0: Famílias que têm direito a repor o gás de cozinha já têm acesso ao Vale Recarga.
1: Os beneficiários podem verificar o direito ao benefício no site do Ministério do Desenvolvimento e Assistência Social, Família e Combate à Fome ou no portal da Caixa Econômica Federal.
2: Para ter acesso à recarga do Gás do Povo, o responsável familiar deve procurar uma das revendedoras que participam do programa em todo o país. Quem explica é a Secretária Nacional de Integração e Articulação de Plataformas Sociais Eletrônicas, Ana Lúcia Alonso.
3: Se apresentando na loja ou ligando para ela, você tem o direito de fazer a recarga a cada 2 meses ou a cada 3 meses, de acordo com o tamanho da sua família. Se você encontrou a sua revenda, é só se apresentar e fazer o pagamento da recarga com o cartão da Caixa Econômica Federal com chip, que pode ser o cartão do Bolsa Família, ou então você pode usar o seu celular. Você não precisa de intermediários. E você tem garantido com segurança a troca do seu gás para fazer o almoço de todo dia.
2: Podem participar as famílias com pelo menos 2 pessoas em sua composição, renda per capita de até meio salário mínimo e cadastro único atualizado nos últimos 24 meses. Os vales recargas são liberados no dia 10 de cada mês, observando a quantidade de botijões a que cada família tem direito ao ano. A periodicidade varia conforme a composição familiar. Domicílios com 2 ou 3 membros, por exemplo, recebem um vale a cada 3 meses. Já as famílias com 4 ou mais integrantes têm direito a um vale a cada 2 meses. As consultas das distribuidoras credenciadas, da situação do vale, assim como de outras informações sobre o programa, podem ser feitas pelos canais oficiais da Caixa e do Ministério do Desenvolvimento e Assistência Social, Família e Combate à Fome. O Disque Social, pelo número 121, é uma das indicações. Reportagem Natália Koslick.
0: Você sabe o que fazer diante de um caso de violência contra uma mulher?
1: Quais serviços buscar ou por qual meio fazer uma denúncia?
0: O Agosto Lilás é uma oportunidade para falar sobre esse tema e conscientizar sobre os direitos das mulheres.
1: O tema da campanha deste ano são os 20 anos da Lei Maria da Penha, considerada um dos marcos na proteção dos direitos da mulher no Brasil.
4: Foi para pedir socorro que, há 2 anos, a vítima de violência, que vamos chamar de Maria, entrou pela primeira vez em uma casa da mulher brasileira.
5: Eu cheguei na casa sem esperança nenhuma, sem expectativa nenhuma, sem norte algum. Eu estava só o farrapo humano, né? Tinha violências que eu nem tinha conhecimento que eram violências, né? Mas, assim, é página virada.
4: Criada há 11 anos, a Casa da Mulher Brasileira reúne em um só lugar serviços como apoio psicossocial, delegacia e juizado especializados, defensoria pública, serviço de saúde e alojamento de passagem. Atualmente, há 13 dessas em funcionamento no país, abertas 24 horas por dia, todos os dias da semana. A coordenadora-geral de fortalecimento da rede de atendimento do Ministério das Mulheres, Maura Souza, explica como funciona o atendimento.
6: Primeiro, a mulher passa pelo serviço de acolhimento, atendimento psicossocial, e se for um caso por um alojamento de passagem, a gente oferta esse serviço no âmbito da Casa da Mulher Brasileira, além da brinquedoteca, para que essa mulher tenha condições de ter o atendimento nos outros serviços.
4: No Agosto Lilás, mês de conscientização pelo enfrentamento à violência contra a mulher, a Casa reforça a garantia dos direitos das mulheres. A subsecretária de Enfrentamento à Violência da Secretaria da Mulher do Distrito Federal, Maíra Castro, destacou que, além do apoio imediato, a Casa da Mulher Brasileira também ajuda as vítimas a alcançarem autonomia profissional e financeira.
7: Elas podem fazer cursos, ter a empregabilidade. Temos mais de 400 mulheres empregadas em diferentes órgãos. Estão sempre visando essa oportunidade e uma porta de saída que elas tenham da violência doméstica.
4: O tema deste Agosto Lilás são os 20 anos da Lei Maria da Penha, considerado um dos marcos na proteção dos direitos da mulher no Brasil. Além da agressão física, a norma abrange outras 4 formas de violência contra a mulher. A violência patrimonial, que se caracteriza pela destruição ou retenção de bens, dinheiro ou outros recursos. A violência moral, que ocorre por meio de calúnia, difamação, injúria ou qualquer conduta que atinja a honra e a reputação da mulher. A violência psicológica, caracterizada por atitudes que causam medo, humilhação, ameaças, isolamento e manipulação, e a violência sexual, que é qualquer ato praticado sem consentimento. Em qualquer dos casos, a mulher deve fazer o registro da ocorrência. Os profissionais são qualificados para esse atendimento, de acordo com Mariana Almeida, delegada adjunta da Delegacia de Atendimento à Mulher 2 do Distrito Federal.
8: Esse policial precisa ter a sensibilidade de acolher essa vítima, de acalmá-la para que assim ela consiga, né, relatar o que está acontecendo, e também ele precisa saber o que de fato vai auxiliar essa vítima para poder encaminhá-la a outros órgãos, a outros serviços públicos, porque a gente precisa de toda essa atuação de rede, como prevê a própria lei Maria da Penha.
4: Há em todo o país 495 delegacias especializadas de atendimento à mulher. Em 2025, as unidades realizaram mais de 782 mil atendimentos. Além disso, foram registrados 608 mil boletins de ocorrência e mais de 300 mil inquéritos instaurados e medidas protetivas de urgência solicitadas. As vítimas de violência também podem contar com a Central de Atendimento à Mulher, o Ligue 180. A ligação é gratuita e o serviço funciona 24 horas por dia, todos os dias da semana. Os serviços também podem ser acessados pelo WhatsApp 61 99 610 0180 ou pelo e-mail central180@mulheres.gov.br. Mas atenção, se o caso for de emergência, ou seja, se a mulher estiver em risco imediato, a recomendação é acionar a Polícia Militar por meio do 190. Reportagem Luana Karen.
0: A Agência Nacional de Proteção de Dados, a ANPD, abriu um processo de fiscalização contra o Discord.
1: A medida busca apurar possíveis descumprimentos das regras de proteção previstas no Estatuto Digital da Criança e do Adolescente.
0: A fiscalização ocorre após episódio que resultou na morte de uma adolescente de 13 anos.
1: A plataforma terá que informar quais medidas adota para evitar situações de risco. Confira com Thaís de Araújo.
9: Muito popular entre os jogadores online, o Discord é uma plataforma que permite a troca de mensagens por texto, voz e vídeo. O serviço também reúne comunidades em que os usuários podem conversar e interagir em tempo real. Para investigar possíveis falhas na proteção de crianças e adolescentes dentro da plataforma, a Agência Nacional de Proteção de Dados, a ANPD, abriu um processo de fiscalização. O objetivo da agência é verificar se a plataforma está cumprindo as regras do Estatuto Digital da Criança e do Adolescente, o ECA Digital, para prevenir situações que possam colocar menores de 18 anos em contato com conteúdos que incentivem ou facilitem a automutilação e o suicídio. Também serão analisados os mecanismos usados pelo Discord para verificar a idade dos usuários e para identificar e retirar conteúdos que violem essas regras, além de comunicação de casos graves às autoridades. A plataforma terá 5 dias úteis para apresentar informações sobre as medidas adotadas para prevenir e combater violações graves contra crianças e adolescentes. Se forem encontradas irregularidades, a ANPD poderá determinar mudanças e aplicar as sanções previstas no ECA Digital. Entre elas, multa de até R$50 milhões por infração. A fiscalização da ANPD é um trabalho conjunto com a Polícia Civil e o CyberLab da Secretaria Nacional de Segurança Pública do Ministério da Justiça e Segurança Pública, que atuam para investigar um grupo criminoso suspeito de incentivo ao suicídio e à automutilação por meio do Discord, resultando na morte de uma adolescente de 13 anos no último dia 22 de julho. Thaís de Araújo para a Voz do Brasil.
0: O fenômeno El Niño já é uma realidade e está afetando o clima no Brasil.
1: Ele provoca chuvas acima da média, ventanias e ciclones no sul e sudeste do país.
0: E estiagem que pode levar à crise hídrica do norte, nordeste e centro-oeste.
1: Mais cedo, nós conversamos com o secretário nacional de Defesa Civil, Volney Wolff, sobre como a população e os municípios podem se preparar para as consequências desses eventos. Acompanhe. Secretário Volney Wolff, seja muito bem-vindo à Voz do Brasil. Um prazer ter o senhor com a gente aqui. Vamos começar falando sobre os impactos do El Niño, que já estão sendo sentidos, secretário, especialmente ali no sul do país. O senhor pode fazer para a gente um relato sobre como está a situação por lá? Quais têm sido os principais problemas decorrentes de eventos climáticos e quais os municípios mais afetados?
10: Sim. Mariana, bem, começando aí do início, né? Na verdade, os efeitos do El Niño já são sentidos no Brasil inteiro, né? De sul a norte do país. O aquecimento das águas do Atlântico, que já passam de 2 graus, nos permitem inferir que nós já estamos vivendo um El Niño no grau muito forte, né? Isso quer dizer que vamos ter chuvas intensas na região sul do Brasil, possivelmente ainda na região sudeste, mas teremos também estiagem e escassez hídrica muito, muito forte na região amazônica e na região do Nordeste, que a gente já começa a sentir também. Além disso, na região Centro-Oeste, é possível que tenhamos ainda incêndios e também a região Centro-Oeste é uma região que tem escassez hídrica e tem chuvas intensas em alguns períodos, né? E ainda, principalmente ali na São Paulo, Rio, ondas de calor prometem ser bastante fortes ainda no ano de 2026. Bom, a gente viu no último mês, especificamente agora em julho, na região sul, especialmente lá no Rio Grande do Sul, chuvas intensas que duraram mais de uma semana. Aliás, elas perduraram por mais de 10 dias. E isso ocasionou elevação dos níveis dos rios, das principais vales de rios do Rio Grande do Sul, que levam água até a bacia do Guaíba, na grande Porto Alegre, né? Então, isso acabou ocasionando danos e prejuízos à população, né? Em muitos dos municípios, a população teve água em suas casas, né? Isso sempre ocasiona um grande problema à população. E agora, na última semana, né? No último final de semana, estava previsto o ciclone extratropical, né? Que é um ciclone que é formado ali na região leste do Brasil, vindo do sul do país, Uruguai, Argentina, em função daquelas massas de ar frio, que ao chegar no continente, geram chuvas intensas, mas pior que isso, né? Nesse caso, ventanias próximas de 100 km por hora e o que aconteceu ali na região metropolitana de Porto Alegre é que a velocidade dos ventos passaram de 100, chegaram a 115, 120 quilômetros, tanto na região metropolitana de Porto Alegre, como lá no sul, na região de Pelotas principalmente, né? E isso traz muitos transtornos à população das cidades.
0: Perfeito, secretário. Como o senhor citou, novos fenômenos climáticos, como tornados e ciclones, ainda são esperados, né? Como é que os municípios podem se preparar para esta situação?
10: Então, eu acho assim, é importante que a população, no primeiro momento, busque informações de órgãos oficiais. Então, a primeira coisa é buscar as informações nas defesas civis municipais, nas prefeituras, ou seja, nos órgãos oficiais, nos órgãos do governo do estado e nos órgãos oficiais do governo federal. Como uma segunda medida, é muito importante que as pessoas busquem medidas de autoproteção. Ao ter um alerta de possível chuvas intensas com ventanias, ou seja, que vai haver em potencial a possibilidade de ocorrer um desastre, que essas pessoas busquem medidas de autoproteção. É importante também, Luciano, que as prefeituras busquem, ao longo dos períodos de preparação, botar em prática os seus planos de contingência. Quando possível, e muitas delas têm feito isso, principalmente na região sul do Brasil, fazer simulados com a população. Tirar os planos de contingência da gaveta e transformar isso em simulados, aonde junto com a população, os órgãos de defesa civis, mas mais que isso, dos sistemas municipais, estaduais de defesa civil, fazem um simulado de como é que seria uma situação de potencial desastre em função, por exemplo, de chuvas intensas.
1: O secretário, e os municípios que já foram atingidos, né? Porque a gente viu aí que no Rio Grande do Sul a coisa já começou a escalar. No caso dos municípios que já foram atingidos, como é que eles devem proceder para conseguir a ajuda do governo federal?
10: A Defesa Civil Nacional, ela orienta desde da decretação da situação de emergência, a solicitação de reconhecimento federal e a elaboração de planos. No primeiro momento, ajuda humanitária, quando for o caso, de restabelecimento, quando há alguma avaria pequena na infraestrutura pública, e, em último caso, a orientação sobre a construção de planos de reconstrução naqueles casos onde os danos e os prejuízos na infraestrutura pública foram de maior porte.
0: Perfeito. Secretário, a gente está falando do sul do país, como o senhor colocou, né? Questão de

0: transportes via navegação ficaram muito prejudicados e nós tivemos que lançar mão, como é que eu vou dizer, de algumas ações para ajudar os estados do norte. Nós temos equipes em todas as regiões do norte, em todos os estados do norte, mais o centro-oeste, reuniões de capacitação de como a gente deve se preparar para que, em havendo essa situação de crise hídrica, a gente possa trabalhar de maneira muito integrada entre os estados, os municípios e o governo federal, para que as pessoas possam ter o menos possível de impacto nessas situações.
1: Muito bem, nós conversamos com Volney Wolff, secretário nacional de Defesa Civil. Muito obrigada, secretário, pela sua entrevista aqui à Voz do Brasil.
0: Eu que te agradeço, Mariana e Luciano. Muito obrigado pela oportunidade.
2: O Ministério das Relações Exteriores prestou solidariedade à Colômbia depois do terremoto que atingiu o país na manhã desta segunda-feira.
1: O tremor de magnitude 7,4 foi o mais forte registrado no país durante a última década, segundo o Serviço Geológico Colombiano.
2: O Itamaraty acompanha os esforços de busca e de assistência às populações afetadas e manifesta disposição de colaborar com as autoridades colombianas. Até o momento não foram identificados brasileiros entre as vítimas.
1: O governo da Colômbia decretou estado de emergência. Segundo o balanço oficial, ao menos 111 pessoas morreram e 87 ficaram feridas.
2: O plantão consular permanece à disposição para prestar assistência a cidadãos brasileiros em situação de emergência.
1: O atendimento da Embaixada do Brasil em Bogotá pode ser feito por meio do telefone 57-31-0809-6169. Já o plantão consular em Brasília pode ser feito pelo telefone 61-98-260-0610.
2: Começaram as convocações da lista de espera do Fundo de Financiamento Estudantil, FIES.
1: Os inscritos nessa edição que ainda não foram pré-selecionados devem acompanhar a classificação no site do FIES até o dia 24 de setembro para não perder a vaga.
2: A diretora de Políticas de Acesso à Educação Superior do Ministério da Educação, Marina Castro, explica como garantir a vaga.
3: O candidato que for pré-selecionado por meio da lista de espera terá 3 dias úteis a contar da data da convocação para acessar a página do FIES e complementar as informações da inscrição. Na sequência, será a vez de validar a documentação exigida, primeiro na instituição de ensino e depois no banco. Os prazos de cada etapa devem ser observados rigorosamente para evitar a perda da vaga para financiamento do curso.
1: Nessa edição foram disponibilizadas 75.500 vagas, distribuídas em mais de 1.200 instituições privadas de educação superior.
2: Metade das vagas é destinada para estudantes com renda familiar per capita de até meio salário mínimo, inscritos no CadÚnico.
1: Os pré-selecionados devem acompanhar a classificação no endereço fiesseleçãoaluno.mec.gov.br.
2: E estudantes que participam do processo seletivo do ProUni, o Programa Universidade para Todos, e foram pré-selecionados, devem comprovar as informações de inscrição até sexta-feira, dia 14.
1: A documentação exigida deve ser apresentada diretamente na instituição de ensino superior.
2: Os estudantes que recebem bolsa integral do ProUni podem solicitar a bolsa permanência. Saiba como.
4: Estudantes com bolsa integral do ProUni e matriculados em cursos presenciais de turno integral podem solicitar a Bolsa Permanência, auxílio mensal de R$ 700,00, concedido pelo Ministério da Educação. O benefício é destinado ao custeio de despesas educacionais e atende alunos de cursos com duração mínima de 6 semestres e média de pelo menos 6 horas de aula por dia. Para receber a bolsa, o estudante também precisa ter conta corrente individual no Banco do Brasil ou na Caixa Econômica Federal, vinculada ao mesmo CPF cadastrado no sistema do ProUni. O auxílio não pode ser acumulado com outras bolsas públicas de mesma finalidade e pode ser suspenso caso a bolsa principal do ProUni seja interrompida ou o aluno deixe um curso integral. O pedido deve ser feito diretamente na coordenação do ProUni da instituição de ensino superior onde o estudante está matriculado. A faculdade verifica se o curso é elegível, realiza o cadastro no sistema e inclui o aluno na relação mensal de beneficiários, conforme a disponibilidade orçamentária do Ministério da Educação. Claudimário Carvalho, para a Voz do Brasil.
1: Trabalhar desde os 14 anos de forma legal, com remuneração e ainda aprender um ofício.
2: É a aprendizagem profissional, uma modalidade de contratação que combina formação teórica.

0: técnica e experiência prática no ambiente de trabalho.
1: Criada no ano 2000, a contratação de aprendizes é voltada a adolescentes e jovens entre 14 anos completos e 24 anos incompletos. O contrato de aprendizagem é registrado em carteira de trabalho, com acesso aos direitos trabalhistas e previdenciários. Entre eles, remuneração proporcional às horas trabalhadas, nunca inferior ao salário mínimo hora, o depósito do Fundo de Garantia do Tempo de Serviço, FGTS, o 13º salário, as férias e o vale-transporte. No entanto, o contrato de aprendizagem tem prazo determinado de até 2 anos e a jornada de trabalho possui regras específicas, de 4 a 6 horas diárias para aprendizes que ainda não concluíram o ensino médio e de até 8 horas diárias para aqueles que já concluíram o ensino médio. Para se candidatar a uma vaga de aprendizagem, o jovem deve estar regularmente matriculado e frequentando uma instituição de ensino. A contratação está vinculada à participação em curso de aprendizagem profissional em instituição habilitada, como SESC, SENAC e SENAT, por exemplo. A contratação de aprendizes é obrigatória para estabelecimentos de qualquer natureza que possuam, no mínimo, 7 empregados em funções que demandem formação profissional. Daniele Popov para A Voz do Brasil.
2: O custo dos alimentos da cesta básica registrou queda em 26 capitais brasileiras no mês de julho.
0: Foi o que mostrou a pesquisa realizada todo mês pela Conab, a Companhia Nacional de Abastecimento, e pelo DIEESE, o Departamento Intersindical de Estatísticas e Estudos Socioeconômicos.
2: Segundo a análise, na comparação entre julho e junho, as maiores quedas ocorreram em Natal, Maceió e Belo Horizonte. Apenas São Luís registrou aumento.
0: Os produtos que tiveram as principais reduções nas capitais brasileiras foram a batata, tomate, café e açúcar.
2: Ainda segundo o levantamento da Conab e do DIEESE, houve também diminuição no preço da carne em 14 capitais.
0: E essas foram as notícias do governo federal.
2: Fique agora com as notícias do Poder Judiciário e do Congresso Nacional. Boa noite.
0: Boa noite para você e até amanhã.
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5: Em seminário, o presidente do STF e do CNJ fala sobre transparência e confiança pública.
6: Ministro Fachin participa da abertura das celebrações do bicentenário dos cursos jurídicos no Brasil.
5: STJ reconhece validade de tarifa de adiantamento a depositante prevista em contrato bancário.
6: Boa noite, eu sou Marcela Luiz.
5: E eu sou Walter Lima.
6: Presidente do STF e do CNJ, ministro Edson Fachin, abre seminário O Judiciário em Debate, Integridade, Eficiência e Acesso à Justiça.
5: O evento é uma iniciativa do jornal Folha de São Paulo em parceria com a OAB do Estado. Carolina Chaves.
7: O ministro Edson Fachin explicou que o judiciário já avançou muito na transparência e no acesso à justiça com a ajuda da tecnologia, mas é preciso mais para preservar a confiança nas instituições e exercício responsável da função.
8: Precisamos enfrentar com seriedade a agenda de moralização dos gastos públicos, de aprofundar as investigações de corrupção que ainda permanecem em nosso país, bem como aperfeiçoar os mecanismos de transparência e encontrar soluções públicas, justas e fiscalmente sustentáveis para questões estruturais do Estado brasileiro, inclusive no que diz respeito ao regime remuneratório da magistratura, que é o que faremos com a proposição de uma lei federal de caráter nacional, cuja minuta estará pronta até o final deste ano.
7: Os encontros acontecem nas manhãs de segunda-feira, nos dias 10, 17 e 24 de agosto.
6: O presidente do STF e do CNJ, ministro Edson Fachin, também participou hoje do início das comemorações dos 200 anos dos cursos jurídicos no Brasil na Faculdade de Direito da Universidade de São Paulo.
5: A cerimônia abriu a programação do bicentenário dos cursos jurídicos no Brasil.
6: Na ocasião, Fachin ressaltou o papel da Faculdade de Direito de São Paulo como espaço de defesa das liberdades públicas, dos direitos humanos e da democracia.
5: Os cursos de direito no país foram criados em 11 de agosto de 1827, por decreto de Dom Pedro I.
6: A Polícia Federal deflagrou hoje uma operação para investigar possíveis irregularidades na aplicação de recursos do regime próprio de previdência social do município de Maceió, em Alagoas.
5: A ação foi autorizada pelo ministro André Mendonça, do STF. Marta Ferreira.
9: Entre os alvos está o Maceió Previdência, autarquia responsável pela análise e concessão de benefícios de pensão por morte e aposentadoria. A Polícia Federal busca esclarecer as circunstâncias do credenciamento, da cotação, da análise de risco, da governança e da tomada de decisão que antecederam os investimentos. A investigação tem como objeto duas aplicações realizadas nos anos de 2023 e 2024, que totalizaram 97 milhões de reais. Na decisão do ministro André Mendonça, ele aponta que houve possível direcionamento dos investimentos e exposição desproporcional do patrimônio previdenciário a ativos de risco elevado e liquidez reduzida.
6: É válida a tarifa de adiantamento a depositante prevista em contrato bancário.
5: Esse entendimento é do STJ, Fátima Uchoa.
10: A tarifa de adiantamento a depositante remunera o serviço prestado quando o banco adianta recursos para cobrir pagamentos que ultrapassam o saldo da conta. Em ação civil pública, o Ministério Público de São Paulo questionou a legalidade da tarifa. O juízo de primeiro grau declarou nula a cláusula contratual, proibiu novas cobranças e determinou a devolução em dobro dos valores pagos. E o Tribunal Estadual substituiu a restituição em dobro pela devolução simples. Na quarta turma do STJ, o ministro relator João Otávio de Noronha explicou que a tarifa de adiantamento a depositante não se confunde com os encargos da operação de crédito e a cobrança é permitida quando há previsão contratual clara e segue normas do Conselho Monetário Nacional e do Banco Central, como nesse caso. Assim, o colegiado deu parcial provimento ao recurso especial do banco e julgou improcedente a ação civil pública.
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6: Uma boa noite.
5: E até amanhã.
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11: Eu sou Paula Groba.
12: E eu sou Ricardo Nakaoka.
11: E estes são os destaques de hoje do Jornal do Senado, que começa agora.
12: Senado inicia a semana de esforço concentrado.
11: Senadora cobra resultados e transparência no uso de verbas para o povo Yanomami.
12: Projeto proíbe que concursos da segurança pública limitem vagas para mulheres.
11: Boa noite.
12: Boa noite.
11: Mais de 2 bilhões de reais foram destinados desde 2023 à proteção do território Yanomami.
12: Mas como esses recursos estão sendo aplicados? Essa foi uma das questões debatidas pela Subcomissão Permanente dos Povos Indígenas Yanomami durante a audiência nesta segunda-feira. Repórter Rodrigo Rezende.
13: O ministro dos Povos Indígenas, Eloy Terena, destacou que os recursos conseguidos por meio dos créditos extraordinários são distribuídos para diversos ministérios e que, no caso da pasta dos povos indígenas, vários eram os desafios enfrentados na área Yanomami, porção do território brasileiro na região norte do Amazonas e de Roraima, equivalente ao tamanho de Portugal.
14: Quando nós assumimos em 2023, desenhamos ali uma estrutura para fazer frente às demandas que estavam colocadas, né? Garimpo ilegal presente na terra indígena, situação de desnutrição e uma ausência de proteção territorial.
13: A senadora Damaris Alves, do Republicanos do Distrito Federal, afirmou que os recursos ainda precisam precisam ser aumentados, mas sempre com cobrança por resultados.
15: Em 2022, 56% das crianças estavam em estágio de desnutrição. Agora, em 26, depois das ações emergenciais, a gente cai para 46. O valor foi pouco para a gente alcançar as metas de nutrição e combate à fome.
13: Além da compra e distribuição emergencial de cestas básicas, parte dos recursos destinados ao Ministério dos Povos Indígenas foi usada para criar uma estrutura capaz de identificar a origem e o destino do ouro extraído no Brasil, especialmente o retirado do território Yanomami.
11: E em meio às divergências entre governo, oposição e judiciário, está pronto para votação no plenário do Senado o projeto que cria o Exame Nacional de Proficiência em Medicina.
12: A discussão ganhou um novo capítulo após o Tribunal Regional Federal suspender as sanções aplicadas pelo governo às faculdades que tiveram baixo desempenho no Exame Nacional de Avaliação da Formação Médica, realizado em 2025. Repórter Douglas Castilho.
16: A controvérsia principal é entre o atual ENAMED, exame realizado ao longo do curso de medicina organizado pelo MEC, e a proposta do PROFIMED, avaliação de proficiência a ser realizada pelo Conselho Federal de Medicina após a graduação em análise no Congresso. Em debate no Senado, o senador Rogério Carvalho, do PT de Sergipe, afirmou que o processo de verificação não pode se dar apenas ao fim do curso.
17: Eu defendo que tem o teste de proficiência, mas ele tem que ser a última etapa de um processo mais amplo de avaliação e que tem que gerar consequências para as escolas que garantem o ingresso.
16: Já o relator do projeto de lei do Profimed, senador doutor Irã, do PP de Roraima, reforçou que o Conselho Regulamentador da Profissão, CFM, deve ser o responsável pela certificação.
18: Colocar o Profimed, a prova de proficiência, no Ministério da Educação, que tem sido responsável pela proliferação desenfreada de escolas médicas no nosso país, produzindo médicos com baixo conhecimento, colocando a população em alta vulnerabilidade, isso é um perigo para a sociedade.
16: Uma decisão do TRF da primeira região em 5 de agosto suspendeu as punições impostas pelo Executivo às universidades com resultados considerados ruins no ano passado, com base no ENAMED.
11: O Senado começou hoje uma semana de esforço concentrado com votações importantes. Os parlamentares terão uma agenda intensa no plenário e nas comissões, com propostas que podem impactar a indústria, o mercado de trabalho e a relação entre contribuintes e o fisco.
12: Entre os destaques está a criação de um programa de estímulo à indústria nacional de fertilizantes. Os detalhes com o repórter Pedro Pincer.
19: A pauta de votações do plenário para esta semana prevê a votação de pelo menos 10 projetos. O primeiro item que deve ser analisado é a criação do Programa de Desenvolvimento da Indústria de Fertilizantes. O objetivo é estimular investimentos na implantação, ampliação e modernização da infraestrutura voltada à produção nacional de fertilizantes e de seus insumos. Para o autor, senador Laércio Oliveira, do Progressistas de Sergipe, a iniciativa busca reduzir a dependência brasileira da importação de fertilizantes e fortalecer a segurança alimentar, a competitividade do agronegócio e a indústria.
20: O Brasil não pode apenas continuar reagindo às crises internacionais. Precisamos nos antecipar a elas. Precisamos construir autonomia. Precisamos fortalecer a nossa indústria. Precisamos garantir estabilidade para quem produz e segurança para quem consome.
19: Na quarta-feira, está prevista a votação do texto da Câmara para o projeto de lei complementar que cria descontos para contribuintes que regularizarem espontaneamente seus débitos tributários e reforça na esfera administrativa a aplicação de decisões do STF e do STJ, e também a criação de dois estatutos, o do aprendiz, que estabelece regras para a jornada de trabalho, novas hipóteses de rescisão do contrato e direitos para essa parcela de trabalhadores, e o da vítima, que reúne em um único texto direitos e garantias hoje distribuídos em diferentes normas para vítimas de crimes e contravenções, calamidades públicas, desastres e epidemias.
11: E após a aprovação no Senado, foi sancionada a lei que permite a destinação ao Corpo de Bombeiros de emendas parlamentares antes exclusivas da área da saúde.
12: Os recursos financiarão atendimentos de urgência feitos pelas corporações. Repórter Marcela Diniz.
21: 40% das ocorrências atendidas por bombeiros no Brasil em 2025 foram do tipo pré-hospitalar, em acidentes e outras situações de urgência. Isso equivale a mais de 1 milhão de emergências. Com a Lei Complementar 234, sancionada no dia 6 de agosto, parlamentares estão autorizados a destinar recursos de emendas da área da saúde para financiar esse tipo de atendimento. Antes, as verbas recebidas pelos corpos de bombeiros estaduais e do Distrito Federal teriam de estar vinculadas à rubrica da segurança pública. O senador Wilder Moraes, do PL Goiano, um dos relatores do projeto que deu origem à lei, ressaltou que os bombeiros atuam em parceria com o Serviço de Atendimento Móvel de Urgência, o SAMU, e afastou a possibilidade de disputa pelo orçamento da saúde pública.
1: Não transfere recursos da saúde para a segurança pública, apenas permite financiar os serviços de saúde que os bombeiros já prestam gratuitamente todos os dias, salvando vidas em todo o Brasil.
21: O dinheiro das emendas não poderá ser usado pelos corpos de bombeiros para pagar salários nem para custear ações que não estejam ligadas aos atendimentos pré-hospitalares.
2: O Senado pode concluir a votação do projeto que proíbe a limitação de vagas para mulheres em concursos da área de segurança pública.
12: O texto, já aprovado pelas Comissões de Direitos Humanos e de Segurança Pública, também reserva pelo menos 20% das vagas para mulheres nas polícias civis, militares e penais, nos corpos de bombeiros e nas polícias institucionais do Judiciário e do Ministério Público. Repórter Bruno Lourenço.
22: O projeto de lei que está pronto para ser votado no plenário do Senado proíbe a limitação de vagas para mulheres em concursos da área de segurança pública. A iniciativa também reserva pelo menos 20% das vagas nos concursos públicos das polícias e bombeiros para o público feminino. A relatora na Comissão de Segurança Pública, senadora Damares Alves, do Republicanos do Distrito Federal, defende a medida.
23: O que queremos? Uma política de valorização da mulher lá na Polícia Militar, no Corpo de Bombeiro, na Polícia Civil.
22: A proposta cria ainda a Política Nacional de Valorização das Mulheres na área de segurança pública, que será condição para o repasse de verbas do Fundo Nacional do Setor, como explicou o relator na Comissão de Direitos Humanos, senador Alessandro Vieira, do MDB de Sergipe.
24: As mulheres na segurança pública são historicamente discriminadas. Isso é um fato incontestável. Uma realidade que se repete em matérias, em casos que todos nós temos em diversos conhecimento.
22: A nova política estabelece igualdade de oportunidades entre mulheres e homens nas carreiras da segurança pública. O fim da exclusividade ou preferência dessas atividades para homens. A rejeição de práticas, atitudes e crenças discriminatórias. E o enfrentamento do assédio e da violência contra mulheres no ambiente de trabalho.
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12: 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Com edição de Paula Groba e trabalhos técnicos de João Lira, o Jornal do Senado fica por aqui. Acompanhe agora as notícias da Câmara dos Deputados. Boa noite.
2: Boa noite e até amanhã.
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26: Plenário pode votar projeto que prioriza processo sobre crimes de racismo.
27: Câmara retira da Justiça a atribuição de julgar entidade que atende menores.
26: Parlamentares garantem direitos para a pessoa que tem espinha bífida aberta.
27: Boa noite. Os deputados aprovaram uma proposta que busca garantir direitos a pessoas com espinha bífida aberta. A condição resulta de uma falha congênita no sistema neurológico e gera uma série de dificuldades a quem tem a malformação. A reportagem é de Paula Bittar.
28: A Comissão de Constituição e Justiça da Câmara aprovou uma proposta que classifica a espinha bífida aberta como deficiência para todos os efeitos legais. A espinha bífida é uma condição congênita em que há uma falha no fechamento do tubo neural, estrutura que dá origem ao cérebro, medula e vértebras. Essa falha pode deixar partes da medula expostas ou mal protegidas, resultando em diferentes níveis de comprometimento neurológico. O tipo mais grave e conhecido é a mielomeningocele, em que parte da medula espinhal e os nervos saem por uma abertura nas costas do bebê, formando uma bolsa visível ao nascimento e, por isso, é chamada de aberta. Essa condição pode causar paralisia nas pernas. De acordo com a proposta, pessoas diagnosticadas com espinha bífida aberta terão atendimento integral pelo Sistema Único de Saúde, sendo assegurado, no mínimo, atendimento por equipe multidisciplinar, acesso a exames complementares, assistência farmacêutica e acesso a modalidades terapêuticas reconhecidas, inclusive fisioterapia e atividade física. O atendimento integral prevê também a divulgação de informações sobre a espinha bífida aberta e as medidas preventivas e terapêuticas disponíveis. A relatora na comissão, deputada Silvia Cristina, do PP de Rondônia, destacou que o projeto garante mais segurança jurídica e facilita o acesso das pessoas aos direitos previstos na Lei Brasileira de Inclusão.
0: Apesar dos avanços da legislação brasileira, muitas pessoas com espinha bífida ainda enfrentam dificuldades para ter condição reconhecida como deficiência e, consequentemente, acessar direitos garantidos. Como relatora, o parecer favorável foi porque entendo que estamos promovendo justiça social, inclusão e dignidade. Estamos garantindo que crianças, jovens e adultos com espinha bífida tenham maior proteção legal, mais acesso às políticas públicas e melhores condições para exercer plenamente sua cidadania.
28: A proposta que classifica a espinha bífida aberta como deficiência para todos os efeitos legais já pode seguir para a análise do Senado, a menos que haja recurso para votação antes pelo plenário da Câmara. Da Rádio Câmara de Brasília, Paula Bittar.
3: Saúde.
4: Leandre, do PSD do Paraná, apresentou o projeto que assegura às pessoas em tratamento contra o câncer o direito de usar lenço, turbante ou cobertura semelhante em fotografias destinadas à emissão, renovação ou segunda via de documentos oficiais de identificação.
27: Leandre explica que a proposta condiciona o uso do acessório à plena visibilidade dos elementos do rosto necessários à identificação biométrica. A deputada ressalta que a proposta também prevê a atualização gratuita da fotografia após o fim do tratamento oncológico.
3: Educação.
4: Professora Luciene Cavalcante, do PSOL de São Paulo, cobra do Senado a aprovação de projeto que cria um piso nacional para os profissionais de apoio técnico, administrativo e operacional da educação básica. A proposta, já aprovada pela Câmara, aguarda análise desde março.
5: Isso seria hoje, em valores, um pouco mais de R$ 3.800 por 40 horas de trabalho. Infelizmente, a gente não tem ainda leis que garantam o piso e a carreira dos profissionais não docentes. Quem são esses profissionais? São os profissionais que estão nas secretarias da escola, que estão nas inspetorias, que estão na limpeza das escolas, fazendo as merendas. São todos os profissionais que são essenciais para a educação e não são docentes. A escola não é feita só de professores. A gente tem todo um outro corpo de profissionais que precisam ser valorizados e não estão sendo valorizados.
27: Professora Luciene Cavalcante afirma que o Fundo da Educação Básica, o Fundeb, oferece recursos para custear a valorização da categoria. A deputada garante que o Senado já tem assinaturas suficientes para a apreciação da proposta.
3: Trabalhe.
4: Marreca Filho, do PRD do Maranhão, é autor de projeto que cria diretrizes específicas para a inclusão profissional de adultos com transtorno do espectro autista. O texto prevê qualificação acessível, adaptação dos processos seletivos e apoio para ingresso no mercado de trabalho.
27: Para Marreca Filho, a contratação isoladamente não assegura a inclusão das pessoas com autismo. Ele também propõe acompanhamento no ambiente profissional, além da orientação de gestores e de equipes para reduzir barreiras que dificultam a permanência e o desenvolvimento na carreira.
4: Doutor Francisco, do PT do Piauí, é autor de projeto que institui 7 de abril como Dia Nacional do Médico Legista. O deputado ressalta que a data faz referência à regulamentação em 1886 da função médico-policial responsável pela realização de perícias a serviço do Estado.
27: Doutor Francisco explica que o médico legista produz provas técnicas usadas na investigação de crimes e nas decisões judiciais. A proposta incentiva campanhas educativas, homenagens e eventos científicos voltados à divulgação dos avanços da medicina legal.
3: Previdência.
4: Eduardo da Fonte, do PP de Pernambuco, apresentou o projeto que cria uma política nacional de proteção às mães solo, com prioridade nos programas federais de combate à pobreza. A proposta prevê o pagamento em dobro dos benefícios de transferência de renda custeados pela União.
27: O projeto de Eduardo da Fonte também prevê atendimento prioritário à mãe solo em programas habitacionais, vagas em creches, qualificação profissional, microcrédito e assistência jurídica. Ele argumenta que a integração das medidas estabelecidas no texto amplia a autonomia das mulheres.
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25: Votação.
4: O plenário da Câmara pode votar em breve projeto que dá prioridade a inquéritos e processos sobre crime de racismo. O texto está em regime de urgência e não precisa passar pelas comissões, como explica o repórter Antônio Vital.
6: O plenário da Câmara dos Deputados pode votar projeto que dá prioridade aos processos e inquéritos relativos a crime de racismo na polícia e no judiciário. A proposta também estabelece procedimentos que os policiais devem seguir ao registrar a ocorrência. Uma das medidas determina que a autoridade policial deve registrar a ocorrência com a classificação própria de crime resultante de discriminação ou preconceito de raça, cor, etnia, religião ou procedência nacional. Dessa forma, as ocorrências não poderão mais ser classificadas como crimes diversos, o que faz com que denúncias de racismo não apareçam nas estatísticas de segurança pública, de acordo com a autora do projeto, deputada Dandara, do PT de Minas Gerais. A proposta obriga ainda o delegado a comunicar o caso imediatamente ao Ministério Público e a justificar por escrito caso opte por não classificar a ocorrência como crime racial. Além disso, dá à vítima o direito de pedir a reclassificação da ocorrência, quando houver decisão nesse sentido. Outro direito da vítima, de acordo com o texto, é ser acompanhada durante toda a fase de inquérito por um advogado ou defensor público. O projeto ganhou regime de urgência, o que permite que seja votado diretamente no plenário, sem passar pela análise das comissões permanentes da Câmara. O texto contém outras medidas que deverão ser seguidas pela polícia ao registrar e investigar crimes de racismo. Uma das diretrizes é evitar a exposição indevida, o constrangimento, a humilhação ou questionamento sobre a vida privada da vítima ou sobre a legitimidade da queixa. A polícia terá ainda que evitar interrogatórios sucessivos sobre o mesmo fato. O regime de urgência foi aprovado de maneira simbólica pelo plenário, mas foi criticado por deputados do Novo, Missão e do PL. Para o deputado Cabo Gilberto Silva, do PL da Paraíba, a legislação atual já prevê pena de prisão para o crime de racismo e o projeto aumenta a discriminação racial.
7: São projetos como esse que faz a discriminação às pessoas, senhor presidente. Ele não vale nem nada o povo brasileiro. A legislação já existe, senhor presidente. Quem descumprir a legislação vai pagar e pagar caro, simples. Até porque racismo é crime inafiançável, senhor presidente. É só denunciar que a pessoa vai presa. Sem direito à fiança, em flagrante delito. Então eu não entendo por que tanta energia para ser gasta com um projeto dessa natureza.
6: De acordo com a autora da proposta, a deputada Dandara, embora a legislação já preveja punição para o crime de racismo, existe uma lacuna em relação ao atendimento humanizado, especializado e à não revitimização de quem faz a denúncia. Segundo ela, a vítima muitas vezes está sujeita a tratamento inadequado, repetição excessiva de depoimentos e questionamentos indevidos sobre a ocorrência.
8: Orienta como que as forças de segurança devem agir para garantir o cumprimento das leis brasileiras que tipificam o racismo e a injúria como crimes inafiançáveis e imprescritíveis. Nós não queremos a revitimização. A pessoa já passa por uma violência, ela não consegue nem sequer registrar o boletim de ocorrência, não consegue dar andamento no processo no Ministério Público e isso vai acarretando uma série de violências continuadas.
6: Ainda não há data para votação no plenário da Câmara do projeto que dá prioridade aos processos e inquéritos relativos a crime de racismo na polícia e no judiciário. Da Rádio Câmara de Brasília, Antônio Vital.
25: Segurança Pública.
27: professora Marcivânia, do PCdoB do Amapá, apresentou o projeto que endurece as regras para a concessão de trabalho externo a pessoas privadas de liberdade. A proposta exige o cumprimento de parte da pena, bom comportamento e decisão judicial fundamentada.
9: O texto da professora Marcivânia também obriga o uso de tornozeleira eletrônica durante o período fora do presídio. Além disso, proíbe o benefício para condenados por crimes como feminicídio, latrocínio, crimes hediondos e participação em organização criminosa armada.
27: Daiana Santos, do PCdoB do Rio Grande do Sul, defende o projeto que destina 30% da arrecadação das BETs ao Fundo Nacional de Segurança Pública. O texto também reserva pelo menos 30% de todos os recursos do fundo para prevenir o feminicídio e enfrentar a violência contra a mulher.
9: Daiana Santos avalia que a ampliação do financiamento pode interromper o ciclo de violência antes do desfecho fatal. A deputada cita o monitoramento de agressores, as patrulhas Maria da Penha e as casas de acolhimento entre as ações possíveis.
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25: Justiça.
27: A Câmara aprovou o projeto que retira da Justiça a atribuição de julgar entidades de atendimento a crianças e adolescentes. O texto agora será analisado pelos senadores. A repórter Maria Neves tem os detalhes.
13: A Comissão de Constituição e Justiça da Câmara dos Deputados aprovou o projeto da deputada Laura Carneiro, do PSD do Rio de Janeiro, que retira do Poder Judiciário a tarefa de avaliar a qualidade do trabalho das entidades de atendimento a menores em conflito com a lei. Atualmente, o Estatuto da Criança e do Adolescente determina que essa atribuição cabe aos conselhos tutelares, ao Ministério Público e à Justiça da Infância e da Juventude. As avaliações periódicas são pré-requisito para renovar a autorização de funcionamento das instituições que atendem menores em cumprimento de medida socioeducativa. Na opinião de Laura Carneiro, uma vez que a Justiça é responsável por julgar possíveis irregularidades no funcionamento dessas entidades, o acúmulo das funções de avaliar e julgar pode comprometer a imparcialidade do processo. A deputada também argumenta que os conselhos tutelares e o Ministério Público são os órgãos em melhores condições de avaliar as instituições que atendem crianças e jovens.
14: O Ministério Público é o grande fiscal da lei, fiscal da probidade. Também é uma maneira que os conselhos tutelares que trabalham com as crianças e adolescentes podem auxiliar nessa fiscalização. É no Ministério Público e nos conselhos tutelares que você tem as equipes multidisciplinares que sabem fazer esse papel.
13: O Estatuto da Criança e do Adolescente determina que os programas de acolhimento em execução serão reavaliados pelo Conselho Municipal dos Direitos da Criança e do Adolescente, no máximo a cada 2 anos, para receber o atestado de qualidade, que com o projeto passa a ser de responsabilidade apenas dos conselhos tutelares e do Ministério Público. A instituição deve comprovar que atende todos os requisitos previstos na lei. Dentre as obrigações das entidades de acolhimento estão a oferta de atividades educativas, não separar irmãos, promover a participação da criança ou adolescente na vida da comunidade local e incluir pessoas da comunidade no processo educativo. Ainda de acordo com o Estatuto, no caso de programas de acolhimento institucional ou familiar, os avaliadores devem considerar também os índices de sucesso na reintegração ou de adaptação à família substituta. Da Rádio Câmara de Brasília, Maria Neves.
25: Economia.
1: Vander Loubé, do PT de Mato Grosso do Sul, é um dos autores do projeto que cria a figura jurídica das cooperativas solidárias. A proposta estabelece regras próprias para a constituição e o funcionamento dessas organizações voltadas à economia solidária e à inclusão social.
27: O texto também prevê incentivos para fortalecer o setor. Entre as medidas citadas por Vander Loubé estão prioridade em compras públicas, criação de um fundo de fomento e normas específicas para cooperativas de plataformas digitais e de finanças solidárias.
1: Projeto de Valdemar Oliveira, do Avante, de Pernambuco, cria o Sistema Nacional de Comunicação Preventiva e Gestão de Riscos de Regularidade Federativa. Ele explica que o objetivo é reduzir bloqueios provocados por pendências de estados, Distrito Federal e municípios.
27: De acordo com Valdemar Oliveira, os entes federados vão receber alertas antecipados para que regularizem dívidas antes de sofrerem restrições. Na visão do parlamentar, a medida busca fortalecer a gestão pública e ampliar a transparência no uso de recursos públicos.
25: Agricultura.
1: Sérgio Brito, do PSD da Bahia, quer promover a discussão sobre os impactos do fenômeno climático Super El Niño na agricultura brasileira. Segundo ele, o debate também deve abordar os reflexos no preço dos alimentos e na segurança alimentar.
27: Sérgio Brito propõe a participação de representantes do governo, de órgãos de meteorologia e de entidades do setor agropecuário. O deputado informa que o objetivo é elaborar estratégias de adaptação às mudanças climáticas e subsidiar políticas públicas para reduzir os impactos sobre a produção rural.
25: Cultura.
1: Proposta em análise na Câmara reconhece a Axé Music como expressão da cultura nacional. A autora da matéria, Lídice da Mata, do PSD da Bahia, argumenta que o gênero conquistou projeção em todo o país e se consolidou como um dos principais movimentos da música brasileira.
11: A música baiana tomou conta do Nordeste, tomou conta do Sudeste através dos seus principais compositores e cantores que executam, interpretam a chamada música baiana, o axé music. Então, na medida em que esse movimento se transformou num movimento de reconhecimento nacional na prática, é muito importante que nós possamos reconhecer.
27: Lídice da Mata lembra que o axé surgiu na Bahia a partir da mistura de ritmos como samba reggae e se expandiu por todo o país. A parlamentar acredita que o reconhecimento fortalece a cultura e o mercado musical brasileiro.
1: Termina agora o Jornal Câmara dos Deputados, produzido pela Rádio Câmara, com trabalhos técnicos de Everson Urani e apresentação de Márcio Aquiles Sardi e Val Monteiro. Boa noite.
27: Uma boa noite para você. Ouça agora o Minuto do TCU.
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0: Você vale muito. Você é maravilhoso e vale muito mais do que pensa. Por mais que você não acredite, tem alguém que te ama muito e seria capaz de fazer qualquer coisa para te ver bem e feliz. Mantenha-se firme e acredite. Tudo isso uma hora vai passar. Diga sim à vida. Diga sim à vida. Se uma pessoa que você ama anda sempre triste, mas quando questionada sempre diz que está tudo bem, não acredite, pois não está. Não está. Um dia ruim é comum e normal para todo mundo, mas todos os dias não. Insista, conforte, escute e aconselhe. Cada um sente e vive as situações de maneiras diferentes. Diga sim à vida. Diga sim à vida. Diga sim à vida.
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3: Boa noite para você de perto, de longe, para quem está conosco nesta noite abençoada de segunda-feira. É o programa Espaço Família que está entrando no ar. A você, nossa saudação franciscana de paz e bem. Mais uma semana começa e então vamos pedir a proteção de Deus. Vamos pedir por saúde, por perseverança. Vamos agradecer pelo pão nosso de cada dia. Que tenhamos todos uma abençoada semana. É o programa Espaço Família que está no ar. E como é segunda-feira, vamos pedir especialmente por saúde. Para rezar conosco, chamamos o Frei Mário Tagliari.
4: Senhor Deus de bondade, nesta segunda-feira, venho diante de Ti para agradecer pelo bem que todos os dias realizas em minha vida. Muito obrigado pelo ar que respiro, pelo alimento à minha mesa, pelas pessoas que amo. Eu bem sei, meu Deus, que tudo isso faz parte de uma vida equilibrada e saudável. Quero Te pedir a graça da saúde para mim e para toda a minha família. Entrego em Tuas mãos todas as pessoas enfermas que precisam de apoio, carinho e atenção. Peço para elas força e esperança, a fim de que enfrentem de cabeça erguida todas essas provações. Dá-me, Senhor, a sensibilidade e atenção para perceber as necessidades dos enfermos e que eu possa, com a Tua graça, oferecer a minha mão amiga a quem passa pelo sofrimento da doença. Tudo isso eu te peço por Jesus Cristo, teu Filho e nosso irmão, na força e na unidade do Espírito Santo. Amém.
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3: Vamos nos alimentar com um pedacinho do pão da palavra? Quem se alimenta com este pão recebe o sustento para caminhar com firmeza pelas trilhas da fé. Vamos nos alimentar espiritualmente com o pão diário.
6: Olá, que bom que você está aí para acompanhar a nossa mensagem de esperança e encorajamento Pão Diário. Hoje vou ler o texto de M. Butcher Pye com o título Apegar-se a Deus, baseado em 2 Samuel, capítulo 23, entre os versículos 8 e 12. Quando Johnny Erickson Tada fala de rica, destaca a fé profunda em Deus de sua amiga e a resistência que ela desenvolveu ao conviver com uma doença crônica debilitante. Rica está acamada há mais de 15 anos, incapaz até mesmo de ver a lua pela pequena janela de seu quarto. Mas ela não perdeu a esperança. Ela confia em Deus, lê e estuda a Bíblia, e como Johnny descreve, ela sabe como permanecer firme durante batalhas ferozes contra o desânimo. Johnny compara a tenacidade e a persistência de Rica à de Eleazar, um soldado na época do rei Davi que se recusou a fugir dos filisteus. Em vez de se juntar às tropas que se evadiam, Eleazar matou filisteus até que sua mão ficou cansada demais para levantar a espada. Pelo poder de Deus, o Senhor lhe deu a grande vitória naquele dia. Como Johnny observa, assim como Eleazar agarrou-se à espada com determinação, Rica também se agarra à espada do Espírito, que é a palavra de Deus. E assim, em Deus, ela encontra sua força. Seja com saúde excelente ou lutando contra o desânimo por causa de uma doença crônica, nós também podemos buscar a Deus para aprofundar as nossas reservas de esperança e ajudar-nos a perseverar na fé. Em Cristo, encontramos nossa força. Você já testemunhou exemplos de tenacidade e resistência? Como Deus o restaura e renova quando você se sente exausto e esgotado? Pense nisso. Eu sou Clarice Fogaça e essa foi a nossa mensagem do dia.
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8: Já estou ouvindo música. Vamos mais perto da Sala da Boa Música para ouvir uma bela

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1: Você vale muito. Você é maravilhoso e vale muito mais do que pensa. Por mais que você não acredite, tem alguém que te ama muito e seria capaz de fazer qualquer coisa para te ver bem e feliz. Mantenha-se firme e acredite. Tudo isso uma hora vai passar. Diga sim à vida. Diga sim à vida. Se uma pessoa que você ama anda sempre triste, mas quando questionada sempre diz que está tudo bem, não acredite, pois não está. Não está. Um dia ruim é comum e normal para todo mundo, mas todos os dias não. Insista, conforte, escute e aconselhe. Cada um sente e vive as situações de maneiras diferentes. Diga sim à vida. Diga sim à vida. Diga sim à vida.
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3: Não há coisa melhor do que ouvir um amigo nos dizendo como proceder ou como agir. Uma palavra amiga nos ajuda, nos tira de várias situações. Uma palavra amiga é como uma alavanca para a nossa vida. Vamos parar e ouvir esta palavra com o nosso saudoso Frei Nelson Rabelo.
4: Amigo trabalhador, você deve ter ouvido alguém dizer: fulano é um poço de sabedoria. Aliás, como é bom ouvir isso. Repare como ao nosso redor há diversas pessoas que nos dão de beber desse poço de sabedoria. De fato, cada um de nós abriga dentro de si um poço interior, às vezes profundo, às vezes ainda raso, de onde retiramos verdadeiros tesouros de sabedoria e palavras certas para as horas oportunas. São exatamente nestas cisternas que por vezes saciamos nossa sede e delas tiramos a água cristalina do saber e da experiência. Por outro lado, como é difícil conviver com pessoas cujo poço interior está seco e não produz mais para o dono e menos ainda para as pessoas que estão ao redor. Nosso poço interior precisa ser sempre alimentado com boas leituras, com meditações, com boas companhias, bons ensinamentos e exemplos que edificam. Cuidemos de alimentar sempre o veio subterrâneo de nosso poço interior, para quando as pessoas precisarem de nós, tenhamos na ponta da língua a palavra que consola, que anima e que revigora. Pense nisto e que Deus o acompanhe.
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3: Nós não somos apenas matéria. Dentro de nós habita um espírito. Este é o centro de nossa espiritualidade. Para fortificar nossa espiritualidade, vamos para a sala da espiritualidade franciscana e ouvir a mensagem desta noite. Paz e bem, Frei Gustavo.
5: Paz e bem, sala da espiritualidade franciscana, mais uma vez abrindo as portas para você, nosso amigo, nossa amiga, ouvinte assíduo do programa de rádio Espaço Família, pelas rádios Selinalta de Pato Branco, Coroado de Curitibanos, ou outras emissoras espalhadas aí por nosso Brasil através da internet. Estamos juntos percorrendo bonitas histórias de santos e beatos da ordem franciscana, ou melhor, da família franciscana. E hoje chegou a vez de conversarmos sobre São José Desidere de Leonissa, presbítero da ordem primeira, da ordem dos frades menores capuchinhos. Eufrânio Desidere nasceu em Leonissa, em Rieti, na Itália, em 1556. Entrando para a ordem dos frades menores capuchinhos, tornou-se sacerdote e levou uma vida de grande austeridade. Enviado a Constantinopla para fundar uma missão, empenhou-se muito em confortar e libertar os escravos indefesos. Por isso, foi encarcerado e torturado. A tradição afirma que ele tenha sido salvo milagrosamente por um anjo. Tendo retornado à Itália, dedicou-se à conversão dos pecadores, procurando acabar com os numerosos escândalos e abusos entre os cristãos. Morreu em Amatrice, Rieti, aos 4 de fevereiro de 1612 e foi beatificado por Clemente XII em 1737 e canonizado por Bento XIV em 1746. Esta é a história de São José Desidério de Leonissa, frade capuchinho. Ó Deus, que em São José de Leonissa nos destes um infatigável pregador do Evangelho, concedei-nos por sua intercessão ser animados pelo mesmo zelo na conquista das almas e em vosso serviço, por nosso Senhor Jesus Cristo, vosso Filho, na unidade do Espírito Santo. Amém. São José de Leonissa, rogai por nós. Muito, muito obrigado pela sua participação, sempre fiel, sempre dedicada e presente aqui em nosso programa de rádio, Espaço Família, especificamente também em nossa sala da espiritualidade franciscana. É ótimo saber que temos a sua companhia, a sua audiência. Conte conosco também para sermos sua companhia neste fim de noite, todos os dias, com muito carinho, com muita fidelidade. Um grande abraço, já deixamos marcado o nosso próximo encontro. Tudo de bom, paz e bem.
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1: Se uma pessoa que você ama anda sempre triste, mas quando questionada sempre diz que está tudo bem, não acredite, pois não está. Não está. Um dia ruim é comum e normal para todo mundo, mas todos os dias não. Insista, conforte, escute e aconselhe. Cada um sente e vive as situações de maneiras diferentes. Diga sim à vida. Diga sim à vida. Diga sim à vida. Você vale muito. Você é maravilhoso e vale muito mais do que pensa. Por mais que você não acredite, tem alguém que te ama muito e seria capaz de fazer qualquer coisa para te ver bem e feliz. Mantenha-se firme e acredite. Tudo isso uma hora vai passar. Diga sim à vida. Diga sim.

0: Como é bom ouvir uma mensagem que nos toca a alma. A palavra dita na hora certa faz um efeito benéfico dentro da gente. Para abrir a sala da mensagem, vamos convidar o Frei Jurandir. Esteja à vontade, Frei Jurandir. O espaço agora é todo seu.
1: Saber viver. Viver é uma arte. Ninguém pode ser excluído da arte de viver. O viver cotidiano é muito precioso. O verdadeiro saber é o saber viver. Determinados saberes têm uma percepção das generalidades e se perdem nas particularidades. Até são minuciosos nos detalhes, ignoram coisas importantes. O saber viver ensina até os sábios. Às vezes, sábios gastam muito tempo com o que é sublime, de forma que não resta mais tempo para observar os detalhes concretos. Perceba que é por um detalhe que todos serão admirados ou abominados. O que você faz para ser vitorioso é a sua praticidade. Seja uma pessoa prática. Se você vive teorizando tudo e planejando demais, acaba engavetando os planos e nada acontece. A pessoa que sabe viver é desenrolada, prática, ágil e usa a parte inteligente do fazer aqui e agora. Isto é, fala pouco para fazer mais.

0: Quem fala demais ou pensa demais faz pouco. Tem um dito popular que diz: onde há muita farofa, há pouca carne. Mas você pode dizer que não quer ser lembrado. A vida bem vivida requer essa prática bem-aventurada, o agir bem, a ética correta. O pensamento bom é um impulso para a mágica acontecer, para o bem acontecer. Eu te pergunto, de que serve o viver sem um sentido prático? No final, você vai concluir que o saber viver é o verdadeiro saber. O saber viver é a arte do bem viver.
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2: A família é uma instituição sagrada. Viver em família é uma bênção. Mas para viver em família, a gente também precisa aprender muita coisa. Vamos abrir agora no programa um espaço para a família, com Frei Almir Ribeiro Guimarães. Olá, Frei Almir, paz e bem.
3: Olá, meus amigos. Um dia desses, abrindo um livro, meus olhos se depararam com a seguinte dedicatória: à minha querida família, por seu firme apoio e crença inabalável de que o esforço valia a pena, apesar de todas as evidências que contrariavam a isso. Sim, eu sei muito bem que no passado, talvez menos do que em nossos dias, as famílias no dia a dia usavam uma camisa de força para a educação dos filhos. Não aprovo, não aprovamos isso. Os tempos mudaram, graças a Deus. Os pais e educadores procuram outros meios para formar as pessoas, os filhos, os educandos. Alguns pais abdicam desse dever e os filhos vão crescendo, Da dedicatória que eu li um pouco antes, eu destaco o pensamento central: apoio a crença inabalável de que o esforço valia a pena. Quer dizer, levar as coisas a sério, claro, sem neuroses, não se tornar uma pessoa fria que de tanto esforço fica deformada, mas que ela tenha garra. Quando eu era garoto, a gente falava uma expressão que eu não tenho condições de falar ao rádio: um cara que estudava muito era sempre olhado com maus olhos, não é? Mas não posso, tenho que deixar de viver adulto antes do tempo. A criança é criança, o adulto é adulto. Mas eu preciso ter garra. Eu preciso educar meus filhos e os jovens no sentido de que ele se esforce. Esforço tem a ver com garra, vontade de vencer, de superar obstáculos e não ficar Maria mole. Tudo começa com as coisas mais simples que nos fazem fugir da indolência e da preguiça. Acordar, levantar, não ficar rolando na cama. Não ficar protelando esse pular para fora e espreguiçando meia hora antes de dormir. Imediatamente arrumar a cama e o quarto. Disciplina em fazer um asseio correto, um banho bem feito, os dentes bem escovados. Esforço de compreender uma questão delicada de matemática. Não desanimar em aprender o que quer que seja, saber que é importante, muito importante também, ficar firme na busca do mistério de Deus. Esforçar-se em buscar momentos de leitura espiritual, de revisão de vida, garantir espaços de banhos de sol diante do sacrário. No momento de dores do corpo e de tribulações da vida, cuidar de não ficar choramingando, sem exagero e neurose, já falei antes. Ora, no seio da família, na convivência com os irmãos, na execução das tarefas de todos os dias, nas manifestações de apoio, na correção da rota a seus membros, todos podem sentir um apoio e acreditem inabalavelmente que o esforço vale a pena. Como a família é importante. Vamos, nada de desistir. Crer na força dos nossos esforços. Grato por sua atenção e até um outro encontro, querendo Deus.
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2: Enquanto pensamos nessa mensagem, vamos ouvir uma boa música, já que estamos dentro da Sala da Música.

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1: Você vale muito. Você é maravilhoso e vale muito mais do que pensa. Por mais que você não acredite, tem alguém que te ama muito e seria capaz de fazer qualquer coisa para te ver bem e feliz. Mantenha-se firme e acredite. Tudo isso uma hora vai passar. 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Se uma pessoa que você ama anda sempre triste, mas quando questionada sempre diz que está tudo bem, não acredite, pois não está. Não está. Um dia ruim é comum e normal para todo mundo, mas todos os dias não. Insista, conforte, escute e aconselhe. Cada um sente e vive as situações de maneiras diferentes. Diga sim à vida. Diga sim à vida. Diga sim à vida.
2: De volta à Sala da Boa Música para mais uma bela canção. Acompanhe com a gente.

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2: E hoje o assunto é bem importante. Vamos falar sobre obesidade. E você sabia que a Organização Mundial de Saúde, a OMS, considera a obesidade uma doença crônica? E que grande parcela da população é considerada obesa? Temos muitas dúvidas sobre esse assunto, não é verdade? E para nos orientar hoje, o convidado do Vida Mais Leve é o médico especialista em cirurgia geral, bariátrica, nutrologia e medicina estética, Dr. Giancarlo Vanucci. Tudo bem, doutor? Seja bem-vindo.
3: Tudo em ordem, obrigado.
2: Doutor, e por que que a obesidade preocupa tanto?
3: A obesidade hoje ela é uma epidemia, né? Então, como você mesmo disse, a obesidade hoje ela está bem prevalente no mundo inteiro. Então, hoje mais de 60% das pessoas são consideradas obesas e em torno de 20 a 25% das pessoas são consideradas obesas mórbidas, né? Isso são dados mundiais. Tudo que se faz em termos de saúde tem envolvido a obesidade, né? Ela preocupa muito. Então, as doenças que a obesidade gera no nosso organismo, elas são preocupantes e elas vão inflamando o organismo, elas vão atrapalhando no funcionamento de vários órgãos e com isso eles vão sentindo uma certa dificuldade no funcionamento e vão, a gente diz, enferrujando. Eles não apresentam mais o funcionamento como deveriam. E aí eles têm todas as outras doenças que estão associadas à obesidade. Então a gente começa a ter os problemas de diabetes, problemas de hipertensão, as dislipidemias, os problemas osteomusculares por conta das articulações, principalmente de membros inferiores, além de hoje em dia, né, a parte psicológica, então depressão, ansiedade, que estão muito ligadas a obesidade.
2: Doutor, existem pessoas que lutam para que os obesos aceitem as suas condições e que sejam felizes com essa característica. Uhum. Doutor, acha que isso deve ser apoiado?
3: Existe isso até pela mídia online, né? Algumas pessoas que elas tentam criar a figura do obeso como sendo normal, né? Então confunde-se um pouco a aceitação do obeso como uma pessoa obesa, a aceitação da condição de obesidade, né? Então eu acredito que a gente não pode achar que o obeso é relaxado, que o obeso não está cuidando da saúde, nada disso, né? Nem pode discriminar em termos de achar que o obeso ele está de alguma forma atrapalhando em algum momento. Porém, a gente não pode achar que a obesidade é normal, porque a obesidade é uma doença. Então a gente não pode deixar de tentar fazer com que aquela pessoa obesa perca peso, porque se ela continuar obesa, ela vai ter problemas no futuro, né? E um futuro próximo, quanto mais obesa, mais próximo aquela pessoa está de doenças crônicas que vão prejudicar muito a saúde e vão pôr essa pessoa numa condição de redução da expectativa de vida,
2: né? Doutor, e quais são as dicas então para quem quer emagrecer com saúde e consequentemente diminuir a obesidade?
3: O diminuir o peso requer uma série de sacrifícios, né? E principalmente vai requerer a diminuição da quantidade de alimentos e uma melhora da qualidade dos alimentos consumidos, né? Então a gente não tem um tratamento específico e dizer que tem um tratamento que dê certo para todo mundo. Eu sempre falo que se tivesse um tratamento que desse certo, a gente jogava fora todos os outros e colocava só aquele, independente do custo ou não, né? Mas a gente não tem, independente de custo mais alto, custo mais baixo, ele é muito suscetível a cada pessoa, ele depende muito da rotina de cada pessoa, das possibilidades financeiras, né? Uma alimentação saudável, sem dúvida, é mais cara do que uma alimentação menos saudável e mais engordativa, a gente fala, né? Então a gente precisa, de uma certa forma, de muitas mudanças para conseguir reduzir a obesidade numa sociedade toda. Mas individualmente, aí a gente vai ter tratamentos específicos que vão desde medicações mais leves até a cirurgia bariátrica, que é uma forma um pouco mais radical, mas que é a forma mais efetiva para a redução da obesidade mórbida.
2: Doutor, e por que que é tão difícil a manutenção do peso? Às vezes a pessoa faz o tratamento, um tratamento efetivo, de sucesso, e daí para manter esse peso e não retornar ao peso anterior. O que fazer, doutor?
3: Tá. A manutenção do peso depende de uma dieta, né? E eu falo para as minhas pacientes que você não vai ver, tirando raras exceções, alguém, principalmente, nós falamos das mulheres, porque as mulheres têm uma dificuldade a mais, mas você não vê uma mulher que está magra, independente se ela já perdeu peso ou se ela sempre foi magra, que está comendo à vontade, que não está cuidando da dieta, que não está cuidando do que está comendo.
2: Sempre existem algumas restrições, né?
3: Sempre está restringindo, sempre está compensando. Se ela comeu um pouquinho de doce, ela vai passar um dia comendo salada ou tentando economizar nas calorias. Isso sempre tem, né? E como, se a gente for pegar a obesidade como doença crônica, eu, teoricamente, eu tenho que tratar para o resto da vida. Então, esse ainda é algo que a gente não coloca na cabeça dos pacientes, e muitos médicos também não consideram legal você fazer uma medicação para o resto da vida para controlar o peso. Mas, como toda doença crônica, eu preciso tratar o resto da vida. Se eu não consigo manter a minha dieta sem um tratamento, eu vou buscar esse tratamento para me ajudar a manter a dieta, que é o que a cirurgia muitas vezes tenta conseguir. Como é um tratamento, aquele estômago pequenininho que foi feito na cirurgia, ele vai ficar o resto da vida pequeno. Isso significa que eu sempre vou ser magro? Não. Se eu como qualitativamente muito errado, eu vou engordar. Eu consigo, em porções pequenas, ter muitas calorias, né? Então, se eu pegar uma caixinha de leite condensado, eu tenho 1.500 calorias. O volume é pequenininho.
2: Exato.
3: Né? Então, não tem jeito. Eu tenho que manter a dieta.
2: E, claro, atividades físicas, né, para complementar tudo isso. Todo acompanhamento psicológico, como o doutor falou, isso realmente faz toda a diferença no resultado, né, doutor?
3: Sem dúvida, sem dúvida. A atividade física, além de aumentar a musculatura, e hoje, quando a gente fala em obesidade, a gente não fala só em atividade física aeróbica, pelo contrário, a gente fala em atividade física isométrica, atividade de força, né? Além da atividade física ter a função de liberar alguns hormônios, liberar alguns peptídeos no organismo que ajudam a gente a controlar a fome, a manter a saciedade, a controlar um pouquinho a ansiedade, estresse. Então, nesse aspecto também muito importante. E a parte psicológica, sem dúvida nenhuma, né? Se eu eventualmente não vou no psicólogo ou não me adaptei, eu quero fazer um yoga, eu quero fazer um pilates, eu quero fazer uma meditação, eu quero ir para a igreja, eu quero ter um grupo de amigos, mas tem que ter alguma coisa, algum apoio psicológico que eu consiga me, não vou dizer até tratar, mas que eu consiga me manter saudável psicologicamente para conseguir fugir um pouquinho daquela, ao invés da fuga pro alimento, que normalmente é o alimento calórico, que é o que acontece quando a pessoa é muito ansiosa ou muito estressada.
2: Doutor, muito obrigada pela sua participação aqui conosco. Acompanhamos então essa entrevista especial com um médico especialista em cirurgia geral, bariátrica, nutrologia e também medicina estética, doutor Giancarlo Vanucci. Muito obrigada pelos seus esclarecimentos, doutor. E claro, né, estamos sempre dispostos a ouvi-lo, trazendo informações importantes para os nossos telespectadores.
3: Eu que agradeço e fico à disposição.
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1: Depois dessa conversa interessante, vamos trazer música para o ambiente. Vamos temperar o nosso espaço família com mais uma dose generosa de boa música.

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1: Abençoa, Senhor, as famílias. Amém.
2: Neste mês de agosto, celebramos a Semana Nacional da Família. Um convite para renovar os laços de amor, diálogo e esperança em nossos lares. Com o tema Família, torna-te aquilo que és. E o lema O amor jamais acabará, somos chamados a fazer de nossas casas verdadeiras igrejas domésticas, onde a fé é vivida no dia a dia, através da oração, do perdão e da partilha. Valorize sua família. Participe das celebrações de sua comunidade e faça do seu lar um espaço de paz, acolhida e fraternidade. Franciscanos compartilhando a paz e o bem.
3: Santa Clara, que beleza, que mais linda flor.
4: No dia 11 de agosto, celebramos Santa Clara de Assis, padroeira da televisão e de todos os que trabalham na comunicação. A tradição conta que, já enferma, ela pôde acompanhar a celebração da missa de Natal sem sair de sua cela, contemplando-a de forma milagrosa. Por isso, a igreja reconhece como protetora daqueles que levam a mensagem do Evangelho pelos meios de comunicação. Que Santa Clara inspire comunicadores, jornalistas, radialistas e produtores a promoverem sempre a verdade, a esperança e a paz. Que toda comunicação seja instrumento de encontro, fraternidade e do bem. Santa Clara de Assis, rogai por nós. Franciscanos, compartilhando a paz e o bem.
5: Agosto, mês de Santa Clara. Clara, mãe e irmã, roga ao Senhor para que Ele nos conceda o dom da fidelidade e o dom de novos irmãos e de novas irmãs. 11 de agosto, Santa Clara de Assis.
4: Neste mês vocacional, recordamos que a vocação de São Francisco também amadureceu no encontro com os pobres. Antes mesmo de sua conversão definitiva, Deus já tocava seu coração, levando-o a aproximar-se dos necessitados. Francisco alegrava-se em encontrá-los, escutá-los e repartir generosamente aquilo que possuía. Foi no rosto dos pobres que começou a descobrir o rosto do próprio Cristo e a compreender o caminho que Deus preparava para a sua vida. Franciscanos, compartilhando a paz e o bem.
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7: A nossa igreja é um organismo vivo e pulsa no mundo inteiro. 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
8: Louvado seja nosso Senhor Jesus Cristo. O Boletim de Notícias da Rádio Vaticano, Vatican News. Esse é o Boletim de Notícias da Rádio Vaticano, Vatican News, em língua portuguesa, nesta segunda-feira, 10 de agosto, nos estúdios Silvana e José. No Ângelus de ontem, domingo 9 de agosto, mais um veemente apelo do Santo Padre em favor da paz, com um olhar para a trágica situação no Sudão, expressando sua proximidade espiritual com todo o povo daquele país, e o pedido de uma cessação dos ataques sobre os civis por parte da Rússia e da Ucrânia, lembrando que a guerra apenas gera mais guerra e provoca enorme sofrimento. É hora de interromper a espiral de violência e dar espaço à diplomacia e ao diálogo para abrir caminho à paz. Raimundo Lima.
9: I continue to follow with concern the tragic situation in Sudan, especially in the city of El Boeid. in expressing my spiritual closeness to all the people of the nation, I renew my appeal to those in authority to guarantee humanitarian corridors for the civilian population. 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
10: Continuo acompanhando com preocupação a trágica situação no Sudão, especialmente na cidade de El Obeid. Ao expressar minha proximidade espiritual com todo o povo daquele país, renovo meu apelo às autoridades para que garantam corredores humanitários para a população civil. Ao mesmo tempo, exorto a comunidade internacional a apoiar os esforços destinados a alcançar um cessar-fogo imediato. Rezemos para que o Senhor sustente aqueles que sofrem, converta os corações daqueles que semeiam a violência e conceda a tão esperada paz. Foi o veemente apelo do pontífice no Ângelus deste domingo, 9 de agosto, ao manifestar sua proximidade espiritual com todo o povo daquele país africano que já de há muito vem sofrendo com as violências, pedindo um cessar-fogo imediato. O olhar do Santo Padre voltou-se também para outra realidade de sofrimento, desta vez na Ucrânia e Rússia, de onde continuam a chegar notícias dolorosas de pessoas inocentes mortas e feridas, frisou o Papa.
9: Tragici episodi si susseguono, anzi si moltiplicano, provocando sempre più vittime civili, tra cui anche bambini.
10: Episódios trágicos se sucedem, ou melhor, se multiplicam, causando cada vez mais vítimas civis, entre as quais também crianças. Faça-me próximo das famílias das vítimas, dos feridos e de todos aqueles que sofrem por causa do conflito em curso. Diante de tanta dor, renovo um apelo veemente para que se respeite o direito humanitário e cessem, por ambas as partes, os ataques que atingem alvos civis. A guerra apenas gera mais guerra e provoca enormes sofrimentos. É hora de interromper a espiral de violência e dar espaço à diplomacia e ao diálogo para abrir caminho à paz. Após ressaltar a presença de muitos jovens que escolhem dedicar alguns dias de férias a atividades formativas e de amizade como um sinal de esperança, Leão XIV lembrou o evento dos jovens franciscanos que teve a alegria de encontrar na última quinta-feira em Assis, recordando em seguida que nestes dias o calendário litúrgico propõe algumas figuras luminosas de santos e santas, convidando-os a conhecê-las melhor e a se deixarem entusiasmar por estas testemunhas exemplares do Evangelho.
9: Ieri, il grande San Domenico, fondatore dei Frati Predicatori. Oggi, Santa Teresa Benedetta della Croce, Edith Stein, carmelitana uccisa ad Auschwitz e copatrona di Europa. Domani, San Lorenzo, diacono della Chiesa di Roma.
10: Ontem, São Domingos, fundador dos Frades Pregadores. Hoje, Santa Teresa Benedita da Cruz, Edith Stein, carmelita assassinada em Auschwitz e copadroeira da Europa. Amanhã, São Lourenço, diácono da Igreja de Roma. Depois de amanhã, Santa Clara de Assis, que abandonou uma vida confortável para seguir Jesus, pobre e humilde, seguindo o exemplo de seu conterrâneo, São Francisco. Queridos jovens, deixai-vos inspirar por essas testemunhas exemplares do Evangelho. Quando o mestre entra no barco, a tempestade acalma e então brota espontaneamente do coração dos discípulos a profissão de fé: tu és realmente o Filho de Deus. Foi o que ressaltou o Santo Padre aos fiéis e peregrinos reunidos na Praça São Pedro ao explicar o Evangelho deste 19º domingo do tempo comum, no habitual encontro dominical do Ângelus. Na alocução que precedeu a oração mariana, Leão XIV ateve-se ao Evangelho do dia, Mateus capítulo 14, versículos 22 a 33, em que Jesus, caminhando sobre as águas do mar da Galileia, vai ter com os discípulos no meio de uma tempestade. Após o milagre dos pães e dos peixes, Ressaltou o Papa, o mestre obriga os seus discípulos a embarcar e ir adiante para a outra margem, enquanto ele se retira no monte sozinho para rezar. Longe da costa, porém, encontram-se à mercê do vento e têm dificuldade em avançar. Depois de uma experiência bem-sucedida, na qual tinham sido protagonistas de um sinal prodigioso, encontram-se agora impotentes e assustados perante a ameaça das ondas e do vento contrário. No final da noite, Jesus vai ao encontro deles sobre as águas agitadas e, assustados, confundem-no com um fantasma. Mas ele diz-lhes: tranquilizai-vos, sou eu, não temais.
9: A presença del Signore cambia tutto. Pietro addirittura riesce a fare alcuni passi sopra le onde verso di lui.
10: A presença do Senhor muda tudo. Pedro chega até mesmo a dar alguns passos sobre as ondas na direção dele. Depois assusta-se, começa a afundar e Jesus salva-o. Quando o mestre entra no barco, a tempestade acalma e então brota espontaneamente do coração dos discípulos a profissão de fé: tu és realmente o Filho de Deus. Para chegar a este ponto, prosseguiu o pontífice, não lhes bastou assistir a um milagre, nem ter tido bom êxito diante das pessoas. Tiveram de passar pela experiência da própria fraqueza, reconhecendo nela a presença de Deus. Só assim conseguiram verdadeiramente abrir os olhos e o coração à sua proximidade, reencontrando a paz mesmo no meio da tempestade.
9: Um giorno, tempo dopo, Jesus dirá loro: se avrete fede e non dubiterete, se direte a questo monte, levati e gettati nel mare.
10: Um dia mais tarde, Jesus diz-lhes-á: se tiverdes fé e não duvidardes, se disserdes a este monte, tira-te daí e lança-te ao mar, assim acontecerá. E foi precisamente isso que eles experimentaram no lago. A paz de Cristo, que tinha estado na montanha a rezar, alcançou-os no meio da fúria das águas. Com efeito, observou Leão XIV, este milagre ensina-nos algo importante. Em primeiro lugar, a não nos vangloriarmos pelo sucesso e a nunca nos considerarmos superiores aos outros. Depois, a não perdermos a esperança, nem mesmo nos momentos de escuridão, quando nos sentimos impotentes perante os problemas que, apesar dos nossos esforços, nos fazem pensar que estamos a recuar em vez de avançar.
9: Em qualsiasi circostanza, Jesus non ci abbandona e se lo accogliamo umilmente nella barca della nostra vita con la preghiera.
10: Em qualquer circunstância, Jesus não nos abandona. E, se o acolhermos humildemente no barco da nossa vida, através da oração, dos sacramentos e da escuta da palavra, nele encontraremos a paz, a luz e a força para o nosso caminho. Que Maria nos ajude a viver assim, com confiante abandono em Deus, ela que foi proclamada bem-aventurada pela sua fé. Rezou por fim o Santo Padre. Honduras é um dos países do mundo onde ser forçado a deixar a própria casa não significa necessariamente cruzar uma fronteira. Muitas pessoas permanecem dentro do país, deslocando-se de cidade em cidade, de bairro, em busca de segurança, longe da violência, das ameaças e dos efeitos cada vez mais severos da crise climática. No entanto, esta emergência permanece amplamente distante dos holofotes internacionais. Segundo o ranking do Conselho Norueguês para Refugiados sobre as crises de deslocamento mais negligenciadas do mundo, cujo relatório foi publicado em 10 de junho, Honduras ocupa o sexto lugar entre as situações humanitárias que recebem menos atenção em relação à gravidade das necessidades. Tal posição ilustra o paradoxo de um país onde milhares de pessoas vivem em condições precárias permanentes, cujo sofrimento luta para encontrar espaço no debate global. Os deslocamentos internos em Honduras são resultado de uma combinação de fatores que se acumulam ao longo do tempo: a violência ligada ao crime organizado, ameaças de gangues, extorsão e controle territorial por grupos armados obrigam inúmeras famílias a deixar suas casas. Para muitos, partir não é uma escolha, mas a única opção para se proteger e proteger seus filhos. Ao contrário das grandes crises de refugiados, que cruzam fronteiras e atraem a atenção da mídia, os deslocados internos, muitas vezes, permanecem invisíveis. Não aparecem em imagens dos êxodos em larga escala, não chegam necessariamente aos campos de refugiados e, frequentemente, nem recebem a ajuda necessária. Então, mudam-se para outros bairros ou municípios, continuam a viver em condições de insegurança, sem a certeza de poder reconstruir uma vida estável. Ao longo dos anos, a capital Tegucigalpa, São Pedro Sula e outras áreas urbanas acolheram milhares de pessoas que fugiam das áreas mais afetadas pela onda de violências. Muitos dos recém-chegados instalam-se em subúrbios, já assolados pela pobreza, a fim de encontrar trabalho, moradia digna e acesso a serviços essenciais. Tudo isso torna-se mais um desafio diário. Logo, os deslocamentos nem sempre são uma solução definitiva. Muitas vezes, são apenas o primeiro passo em uma longa fase de vulnerabilidade. Depois, a crise de segurança é agravada por uma crise ambiental. Honduras está entre os países mais expostos aos efeitos das mudanças climáticas na América Central. Furacões, inundações, secas prolongadas e perdas de safras agravam as dificuldades das comunidades rurais, sobretudo das que dependem da agricultura para sobreviver. Quando uma família perde suas terras ou não consegue mais cultivar, o deslocamento torna-se muitas vezes uma consequência inevitável. Os furacões Eta e Iota, que atingiram o país em 2020, deixaram um longo rastro de destruição, danificando casas, infraestruturas e meios de subsistência. Milhares de pessoas foram obrigadas a deixar suas casas, temporária ou para sempre. No entanto, também depois da emergência imediata, muitos continuaram a se defrontar com as consequências de tais eventos, em um contexto onde a reconstrução era difícil e os recursos disponíveis limitados. A crise hondurenha destaca que os deslocamentos modernos têm mais de uma causa. As guerras e conflitos armados não são os únicos fatores que obrigam as pessoas a partir. A violência diária, o colapso econômico, as prisões ambientais e a falta de oportunidades também podem transformar uma casa em um lugar de onde fugir. Um dos aspectos mais críticos é, precisamente, a falta de atenção internacional. As emergências que não ultrapassam os confins nacionais tendem a receber menos ajuda, menos interesse da mídia e menos pressão política. Assim, os deslocados internos permanecem presos em uma zona cinzenta, perderam a segurança de seus lares e tão pouco são reconhecidos como vítimas de uma crise humanitária. O caso de Honduras recorda que o deslocamento não é simplesmente um movimento geográfico, mas uma perda profunda de estabilidade, de futuro e de senso de pertença. Por trás de cada deslocamento, as pessoas só procuram um lugar para viver sem medo. Estar em sexto lugar no ranking de crises esquecidas do Conselho Norueguês para Refugiados significa, sobretudo, uma coisa. Milhares de histórias permanecem sem ser ouvidas, enquanto o mundo concentra sua atenção nas emergências mais visíveis. Em Honduras continua uma crise silenciosa, composta de partidas forçadas, fragilidades e resistência diária.

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2: Agora que estamos bem informados sobre os rumos da nossa igreja, vamos relaxar ouvindo uma boa música. Uma música de conteúdo ali na Sala da Boa Música.

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1: Paz e bem, com muita alegria iniciamos mais um encontro com você. Eu sou o Frei Augusto Luiz Gabriel e agradeço você por abrir as portas da sua casa, do seu carro e, sobretudo, do seu coração para meditarmos juntos a Palavra de Deus. No próximo domingo, a Igreja celebra uma das mais belas solenidades do calendário litúrgico, a Assunção da Bem-aventurada Virgem Maria. Contemplamos aquela que, ao terminar sua peregrinação nesta terra, foi elevada por Deus em corpo e alma à glória do céu. Não se trata apenas de uma homenagem à Mãe de Deus, mas da celebração da esperança que Deus prepara para todos aqueles que permanecem fiéis ao Evangelho. Ao olharmos para Maria glorificada, compreendemos melhor o destino para o qual fomos criados. Nossa pátria definitiva não está aqui. Somos peregrinos, caminhando rumo à casa do Pai. Maria já alcançou aquilo que toda a Igreja espera alcançar um dia: participar plenamente da vitória de Cristo sobre o pecado e sobre a morte. Sua assunção é, portanto, um anúncio da própria vocação à vida eterna. Durante este programa, vamos contemplar Maria como mulher da fé, discípula fiel, serva do Senhor e sinal de esperança para todos nós cristãos. Que ela nos ensine a viver com os pés firmes na fé, mas também com o coração voltado para o céu. Iniciemos este nosso encontro colocando-nos na presença da Santíssima Trindade. Em nome do Pai, e do Filho, e do Espírito Santo. Amém. Que a graça de nosso Senhor Jesus Cristo, o amor do Pai e a comunhão do Espírito Santo estejam convosco. Bendito seja Deus que nos reuniu no amor de Cristo. Antes de abrirmos a Sagrada Escritura, peçamos que o Espírito Santo ilumine nossa inteligência e fortaleça nosso coração. Foi pela ação do Espírito Santo que Maria acolheu o Verbo em seu ventre. Foi sustentada pelo Espírito durante toda a sua vida e permaneceu firme aos pés da cruz. É também o Espírito quem deseja formar em nós um coração semelhante ao dela, um coração humilde, disponível, obediente e cheio de confiança. Rezemos para que a palavra que vamos ouvir produza frutos abundantes em nossa vida e nos conduza a uma fé mais madura e uma esperança renovada.

Vamos ouvir agora o Santo Evangelho, que está segundo São Mateus, capítulo 1, versículos 39 a 56. A liturgia da Assunção de Nossa Senhora nos apresenta o episódio da Visitação e o belíssimo cântico do Magnificat. À primeira vista, pode parecer um evangelho que fala apenas do início da vida de Maria. No entanto, é justamente nesse momento que encontramos a chave para compreender sua glorificação. Aquela que agora contemplamos elevada ao céu é a mesma jovem de Nazaré, que acreditou na palavra de Deus, colocou-se a caminho para servir e viveu toda a sua existência voltada para a vontade do Senhor. Escutemos este evangelho, deixando que o exemplo de Maria ilumine também o nosso caminho de discípulos e discípulas missionárias. O Senhor esteja convosco, Ele está no meio de nós. Proclamação do Evangelho de Jesus Cristo, segundo Lucas. Glória a vós, Senhor. Naqueles dias, Maria partiu para a região montanhosa, dirigindo-se apressadamente a uma cidade da Judéia. Entrou na casa de Zacarias e cumprimentou Isabel. Quando Isabel ouviu a saudação de Maria, a criança pulou no seu ventre e Isabel ficou cheia do Espírito Santo. Com um grande grito exclamou: Bendita és tu entre as mulheres, e bendito é o fruto do teu ventre. Como posso merecer que a mãe do meu Senhor me venha visitar? Logo que a tua saudação chegou aos meus ouvidos, a criança pulou de alegria no meu ventre. Bem-aventurada aquela que acreditou, porque será cumprido o que o Senhor lhe prometeu. Então Maria disse: A minha alma engrandece o Senhor, e o meu espírito se alegra em Deus meu Salvador, porque olhou para a humildade de sua serva. Doravante, todas as gerações me chamarão bem-aventurada, porque o Todo-Poderoso fez grandes coisas em meu favor. O seu nome é santo, e sua misericórdia se estende de geração em geração a todos os que o respeitam. Ele mostrou a força de seu braço, dispersou os soberbos de coração, derrubou dos tronos poderosos e elevou os humildes. Encheu de bens os famintos e despediu os ricos de mãos vazias. Socorreu Israel, seu servo, lembrando-se de sua misericórdia, conforme prometera a nossos pais, em favor de Abraão e de sua descendência para sempre. Maria ficou 3 meses com Isabel,

0: Depois voltou para casa. Palavra da salvação. Glória a vós, Senhor. Irmãos e irmãs, o Evangelho da Assunção não descreve Maria entrando na glória do céu. Em vez disso, apresenta uma cena simples e profundamente humana. Maria caminhando apressadamente pelas montanhas para visitar sua prima Isabel. A liturgia faz essa escolha porque deseja nos mostrar que a glória de Maria começou muito antes de sua assunção. Ela começou no instante em que disse seu sim a Deus e permaneceu fiel a esse sim durante toda a sua vida. A assunção é o coroamento de uma existência totalmente entregue ao Senhor. São Lucas faz questão de destacar que Maria vai apressadamente. Não é uma pressa causada pela ansiedade, mas pelo amor. Quem traz Cristo dentro de si não consegue permanecer indiferente às necessidades dos irmãos. Maria poderia permanecer recolhida, admirando o mistério que acabara de viver na Anunciação. Contudo, ela prefere colocar-se a serviço. A primeira atitude da Mãe de Deus é servir. Esse é um traço profundamente evangélico. A verdadeira grandeza nasce, então, da humildade, do serviço, da disponibilidade, do sim de Maria. Quando Isabel a recebe, proclama uma das mais belas bem-aventuranças da Bíblia. Ela diz: "Bem-aventurada aquela que acreditou." Maria não é proclamada feliz apenas porque foi escolhida para ser a mãe de Jesus, mas porque acreditou. Sua fé abriu espaço para Deus realizar maravilhas. Toda sua vida foi construída sobre a confiança na palavra. Também nós somos chamados a essa mesma fé, especialmente quando nem tudo é claro ou fácil em nossa caminhada. Em seguida, Maria entoou o Magnificat, um verdadeiro hino de louvor e de esperança. Nele, ela reconhece que tudo o que possui vem de Deus. O Poderoso fez grandes coisas em meu favor. Maria não canta as próprias virtudes, canta a fidelidade do Senhor. Ao mesmo tempo, proclama que Deus derruba os soberbos e exalta os humildes. Sacia os famintos e permanece fiel às suas promessas. O Magnificat revela que o reino de Deus transforma a história pela força da humildade e da misericórdia, não pelo poder ou pela violência. É justamente por isso que celebramos a solenidade da sua assunção. Deus glorifica aquela que passou toda a vida glorificando a Ele. Como recordava o Papa Pio XII, ao proclamar o dogma da Assunção, existe uma profunda harmonia entre os privilégios concedidos por Deus a Maria, preservada do pecado por graça, escolhida para ser a mãe do Verbo e plenamente associada à vitória do Filho sobre a morte. Aquela que foi a primeira discípula é também a primeira, depois de Cristo, a participar plenamente da glória da ressurreição. Sua assunção é sinal daquilo que Deus deseja realizar em toda a Igreja. Por isso, ao contemplarmos Maria elevada ao céu, não somos convidados a fugir da realidade da terra. Pelo contrário, aprendemos que o caminho para a glória passa pela fidelidade nas pequenas coisas, pela escuta da palavra, pelo serviço generoso e pela confiança em Deus. Quem vive como Maria já começa nesta vida a experimentar a alegria do reino, e quem caminha com ela jamais perde a esperança de chegar à casa do Pai. E assim queremos suplicar ao Senhor a sua bênção. O Senhor esteja convosco, Ele está no meio de nós. Que Deus, por intercessão da bem-aventurada Virgem Maria, elevada em corpo e alma à glória do céu, fortaleça a nossa esperança, sustente a nossa fé e faça de nós testemunhas do Evangelho no mundo. Que Maria, sinal seguro de consolação e esperança para o povo peregrino, caminhe sempre conosco e nos conduza ao encontro de seu Filho Jesus. E a bênção de Deus Todo-Poderoso, em nome do Pai e do Filho e do Espírito Santo, desça sobre vós e permaneça para sempre. Amém. Queridos irmãos e irmãs, celebrando a Assunção de Nossa Senhora, Renovamos nossa certeza de que Deus permanece fiel às suas promessas. Maria já participa plenamente da glória que um dia esperamos alcançar. Ela é nossa mãe, nossa intercessora e, sobretudo, o mais belo exemplo de quem viveu inteiramente para Deus. Que possamos repetir com ela: a minha alma engrandece o Senhor, fazendo da nossa vida um contínuo louvor ao Deus que realiza maravilhas naqueles que confiam em seu amor. Eu sou o Frei Augusto Luiz Gabriel e agradeço a sua companhia. Que Nossa Senhora da Assunção proteja você, sua família e sua comunidade. Até o nosso próximo encontro. Um abraço fraterno, paz e bem.
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2: Depois dessa profunda explicação das páginas bíblicas do próximo domingo, vamos deixar que a mensagem penetre fundo na nossa alma como uma garoa abençoada. Enquanto isso, vamos ouvir a boa música.

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2: No terceiro domingo de agosto, a igreja celebra com alegria a solenidade da Assunção de Nossa Senhora. Contemplamos Maria elevada ao céu em corpo e alma, participando plenamente da vitória de Cristo sobre a morte. Aquela que acolheu a vontade de Deus com um generoso sim, torna-se sinal de esperança para toda a humanidade e modelo para todos os vocacionados. Ao celebrar sua Assunção, renovamos nossa confiança de que também somos chamados à vida plena junto de Deus. Que Nossa Senhora da Assunção interceda por nossas famílias e por todas as vocações da Igreja. Franciscanos compartilhando a paz e o bem.
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5: Já que estamos todos reunidos e temos em casa nossos ouvintes, vamos entrar na sala do Rosário para rezar o mistério do terço. Vamos rezar pelas vocações sacerdotais, religiosas e leigas. Coloquemo-nos em atitude de oração.
6: Ave Maria, cheia de graça, o Senhor é convosco. Bendita sois vós entre as mulheres e bendito é o fruto do vosso ventre, Jesus.
7: Santa Maria, Mãe de Deus, rogai por nós, pecadores, agora e na hora de nossa morte. Amém.
6: Ave Maria, cheia de graça, o Senhor é convosco. Bendita sois vós entre as mulheres e bendito é o fruto do vosso ventre, Jesus.
7: Santa Maria, Mãe de Deus, rogai por nós, pecadores, agora e na hora de nossa morte. Amém.
6: Ave Maria, cheia de graça, o Senhor é convosco. Bendita sois vós entre as mulheres, e bendito é o fruto do vosso ventre, Jesus.
7: Santa Maria, Mãe de Deus, rogai por nós, pecadores, agora e na hora de nossa morte. Amém.
6: Ave Maria, cheia de graça, o Senhor é convosco. Bendita sois vós entre as mulheres, e bendito é o fruto do vosso ventre, Jesus.
7: Santa Maria, Mãe de Deus, rogai por nós, pecadores, agora e na hora de nossa morte. Amém.
6: Ave Maria, cheia de graça, o Senhor é convosco. Bendita sois vós entre as mulheres, e bendito é o fruto do vosso ventre, Jesus.
7: Santa Maria, Mãe de Deus, rogai por nós, pecadores, agora e na hora de nossa morte. Amém.
6: Ave Maria, cheia de graça, o Senhor é convosco. Bendita sois vós entre as mulheres, e bendito é o fruto do vosso ventre, Jesus.
7: Santa Maria, Mãe de Deus, rogai por nós, pecadores, agora e na hora de nossa morte. Amém.
6: Ave Maria, cheia de graça, o Senhor é convosco. Bendita sois vós entre as mulheres, e bendito é o fruto do vosso ventre, Jesus.
7: Santa Maria, Mãe de Deus, rogai por nós, pecadores, agora e na hora de nossa morte. Amém.
6: Ave Maria, cheia de graça, o Senhor é convosco. Bendita sois vós entre as mulheres, e bendito é o fruto do vosso ventre, Jesus.
7: Santa Maria, Mãe de Deus, rogai por nós, pecadores, agora e na hora de nossa morte. Amém.
6: Ave Maria, cheia de graça, o Senhor é convosco. Bendita sois vós entre as mulheres, e bendito é o fruto do vosso ventre, Jesus.
7: Santa Maria, Mãe de Deus, rogai por nós, pecadores, agora e na hora de nossa morte. Amém.
6: Ave Maria, cheia de graça, o Senhor é convosco. Bendita sois vós entre as mulheres, e bendito é o fruto do vosso ventre, Jesus.
7: Santa Maria, Mãe de Deus, rogai por nós, pecadores, agora e na hora de nossa morte. Amém.
6: Glória ao Pai, ao Filho e ao Espírito Santo,
7: como era no princípio, agora e sempre. Amém.
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5: Já que rezamos o mistério do terço, vamos ouvir agora uma música que fala de

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2: Paz e bem, meu irmão, paz e bem, minha irmã. As experiências de dor, sofrimento e angústia podem resumir os momentos mais difíceis que qualquer um pode passar em sua vida. Às vezes as guardamos, nos escondemos e passamos por tantas e tantas situações sozinhos, talvez com medo de demonstrar fraqueza ou do que irão pensar de nós. Mas essas realidades são profundamente humanas e, por conta disso, todos estamos suscetíveis a elas sem que necessariamente seja culpa de alguém. O próprio Jesus, assumindo perfeitamente a nossa humanidade, acolheu vivê-la em todas as suas manifestações, menos no pecado. Do Frei Almir Ribeiro Guimarães, nós ouvimos assim: pouco antes da sua paixão e morte, dizem os evangelistas, que Jesus experimentou uma profunda angústia. Getsêmani ficou sendo, para os cristãos, sinal de profundo abandono e de pavor. A cena nos fala da fragilidade de Jesus. Não ficamos escandalizados com essa afirmação, ao contrário, tal fato mostra claramente o homem que era Jesus. Tudo estava se armando. A oposição dos fariseus se adensava e não havia possibilidade de amolecer seus corações. Não estavam abertos à verdade, estavam empedernidos em sua autossuficiência. Ele tinha vindo para fazer a vontade do Pai. No Jardim das Dores, Jesus chorou, derramou um suor misturado com gotas de sangue, pois estava chegando a sua hora. Vemos com Jesus, irmãos, que não é preciso se envergonhar da tristeza, da angústia e de tantos outros sentimentos que às vezes se abatem sobre nós. Falamos com certa frequência nos suplícios físicos que Jesus passou, e que não foram poucos, mas um tipo de dor que dificilmente nós teríamos a experiência hoje. No entanto, no Getsêmani, no Jardim das Dores, ele experimentou um outro tipo de dor, uma dor na alma, cuja realidade, salvo as devidas proporções, pode ser experimentada por todos. Numa cena que parece rápida, mas que condensa uma eternidade, já que na percepção subjetiva do tempo, o sofrimento pode fazer um rápido instante ser vivido como algo eterno. Nesse instante, vemos tudo junto e misturado, um misto de sensações e sentimentos que transbordam pelos poros: abandono, pavor, traição, perseguição, decepção. Contudo, nesse jardim regado pelas suas lágrimas e pelo sangue que ele suou, o que floresce e preenche o ambiente com o suave odor de seu perfume é o amor, a doação incondicional do Senhor à missão do Pai. Também nos jardins das nossas dores, regados por vezes às custas de muitas lágrimas, cedo ou tarde, a graça de Deus floresce. Só nos damos conta dos efeitos dessa entrega quando as pessoas à nossa volta são inundadas pelo perfume. Ó Senhor da minha vida, Tu que me amparas na alegria e na tristeza, na saúde e na doença, faça com que as minhas lágrimas que derramo façam florescer o amor mais belo e perfumado. Abençoe, Senhor, a nós e aos nossos familiares, em nome do Pai, do Filho e do Espírito Santo. Amém.
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1: De volta à Sala da Boa Música para mais uma bela canção. Acompanhe com a gente.

Antes de encerrar, que tal nos consagrarmos a Nossa Senhora? Esse é um gesto bonito que vamos fazer neste final de dia.

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1: Agosto, mês vocacional, nos convida a orar e refletir sobre os vários chamados de Deus aos batizados para a vocação sacerdotal, matrimonial, religiosa ou leiga. Padre Kolbe, após fundar a Milícia da Imaculada, consagrou-se à Virgem Imaculada, tornando-a por modelo para viver sua vocação, pois entendia que a missão da Milícia da Imaculada é a mesma da Imaculada, missão da Igreja. Por isso, Padre Kolbe indica o caminho para a missão. Consagrado deve ser a cada dia mais propriedade da Imaculada, permitindo a ela apoderar-se de todos como instrumentos na missão. Então, ela em nós e por meio do nosso agir vai influenciar o ambiente em que vivemos. Por meio de nós, a Imaculada alcançará os corações de outras pessoas e de cada um individualmente. Para apressar este momento, temos que começar de nós mesmos, ou seja, primeiro a conquista de nossos corações para ela e, consequentemente, para Cristo. Então, seremos dignos soldados da Imaculada e não mais seremos nós, mas ela em nós e por meio do nosso agir a influenciar o ambiente em que vivemos. Entreguemo-nos à Mãe Imaculada e empenhemo-nos sempre mais para sermos a sua propriedade e fazermos a sua vontade para a conquista de todas as almas para Jesus Cristo. Amém.
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3: Virgem Imaculada, minha Mãe Maria, eu renovo hoje e sempre a consagração de todo o meu ser, para que disponhais de mim para o bem de todos. Somente peço que eu possa, minha Rainha e Mãe da Igreja, cooperar fielmente com a vossa missão e construir o reino do vosso Filho Jesus no mundo. Para isso vos ofereço minhas orações, sacrifícios e ações. Ó Maria, concebida sem pecado, arrogai por nós que recorremos a vós, e por todos quantos não recorrem a vós, especialmente pelos inimigos da Santa Igreja e por todos quantos são a vós recomendados. Pela intercessão da Virgem Imaculada, Nossa Mãe, abençoe-vos o Deus Todo-Poderoso, Pai, Filho e Espírito Santo. Amém.

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1: Ao final do programa, peçamos as bênçãos de Deus nosso Pai. Não esqueçamos de agradecer também pelo dia que tivemos e por tudo o que vivemos hoje. Abrimos a última sala, que é a Sala da Bênção, chamando Frei Policarpo para nos unir a Deus neste momento.

0: A misericórdia infinita de Deus, todas as ovelhas do mundo sejam encontradas e salvas, para cantarem no céu os louvores divinos, em nome do Pai, e do Filho, e do Espírito Santo. Amém.
1: Este foi o nosso Espaço Família de hoje, um programa que procura enriquecer sua noite de boas informações. Eu sou o Frei Leandro Ferreira, desejo a você uma boa noite, paz e bem.
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4: Saudação franciscana a você que nos acompanha pelas ondas do rádio. Eu sou o Frei Augusto Luiz Gabriel e com alegria vamos iniciar mais uma edição do programa Madrugada Franciscana, um espaço de muita fé, espiritualidade, informação, oração. Por isso, acompanhe agora a oração do Cântico das Criaturas.

0: Altíssimo, onipotente, bom Senhor, Teus são o louvor, a glória, a honra e toda a bênção. Louvado sejas, meu Senhor, com todas as Tuas criaturas, especialmente o Senhor Irmão Sol, que clareia o dia e que com a sua luz nos ilumina. Ele é belo e radiante, com grande esplendor de Ti, Altíssimo, é a imagem. Louvado sejas, meu Senhor, pela irmã Lua e pelas estrelas que no céu formaste, claras, preciosas e belas. Louvado sejas, meu Senhor, pelo irmão Vento, pelo ar, pelas nuvens, pelo sereno e por todo o tempo em que dá sustento às Tuas criaturas. Louvado sejas, meu Senhor, pela irmã Água, útil e humilde, preciosa e casta. Louvado sejas, meu Senhor, pelo irmão Fogo, com o qual iluminas a noite. Ele é belo e alegre, vigoroso e forte. Louvado sejas, meu Senhor, pela nossa irmã, a Mãe Terra, que nos sustenta e governa, produz frutos diversos, flores e ervas. Louvado sejas, meu Senhor, pelos que perdoam pelo Teu amor e suportam as enfermidades e tribulações. Louvado sejas, meu Senhor, pela nossa irmã, a morte corporal, da qual homem algum pode escapar. Louvai todos e bendizei o meu Senhor. Dai-lhe graças e servi-o com grande humildade.
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2: Paróquia São Pedro Apóstolo de Pato Branco, Paraná, paz e bem. Irmãos e irmãs, celebremos com fé. Preside essa Santa Missa Frei Augusto.

0: Louvado seja o nome de nosso Senhor Jesus Cristo.
1: Para sempre seja louvado.
0: Iniciemos esta Eucaristia, traçando sobre nós o sinal que aqui nos une e nos reúne como comunidade cristã. Em nome do Pai, e do Filho, e do Espírito Santo.
1: Amém.
0: O Senhor que encaminha os nossos corações para o amor de Deus e a constância de Cristo, esteja convosco.
1: Bendito seja Deus que nos reuniu no amor de Cristo.
0: Irmãos e irmãs, de coração contrito e humilde, aproximemo-nos do Deus justo e santo, para que tenha piedade de todos nós, pecadores. Tende compaixão de nós, Senhor,
1: porque somos pecadores.
0: Manifestai, Senhor, a vossa misericórdia
1: e dai-nos a vossa salvação.
0: Deus Todo-Poderoso, tenha compaixão de nós, perdoe os nossos pecados e nos conduza um dia à vida eterna.
1: Amém.
0: Oremos. Vamos antes rezar nas intenções. Temos o canto do Glória. Podemos cantar. Hoje é festa.

0: Ó Deus, o diácono São Lourenço, inflamado de amor por vós, brilhou pela fidelidade no vosso serviço e pela glória do martírio. Concedei-nos amar o que ele amou e praticar o que ele ensinou. Por nosso Senhor Jesus Cristo, vosso Filho, que é Deus e convosco vive e reina na unidade do Espírito Santo, por todos os séculos dos séculos.
1: Amém.
2: Leitura da segunda carta de São Paulo aos Coríntios. Irmãos, quem semeia pouco, colherá também pouco. E quem semeia com largueza, colherá também com largueza. Dê cada um conforme tiver decidido em seu coração, sem pesar nem constrangimento, pois Deus ama quem dá com alegria. Deus é poderoso para vos cumular de toda sorte de graças, para que em tudo tenha sempre o necessário, e ainda tenhais de sobra para toda a obra boa, como está escrito: distribuiu generosamente, deu aos pobres, a sua justiça permanece para sempre. Aquele que dá a semente ao semeador, ele dará o pão como alimento, e aumentará os frutos da vossa justiça. Palavra do Senhor.
1: Graças a Deus.
3: Feliz o homem caridoso e prestativo.
1: Feliz o homem caridoso e prestativo.
3: Feliz o homem que respeita o Senhor e que ama com carinho a sua lei. Sua descendência será forte sobre a terra. Abençoada a geração dos homens retos.
1: Feliz o homem caridoso e prestativo.
3: Feliz o homem caridoso e prestativo que resolve seus negócios com justiça, porque jamais vacilará o homem reto. Sua lembrança permanece eternamente.
1: Feliz o homem caridoso e prestativo.
3: Ele não teme receber notícias más, confiando em Deus, seu coração está seguro. Seu coração está tranquilo e nada teme. E confusos há de ver seus inimigos.
1: Feliz o homem caridoso e prestativo.
3: Ele reparte com os pobres os seus bens. Permanece para sempre o bem que fez. E crescerão a sua glória e seu poder.
1: Feliz o homem caridoso e prestativo.

0: O Senhor esteja convosco.
1: Ele está no meio de nós.
0: Proclamação do Evangelho de Jesus Cristo segundo João.
1: Glória a vós, Senhor.
0: Naquele tempo disse Jesus a seus discípulos: em verdade vos digo, se o grão de trigo que cai na terra não morre, ele continua só um grão de trigo, mas se morre, então produz muito fruto. Quem se apega à sua vida, perde-a. Mas quem faz pouca conta de sua vida neste mundo, conservá-la-á para a vida eterna. Se alguém me quer servir, siga-me. E onde eu estou, estará também o meu servo. Se alguém me serve, meu Pai o honrará. Palavra da salvação.
1: Glória a vós, Senhor.
0: Irmãos e irmãs, Jesus nos convida a olharmos o seu exemplo e também nós, no dia a dia de nossas vidas, fazermos as nossas entregas, deixarmos para trás tudo aquilo que nos impede de morrermos para vivermos em Cristo, de morrermos para vivermos eternamente. Seguir Cristo é servir, e nesse serviço nosso Pai certamente nos honrará. Servir é plantar sementes de eternidade. Que o nosso coração seja essa semente generosa, semente que há de dar muitos frutos, vivendo a alegria de servir e confiando que Deus multiplicará cada gesto de caridade, de generosidade, cada gesto de amor. São Lourenço entendeu o sentido deste evangelho, vivendo perfeitamente a verdadeira diaconia, que quer dizer serviço, doando a própria vida à semelhança de Jesus. Que o Senhor, neste dia, nesta nova semana, abençoe este nosso peregrinar aqui nesta terra, por intercessão de São Lourenço. Em nome do Pai, e do Filho, e do Espírito Santo.
1: Amém.

0: Orai, irmãos e irmãs, para que o meu e o vosso sacrifício seja aceito por Deus Pai Todo-Poderoso.
1: Receba, ó Senhor, por tuas mãos este sacrifício para a glória do seu nome, para o nosso bem e de toda a sua santa igreja.
0: Senhor, acolhei com bondade as oferendas que vos apresentamos com alegria na festa de São Lourenço e concedei que elas contribuam para a nossa salvação. Por Cristo nosso Senhor.
1: Amém.
0: O Senhor esteja convosco.
1: Ele está no meio de nós.
0: Corações ao alto.
1: O nosso coração está em Deus.
0: Demos graças ao Senhor nosso Deus.
1: É nosso dever e nossa salvação.
0: Na verdade, é digno e justo, é nosso dever e salvação dar-vos graças sempre e em todo lugar, Senhor Pai Santo, Deus Eterno e Todo-Poderoso. Vós sois exaltado quando celebramos os santos, e tudo o que eles suportaram no martírio é obra admirável do vosso poder. Em vossa bondade, dais o ardor da fé, inspirais a firmeza da perseverança, e no combate concedeis a vitória por Cristo Senhor nosso. Por isso, o céu e a terra vos adoram, entoando um cântico novo, e nós nos unimos aos coros dos anjos para dizer, sem cessar, a uma só voz:
1: Santo, Santo, Santo, Senhor Deus do Universo, o céu e a terra proclamam a vossa glória, hosana nas alturas. Bendito que vem em nome do Senhor, hosana nas alturas.
0: Na verdade, ó Pai, vós sois santo, fonte de toda santidade. Santificai, pois, estes dons, derramando sobre eles o vosso Espírito, a fim de que se tornem para nós o corpo e o sangue de nosso Senhor Jesus Cristo.
1: Enviai o vosso Espírito Santo.
0: Estando para ser entregue, abraçando livremente a paixão, Jesus tomou o pão, pronunciou a bênção de ação de graças, partiu e o deu a seus discípulos, dizendo: Tomai todos e comei, isto é o meu corpo.

0: Mistério da fé.
1: Anunciamos, Senhor, a vossa morte e proclamamos a vossa ressurreição. Vinde, Senhor Jesus.
0: Celebrando, pois, o memorial da morte e ressurreição do vosso Filho, nós vos oferecemos, ó Pai, o pão da vida e o cálice da salvação. E vos agradecemos porque nos tornastes dignos de estar aqui na vossa presença e vos servir. Suplicantes vos pedimos que, participando do corpo e sangue de Cristo, sejamos reunidos pelo Espírito Santo num só corpo.
1: O Espírito nos una num só corpo.
0: Lembrai-vos, ó Pai, da vossa Igreja, que se faz presente pelo mundo inteiro, que ela cresça na caridade em comunhão com o Papa Leão, com nosso Bispo Edgar, os bispos do mundo inteiro, os presbíteros, os diáconos e todos os ministros do vosso povo.
1: Lembrai-vos, ó Pai, da vossa Igreja.
0: Lembrai-vos também, na vossa misericórdia, dos nossos irmãos e irmãs que adormeceram na esperança da ressurreição, e de todos os que partiram desta vida. Acolhei-os junto a vós na luz da vossa face.
1: Concedei-lhes, ó Senhor, a luz eterna.
0: Enfim, nós os pedimos, tende piedade de todos nós e dai-nos participar da vida eterna. Com a Virgem Maria, Mãe de Deus, São José, seu esposo, os apóstolos, com São Lourenço e todos os santos que neste mundo viveram na vossa amizade, a fim de vos louvarmos e glorificarmos por Jesus Cristo, o vosso Filho. Por Cristo, com Cristo e em Cristo, a vós, Deus Pai Todo-Poderoso, na unidade do Espírito Santo, toda honra e toda glória, por todos os séculos dos séculos.
1: Amém.
0: Irmãos e irmãs aqui presentes, você que reza conosco de sua residência, do local em que nos acompanha, rezemos juntos neste momento a oração que o Senhor nos ensinou. Pai nosso,
2: santificado seja o vosso nome, venha a nós o vosso reino,
0: seja feita a vossa vontade, assim na terra como no céu. O pão nosso de cada dia nos dai hoje, perdoai-nos as nossas ofensas, assim como nós perdoamos a quem nos tem ofendido, e não nos deixeis cair em tentação, mas livrai-nos do mal. Livrai-nos de todos os males, ó Pai, e dai-nos hoje a vossa paz. Ajudados pela vossa misericórdia, sejamos sempre livres do pecado e protegidos de todos os perigos, enquanto aguardamos a feliz esperança e a vinda do nosso Salvador, Jesus Cristo.
1: Vosso é o reino, o poder e a glória para sempre.
0: Senhor Jesus Cristo, dissestes aos vossos apóstolos: eu vos deixo a paz, eu vos dou a minha paz. Não olheis os nossos pecados, mas a fé que anima a vossa Igreja. Dai-lhe, segundo o vosso desejo, a paz e a unidade. Vós que sois Deus com o Pai e o Espírito Santo.
1: Amém.
0: A paz que vem do Senhor esteja sempre convosco.
1: O amor de Cristo nos uniu. Cordeiro de Deus, que tirais o pecado do mundo, tende piedade de nós. Cordeiro de Deus, que tirais o pecado do mundo, tende piedade de nós. Cordeiro de Deus, que tirais o pecado do mundo, dai-nos a paz.
0: Eu sou o pão vivo que desceu do céu. Se alguém come deste pão, viverá eternamente. Eis o Cordeiro de Deus, aquele que tira o pecado do mundo.
1: Senhor, eu não sou digno de que entreis em minha morada, mas dizei uma palavra e serei salvo.

0: Oremos, Senhor, alimentados com vossos dons sagrados, nós os pedimos humildemente que, ao prestar-vos o devido culto na festa de São Lourenço, sintamos crescer em nós os frutos da vossa salvação. Por Cristo nosso Senhor.
1: Amém.
0: Vamos então suplicar a bênção do Senhor. O Senhor esteja convosco.
1: Ele está no meio de nós.
0: Por intercessão de Santa Clara de Assis, desça sobre vós a bênção de Deus Todo-Poderoso, Ele que é Pai e Filho e Espírito Santo.
1: Amém.
0: Irmãos e irmãs, tenham todos uma boa semana e de em paz, que o Senhor vos acompanhe.
1: Graças a Deus.

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1: A liturgia das horas é uma das formas de a Igreja viver a paz de Jesus Cristo no ritmo diário, semanal e anual do tempo. Pela oração das horas, o cristão é lançado no mistério da morte e ressurreição do Senhor, na expressão mais nobre e definitiva de sua atividade humana, a comunhão com Deus. Vamos agora rezar o ofício das leituras e das completas com os frades do noviciado São José de Rodeio, Santa Catarina.
2: Vinde, ó Deus, e meu auxílio,
3: socorrei-me sem demora. Glória ao Pai, ao Filho e ao Espírito Santo, como era no princípio, agora e sempre. Amém. Aleluia.
4: Um Deus em três pessoas, o mundo governais,
3: dos homens que criastes, as faltas perdoais. Ouvi, pois, nosso canto e o pranto que vertemos, de coração sem mancha, melhor vos contemplemos. Por vosso amor tenhamos a alma iluminada e alegres aguardemos, Senhor, vossa chegada.
4: Rompendo agora a noite, do sono despertados, com os bens da pátria eterna, sejamos cumulados.
3: A glória seja ao Pai, ao Filho seu também, ao Espírito igualmente, agora e sempre.
5: Agradecemos ao Senhor por seu amor e por suas maravilhas entre os homens. Dai graças ao Senhor porque Ele é bom.
3: Porque eterna é a sua misericórdia.
4: Que urdigam os libertos do Senhor, que da mão dos opressores o salvou.

0: deserto extraviados, sem acharem o caminho da cidade.
1: Sofriam fome e também sofriam sede, e sua vida e aos poucos definham.
0: Mas gritaram ao Senhor da aflição, e Ele os libertou daquela angústia.
1: Pelo caminho bem seguro os conduziu, para chegarem à cidade onde mora.
0: Agradeçam ao Senhor o seu amor, e por suas maravilhas entre os homens.
1: Deu de beber aos que sofriam tanta sede, e aos famintos saciou com muitos bens.
0: Alguns jaziam meio às trevas pavorosas, prisioneiros da miséria e das correntes.
1: Por se terem revoltado contra Deus e desprezado os conselhos do Altíssimo.
0: Ele quebrou seus corações com sofrimento. Eles tombaram e ninguém veio ajudá-los.
1: Mas gritaram ao Senhor na aflição, e Ele os libertou daquela angústia.
0: E os retirou daquelas trevas pavorosas, despedaçou suas correntes e seus grilhões.
1: Agradeçam ao Senhor o seu amor, e as suas maravilhas entre os homens.
0: Porque Ele arrumou portas de bronze e quebrou trancas de ferro nas prisões.
1: Glória ao Pai, ao Filho e ao Espírito Santo, como era no princípio, agora e sempre. Amém.
0: Agradeçamos ao Senhor por seu amor e por suas maravilhas entre os homens.
2: Nós vimos seus prodígios e suas maravilhas. Uns deliravam no caminho do pecado,
1: sofrendo as consequências de seus crimes.
0: Todo o alimento era por eles rejeitado, e da morte junto às portas se encontravam.
1: Mas gritaram ao Senhor na aflição, e Ele os libertou daquela angústia.
0: Enviou sua palavra e os curou, e arrancou as suas vidas do sepulcro.
1: Agradeçam ao Senhor o seu amor, e as suas maravilhas entre os homens.
0: Ofereçam sacrifícios de louvor, e proclamem na alegria suas obras.
1: Os que sucam uma lavada com seus navios, para ir comerciar nas grandes águas.
0: Testemunharam os prodígios do Senhor e as suas maravilhas no alto mar.
1: Ele ordenou e levantou seu furacão, arremessando grandes ondas para o alto.
0: Ao céu subiam e desciam dos abismos, seus corações desfaleciam de pavor.
1: Cambaleavam e caíam como bêbados, e toda a sua perícia deu em nada.
0: Mas gritaram ao Senhor na aflição, e Ele os libertou daquela angústia.
1: Transformou a tempestade em bonança, e as ondas do oceano se calaram.
0: Alegraram-se ao ver o mar tranquilo, e ao porto desejado os conduziu.
1: Agradeçam ao Senhor por seu amor, e por suas maravilhas entre os homens.
0: Na assembleia do seu povo engrandeçam, e o louvem no conselho de anciãos.
1: Glória ao Pai, ao Filho e ao Espírito Santo, como era no princípio, agora e sempre. Amém. Nós vimos seus prodígios e as suas maravilhas.
3: Que os justos, vendo as obras do Senhor, compreendam como é grande o seu amor. Ele mudou as águas correntes em deserto,
1: em fontes de água borbulhantes em terra seca.
0: Transformou as terras férteis em salinas pela malícia dos que nelas habitavam.
1: Converteu em grandes lagos os desertos e a terra árida em fontes abundantes.
0: E ali fez habitarem os famintos, que afundaram sua cidade onde morar.
1: Plantaram vinhas, semearam os seus campos, que deram frutos e colheitas abundantes.
0: Abençoou-os e cresceram grandemente, e não deixou diminuir o seu rebanho.
1: Mas depois ficaram poucos abatidos, oprimidos por desgraças e aflições.
0: Porém, aquele que confunde os poderosos e os faz errar por um deserto sem saída,
1: retirou-os em diligência aos seus pobres, e qual rebanho arruinou suas famílias.
0: Que os justos vejam isto e rejubilem, e os maus fechem de vez a sua boca.
1: Quem é sábio que observe essas coisas e compreenda a bondade do Senhor.
0: Glória ao Pai, ao Filho e ao Espírito Santo, como era no princípio, agora e sempre. Amém.
1: Que os justos vendo as obras do Senhor compreendam como é grande o seu amor.
2: Chega às nuvens a vossa verdade, Senhor,
0: e aos abismos dos mares os vossos juízos.
3: O livro do Luto na Nuvem, a morte de Moisés. Naquele mesmo dia, o Senhor falou a Moisés, dizendo: sobe ao monte Abarim, o monte Nebo, que está no país de Moabe, em frente a Jericó, e contempla a terra de Canaã, cuja posse vou dar aos filhos de Israel. Correrás neste monte e vais subir, e serás reunido aos teus antepassados com o teu irmão Arão. Morreu no monte Or, e ali se reuniu aos teus, pois pecastes os dois contra mim entre os filhos de Israel, junto às águas de Meriba, em Cádiz, no deserto de Sim, e não santificastes o meu nome no meio deles. Verás defronte de ti a terra que daria aos filhos de Israel, mas não entrarás nela. Moisés subiu das estepes de Moabe ao monte Nebo, ao cume de Fazga, que estava defronte de Jericó. E o Senhor mostrou-lhe todo o país, desde Galaade até Dan, o território de Neftali e terra de Efraim e Manassés, toda a terra de Judá, até o mar ocidental, o Negueb e a região do vale de Jericó, cidade das palmeiras, até Segur. O Senhor lhe disse: eis aí a terra pela qual jurei a Abraão, Isaac e Jacó, dizendo: eu a darei a tua descendência. Tu a viste com teus olhos, mas nela não entrarás. E Moisés, servo do Senhor, morreu ali, na terra de Moabe, conforme a vontade do Senhor. E ele o sepultou no vale, na terra de Moabe, de fronte a Bet-Fegor. E ninguém sabe até hoje onde fica a sua sepultura. Ao morrer, Moisés tinha 120 anos. Sua vista não tinha enfraquecido, nem seu vigor se tinha esmorecido. Os filhos de Israel choraram Moisés nas estepes de Moabe durante 30 dias, até que terminou o luto por Moisés. Josué, filho de Nun, estava cheio do espírito de sabedoria, porque Moisés lhe tinha imposto as mãos. E os filhos de Israel lhe obedeceram e agiram, como o Senhor tinha ordenado a Moisés. em Israel nunca mais surgiu um profeta como Moisés, a quem o Senhor conhecesse face a face, nem quanto aos sinais e prodígios que o Senhor lhe mandou fazer na terra do Egito, contra o faraó, os seus servidores e todo o seu país, nem quanto à mão poderosa e a tantos e tão terríveis prodígios que Moisés fez à vista de todo Israel. A palavra se fez carne e habitou entre nós, cheia de graça e de verdade, e de sua plenitude todos nós participamos, porque a lei foi dada por meio de Moisés, mas a graça e a verdade nos vieram por Jesus.
0: A palavra se fez carne e habitou entre nós, cheia de graça e de verdade, e de sua plenitude todos nós participamos, porque a lei foi dada por meio de Moisés, mas a graça e a verdade nos vieram por Jesus.
3: Moisés deu-nos a lei e os preceitos da justiça como a herança de Jacó,
0: mas a graça e a verdade nos vieram por Jesus.
2: Da Constituição Pastoral Gaudium et Spes sobre a Igreja no mundo de hoje, do Concílio Vaticano II. O mistério da morte. Em face da morte, o enigma da condição humana atinge o seu ponto máximo. O homem não apenas é atormentado com a dor e o progressivo declínio do corpo, mas com muito maior força pelo temor da destruição perpétua, pelo acertado instinto de seu coração, afasta com horror e rejeita a ideia da total ruína e da morte definitiva de sua pessoa. A semente de eternidade que traz em si, irredutível, a pura matéria, insurge-se contra a morte. Todas as conquistas da técnica, por mais úteis que sejam, não conseguem acalmar a angústia humana, pois o prolongamento biológico da vida não pode satisfazer o desejo inevitavelmente presente em seu coração de viver sempre, já que diante da morte toda a imaginação fracassa. A Igreja, instruída pela revelação, afirma ter sido o homem criado por Deus para uma finalidade feliz, para além dos limites da miséria terrena. E não só, mas a fé cristã ensina que a morte corporal, que lhe seria poupada se não houvesse pecado, será vencida quando o homem recuperar a salvação perdida por culpa sua, pelo onipotente e compadecimento Salvador. Com efeito, Deus chamou e continua a chamar o homem a aderir com sua natureza integral à perpétua comunhão na incorruptível vida divina. Cristo conseguiu esta vitória, libertando o homem da morte por meio de sua morte e ressurgindo para a vida. Para quem reflete a fé baseada em sólidos argumentos, oferece uma resposta à sua ansiedade sobre a sorte futura. Ao mesmo tempo, dá a possibilidade de comunicar-se com os caros irmãos já arrebatados pela morte em Cristo, despertando a esperança de possuírem eles, desde agora, a verdadeira vida junto de Deus. Certamente incumbe ao cristão o dever urgente de lutar contra o mal através de muitas tribulações e de aceitar a morte. Mas, unido ao mistério pascal, configurado a morte de Cristo, na esperança chegará a ressurreição. Tudo isto vale para os cristãos, que também para todos os homens de boa vontade, em cujos corações a graça age invisivelmente. Tendo, pois, Cristo morrido por todos, e sendo uma só a vocação última do homem, isto é, a divina, devemos afirmar que o Espírito Santo oferece a todos a possibilidade, de modo só conhecido por Deus, de se associarem ao mistério pascal. De tal valia e tão grande é o mistério do homem, que se esclarece pela revelação cristã aos fiéis. Por conseguinte, por Cristo e em Cristo, ilumina-se o enigma da dor e da morte, que fora de seu Evangelho nos esmaga. Cristo ressuscitou por sua morte, destruiu a morte e deu-nos a vida para que, filhos no Filho, clamamos o Espírito. Abá, Pai, o Senhor é minha luz e salvação, de quem eu terei medo? O Senhor é a proteção da minha vida, perante quem eu tremerei?
1: O Senhor é minha luz e salvação, de quem eu terei medo? O Senhor é a proteção da minha vida, perante quem eu tremerei?
2: Mesmo que eu passe pelo vale tenebroso, nenhum mal temerei.
1: O Senhor é a proteção da minha vida, perante quem eu tremerei?
4: Oremos. Deus eterno e todo-poderoso, dirigi a nossa vida segundo o vosso amor, para que possamos, em nome do vosso Filho, frutificar em boas obras. Por nosso Senhor Jesus Cristo, vosso Filho, na unidade do Espírito Santo.

0: Oremos. Concedei-nos, Senhor, de tal modo unir-nos ao vosso Filho morto e sepultado, que mereçamos ressurgir com ele para uma vida nova, por Cristo nosso Senhor.
1: Amém.
0: O Senhor Todo-Poderoso nos conceda uma noite tranquila e no fim da vida uma morte santa.
1: Amém.

0: São Francisco nos ensina.
1: Senhor, faça-me instrumento de vossa paz.
0: Para pregar a paz, primeiro você deve ter a paz dentro de você. Senhor, fazei de mim um instrumento de vossa paz. 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
2: Abençoa, Senhor, as famílias, amém.
3: Neste mês de agosto, celebramos a Semana Nacional da Família. Um convite para renovar os laços de amor, diálogo e esperança em nossos lares. Com o tema Família, torna-te aquilo que és. E o lema O amor jamais acabará, somos chamados a fazer de nossas casas verdadeiras igrejas domésticas, onde a fé é vivida no dia a dia, através da oração, do perdão e da partilha. Valorize sua família. Participe das celebrações de sua comunidade e faça do seu lar um espaço de paz, acolhida e fraternidade. Franciscanos compartilhando a paz e o bem.
4: Santa Clara, que beleza, que mais linda flor.
5: No dia 11 de agosto, celebramos Santa Clara de Assis, padroeira da televisão e de todos os que trabalham na comunicação. A tradição conta que, já enferma, ela pôde acompanhar a celebração da missa de Natal sem sair de sua cela, contemplando-a de forma milagrosa. Por isso, a igreja reconhece como protetora daqueles que levam a mensagem do Evangelho pelos meios de comunicação. Que Santa Clara inspire comunicadores, jornalistas, radialistas e produtores a promoverem sempre a verdade, a esperança e a paz. Que toda comunicação seja instrumento de encontro, fraternidade e do bem. Santa Clara de Assis, rogai por nós. Franciscanos, compartilhando a paz e o bem.
6: Agosto, mês de Santa Clara. Clara, mãe e irmã, roga ao Senhor para que Ele nos conceda o dom da fidelidade e o dom de novos irmãos e de novas irmãs. 11 de agosto, Santa Clara de Assis.
5: Neste mês vocacional, recordamos que a vocação de São Francisco também amadureceu no encontro com os pobres. Antes mesmo de sua conversão definitiva, Deus já tocava seu coração, levando-o a aproximar-se dos necessitados. Francisco alegrava-se em encontrá-los, escutá-los e repartir generosamente aquilo que possuía. Foi no rosto dos pobres que começou a descobrir o rosto do próprio Cristo e a compreender o caminho que Deus preparava para a sua vida. Franciscanos, compartilhando a paz e o bem.
7: Um grande sinal apareceu no céu.
3: No terceiro domingo de agosto, a igreja celebra com alegria a solenidade da Assunção de Nossa Senhora. Contemplamos Maria elevada ao céu em corpo e alma, participando plenamente da vitória de Cristo sobre a morte. Aquela que acolheu a vontade de Deus com um generoso sim, torna-se sinal de esperança para toda a humanidade e modelo para todos os vocacionados. Ao celebrar sua assunção, renovamos nossa confiança de que também somos chamados à vida plena junto de Deus. Que Nossa Senhora da Assunção interceda por nossas famílias e por todas as vocações da Igreja. Franciscanos compartilhando a paz e o bem.
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5: No terceiro domingo do mês vocacional, a Igreja celebra a vocação à vida consagrada. Recordamos com gratidão os religiosos e religiosas que, inspirados por São Francisco e Santa Clara de Assis, consagram toda a sua vida ao seguimento de Jesus Cristo. Pela profissão dos votos de pobreza, castidade e obediência, tornam-se sinais do reino de Deus no meio do mundo. 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Que o testemunho de tantos homens e mulheres consagrados desperte em nossos corações o desejo de servir a Deus com alegria, generosidade e amor. Franciscanos compartilhando a paz e o bem.
0: São Francisco nos ensina: ninguém é suficientemente perfeito que não possa aprender com o outro. E ninguém é totalmente destituído de valores que não possa ensinar algo ao seu irmão. 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Seguindo os passos de Francisco,

0: Santo Antônio de Santa Ana Galvão, popularmente conhecido como Frei Galvão, é o primeiro santo brasileiro e foi o fiel seguidor dos passos de São Francisco. A cada dia, mais pessoas conhecem a bonita história deste homem de fé e pedem as mais diversas graças por meio de sua intercessão junto a Deus. Vamos agora ao Santuário de Santo Antônio Galvão, em Guaratinguetá, São Paulo, para rezarmos juntos a novena em honra a Santo Antônio Galvão e, em seguida, a oração do Santo Terço.
1: Santuário Arquidiocesano de Santo Antônio de Santana Galvão. A nossa saudação também aos ouvintes da Rádio Frei Galvão, do Grupo Serinalta de Comunicação e a todos que nos acompanham pelas redes sociais deste santuário dedicado ao primeiro santo brasileiro. Sejam bem-vindos, paz e bem.
2: Paz e bem.
1: Sétimo dia da novena perpétua. Irmãos e irmãs, vamos celebrar juntos a novena em louvor a Santo Antônio de Santana Galvão. Hoje, meditaremos sobre seu empenho em defesa da vida. Certa vez, um soldado foi envolvido numa briga com o filho do governador. Esse condenou o soldado à pena de morte. São Frei Galvão lutou contra tal condenação, que era injusta. O governador, então, determinou a sua expulsão da cidade de São Paulo. Iniciemos cantando.

0: Queridos irmãos e irmãs, paz e bem.
1: Paz e bem.
0: Sejam todos bem-vindos, bem-vindas ao nosso santuário. Vamos iniciar esta novena perpétua pelo sinal da Santa Cruz. Livrai-nos, Deus, nosso Senhor, dos nossos inimigos. Em nome do Pai, do Filho e do Espírito Santo. Amém. Oração à Santíssima Trindade. Trindade Santíssima, Pai, Filho e Espírito Santo, presente e atuante na Igreja e na profundidade do meu ser, eu vos adoro, amo e agradeço, e pelas mãos de Santo Antônio de Santana Galvão, devoto de Maria, minha Mãe Santíssima, ofereço-me, entrego-me e consagro-me inteiramente a vós nesta vida e na eternidade. Pai Celeste, a vós me ofereço, entrego-me e consagro-me como filho. Espírito Santo, a vós me ofereço, entrego-me e consagro-me como templo vivo para ser santificado. Maria, Mãe da Igreja e minha Mãe, vós que estáis em íntima união com a Santíssima Trindade, ensinai-me a viver em comunhão com as três pessoas divinas, a fim de que a minha vida inteira seja um hino de glória ao Pai, ao Filho e ao Espírito.

0: Deus.
1: Vamos ouvir com atenção e alegria as palavras do Evangelho segundo São Lucas. Naquele tempo, quando chegou à porta da cidade chamada Naim, coincidiu que levavam um morto para enterrar seu filho único, um filho único cuja mãe era viúva. Uma grande multidão da cidade a acompanhava. Ao vê-la, o Senhor encheu-se de compaixão por ela e disse: "Não chores." Aproximando-se, tocou no caixão e os que carregavam pararam. Ele ordenou: "Jovem, eu te digo, levanta-te." O que estava morto sentou-se e começou a falar. E Jesus o entregou à sua mãe. Palavra da salvação.
2: Glória a vós, Senhor.
3: Jesus, ao ressuscitar o filho único da viúva de Naim, restaura a vida não só do filho morto, mas principalmente oferece vida nova à mãe viúva. Com esse milagre, Jesus nos ensina a nos empenharmos sempre pela vida de todas as pessoas.
1: Vamos elevar agora ao Pai de Misericórdia os nossos pedidos e após cada prece vamos responder. Por intercessão de São Frei Galvão, atendei-nos, Senhor.
3: Por intercessão de São Frei Galvão, atendei-nos, Senhor. Para que possamos defender a vida de toda pessoa humana, desde sua concepção até o momento da morte, rezemos ao Senhor.
2: Por intercessão de São Frei Galvão, atendei-nos, Senhor.
3: Para que possamos oferecer a esperança de uma vida nova em Cristo aos que se encontram no desespero e na aflição, rezemos ao Senhor.
2: Por intercessão de São Frei Galvão, atendei-nos, Senhor.
3: Para que possamos doar nossa vida aos irmãos e irmãs mais necessitados, no exercício da caridade, rezemos ao Senhor.
2: Por intercessão de São Frei Galvão, atendei-nos, Senhor.
1: Acolhei, ó Pai de bondade, as nossas súplicas, que confiantes vos dirigimos, por Cristo nosso Senhor. Amém.
3: Conselho inspirado na vida de Frei Galvão. Todo cristão deve se precaver das práticas injustas e que são contra a vida em sua plenitude.
1: Vamos agora de pé fazermos a oração ao Espírito Santo de modo especial, pedindo a graça da saúde. Divino Espírito Santo, Criador e Renovador de todas as coisas, vida da minha vida, com Santo Antônio de Santana Galvão, devoto de Maria Santíssima, eu vos adoro, agradeço e amo. Vós que dais vida a todo o universo, conservai em minha saúde. Livrai-me de todas as doenças e de todo o mal. Ajudado pela vossa graça, quero sempre fazer bom uso da saúde, empregando minhas forças para a glória de Deus, para o meu próprio bem e para o bem do próximo. Peço-vos ainda que ilumineis com os vossos dons de sabedoria e ciência os médicos e todos os que se ocupam dos doentes, para que conheçam a verdadeira causa dos males que destroem ou ameaçam a vida, e possam também descobrir e aplicar os remédios mais eficazes para curar e proteger a vida das pessoas. Santo Antônio de Santana Galvão, devoto da Virgem Santíssima, sede mediador nesta minha humilde oração e intercedei por mim. Amém. Amém. Vamos agora dar a bênção nas pílulas. O nosso auxílio está no nome do Senhor,
3: que fez o céu e a terra.
1: Ó Pai de misericórdia, Deus de toda consolação, que nos consolais por vosso Filho Jesus no Espírito Santo e acompanhais com a vossa bênção particular os que sofrem tribulações e enfermidades do corpo e da alma. Nós vos suplicamos que, pela intercessão de Santo Antônio de Santana Galvão, devoto de Maria Imaculada, abençoeis estas pílulas, objetos sacramentais de fé e devoção do vosso povo santo. Fazei, Senhor, que todos os que na fé e pela fé delas fizerem uso, possam receber a graça da cura conforme a vossa santíssima vontade. Em nome do Pai, do Filho e do Espírito Santo.
3: Amém. Amém.
1: Vamos agora rezar com toda a fé e devoção.

caridade, e vos digneis conceder-me a graça que ardentemente almejo. Faça agora o seu pedido a Frei Galvão. Prometo-vos conhecer

0: nos céus, santificado seja o vosso nome, venha a nós o vosso reino, seja feita a vossa vontade, assim na terra como no céu. O pão nosso de cada dia nos dai hoje, perdoai-nos as nossas ofensas, assim como nós perdoamos a quem nos tem ofendido. E não nos deixeis cair em tentação, mas livrai-nos do mal. Amém. Ave Maria, cheia de graça, o Senhor é convosco. Bendita sois vós entre as mulheres, e bendito é o fruto do vosso ventre, Jesus. Santa Maria, Mãe de Deus, rogai por nós, pecadores, agora e na hora de nossa morte. Amém. Glória ao Pai, ao Filho e ao Espírito Santo,
1: como era no princípio, agora e sempre. Amém.
0: O Senhor esteja convosco.
1: Ele está no meio de nós.
0: Que por intercessão de Santo Antônio de Santana Galvão, que Deus Todo-Poderoso vos abençoe. Ele que é Pai, Filho e Espírito Santo.
1: Amém.
0: Louvado seja nosso Senhor Jesus Cristo.
1: Para sempre seja louvado. Música.

Saudações franciscanas de paz e bem a você que nos acompanha nesse momento aqui no Santuário de Frei Galvão. Queremos rezar mais uma vez com você e por você, e você também é convidado a expressar a sua intenção. Nós queremos rezar os nossos mistérios dolorosos diante de Nossa Mãe Maria Santíssima, pedir a sua intercessão a nós, a nossa saudação às pessoas que aqui se encontram também, que conosco reza, faz comunidade. Queremos rezar este Santo Terço e queremos oferecer as nossas intenções. No silêncio do seu coração, já vá apresentando a Deus aquilo que te motiva a rezar. Em nome do Pai, e do Filho, e do Espírito Santo. Amém. Senhor nosso Deus, nos arrependemos de nossos pecados, porque vos ofendemos. Sabemos que deveríamos vos amar sobre todas as coisas. Ajudai-nos a fazer penitência, a agir melhor e a evitar tudo quanto possa nos levar ao pecado. Amém. Oferecimento do terço. Divino Jesus, nós vos oferecemos este terço que vamos rezar, contemplando os mistérios da nossa redenção. Concedei-nos, pela intercessão de Maria, vossa Mãe Santíssima, a quem nos dirigimos, as virtudes para bem rezá-lo e a graça de ganharmos as indulgências dessa santa devoção. Ofereço-vos,

0: Também em desagravo dos pecados cometidos contra o Santíssimo Coração de Jesus e Imaculado Coração de Maria, pela conversão dos pecadores, pelas almas do purgatório, pela santificação das famílias, pelas missões, pelos doentes, pelos agonizantes, por todos aqueles que pediram nossas orações, pela paz no mundo, pelo Brasil e por todas as nossas intenções particulares. Creio em Deus Pai Todo-Poderoso, Criador do céu e da terra, em Jesus Cristo, seu único Filho, nosso Senhor, que foi concebido pelo poder do Espírito Santo, nasceu da Virgem Maria, padeceu sob Pôncio Pilatos, foi crucificado, morto e sepultado, desceu à mansão dos mortos, ressuscitou ao terceiro dia, subiu aos céus, está sentado à direita de Deus Pai Todo-Poderoso, donde há de vir julgar os vivos e os mortos. Creio no Espírito Santo, na Santa Igreja Católica, na comunhão dos santos, na remissão dos pecados, na ressurreição da carne, na vida eterna. Amém. Pai nosso, que estais nos céus, santificado seja o vosso nome, venha a nós o vosso reino, seja feita a vossa vontade, assim na terra como no céu.
1: O pão nosso de cada dia nos dai hoje, perdoai-nos as nossas ofensas, assim como nós perdoamos a quem nos tem ofendido. E não nos deixeis cair em tentação, mas livrai-nos do mal. Amém.
0: Saudemos a Virgem Maria, filha de Deus Pai. Ave Maria, cheia de graça, o Senhor é convosco, bendita sois vós entre as mulheres, e bendito é o fruto do vosso ventre, Jesus.
1: Santa Maria, Mãe de Deus, rogai por nós, pecadores, agora e na hora de nossa morte. Amém.
0: Saudemos a Virgem Maria, Mãe do Filho de Deus. Ave Maria, cheia de graça, o Senhor é convosco. Bendita sois vós entre as mulheres e bendito é o fruto do vosso ventre, Jesus.
1: Santa Maria, Mãe de Deus, rogai por nós, pecadores, agora e na hora de nossa morte. Amém.
0: Saudemos a Virgem Maria, templo do Espírito Santo. Ave Maria, cheia de graça, o Senhor é convosco. Bendita sois vós entre as mulheres, e bendito é o fruto do vosso ventre, Jesus.
1: Santa Maria, Mãe de Deus, rogai por nós, pecadores, agora e na hora de nossa morte. Amém.
0: Glória ao Pai, ao Filho e ao Espírito Santo.
1: Como era no princípio, agora e sempre. Amém.
0: Ó meu Jesus, perdoai-nos, livrai-nos do fogo do inferno, levai as almas todas para o céu e socorrei principalmente as que mais precisarem. Ó Maria concebida sem pecado, rogai por nós que recorremos a vós.

0: Enquanto Jesus rezava no horto do Getsêmani, o pensamento que o esperava no dia seguinte fê-lo suar sangue. Embora a sua alma sentisse a angústia da morte, submeteu-se aos planos do Pai, dizendo: faça-se a tua vontade. Pai nosso que estais no céu, santificado seja o vosso nome. Venha a nós o vosso reino, seja feita a vossa vontade, assim na terra como no céu.
1: O pão nosso de cada dia nos dai hoje. Perdoai-nos as nossas ofensas, assim como nós perdoamos a quem nos tem ofendido. E não nos deixeis cair em tentação, mas livrai-nos do mal. Amém.
0: Ave Maria, cheia de graça, o Senhor é convosco. Bendita sois vós entre as mulheres, e bendito é o fruto do vosso ventre, Jesus.
1: Santa Maria, Mãe de Deus, rogai por nós, pecadores, agora e na hora de nossa morte. Amém.
0: Ave Maria, cheia de graça, o Senhor é convosco. Bendita sois vós entre as mulheres, e bendito é o fruto do vosso ventre, Jesus.
1: Santa Maria, Mãe de Deus, rogai por nós, pecadores, agora e na hora de nossa morte. Amém.
0: Ave Maria, cheia de graça, o Senhor é convosco. Bendita sois vós entre as mulheres, e bendito é o fruto do vosso ventre, Jesus.
1: Santa Maria, Mãe de Deus, rogai por nós, pecadores, agora e na hora de nossa morte. Amém.
0: Ave Maria, cheia de graça, o Senhor é convosco. Bendita sois vós entre as mulheres, e bendito é o fruto do vosso ventre, Jesus.
1: Santa Maria, Mãe de Deus, rogai por nós, pecadores, agora e na hora de nossa morte. Amém.
0: Ave Maria, cheia de graça, o Senhor é convosco. Bendita sois vós entre as mulheres, e bendito é o fruto do vosso ventre, Jesus.
1: Santa Maria, Mãe de Deus, rogai por nós, pecadores, agora e na hora de nossa morte. Amém.
0: Ave Maria, cheia de graça, o Senhor é convosco. Bendita sois vós entre as mulheres, e bendito é o fruto do vosso ventre, Jesus.
1: Santa Maria, Mãe de Deus, rogai por nós, pecadores, agora e na hora de nossa morte. Amém.
0: Ave Maria, cheia de graça, o Senhor é convosco. Bendita sois vós entre as mulheres, e bendito é o fruto do vosso ventre, Jesus.
1: Santa Maria, Mãe de Deus, rogai por nós, pecadores, agora e na hora de nossa morte. Amém.
0: Ave Maria, cheia de graça, o Senhor é convosco. Bendita sois vós entre as mulheres, e bendito é o fruto do vosso ventre, Jesus.
1: Santa Maria, Mãe de Deus, rogai por nós, pecadores, agora e na hora de nossa morte. Amém.
0: Ave Maria, cheia de graça, o Senhor é convosco. Bendita sois vós entre as mulheres, e bendito é o fruto do vosso ventre, Jesus.
1: Santa Maria, Mãe de Deus, rogai por nós, pecadores, agora e na hora de nossa morte. Amém.
0: Ave Maria, cheia de graça, o Senhor é convosco. Bendita sois vós entre as mulheres, e bendito é o fruto do vosso ventre, Jesus.
1: Santa Maria, Mãe de Deus, rogai por nós, pecadores, agora e na hora de nossa morte. Amém.
0: Glória ao Pai, ao Filho e ao Espírito Santo.
1: Como era no princípio, agora e sempre. Amém.
0: Ó meu Jesus, perdoai-nos, livrai-nos do fogo do inferno. Levai as almas todas para o céu e socorrei principalmente as que mais precisarem. Ó Maria concebida sem pecado,
1: rogai por nós que recorremos a vós.
0: Nossa Senhora de Aparecida,
1: rogai por nós.

0: Sabe Segundo o Mistério. Colocamos também as intenções de vocês que aqui se encontram, neste momento aqui no santuário, no silêncio do seu coração, apresente também a sua prece. Segundo o mistério, a flagelação. Embora Pilatos estivesse convencido da inocência de Jesus, mandou açoitá-lo, julgando que os chefes dos judeus ficariam satisfeitos apenas com esse castigo e deixariam de pedir a pena de morte. Pai nosso que estais no céu, santificado seja o vosso nome. Venha a nós o vosso reino, seja feita a vossa vontade, assim na terra como no céu.
1: O pão nosso de cada dia nos dai hoje. Perdoai-nos as nossas ofensas, assim como nós perdoamos a quem nos tem ofendido. E não nos deixeis cair em tentação, mas livrai-nos do mal.
0: Ave Maria, cheia de graça, o Senhor é convosco. Bendita sois vós entre as mulheres, e bendito é o fruto do vosso ventre, Jesus.
1: Santa Maria, Mãe de Deus, rogai por nós, pecadores, agora e na hora de nossa morte. Amém.
0: Ave Maria, cheia de graça, o Senhor é convosco. Bendita sois vós entre as mulheres, e bendito é o fruto do vosso ventre, Jesus.
1: Santa Maria, Mãe de Deus, rogai por nós, pecadores, agora e na hora de nossa morte. Amém.
0: Ave Maria, cheia de graça, o Senhor é convosco. Bendita sois vós entre as mulheres, e bendito é o fruto do vosso ventre, Jesus.
1: Santa Maria, Mãe de Deus, rogai por nós, pecadores, agora e na hora de nossa morte. Amém.
0: Ave Maria, cheia de graça, o Senhor é convosco. Bendita sois vós entre as mulheres, e bendito é o fruto do vosso ventre, Jesus.
1: Santa Maria, Mãe de Deus, rogai por nós, pecadores, agora e na hora de nossa morte. Amém.
0: Ave Maria, cheia de graça, o Senhor é convosco. Bendita sois vós entre as mulheres, e bendito é o fruto do vosso ventre, Jesus.
1: Santa Maria, Mãe de Deus, rogai por nós, pecadores, agora e na hora de nossa morte. Amém.
0: Ave Maria, cheia de graça, o Senhor é convosco. Bendita sois vós entre as mulheres, e bendito é o fruto do vosso ventre, Jesus.
1: Santa Maria, Mãe de Deus, rogai por nós, pecadores, agora e na hora de nossa morte. Amém.
0: Ave Maria, cheia de graça, o Senhor é convosco. Bendita sois vós entre as mulheres, e bendito é o fruto do vosso ventre, Jesus.
1: Santa Maria, Mãe de Deus, rogai por nós, pecadores, agora e na hora de nossa morte. Amém.
0: Ave Maria, cheia de graça, o Senhor é convosco. Bendita sois vós entre as mulheres, e bendito é o fruto do vosso ventre, Jesus.
1: Santa Maria, Mãe de Deus, rogai por nós, pecadores, agora e na hora de nossa morte. Amém.
0: Ave Maria, cheia de graça, o Senhor é convosco. Bendita sois vós entre as mulheres, e bendito é o fruto do vosso ventre, Jesus.
1: Santa Maria, Mãe de Deus, rogai por nós, pecadores, agora e na hora de nossa morte. Amém.
0: Ave Maria, cheia de graça, o Senhor é convosco. Bendita sois vós entre as mulheres, e bendito é o fruto do vosso ventre, Jesus.
1: Santa Maria, Mãe de Deus, rogai por nós, pecadores, agora e na hora de nossa morte. Amém.
0: Glória ao Pai, ao Filho e ao Espírito Santo.
1: Como era no princípio, agora e sempre. Amém.
0: Ó meu Jesus, perdoai-nos, livrai-nos do fogo do inferno, levai as almas todas para o céu e socorrei principalmente as que mais precisarem. Ó Maria concebida sem pecado,
1: rogai por nós que recorremos a vós.
0: Imaculada Conceição, rogai por nós.

0: terceiro mistério. Peçamos pelos romeiros que por aqui passam e depositam aos pés de Frei Galvão as suas intenções. Terceiro mistério, a coroação de espinhos. Os cruéis soldados de Pilatos, depois de açoitarem o Senhor, teceram uma coroa de espinhos e colocaram sobre a sua cabeça. Em seguida, colocaram-lhe nas mãos uma vara, ridicularizando sua afirmação de ser o verdadeiro rei. Pai nosso que estais no céu, santificado seja o vosso nome. Venha a nós o vosso reino, seja feita a vossa vontade, assim na terra como no céu.
1: O pão nosso de cada dia nos dai hoje. Perdoai-nos as nossas ofensas, assim como nós perdoamos a quem nos tem ofendido. E não nos deixeis cair em tentação, mas livrai-nos do mal. Amém.
0: Ave Maria, cheia de graça, o Senhor é convosco, bendita sois vós entre as mulheres, e bendito é o fruto do vosso ventre, Jesus.
1: Santa Maria, Mãe de Deus, rogai por nós, pecadores, agora e na hora de nossa morte. Amém.
0: Ave Maria, cheia de graça, o Senhor é convosco, bendita sois vós entre as mulheres, e bendito é o fruto do vosso ventre, Jesus.
1: Santa Maria, Mãe de Deus, rogai por nós, pecadores, agora e na hora de nossa morte. Amém.
0: Ave Maria, cheia de graça, o Senhor é convosco, bendita sois vós entre as mulheres, e bendito é o fruto do vosso ventre, Jesus.
1: Santa Maria, Mãe de Deus, rogai por nós, pecadores, agora e na hora de nossa morte. Amém.
0: Ave Maria, cheia de graça, o Senhor é convosco, bendita sois vós entre as mulheres, e bendito é o fruto do vosso ventre, Jesus.
1: Santa Maria, Mãe de Deus, rogai por nós, pecadores, agora e na hora de nossa morte. Amém.
0: Ave Maria, cheia de graça, o Senhor é convosco, bendita sois vós entre as mulheres, e bendito é o fruto do vosso ventre, Jesus.
1: Santa Maria, Mãe de Deus, rogai por nós, pecadores, agora e na hora de nossa morte. Amém.
0: Ave Maria, cheia de graça, o Senhor é convosco, bendita sois vós entre as mulheres, e bendito é o fruto do vosso ventre, Jesus.
1: Santa Maria, Mãe de Deus, rogai por nós, pecadores, agora e na hora de nossa morte. Amém.
0: Ave Maria, cheia de graça, o Senhor é convosco, bendita sois vós entre as mulheres, e bendito é o fruto do vosso ventre, Jesus.
1: Santa Maria, Mãe de Deus, rogai por nós, pecadores, agora e na hora de nossa morte. Amém.
0: Ave Maria, cheia de graça, o Senhor é convosco, bendita sois vós entre as mulheres, e bendito é o fruto do vosso ventre, Jesus.
1: Santa Maria, Mãe de Deus, rogai por nós, pecadores, agora e na hora de nossa morte. Amém.
0: Ave Maria, cheia de graça, o Senhor é convosco, bendita sois vós entre as mulheres, e bendito é o fruto do vosso ventre, Jesus.
1: Santa Maria, Mãe de Deus, rogai por nós, pecadores, agora e na hora de nossa morte. Amém.
0: Ave Maria, cheia de graça, o Senhor é convosco, bendita sois vós entre as mulheres, e bendito é o fruto do vosso ventre, Jesus.
1: Santa Maria, Mãe de Deus, rogai por nós, pecadores, agora e na hora de nossa morte. Amém.
0: Glória ao Pai, ao Filho e ao Espírito Santo.
1: Como era no princípio, agora e sempre. Amém.
0: Ó meu Jesus, perdoai-nos, livrai-nos do fogo do inferno, levai as almas todas para o céu, e socorrei principalmente as que mais precisarem. Ó Maria concebida sem pecado,
1: rogai por nós que recorremos a vós.
0: Nossa Senhora de Guadalupe, rogai por nós.

0: queremos colocar sob os cuidados de Nossa Mãe Maria Santíssima as nossas intenções. O quarto mistério, a cruz carregada. Pilatos pronunciou a pena de morte e uma cruz pesada foi posta nos ombros feridos de Nosso Senhor. Frágil e machucado, Jesus caiu 3 vezes no caminho do Calvário, enquanto a multidão o insultava e amaldiçoava. Pai nosso que estais no céu, santificado seja o vosso nome. Venha a nós o vosso reino. Seja feita a vossa vontade, assim na terra como no céu.
1: O pão nosso de cada dia nos dai hoje. Perdoai-nos as nossas ofensas, assim como nós perdoamos a quem nos tem ofendido. E não nos deixeis cair em tentação, mas livrai-nos do mal. Amém.
0: Ave Maria, cheia de graça, o Senhor é convosco, bendita sois vós entre as mulheres, e bendito é o fruto do vosso ventre, Jesus.
1: Santa Maria, Mãe de Deus, rogai por nós, pecadores, agora e na hora de nossa morte. Amém.
0: Ave Maria, cheia de graça, o Senhor é convosco, bendita sois vós entre as mulheres, e bendito é o fruto do vosso ventre, Jesus.
1: Santa Maria, Mãe de Deus, rogai por nós, pecadores, agora e na hora de nossa morte. Amém.
0: Ave Maria, cheia de graça, o Senhor é convosco, bendita sois vós entre as mulheres, e bendito é o fruto do vosso ventre, Jesus.
1: Santa Maria, Mãe de Deus, rogai por nós, pecadores, agora e na hora de nossa morte. Amém.
0: Ave Maria, cheia de graça, o Senhor é convosco, bendita sois vós entre as mulheres, e bendito é o fruto do vosso ventre, Jesus.
1: Santa Maria, Mãe de Deus, rogai por nós, pecadores, agora e na hora de nossa morte. Amém.
0: Ave Maria, cheia de graça, o Senhor é convosco, bendita sois vós entre as mulheres, e bendito é o fruto do vosso ventre, Jesus.
1: Santa Maria, Mãe de Deus, rogai por nós, pecadores, agora e na hora de nossa morte. Amém.
0: Ave Maria, cheia de graça, o Senhor é convosco, bendita sois vós entre as mulheres, e bendito é o fruto do vosso ventre, Jesus.
1: Santa Maria, Mãe de Deus, rogai por nós, pecadores, agora e na hora de nossa morte. Amém.
0: Ave Maria, cheia de graça, o Senhor é convosco, bendita sois vós entre as mulheres, e bendito é o fruto do vosso ventre, Jesus.
1: Santa Maria, Mãe de Deus, rogai por nós, pecadores, agora e na hora de nossa morte. Amém.
0: Ave Maria, cheia de graça, o Senhor é convosco, bendita sois vós entre as mulheres, e bendito é o fruto do vosso ventre, Jesus.
1: Santa Maria, Mãe de Deus, rogai por nós, pecadores, agora e na hora de nossa morte. Amém.
0: Ave Maria, cheia de graça, o Senhor é convosco, bendita sois vós entre as mulheres, e bendito é o fruto do vosso ventre, Jesus.
1: Santa Maria, Mãe de Deus, rogai por nós, pecadores, agora e na hora de nossa morte. Amém.
0: Ave Maria, cheia de graça, o Senhor é convosco, bendita sois vós entre as mulheres, e bendito é o fruto do vosso ventre, Jesus.
1: Santa Maria, Mãe de Deus, rogai por nós, pecadores, agora e na hora de nossa morte. Amém.
0: Glória ao Pai, ao Filho e ao Espírito Santo,
1: como era no princípio, agora e sempre. Amém.
0: Ó meu Jesus, perdoai-nos, livrai-nos do fogo do inferno, levai as almas todas para o céu, e socorrei principalmente as que mais precisarem. Ó Maria concebida sem pecado,
1: rogai por nós que recorremos a vós.
0: Nossa Senhora de Fátima,
1: rogai por nós.

0: queremos colocar as nossas últimas intenções nesse último mistério, por todos os nossos colaboradores, voluntários, irmãos e irmãs que fazem parte da família missionária de Frei Galvão, para que Deus os abençoe. A crucificação. No Calvário estava presente Maria, enquanto Jesus era despido e crucificado. A espada anunciada por Simeão trespassou o seu coração materno, enquanto presenciava a agonia do seu único filho, sacrificado por nossos pecados. Pai nosso que estais nos céus, santificado seja o vosso nome. Venha a nós o vosso reino. Seja feita a vossa vontade, assim na terra como no céu.
1: O pão nosso de cada dia nos dai hoje. Perdoai-nos as nossas ofensas, assim como nós perdoamos a quem nos tem ofendido. E não nos deixeis cair em tentação, mas livrai-nos do mal.
0: Ave Maria, cheia de graça, o Senhor é convosco. Bendita sois vós entre as mulheres, e bendito é o fruto do vosso ventre, Jesus.
1: Santa Maria, Mãe de Deus, rogai por nós, pecadores, agora e na hora de nossa morte. Amém.
0: Ave Maria, cheia de graça, o Senhor é convosco. Bendita sois vós entre as mulheres, e bendito é o fruto do vosso ventre, Jesus.
1: Santa Maria, Mãe de Deus, rogai por nós, pecadores, agora e na hora de nossa morte. Amém.
0: Ave Maria, cheia de graça, o Senhor é convosco, bendita sois vós entre as mulheres, e bendito é o fruto do vosso ventre, Jesus.
1: Santa Maria, Mãe de Deus, rogai por nós, pecadores, agora e na hora de nossa morte. Amém.
0: Ave Maria, cheia de graça, o Senhor é convosco, bendita sois vós entre as mulheres, e bendito é o fruto do vosso ventre, Jesus.
1: Santa Maria, Mãe de Deus, rogai por nós, pecadores, agora e na hora de nossa morte. Amém.
0: Ave Maria, cheia de graça, o Senhor é convosco, bendita sois vós entre as mulheres, e bendito é o fruto do vosso ventre, Jesus.
1: Santa Maria, Mãe de Deus, rogai por nós, pecadores, agora e na hora de nossa morte. Amém.
0: Ave Maria, cheia de graça, o Senhor é convosco, bendita sois vós entre as mulheres, e bendito é o fruto do vosso ventre, Jesus.
1: Santa Maria, Mãe de Deus, rogai por nós, pecadores, agora e na hora de nossa morte. Amém.
0: Ave Maria, cheia de graça, o Senhor é convosco, bendita sois vós entre as mulheres, e bendito é o fruto do vosso ventre, Jesus.
1: Santa Maria, Mãe de Deus, rogai por nós, pecadores, agora e na hora de nossa morte. Amém.
0: Ave Maria, cheia de graça, o Senhor é convosco, bendita sois vós entre as mulheres, e bendito é o fruto do vosso ventre, Jesus.
1: Santa Maria, Mãe de Deus, rogai por nós, pecadores, agora e na hora de nossa morte. Amém.
0: Ave Maria, cheia de graça, o Senhor é convosco, bendita sois vós entre as mulheres, e bendito é o fruto do vosso ventre, Jesus.
1: Santa Maria, Mãe de Deus, rogai por nós, pecadores, agora e na hora de nossa morte. Amém.
0: Ave Maria, cheia de graça, o Senhor é convosco, bendita sois vós entre as mulheres, e bendito é o fruto do vosso ventre, Jesus.
1: Santa Maria, Mãe de Deus, rogai por nós, pecadores, agora e na hora de nossa morte. Amém.
0: Glória ao Pai, ao Filho e ao Espírito Santo.
1: Como era no princípio, agora e sempre. Amém.
0: Ó meu Jesus, perdoai-nos, livrai-nos do fogo do inferno. Levai as almas todas para o céu e socorrei principalmente as que mais precisarem. Ó Maria concebida sem pecado,
1: rogai por nós que recorremos a vós.
0: Nossa Senhora das Dores,
1: rogai por nós.

0: Infinitas graças vos damos, soberana rainha, pelos benefícios que todos os dias recebemos de vossas mãos liberais. Dignai-vos agora e para sempre tomar-nos debaixo de vosso poderoso amparo, e para mais vos agradecer, vos saudamos com a salve rainha. Salve rainha, mãe de misericórdia, vida, doçura e esperança nossa salve. A vós bradamos, degredados filhos de Eva, a vós suspiramos, gemendo e chorando neste vale de lágrimas. Eia, pois, advogada nossa, esses vossos olhos misericordiosos a nós volvei. E depois deste desterro, mostrai-nos Jesus. Bendito é o fruto do vosso ventre, ó clemente, ó piedosa, ó doce sempre Virgem Maria. Rogai por nós, Santa Mãe de Deus,
1: para que sejamos dignos das promessas de Cristo. Amém.
0: Oremos. Ó Deus, vós nos concedestes recordar e celebrar com fé os mistérios da salvação realizada por vosso Filho. Que os vossos filhos e filhas, apoiados na reza do Rosário, possam conservar e meditar em seus corações as alegrias, os sofrimentos e a glória de Jesus com Maria, sua mãe. Nós os pedimos pelo mesmo Jesus, vosso Filho, na unidade do Espírito Santo.
1: Amém.
0: O Senhor esteja convosco.
1: Ele está no meio de nós.
0: Que pela intercessão da bem-aventurada Virgem Maria, Deus Todo-Poderoso vos abençoe. Ele que é Pai e Filho e Espírito Santo.
1: Amém.
0: Salve Maria.
1: Salve Maria.
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1: Senhor, faça-me instrumento de vossa paz.
0: 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Senhor, fazei de mim um instrumento de vossa paz. 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
2: Abençoa, Senhor, as famílias, amém.
3: Neste mês de agosto, celebramos a Semana Nacional da Família. Um convite para renovar os laços de amor, diálogo e esperança em nossos lares. Com o tema Família, torna-te aquilo que és. E o lema O amor jamais acabará, somos chamados a fazer de nossas casas verdadeiras igrejas domésticas, onde a fé é vivida no dia a dia, através da oração, do perdão e da partilha. Valorize sua família. Participe das celebrações de sua comunidade e faça do seu lar um espaço de paz, acolhida e fraternidade. Franciscanos compartilhando a paz e o bem.
4: Santa Clara, que beleza, que mais linda flor.
5: No dia 11 de agosto, celebramos Santa Clara de Assis, padroeira da televisão e de todos os que trabalham na comunicação. A tradição conta que, já enferma, ela pôde acompanhar a celebração da missa de Natal sem sair de sua cela, contemplando-a de forma milagrosa. Por isso, a igreja reconhece como protetora daqueles que levam a mensagem do Evangelho pelos meios de comunicação. Que Santa Clara inspire comunicadores, jornalistas, radialistas e produtores a promoverem sempre a verdade, a esperança e a paz. Que toda comunicação seja instrumento de encontro, fraternidade e do bem. Santa Clara de Assis, rogai por nós. Franciscanos, compartilhando a paz e o bem.
6: Agosto, mês de Santa Clara. Clara, mãe e irmã, roga ao Senhor para que Ele nos conceda o dom da fidelidade e o dom de novos irmãos e de novas irmãs. 11 de agosto, Santa Clara de Assis.
5: Neste mês vocacional, recordamos que a vocação de São Francisco também amadureceu no encontro com os pobres. Antes mesmo de sua conversão definitiva, Deus já tocava seu coração, levando-o a aproximar-se dos necessitados. Francisco alegrava-se em encontrá-los, escutá-los e repartir generosamente aquilo que possuía. Foi no rosto dos pobres que começou a descobrir o rosto do próprio Cristo e a compreender o caminho que Deus preparava para a sua vida. Franciscanos, compartilhando a paz e o bem.
7: Um grande sinal apareceu no céu.
3: No terceiro domingo de agosto, a igreja celebra com alegria a solenidade da Assunção de Nossa Senhora. Contemplamos Maria elevada ao céu em corpo e alma, participando plenamente da vitória de Cristo sobre a morte. Aquela que acolheu a vontade de Deus com um generoso sim, torna-se sinal de esperança para toda a humanidade e modelo para todos os vocacionados. Ao celebrar sua assunção, renovamos nossa confiança de que também somos chamados à vida plena junto de Deus. Que Nossa Senhora da Assunção interceda por nossas famílias e por todas as vocações da Igreja. Franciscanos compartilhando a paz e o bem.
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5: No terceiro domingo do mês vocacional, a Igreja celebra a vocação à vida consagrada. Recordamos com gratidão os religiosos e religiosas que, inspirados por São Francisco e Santa Clara de Assis, consagram toda a sua vida ao seguimento de Jesus Cristo. Pela profissão dos votos de pobreza, castidade e obediência, tornam-se sinais do reino de Deus no meio do mundo. Em fraternidade, dedicam-se à oração, ao anúncio do Evangelho, ao cuidado dos mais pobres, à educação, à saúde, às missões, à comunicação e à promoção da paz. Que o testemunho de tantos homens e mulheres consagrados desperte em nossos corações o desejo de servir a Deus com alegria, generosidade e amor. Franciscanos compartilhando a paz e o bem.
9: São Francisco nos ensina: comece fazendo o que é necessário, depois o que é possível. Em breve estarás fazendo o impossível. 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
11: Louvado seja nosso Senhor Jesus Cristo. O boletim de notícias da Rádio Vaticano, Vatican News. Bom dia. Esse é o boletim de notícias da Rádio Vaticano, Vatican News, em língua portuguesa, nos estúdios Silvana e José. No Ângelus, domingo 9 de agosto, mais um veemente apelo do Santo Padre em favor da paz, com um olhar para a trágica situação no Sudão, expressando sua proximidade espiritual com todo o povo daquele país, e o pedido de uma cessação dos ataques sobre os civis por parte da Rússia e da Ucrânia, lembrando que a guerra apenas gera mais guerra e provoca enorme sofrimento. É hora de interromper a espiral de violência e dar espaço à diplomacia e ao diálogo para abrir caminho à paz. Raimundo Lima.
12: I continue to follow with concern the tragic situation in Sudan, especially in the city of El Boeid. In expressing my spiritual closeness to all the people of the nation, I renew my appeal to those in authority to guarantee humanitarian corridors for the civilian population. 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
13: Continuo acompanhando com preocupação a trágica situação no Sudão, especialmente na cidade de El Obeid. Ao expressar minha proximidade espiritual com todo o povo daquele país, renovo meu apelo às autoridades para que garantam corredores humanitários para a população civil. Ao mesmo tempo, exorto a comunidade internacional a apoiar os esforços destinados a alcançar um cessar-fogo imediato. Rezemos para que o Senhor sustente aqueles que sofrem, converta os corações daqueles que semeiam a violência e conceda a tão esperada paz. Foi o veemente apelo do pontífice no Ângelus deste domingo, 9 de agosto, ao manifestar sua proximidade espiritual com todo o povo daquele país africano que já de há muito vem sofrendo com as violências, pedindo um cessar-fogo imediato. O olhar do Santo Padre voltou-se também para outra realidade de sofrimento, desta vez na Ucrânia e Rússia, de onde continuam a chegar notícias dolorosas de pessoas inocentes mortas e feridas, frisou o Papa.
12: Tragici episodi si susseguono, anzi si moltiplicano, provocando sempre più vittime civili, tra cui anche bambini.
13: Episódios trágicos se sucedem, ou melhor, se multiplicam, causando cada vez mais vítimas civis, entre as quais também crianças. Faça-me próximo das famílias das vítimas, dos feridos e de todos aqueles que sofrem por causa do conflito em curso. Diante de tanta dor, renovo um apelo veemente para que se respeite o direito humanitário e cessem, por ambas as partes, os ataques que atingem alvos civis. A guerra apenas gera mais guerra e provoca enormes sofrimentos. É hora de interromper a espiral de violência e dar espaço à diplomacia e ao diálogo para abrir caminho à paz. Após ressaltar a presença de muitos jovens que escolhem dedicar alguns dias de férias a atividades formativas e de amizade como um sinal de esperança, Leão XIV lembrou o evento dos jovens franciscanos que teve a alegria de encontrar na última quinta-feira em Assis, recordando em seguida que nestes dias o calendário litúrgico propõe algumas figuras luminosas de santos e santas, convidando-os a conhecê-las melhor e a se deixarem entusiasmar por estas testemunhas exemplares do Evangelho.
12: Ieri, il grande San Domenico, fondatore dei Frati Predicatori. Oggi, Santa Teresa Benedetta della Croce, Edith Stein, carmelitana uccisa ad Auschwitz e copatrona di Europa. Domani, San Lorenzo, diacono della Chiesa di Roma.
13: Ontem, São Domingos, fundador dos Frades Pregadores. Hoje, Santa Teresa Benedita da Cruz. Edith Stein, carmelita assassinada em Auschwitz e copadroeira da Europa. Amanhã, São Lourenço, diácono da Igreja de Roma. Depois de amanhã, Santa Clara de Assis, que abandonou uma vida confortável para seguir Jesus, pobre e humilde, seguindo o exemplo de seu conterrâneo, São Francisco. Queridos jovens, deixai-vos inspirar por essas testemunhas exemplares do Evangelho. Quando o mestre entra no barco, a tempestade acalma e então brota espontaneamente do coração dos discípulos a profissão de fé: tu és realmente o Filho de Deus. Foi o que ressaltou o Santo Padre aos fiéis e peregrinos reunidos na Praça São Pedro ao explicar o Evangelho deste 19º domingo do tempo comum, no habitual encontro dominical do Ângelus. Na alocução que precedeu a oração mariana, Leão XIV ateve-se ao Evangelho do dia, Mateus capítulo 14, versículos 22 a 33, em que Jesus, caminhando sobre as águas do mar da Galileia, vai ter com os discípulos no meio de uma tempestade. Após o milagre dos pães e dos peixes, ressaltou o Papa, o mestre obriga os seus discípulos a embarcar e ir adiante para a outra margem, enquanto

0: Signore, cambia tutto. Pietro addirittura riesce a fare alcuni passi sopra le onde verso di lui.
1: A presença do Senhor muda tudo. Pedro chega até mesmo a dar alguns passos sobre as ondas na direção dele. Depois assusta-se, começa a afundar e Jesus salva-o. Quando o mestre entra no barco, a tempestade acalma e então brota espontaneamente do coração dos discípulos a profissão de fé: tu és realmente o Filho de Deus. Para chegar a este ponto, prosseguiu o pontífice, não lhes bastou assistir a um milagre, nem ter tido bom êxito diante das pessoas. Tiveram de passar pela experiência da própria fraqueza, reconhecendo nela a presença de Deus. Só assim conseguiram verdadeiramente abrir os olhos e o coração à sua proximidade, reencontrando a paz mesmo no meio da tempestade.
0: Um giorno, tempo dopo, Jesus dirá loro: se avrete fede e non dubiterete, se direte a questo monte, levati e gettati nel mare.
1: Um dia mais tarde, Jesus diz-lhes-á: se tiverdes fé e não duvidardes, se disserdes a este monte, tira-te daí e lança-te ao mar, assim acontecerá. E foi precisamente isso que eles experimentaram no lago. A paz de Cristo, que tinha estado na montanha a rezar, alcançou-os no meio da fúria das águas. Com efeito, observou Leão 14, este milagre ensina-nos algo importante. Em primeiro lugar, a não nos vangloriarmos pelo sucesso e a nunca nos considerarmos superiores aos outros. Depois, a não perdermos a esperança, nem mesmo nos momentos de escuridão, quando nos sentimos impotentes perante os problemas que, apesar dos nossos esforços, nos fazem pensar que estamos a recuar em vez de avançar.
0: Em qualsiasi circostanza, Jesus non ci abbandona e se lo accogliamo umilmente nella barca della nostra vita con la preghiera.
1: Em qualquer circunstância, Jesus não nos abandona. E, se o acolhermos humildemente no barco da nossa vida, através da oração, dos sacramentos e da escuta da palavra, nele encontraremos a paz, a luz e a força para o nosso caminho. Que Maria nos ajude a viver assim, com confiante abandono em Deus, ela que foi proclamada bem-aventurada pela sua fé. Rezou por fim o Santo Padre. Honduras é um dos países do mundo onde ser forçado a deixar a própria casa não significa necessariamente cruzar uma fronteira. Muitas pessoas permanecem dentro do país, deslocando-se de cidade em cidade, de bairro, em busca de segurança, longe da violência, das ameaças e dos efeitos cada vez mais severos da crise climática. No entanto, esta emergência permanece amplamente distante dos holofotes internacionais. Segundo o ranking do Conselho Norueguês para Refugiados sobre as crises de deslocamento mais negligenciadas do mundo, cujo relatório foi publicado em 10 de junho, Honduras ocupa o sexto lugar entre as situações humanitárias que recebem menos atenção em relação à gravidade das necessidades. Tal posição ilustra o paradoxo de um país onde milhares de pessoas vivem em condições precárias permanentes, cujo sofrimento luta para encontrar espaço no debate global. Os deslocamentos internos em Honduras são resultado de uma combinação de fatores que se acumulam ao longo do tempo: a violência ligada ao crime organizado, ameaças de gangues, extorsão e controle territorial por grupos armados obrigam inúmeras famílias a deixar suas casas. Para muitos, partir não é uma escolha, mas a única opção para se proteger e proteger seus filhos. Ao contrário das grandes crises de refugiados que cruzam fronteiras e atraem a atenção da mídia, os deslocados internos muitas vezes permanecem invisíveis. Não aparecem em imagens dos êxodos em larga escala, não chegam necessariamente aos campos de refugiados e, frequentemente, nem recebem a ajuda necessária. Então, mudam-se para outros bairros ou municípios, continuam a viver em condições de insegurança, sem a certeza de poder reconstruir uma vida estável. Ao longo dos anos, a capital Tegucigalpa, São Pedro Sula e outras áreas urbanas acolheram milhares de pessoas que fugiam das áreas mais afetadas pela onda de violências. Muitos dos recém-chegados instalam-se em subúrbios, já assolados pela pobreza, a fim de encontrar trabalho, moradia digna e

acesso a serviços essenciais. Tudo isso torna-se mais um desafio diário. Logo, os deslocamentos nem sempre são uma solução definitiva. Muitas vezes, são apenas o primeiro passo em uma longa fase de vulnerabilidade. Depois, a crise de segurança é agravada por uma crise ambiental. Honduras está entre os países mais expostos aos efeitos das mudanças climáticas na América Central. Furacões, inundações, secas prolongadas e perdas de safras agravam as dificuldades das comunidades rurais, sobretudo das que dependem da agricultura para sobreviver. Quando uma família perde suas terras ou não consegue mais cultivar, o deslocamento torna-se muitas vezes uma consequência inevitável. Os furacões Eta e Iota, que atingiram o país em 2020, deixaram um longo rastro de destruição, danificando casas, infraestruturas e meios de subsistência. Milhares de pessoas foram obrigadas a deixar suas casas, temporária ou para sempre. No entanto, também depois da emergência imediata, muitos continuaram a se defrontar com as consequências de tais eventos, em um contexto onde a reconstrução era difícil e os recursos disponíveis limitados. A crise hondurenha destaca que os deslocamentos modernos têm mais de uma causa. As guerras e conflitos armados não são os únicos fatores que obrigam as pessoas a partir. A violência diária, o colapso econômico, as prisões ambientais e a falta de oportunidades também podem transformar uma casa em um lugar de onde fugir. Um dos aspectos mais críticos é, precisamente, a falta de atenção internacional. As emergências que não ultrapassam os confins nacionais tendem a receber menos ajuda, menos interesse da mídia e menos pressão política. Assim, os deslocados internos permanecem presos em uma zona cinzenta, perderam a segurança de seus lares e tão pouco são reconhecidos como vítimas de uma crise humanitária. O caso de Honduras recorda que o deslocamento não é simplesmente um movimento geográfico, mas uma perda profunda de estabilidade, de futuro e de senso de pertença. Por trás de cada deslocamento, as pessoas só procuram um lugar para viver sem medo. Estar em sexto lugar no ranking de crises esquecidas do Conselho Norueguês para Refugiados significa, sobretudo, uma coisa. Milhares de histórias permanecem sem ser ouvidas. Enquanto o mundo concentra sua atenção nas emergências mais visíveis, em Honduras continua uma crise silenciosa, composta de partidas forçadas, fragilidades e resistência diária.

0: Dos estúdios da Rádio Vaticano em Roma, Silvanei José.
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1: Eu não sei se você se recorda do seu primeiro caderno. Eu me recordo do meu. Com ele eu aprendi muita coisa. Foi nele que eu descobri que a experiência dos erros, ela é tão importante quanto a experiência dos acertos. Porque vistos de um jeito certo, os erros, eles nos preparam para as nossas vitórias e conquistas futuras. Porque não há aprendizado na vida que não passe pela experiência dos erros. Caderno é uma metáfora da vida. Quando os erros cometidos eram demais, eu me recordo que a nossa professora nos sugeria que a gente virasse a página. Era um jeito interessante de descobrir a graça que há nos recomeços. Ao virar a página, os erros cometidos deixavam de nos incomodar e a partir deles, a gente seguia um pouco mais crescidos. O caderno nos ensina que erros não precisam ser fontes de castigos. Erros podem ser fontes de virtudes. Na vida, é a mesma coisa. O erro tem que estar a serviço do aprendizado. Ele não tem que ser fonte de culpas, de vergonhas. Nenhum ser humano pode ser verdadeiramente grande sem que seja capaz de reconhecer os erros que cometeu na vida. Uma coisa é a gente se arrepender do que fez. Outra coisa é a gente se sentir culpado. Culpas nos paralisam. Arrependimentos não. Eles nos lançam para frente. Nos ajudam a corrigir os erros cometidos. Deus é semelhante ao caderno. Ele nos permite os erros para que a gente aprenda a fazer do jeito certo. Você tem errado muito? Não importa. Aceite de Deus esta nova página de vida que tem nome de hoje. Recorde-se das lições do seu primeiro caderno. Quando os erros são demais,

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1: Que a família comece pelo amor.
2: A família é a base da sociedade e faz parte do projeto de Deus para o mundo. No entanto, muitas vezes precisamos aprender a conviver com nossas diferenças e superá-las por meio do diálogo, do perdão e do amor. Para refletirmos sobre os desafios da família, Frei Almir Guimarães traz um pensamento diário, diretamente de Petrópolis, Rio de Janeiro.
1: Abençoa, Senhor, as famílias. Amém.
3: Ela viveu 800 e tantos anos antes do celular, das naves espaciais. Naquele tempo era a época da cortesia, dos galanteios, idade das catedrais, nascimento das cidades. Pertencia à nobreza da sua cidade, moça bonita, fadada a um brilhante casamento, olhos claros, tez translúcida, passos leves e ligeiros. Uma graça de mulher. Seu nome era Clara, como luminosamente clara foi sua vida. Havia, naquele tempo e no lugar em que ela vivia, um rapaz louco, diferente, que ajudava o pai numa loja de tecidos. Tecidos finos, vindos da França. As senhoras nobres de Assis frequentavam a loja do pai do moço, que se chamava Pietro Bernardone, un nouveau riche. Ele, esse Pietro, começava a gostar do dinheiro. Houve um tempo em que o rapaz, o Francesco, virou de cabeça para baixo. Todo cortês e todo galante, passou a se vestir com trajes humilhantes. Cantava, falava de Jesus, encantava os ouvintes. Esse moço, esse Francesco, encontrara a pérola do Evangelho e toda a sua vida nada mais foi do que viver à luz de um Deus que nasce na pobreza, morre no abandono e vive no coração das pessoas mais simples da face da terra. Clara gostava de ouvi-lo ali, na praça, diante da sua casa. Um alegre ser, um pregador que falava a partir das entranhas, um moço vestido com as tintas do Evangelho. Leve, transparente, andarilho, amante do sol, da lua, das cotovias, dos leprosos e carinhoso para com a morte, que ele chamava de irmã. Um dia, numa noite de domingo de Ramos, lá foi ela mundo afora. Chegou a Porciúncula, onde vivia o frade e seus companheiros. Cabelos curtos, veste rude e feito Abraão, ela foi em frente. Uma apaixonada pelo esposo pobre e belo. Queria gritar para o mundo inteiro que ela era a mulher mais feliz do mundo, que vivia um enlace com o amado, que respeitava carinhosamente suas irmãs, que ela e suas irmãs se sustentavam a si mesmas com um mútuo carinho e as pessoas fracas da igreja podiam contar com a sua oração. Ela, Clara, tinha vontade de ser mártir, de partir em missão, mas a vida lhe fez chegar a uma igrejinha de São Damião e ali viveu com suas irmãs. Seu nome, Clara de Assis.
1: Que a família comece
2: A família é a base da sociedade e faz parte do projeto de Deus para o mundo. No entanto, muitas vezes precisamos aprender a conviver com nossas diferenças e superá-las por meio do diálogo, do perdão e do amor. Para refletirmos sobre os desafios da família, Frei Almir Guimarães traz um pensamento diário, diretamente de Petrópolis, Rio de Janeiro.
1: Abençoa, Senhor, as famílias. Amém.
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5: Bíblia na mão, no coração e pera na missão. Mês de setembro, mês da palavra. Mas a palavra tem uns inimigos. Por exemplo, as tentações. A gente foge da palavra. E as preocupações? Ah, eu tô cansado, tô preocupado, não consigo ler a Bíblia. Inimigo. E as provações? Inimigos. E aquela lábia, aquela demagogia que sai da nossa boca na pregação? São inimigos da palavra. A palavra não chega no coração porque é lábia, porque é um discurso vazio. Ah, inimigos da palavra são os que a falam sem praticar, os que falsificam a palavra e pregam a si mesmos, os que querem agradar e por isso ajeitam a palavra. E olha, outro grande inimigo da palavra, tagarelice, o insulto, a discórdia, principalmente a mentira. A palavra é a palavra da verdade. E agora, você fake news aí, que cresce agora com ódio e mentira nesse tempo de eleições? É um grande pecado contra a palavra. É ela que nos faz discípulos da verdade. E os que revelam também o mau uso da palavra. Usa a palavra para se engrandecer ou para defender suas ideologias. Os que banalizam a palavra com maus microfones, a palavra cai no chão. Leitores despreparados, improvisos, exibição, só fotografias. Tudo isso mata a palavra e a faz cair no chão. Quem fala a palavra e a renega com as más obras, peca contra a palavra. É hora então de a gente superar o analfabetismo bíblico, o desinteresse pela palavra, as homilias insípidas, a surdez e mudez diante da palavra. As escrituras nos fazem entrar no coração de Deus. É preciso frequentá-las desde o nascer do sol, pois na palavra encontramos Cristo que nos fala e nos impele ao bem. Não precisamos ser especialistas bíblicos, mas sermos discípulos, profetas, missionários da palavra, para uma animação bíblica de toda a pastoral da igreja. Tão central é a palavra que Jesus ele preparou a sua pregação durante 30 anos lá em Nazaré. E o rosto da palavra é Jesus. A casa da palavra é a igreja. A voz da palavra é a revelação. E o caminho da palavra é a missão. Mártires, missionários, monges, santos nos dão testemunho do poder transformador da palavra. Nosso coração seja então transpassado pela palavra, para que ela nos faça e que ela se faça carne em nós. O maior exegeta da palavra, sabe quem é? O Espírito Santo. Ele entende a palavra e faz a gente entender. E a prática da palavra, isso é que é o mais importante, é praticá-la. Senão a palavra é uma teoria. A palavra vira um blá, blá, blá. Ah, nós precisamos superar o nosso cristianismo de sacramentalização, que depois todo mundo abandona a primeira comunhão, a crisma, o casamento, não é? Não, sermos mais bíblicos. E também há um devocionalismo exagerado. Não, nós precisamos nos voltar à nossa fonte, a palavra de Deus. E a palavra que mandou votar lá para substituir Judas, e a palavra vai nos iluminar bastante para a coragem e o ato bonito do nosso voto consciente e livre da nossa cidadania como discípulos da palavra. E fique com Deus.
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Mas se eu não mudo, se eu não mudo nada em mim, se eu não me converto ao evangelho, isto basta. Então o modelo de grandeza não é percebido na aparência. O modelo de grandeza é percebido na essência. Eu devo construir em mim um núcleo de valores, um núcleo de modelos, um núcleo de virtudes, de dons e talentos. Criar palavras, palavras que reerguem, palavras que reconstroem, palavras de ânimo, palavras que atinjam a alma. Preencher bem as lacunas, não só da minha vida, mas de tudo com extremo valor, com algo de extremo valor. A minha história tem que ser contada com esse caráter de busca da verdade, de valentia, de conquistar um ideal e ser um instrumento de paz.

E quando nós falamos do jeito franciscano de viver, de vida franciscana, tem que aparecer um límpido empenho de ser como surgiu em Francisco. De boa vontade eu farei, Senhor, quando o Senhor lhe diz, reconstrói a minha casa. E quando o Senhor também pergunta a ele num sonho, Francisco, quem pode te dar mais, o Senhor ou o servo? A qualidade daquilo que eu escolho me dá uma profundidade, um entusiasmo. Não é um entusiasmo desenfreado, mas orientado, canalizado, que vai lá ler as fontes do Evangelho. Basta ler Francisco e as fontes do Evangelho, ler o Evangelho e perceber as fontes franciscanas para encontrar ali uma identidade humana. É preciso ler, compreender, para a gente se entusiasmar por uma clareza, por uma compreensão. Vamos encerrar essa reflexão mais uma vez. Aliás, vamos continuar essa reflexão mais uma vez, ouvindo esta canção que é necessária. Uma canção que fala dos diferentes modos de vida. E nesse modo de vida nós temos que encontrar o ponto de equilíbrio, que é o ponto de amar, de doar-se, de viver aquilo que é eterno.

querido e querida rádio ouvinte, nós temos que perguntar que tipo de humano surge então de Francisco de Assis, a partir de Francisco de Assis. Uma pessoa capaz de gesto heróico. O verdadeiro herói, a verdadeira heroína, é um fio condutor que nos leva a uma obra bem feita. É nunca ficar satisfeito e dizer assim, parece que eu podia ter feito melhor do que eu fiz. Ou então, como Francisco, pouco antes de sua morte, chama os irmãos e diz, até agora nada fizemos, vamos recomeçar. É ser uma pessoa capaz de uma grande escuta, escutar os momentos de inspiração. Escutar a vida de Francisco, ele foi um jovem ardente, entusiasta, filho de família distinta. Era chamado rei da juventude. Desde cedo julgou-se um predestinado, mas sabia escutar que alguém o chamava dentro da obscuridade. Permaneceu atento a tudo, queria descobrir o que se passava em seu interior. Envolto por aspirações profundas e inspirações profundas, ambicionou grandes coisas. Líder da mocidade de Assis, ingressou na cavalaria, ou melhor, ingressou nas virtudes cavaleirescas, pois queria ser um nobre cavaleiro. Mas não deixou de ser simples, autêntico, transparente. Vivia em constante disponibilidade, é tanto que se recebe. Encantava-se por tudo que fosse belo, bom e nobre, sensível a todos, sensível a todos os acontecimentos. Tinha anseios de servir, servir sempre, mas nada o satisfazia. Questionamentos, interrogações continuavam a persegui-lo, mas ele buscava afanosamente uma resposta. E nesta busca, ele vai além daquilo que a comodidade, né, lhe oferecia, o conforto lhe oferecia. Ele era um insatisfeito, enquanto ele não percebia o caminho que devia seguir. É como Santo Agostinho. Inquieto está o meu coração enquanto não repousar naquilo que eu busco. Ele era um despretensioso, enquanto se deixava conduzir pela voz que vinha do seu interior. Ele sabia que ele podia renunciar tudo para ficar com o essencial. Então, mais uma vez, vamos ouvir e meditar a belíssima canção.

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2: Abençoa, Senhor, as famílias, amém.
3: Neste mês de agosto, celebramos a Semana Nacional da Família. Um convite para renovar os laços de amor, diálogo e esperança em nossos lares. Com o tema Família, torna-te aquilo que és. E o lema, o amor jamais acabará, somos chamados a fazer de nossas casas verdadeiras igrejas domésticas, onde a fé é vivida no dia a dia, através da oração, do perdão e da partilha. Valorize sua família, participe das celebrações de sua comunidade e faça do seu lar um espaço de paz, acolhida e fraternidade. Franciscanos compartilhando a paz e o bem.
4: Santa Clara, que beleza, que mais linda flor.
5: No dia 11 de agosto, celebramos Santa Clara de Assis, padroeira da televisão e de todos os que trabalham na comunicação. A tradição conta que, já enferma, ela pôde acompanhar a celebração da missa de Natal sem sair de sua cela, contemplando-a de forma milagrosa. Por isso, a igreja reconhece como protetora daqueles que levam a mensagem do Evangelho pelos meios de comunicação. Que Santa Clara inspire comunicadores, jornalistas, radialistas e produtores a promoverem sempre a verdade, a esperança e a paz. Que toda comunicação seja instrumento de encontro, fraternidade e do bem. Santa Clara de Assis, rogai por nós. Franciscanos, compartilhando a paz e o bem.
6: Agosto, mês de Santa Clara. Clara, mãe e irmã, roga ao Senhor para que Ele nos conceda o dom da fidelidade e o dom de novos irmãos e de novas irmãs. 11 de agosto, Santa Clara de Assis.
5: Neste mês vocacional, recordamos que a vocação de São Francisco também amadureceu no encontro com os pobres. Antes mesmo de sua conversão definitiva, Deus já tocava seu coração, levando-o a aproximar-se dos necessitados. Francisco alegrava-se em encontrá-los, escutá-los e repartir generosamente aquilo que possuía. Foi no rosto dos pobres que começou a descobrir o rosto do próprio Cristo e a compreender o caminho que Deus preparava para a sua vida. Franciscanos, compartilhando a paz e o bem.
7: Um grande sinal apareceu no céu.
3: No terceiro domingo de agosto, a igreja celebra com alegria a solenidade da Assunção de Nossa Senhora. Contemplamos Maria elevada ao céu em corpo e alma, participando plenamente da vitória de Cristo sobre a morte. Aquela que acolheu a vontade de Deus com um generoso sim, torna-se sinal de esperança para toda a humanidade e modelo para todos os vocacionados. Ao celebrar sua Assunção, renovamos nossa confiança de que também somos chamados à vida plena junto de Deus. Que Nossa Senhora da Assunção interceda por nossas famílias e por todas as vocações da Igreja. Franciscanos compartilhando a paz e o bem.
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5: No terceiro domingo do mês vocacional, a Igreja celebra a vocação à vida consagrada. Recordamos com gratidão os religiosos e religiosas que, inspirados por São Francisco e Santa Clara de Assis, consagram toda a sua vida ao seguimento de Jesus Cristo. Pela profissão dos votos de pobreza, castidade e obediência, tornam-se sinais do reino de Deus no meio do mundo. Em fraternidade, dedicam-se à oração, ao anúncio do Evangelho, ao cuidado dos mais pobres, à educação, à saúde, às missões, à comunicação e à promoção da paz. Que o testemunho de tantos homens e mulheres consagrados desperte em nossos corações o desejo de servir a Deus com alegria, generosidade e amor. Franciscanos, compartilhando a paz e o bem.
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0: Santo Antônio de Santa Ana Galvão, popularmente conhecido como Frei Galvão, é o primeiro santo brasileiro e foi o fiel seguidor dos passos de São Francisco. A cada dia, mais pessoas conhecem a bonita história deste homem de fé e pedem as mais diversas graças por meio de sua intercessão junto a Deus. Vamos agora ao Santuário de Santo Antônio Galvão, em Guaratinguetá, São Paulo, para rezarmos juntos a novena em honra a Santo Antônio Galvão e, em seguida, a oração do Santo Terço.
1: Santuário Arquidiocesano de Santo Antônio de Santana Galvão. A nossa saudação também aos ouvintes da Rádio Frei Galvão, do Grupo Serinalta de Comunicação e a todos que nos acompanham pelas redes sociais deste santuário dedicado ao primeiro santo brasileiro. Sejam bem-vindos, paz e bem.
2: Paz e bem.
1: Sétimo dia da novena perpétua. Irmãos e irmãs, vamos celebrar juntos a novena em louvor a Santo Antônio de Santana Galvão. Hoje, meditaremos sobre seu empenho em defesa da vida. Certa vez, um soldado foi envolvido numa briga com o filho do governador. Esse condenou o soldado à pena de morte. São Frei Galvão lutou contra tal condenação, que era injusta. O governador, então, determinou a sua expulsão da cidade de São Paulo. Iniciemos cantando.

0: Queridos irmãos e irmãs, paz e bem.
1: Paz e bem.
0: Sejam todos bem-vindos, bem-vindas ao nosso santuário. Vamos iniciar esta novena perpétua pelo sinal da Santa Cruz. Livrai-nos, Deus, nosso Senhor, dos nossos inimigos. Em nome do Pai, do Filho e do Espírito Santo. Amém. Oração à Santíssima Trindade. Trindade Santíssima, Pai, Filho e Espírito Santo, presente e atuante na Igreja e na profundidade do meu ser, eu vos adoro, amo e agradeço, e pelas mãos de Santo Antônio de Santana Galvão, devoto de Maria, minha Mãe Santíssima, ofereço-me, entrego-me e consagro-me inteiramente a vós nesta vida e na eternidade. Pai Celeste, a vós me ofereço, entrego-me e consagro-me como filho. Espírito Santo, a vós me ofereço, entrego-me e consagro-me como templo vivo para ser santificado. Maria, Mãe da Igreja e minha Mãe, vós que estáis em íntima união com a Santíssima Trindade, ensinai-me a viver em comunhão com as três pessoas divinas, a fim de que a minha vida inteira seja um hino de glória ao Pai, ao Filho e ao Espírito.

0: Vamos ouvir com atenção e alegria as palavras do Evangelho segundo São Lucas. Naquele tempo, quando chegou à porta da cidade chamada Naim, coincidiu que levavam um morto para enterrar seu filho único, um filho único cuja mãe era viúva. Uma grande multidão da cidade a acompanhava. Ao vê-la, o Senhor encheu-se de compaixão por ela e disse: "Não chores." Aproximando-se, tocou no caixão e os que carregavam pararam. Ele ordenou: "Jovem, eu te digo, levanta-te." O que estava morto sentou-se e começou a falar. E Jesus o entregou à sua mãe. Palavra da salvação.
1: Glória a vós, Senhor.
2: Jesus, ao ressuscitar o filho único da viúva de Naim, restaura a vida não só do filho morto, mas principalmente oferece vida nova à mãe viúva. Com esse milagre, Jesus nos ensina a nos empenharmos sempre pela vida de todas as pessoas.
0: Vamos elevar agora ao Pai de Misericórdia os nossos pedidos e após cada prece vamos responder. Por intercessão de São Frei Galvão, atendei-nos, Senhor.
2: Por intercessão de São Frei Galvão, atendei-nos, Senhor. Para que possamos defender a vida de toda pessoa humana, desde sua concepção até o momento da morte, rezemos ao Senhor.
1: Por intercessão de São Frei Galvão, atendei-nos, Senhor.
2: Para que possamos oferecer a esperança de uma vida nova em Cristo aos que se encontram no desespero e na aflição, rezemos ao Senhor.
1: Por intercessão de São Frei Galvão, atendei-nos, Senhor.
2: Para que possamos doar nossa vida aos irmãos e irmãs mais necessitados, no exercício da caridade, rezemos ao Senhor.
1: Por intercessão de São Frei Galvão, atendei-nos, Senhor.
0: Acolhei, ó Pai de bondade, as nossas súplicas, que confiantes vos dirigimos, por Cristo nosso Senhor. Amém.
2: Conselho inspirado na vida de Frei Galvão. Todo cristão deve se precaver das práticas injustas e que são contra a vida em sua plenitude.
0: Vamos agora de pé, fazemos a oração ao Espírito Santo de modo especial, pedindo a graça da saúde. Divino Espírito Santo, Criador e Renovador de todas as coisas, vida da minha vida, com Santo Antônio de Santana Galvão, devoto de Maria Santíssima, eu vos adoro, agradeço e amo. Vós que dais vida a todo o universo, conservai em minha saúde. Livrai-me de todas as doenças e de todo o mal. Ajudado pela vossa graça, quero sempre fazer bom uso da saúde, empregando minhas forças para a glória de Deus, para o meu próprio bem e para o bem do próximo. Peço-vos ainda que ilumineis com os vossos dons de sabedoria e ciência os médicos e todos os que se ocupam dos doentes, para que conheçam a verdadeira causa dos males que destroem ou ameaçam a vida, e possam também descobrir e aplicar os remédios mais eficazes para curar e proteger a vida das pessoas. Santo Antônio de Santana Galvão, devoto da Virgem Santíssima, sede mediador nesta minha humilde oração e intercedei por mim. Amém. Amém. Vamos agora dar a bênção nas pílulas. O nosso auxílio está no nome do Senhor,
2: que fez o céu e a terra.
0: Ó Pai de misericórdia, Deus de toda consolação, que nos consolais por vosso Filho Jesus no Espírito Santo e acompanhais com a vossa bênção particular os que sofrem tribulações e enfermidades do corpo e da alma. Nós vos suplicamos que, pela intercessão de Santo Antônio de Santana Galvão, devoto de Maria Imaculada, abençoeis estas pílulas, objetos sacramentais de fé e devoção do vosso povo santo. Fazei, Senhor, que todos os que na fé e pela fé delas fizerem uso, possam receber a graça da cura conforme a vossa santíssima vontade. Em nome do Pai, do Filho e do Espírito Santo.
2: Amém.
0: Vamos agora rezar com toda a fé e devoção a oração ao primeiro santo brasileiro, nosso querido Frei Galvão. Deus de amor, fonte de todas as graças, por intercessão de Santo Antônio de Santana Galvão, fazei-nos tomar com fé e devoção estas pílulas, rezando.

0: nos céus, santificado seja o vosso nome. Venha a nós o vosso reino. Seja feita a vossa vontade, assim na terra como no céu. O pão nosso de cada dia nos dai hoje. Perdoai-nos as nossas ofensas, assim como nós perdoamos a quem nos tem ofendido. E não nos deixeis cair em tentação, mas livrai-nos do mal. Amém. Ave Maria, cheia de graça, o Senhor é convosco. Bendita sois vós entre as mulheres, e bendito é o fruto do vosso ventre, Jesus. Santa Maria, Mãe de Deus, rogai por nós, pecadores, agora e na hora de nossa morte. Amém. Glória ao Pai, ao Filho e ao Espírito Santo,
1: como era no princípio, agora e sempre. Amém.
0: O Senhor esteja convosco.
1: Ele está no meio de nós.
0: Que por intercessão de Santo Antônio de Santana Galvão, que Deus Todo-Poderoso vos abençoe. Ele que é Pai, Filho e Espírito Santo.
1: Amém.
0: Louvado seja nosso Senhor Jesus Cristo.
1: Para sempre seja louvado.

0: Saudações franciscanas de paz e bem a você que nos acompanha nesse momento aqui no Santuário de Frei Galvão. Queremos rezar mais uma vez com você e por você, e você também é convidado a expressar a sua intenção. Nós queremos rezar os nossos mistérios dolorosos diante de Nossa Mãe Maria Santíssima, pedir a sua intercessão a nós, a nossa saudação às pessoas que aqui se encontram também, que conosco reza, faz comunidade. Queremos rezar este Santo Terço e queremos oferecer as nossas intenções. No silêncio do seu coração, já vá apresentando a Deus aquilo que te motiva a rezar. Em nome do Pai, e do Filho, e do Espírito Santo. Amém. Senhor nosso Deus, nos arrependemos de nossos pecados, porque vos ofendemos. Sabemos que deveríamos vos amar sobre todas as coisas. Ajudai-nos a fazer penitência, a agir melhor e a evitar tudo quanto possa nos levar ao pecado. Amém. Oferecimento do terço. Divino Jesus, nós vos oferecemos este terço que vamos rezar, contemplando os mistérios da nossa redenção. Concedei-nos, pela intercessão de Maria, vossa Mãe Santíssima, a quem nos dirigimos, as virtudes para bem rezá-lo e a graça de ganharmos as indulgências dessa santa devoção. Ofereço-vos também, em desagravo dos pecados cometidos contra o Santíssimo Coração de Jesus e Imaculado Coração de Maria, pela conversão dos pecadores, pelas almas do purgatório, pela santificação das famílias, pelas missões, pelos doentes, pelos agonizantes, por todos aqueles que pediram nossas orações, pela paz no mundo, pelo Brasil e por todas as nossas intenções particulares. Creio em Deus Pai Todo-Poderoso, Criador do céu e da terra, em Jesus Cristo, seu único Filho, nosso Senhor, que foi concebido pelo poder do Espírito Santo, nasceu da Virgem Maria, padeceu sob Pôncio Pilatos, foi crucificado, morto e sepultado, desceu à mansão dos mortos, ressuscitou ao terceiro dia, subiu aos céus, está sentado à direita de Deus Pai Todo-Poderoso, donde há de vir julgar os vivos e os mortos. Creio no Espírito Santo, na Santa Igreja Católica, na comunhão dos santos, na remissão dos pecados, na ressurreição da carne, na vida eterna. Amém. Pai nosso que estais nos céus, santificado seja o vosso nome, venha a nós o vosso reino, seja feita a vossa vontade, assim na terra como no céu.
1: O pão nosso de cada dia nos dai hoje, perdoai-nos as nossas ofensas, assim como nós perdoamos a quem nos tem ofendido. E não nos deixeis cair em tentação, mas livrai-nos do mal. Amém.
0: Saudemos a Virgem Maria, filha de Deus Pai. Ave Maria, cheia de graça, o Senhor é convosco. Bendita sois vós entre as mulheres, e bendito é o fruto do vosso ventre, Jesus.
1: Santa Maria, Mãe de Deus, rogai por nós, pecadores, agora e na hora de nossa morte. Amém.
0: Saudemos a Virgem Maria, Mãe do Filho de Deus. Ave Maria, cheia de graça, o Senhor é convosco. Bendita sois vós entre as mulheres e bendito é o fruto do vosso ventre, Jesus.
1: Santa Maria, Mãe de Deus, rogai por nós, pecadores, agora e na hora de nossa morte. Amém.
0: Saudemos a Virgem Maria, templo do Espírito Santo. Ave Maria, cheia de graça, o Senhor é convosco. Bendita sois vós entre as mulheres, e bendito é o fruto do vosso ventre, Jesus.
1: Santa Maria, Mãe de Deus, rogai por nós, pecadores, agora e na hora de nossa morte. Amém.
0: Glória ao Pai, ao Filho e ao Espírito Santo.
1: Como era no princípio, agora e sempre. Amém.
0: Ó meu Jesus, perdoai-nos, livrai-nos do fogo do inferno, levai as almas todas para o céu e socorrei principalmente as que mais precisarem. Ó Maria concebida sem pecado, rogai por nós que recorremos a vós.

0: Enquanto Jesus rezava no horto do Getsêmani, o pensamento que o esperava no dia seguinte fê-lo suar sangue. Embora sua alma sentisse a angústia da morte, submeteu-se aos planos do Pai, dizendo: faça-se a tua vontade. Pai nosso que estais no céu, santificado seja o vosso nome. Venha a nós o vosso reino, seja feita a vossa vontade, assim na terra como no céu.
1: O pão nosso de cada dia nos dai hoje. Perdoai-nos as nossas ofensas, assim como nós perdoamos a quem nos tem ofendido. E não nos deixeis cair em tentação, mas livrai-nos do mal. Amém.
0: Ave Maria, cheia de graça, o Senhor é convosco, bendita sois vós entre as mulheres, e bendito é o fruto do vosso ventre, Jesus.
1: Santa Maria, Mãe de Deus, rogai por nós, pecadores, agora e na hora de nossa morte. Amém.
0: Ave Maria, cheia de graça, o Senhor é convosco, bendita sois vós entre as mulheres, e bendito é o fruto do vosso ventre, Jesus.
1: Santa Maria, Mãe de Deus, rogai por nós, pecadores, agora e na hora de nossa morte. Amém.
0: Ave Maria, cheia de graça, o Senhor é convosco, bendita sois vós entre as mulheres, e bendito é o fruto do vosso ventre, Jesus.
1: Santa Maria, Mãe de Deus, rogai por nós, pecadores, agora e na hora de nossa morte. Amém.
0: Ave Maria, cheia de graça, o Senhor é convosco, bendita sois vós entre as mulheres, e bendito é o fruto do vosso ventre, Jesus.
1: Santa Maria, Mãe de Deus, rogai por nós, pecadores, agora e na hora de nossa morte. Amém.
0: Ave Maria, cheia de graça, o Senhor é convosco, bendita sois vós entre as mulheres, e bendito é o fruto do vosso ventre, Jesus.
1: Santa Maria, Mãe de Deus, rogai por nós, pecadores, agora e na hora de nossa morte. Amém.
0: Ave Maria, cheia de graça, o Senhor é convosco, bendita sois vós entre as mulheres, e bendito é o fruto do vosso ventre, Jesus.
1: Santa Maria, Mãe de Deus, rogai por nós, pecadores, agora e na hora de nossa morte. Amém.
0: Ave Maria, cheia de graça, o Senhor é convosco, bendita sois vós entre as mulheres, e bendito é o fruto do vosso ventre, Jesus.
1: Santa Maria, Mãe de Deus, rogai por nós, pecadores, agora e na hora de nossa morte. Amém.
0: Ave Maria, cheia de graça, o Senhor é convosco, bendita sois vós entre as mulheres, e bendito é o fruto do vosso ventre, Jesus.
1: Santa Maria, Mãe de Deus, rogai por nós, pecadores, agora e na hora de nossa morte. Amém.
0: Ave Maria, cheia de graça, o Senhor é convosco, bendita sois vós entre as mulheres, e bendito é o fruto do vosso ventre, Jesus.
1: Santa Maria, Mãe de Deus, rogai por nós, pecadores, agora e na hora de nossa morte. Amém.
0: Ave Maria, cheia de graça, o Senhor é convosco, bendita sois vós entre as mulheres, e bendito é o fruto do vosso ventre, Jesus.
1: Santa Maria, Mãe de Deus, rogai por nós, pecadores, agora e na hora de nossa morte. Amém.
0: Glória ao Pai, ao Filho e ao Espírito Santo.
1: Como era no princípio, agora e sempre. Amém.
0: Ó meu Jesus, perdoai-nos, livrai-nos do fogo do inferno, levai as almas todas para o céu e socorrei principalmente as que mais precisarem. Ó Maria concebida sem pecado,
1: rogai por nós que recorremos a vós.
0: Nossa Senhora de Aparecida,
1: rogai por nós.

0: que segundo o mistério, colocamos também as intenções de vocês que aqui se encontram, neste momento aqui no santuário, no silêncio do seu coração, apresente também a sua prece. Segundo o mistério, a flagelação. Embora Pilatos estivesse convencido da inocência de Jesus, mandou açoitá-lo, julgando que os chefes dos judeus ficariam satisfeitos apenas com esse castigo e deixariam de pedir a pena de morte. Pai nosso que estais no céu, santificado seja o vosso nome. Venha a nós o vosso reino, seja feita a vossa vontade, assim na terra como no céu.
1: O pão nosso de cada dia nos dai hoje, perdoai-nos as nossas ofensas, assim como nós perdoamos a quem nos tem ofendido. E não nos deixeis cair em tentação, mas livrai-nos do mal.
0: Ave Maria, cheia de graça, o Senhor é convosco. Bendita sois vós entre as mulheres, e bendito é o fruto do vosso ventre, Jesus.
1: Santa Maria, Mãe de Deus, rogai por nós, pecadores, agora e na hora de nossa morte. Amém.
0: Ave Maria, cheia de graça, o Senhor é convosco. Bendita sois vós entre as mulheres, e bendito é o fruto do vosso ventre, Jesus.
1: Santa Maria, Mãe de Deus, rogai por nós, pecadores, agora e na hora de nossa morte. Amém.
0: Ave Maria, cheia de graça, o Senhor é convosco. Bendita sois vós entre as mulheres, e bendito é o fruto do vosso ventre, Jesus.
1: Santa Maria, Mãe de Deus, rogai por nós, pecadores, agora e na hora de nossa morte. Amém.
0: Ave Maria, cheia de graça, o Senhor é convosco. Bendita sois vós entre as mulheres, e bendito é o fruto do vosso ventre, Jesus.
1: Santa Maria, Mãe de Deus, rogai por nós, pecadores, agora e na hora de nossa morte. Amém.
0: Ave Maria, cheia de graça, o Senhor é convosco. Bendita sois vós entre as mulheres, e bendito é o fruto do vosso ventre, Jesus.
1: Santa Maria, Mãe de Deus, rogai por nós, pecadores, agora e na hora de nossa morte. Amém.
0: Ave Maria, cheia de graça, o Senhor é convosco. Bendita sois vós entre as mulheres, e bendito é o fruto do vosso ventre, Jesus.
1: Santa Maria, Mãe de Deus, rogai por nós, pecadores, agora e na hora de nossa morte. Amém.
0: Ave Maria, cheia de graça, o Senhor é convosco. Bendita sois vós entre as mulheres, e bendito é o fruto do vosso ventre, Jesus.
1: Santa Maria, Mãe de Deus, rogai por nós, pecadores, agora e na hora de nossa morte. Amém.
0: Ave Maria, cheia de graça, o Senhor é convosco. Bendita sois vós entre as mulheres, e bendito é o fruto do vosso ventre, Jesus.
1: Santa Maria, Mãe de Deus, rogai por nós, pecadores, agora e na hora de nossa morte. Amém.
0: Ave Maria, cheia de graça, o Senhor é convosco. Bendita sois vós entre as mulheres, e bendito é o fruto do vosso ventre, Jesus.
1: Santa Maria, Mãe de Deus, rogai por nós, pecadores, agora e na hora de nossa morte. Amém.
0: Ave Maria, cheia de graça, o Senhor é convosco. Bendita sois vós entre as mulheres, e bendito é o fruto do vosso ventre, Jesus.
1: Santa Maria, Mãe de Deus, rogai por nós, pecadores, agora e na hora de nossa morte. Amém.
0: Glória ao Pai, ao Filho e ao Espírito Santo.
1: Como era no princípio, agora e sempre. Amém.
0: Ó meu Jesus, perdoai-nos, livrai-nos do fogo do inferno, levai as almas todas para o céu,

0: Terceiro mistério, estamos pelos romeiros que por aqui passam e depositam aos pés de Frei Galvão as suas intenções. Terceiro mistério, a coroação de espinhos. Os cruéis soldados de Pilatos, depois de açoitarem o Senhor, teceram uma coroa de espinhos e colocaram sobre a sua cabeça. Em seguida, colocaram-lhe nas mãos uma vara, ridicularizando sua afirmação de ser o verdadeiro rei. Pai nosso que estais no céu, santificado seja o vosso nome. Venha a nós o vosso reino, seja feita a vossa vontade, assim na terra como no céu.
1: O pão nosso de cada dia nos dai hoje. Perdoai-nos as nossas ofensas, assim como nós perdoamos a quem nos tem ofendido. E não nos deixeis cair em tentação, mas livrai-nos do mal. Amém.
0: Ave Maria, cheia de graça, o Senhor é convosco, bendita sois vós entre as mulheres, e bendito é o fruto do vosso ventre, Jesus.
1: Santa Maria, Mãe de Deus, rogai por nós, pecadores, agora e na hora de nossa morte. Amém.
0: Ave Maria, cheia de graça, o Senhor é convosco, bendita sois vós entre as mulheres, e bendito é o fruto do vosso ventre, Jesus.
1: Santa Maria, Mãe de Deus, rogai por nós, pecadores, agora e na hora de nossa morte. Amém.
0: Ave Maria, cheia de graça, o Senhor é convosco, bendita sois vós entre as mulheres, e bendito é o fruto do vosso ventre, Jesus.
1: Santa Maria, Mãe de Deus, rogai por nós, pecadores, agora e na hora de nossa morte. Amém.
0: Ave Maria, cheia de graça, o Senhor é convosco, bendita sois vós entre as mulheres, e bendito é o fruto do vosso ventre, Jesus.
1: Santa Maria, Mãe de Deus, rogai por nós, pecadores, agora e na hora de nossa morte. Amém.
0: Ave Maria, cheia de graça, o Senhor é convosco, bendita sois vós entre as mulheres, e bendito é o fruto do vosso ventre, Jesus.
1: Santa Maria, Mãe de Deus, rogai por nós, pecadores, agora e na hora de nossa morte. Amém.
0: Ave Maria, cheia de graça, o Senhor é convosco, bendita sois vós entre as mulheres, e bendito é o fruto do vosso ventre, Jesus.
1: Santa Maria, Mãe de Deus, rogai por nós, pecadores, agora e na hora de nossa morte. Amém.
0: Ave Maria, cheia de graça, o Senhor é convosco, bendita sois vós entre as mulheres, e bendito é o fruto do vosso ventre, Jesus.
1: Santa Maria, Mãe de Deus, rogai por nós, pecadores, agora e na hora de nossa morte. Amém.
0: Ave Maria, cheia de graça, o Senhor é convosco, bendita sois vós entre as mulheres, e bendito é o fruto do vosso ventre, Jesus.
1: Santa Maria, Mãe de Deus, rogai por nós, pecadores, agora e na hora de nossa morte. Amém.
0: Ave Maria, cheia de graça, o Senhor é convosco, bendita sois vós entre as mulheres, e bendito é o fruto do vosso ventre, Jesus.
1: Santa Maria, Mãe de Deus, rogai por nós, pecadores, agora e na hora de nossa morte. Amém.
0: Ave Maria, cheia de graça, o Senhor é convosco, bendita sois vós entre as mulheres, e bendito é o fruto do vosso ventre, Jesus.
1: Santa Maria, Mãe de Deus, rogai por nós, pecadores, agora e na hora de nossa morte. Amém.
0: Glória ao Pai, ao Filho e ao Espírito Santo.
1: Como era no princípio, agora e sempre. Amém.
0: Ó meu Jesus, perdoai-nos, livrai-nos do fogo do inferno, levai as almas todas para o céu e socorrei principalmente as que mais precisarem. Ó Maria concebida sem pecado,
1: rogai por nós que recorremos a vós.
0: Nossa Senhora de Guadalupe, rogai por nós.

0: cruz pesada foi posta nos ombros feridos de nosso Senhor. Frágil e machucado, Jesus caiu 3 vezes no caminho do Calvário, enquanto a multidão o insultava e amaldiçoava. Pai nosso que estais no céu, santificado seja o vosso nome. Venha a nós o vosso reino. Seja feita a vossa vontade, assim na terra como no céu.
1: O pão nosso de cada dia nos dai hoje. Perdoai-nos as nossas ofensas, assim como nós perdoamos a quem nos tem ofendido. E não nos deixeis cair em tentação, mas livrai-nos do mal. Amém.
0: Ave Maria, cheia de graça, o Senhor é convosco. Bendita sois vós entre as mulheres e bendito é o fruto do vosso ventre, Jesus.
1: Santa Maria, Mãe de Deus, rogai por nós, pecadores, agora e na hora de nossa morte. Amém.
0: Ave Maria, cheia de graça, o Senhor é convosco. Bendita sois vós entre as mulheres e bendito é o fruto do vosso ventre, Jesus.
1: Santa Maria, Mãe de Deus, rogai por nós, pecadores, agora e na hora de nossa morte. Amém.
0: Ave Maria, cheia de graça, o Senhor é convosco. Bendita sois vós entre as mulheres e bendito é o fruto do vosso ventre, Jesus.
1: Santa Maria, Mãe de Deus, rogai por nós, pecadores, agora e na hora de nossa morte. Amém.
0: Ave Maria, cheia de graça, o Senhor é convosco. Bendita sois vós entre as mulheres e bendito é o fruto do vosso ventre, Jesus.
1: Santa Maria, Mãe de Deus, rogai por nós, pecadores, agora e na hora de nossa morte. Amém.
0: Ave Maria, cheia de graça, o Senhor é convosco. Bendita sois vós entre as mulheres e bendito é o fruto do vosso ventre, Jesus.
1: Santa Maria, Mãe de Deus, rogai por nós, pecadores, agora e na hora de nossa morte. Amém.
0: Ave Maria, cheia de graça, o Senhor é convosco. Bendita sois vós entre as mulheres e bendito é o fruto do vosso ventre, Jesus.
1: Santa Maria, Mãe de Deus, rogai por nós, pecadores, agora e na hora de nossa morte. Amém.
0: Ave Maria, cheia de graça, o Senhor é convosco. Bendita sois vós entre as mulheres e bendito é o fruto do vosso ventre, Jesus.
1: Santa Maria, Mãe de Deus, rogai por nós, pecadores, agora e na hora de nossa morte. Amém.
0: Ave Maria, cheia de graça, o Senhor é convosco. Bendita sois vós entre as mulheres e bendito é o fruto do vosso ventre, Jesus.
1: Santa Maria, Mãe de Deus, rogai por nós, pecadores, agora e na hora de nossa morte. Amém.
0: Ave Maria, cheia de graça, o Senhor é convosco. Bendita sois vós entre as mulheres e bendito é o fruto do vosso ventre, Jesus.
1: Santa Maria, Mãe de Deus, rogai por nós, pecadores, agora e na hora de nossa morte. Amém.
0: Ave Maria, cheia de graça, o Senhor é convosco. Bendita sois vós entre as mulheres e bendito é o fruto do vosso ventre, Jesus.
1: Santa Maria, Mãe de Deus, rogai por nós, pecadores, agora e na hora de nossa morte. Amém.
0: Glória ao Pai, ao Filho e ao Espírito Santo,
1: como era no princípio, agora e sempre. Amém.
0: Ó meu Jesus, perdoai-nos, livrai-nos do fogo do inferno, levai as almas todas para o céu e socorrei principalmente as que mais precisarem. Ó Maria, concebida sem pecado,
1: rogai por nós que recorremos a vós.
0: Nossa Senhora de Fátima,
1: rogai por nós.

0: queremos colocar as nossas últimas intenções nesse último mistério, por todos os nossos colaboradores, voluntários, irmãos e irmãs que fazem parte da família missionária de Frei Galvão, para que Deus os abençoe. A crucificação. No Calvário estava presente Maria, enquanto Jesus era despido e crucificado. A espada anunciada por Simeão trespassou o seu coração materno, enquanto presenciava a agonia do seu único filho, sacrificado por nossos pecados. Pai nosso que estais nos céus, santificado seja o vosso nome. Venha a nós o vosso reino. Seja feita a vossa vontade, assim na terra como no céu.
1: O pão nosso de cada dia nos dai hoje. Perdoai-nos as nossas ofensas, assim como nós perdoamos a quem nos tem ofendido. E não nos deixeis cair em tentação, mas livrai-nos do mal.
0: Ave Maria, cheia de graça, o Senhor é convosco. Bendita sois vós entre as mulheres, e bendito é o fruto do vosso ventre, Jesus.
1: Santa Maria, Mãe de Deus, rogai por nós, pecadores, agora e na hora de nossa morte.
0: Ave Maria, cheia de graça, o Senhor é convosco. Bendita sois vós entre as mulheres, e bendito é o fruto do vosso ventre, Jesus.
1: Santa Maria, Mãe de Deus, rogai por nós, pecadores, agora e na hora de nossa morte. Amém.
0: Ave Maria, cheia de graça, o Senhor é convosco. Bendita sois vós entre as mulheres, e bendito é o fruto do vosso ventre, Jesus.
1: Santa Maria, Mãe de Deus, rogai por nós, pecadores, agora e na hora de nossa morte. Amém.
0: Ave Maria, cheia de graça, o Senhor é convosco. Bendita sois vós entre as mulheres, e bendito é o fruto do vosso ventre, Jesus.
1: Santa Maria, Mãe de Deus, rogai por nós, pecadores, agora e na hora de nossa morte. Amém.
0: Ave Maria, cheia de graça, o Senhor é convosco. Bendita sois vós entre as mulheres, e bendito é o fruto do vosso ventre, Jesus.
1: Santa Maria, Mãe de Deus, rogai por nós, pecadores, agora e na hora de nossa morte. Amém.
0: Ave Maria, cheia de graça, o Senhor é convosco. Bendita sois vós entre as mulheres, e bendito é o fruto do vosso ventre, Jesus.
1: Santa Maria, Mãe de Deus, rogai por nós, pecadores, agora e na hora de nossa morte. Amém.
0: Ave Maria, cheia de graça, o Senhor é convosco. Bendita sois vós entre as mulheres, e bendito é o fruto do vosso ventre, Jesus.
1: Santa Maria, Mãe de Deus, rogai por nós, pecadores, agora e na hora de nossa morte. Amém.
0: Ave Maria, cheia de graça, o Senhor é convosco. Bendita sois vós entre as mulheres, e bendito é o fruto do vosso ventre, Jesus.
1: Santa Maria, Mãe de Deus, rogai por nós, pecadores, agora e na hora de nossa morte. Amém.
0: Ave Maria, cheia de graça, o Senhor é convosco. Bendita sois vós entre as mulheres, e bendito é o fruto do vosso ventre, Jesus.
1: Santa Maria, Mãe de Deus, rogai por nós, pecadores, agora e na hora de nossa morte. Amém.
0: Ave Maria, cheia de graça, o Senhor é convosco. Bendita sois vós entre as mulheres, e bendito é o fruto do vosso ventre, Jesus.
1: Santa Maria, Mãe de Deus, rogai por nós, pecadores, agora e na hora de nossa morte. Amém.
0: Glória ao Pai, ao Filho e ao Espírito Santo.
1: Como era no princípio, agora e sempre. Amém.
0: Ó meu Jesus, perdoai-nos, livrai-nos do fogo do inferno. Levai as almas todas para o céu e socorrei principalmente as que mais precisarem. Ó Maria concebida sem pecado,
1: rogai por nós que recorremos a vós.
0: Nossa Senhora das Dores,
1: rogai por nós.

0: Infinitas graças vos damos, soberana Rainha, pelos benefícios que todos os dias recebemos de vossas mãos liberais. Dignai-vos agora e para sempre tomar-nos debaixo de vosso poderoso amparo, e para mais vos agradecer, vos saudamos com a Salve Rainha. Salve Rainha, Mãe de Misericórdia, vida, doçura e esperança nossa salve. A vós bradamos, degredados filhos de Eva, a vós suspiramos, gemendo e chorando neste vale de lágrimas. Eia, pois, advogada nossa, esses vossos olhos misericordiosos a nós volvei, e depois deste desterro, mostrai-nos Jesus. Bendito é o fruto do vosso ventre, ó clemente, ó piedosa, ó doce sempre Virgem Maria. Rogai por nós, Santa Mãe de Deus,
1: para que sejamos dignos das promessas de Cristo. Amém.
0: Oremos. Ó Deus, vós nos concedestes recordar e celebrar com fé os mistérios da salvação realizada por vosso Filho. Que os vossos filhos e filhas, apoiados na reza do Rosário, possam conservar e meditar em seus corações as alegrias, os sofrimentos e a glória de Jesus com Maria, sua mãe. Nós vos pedimos, pelo mesmo Jesus, vosso Filho, na unidade do Espírito Santo.
1: Amém.
0: O Senhor esteja convosco.
1: Ele está no meio de nós.
0: Que pela intercessão da bem-aventurada Virgem Maria, Deus Todo-Poderoso vos abençoe. Ele que é Pai, e Filho, e Espírito Santo.
1: Amém.
0: Salve Maria.
1: Salve Maria.
2: 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Para pregar a paz, primeiro você deve ter a paz dentro de você. Senhor, fazei de mim um instrumento de vossa paz. 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
3: Abençoa, Senhor, as famílias, amém.
4: Neste mês de agosto, celebramos a Semana Nacional da Família. Um convite para renovar os laços de amor, diálogo e esperança em nossos lares. Com o tema Família, torna-te aquilo que és. E o lema O amor jamais acabará, somos chamados a fazer de nossas casas verdadeiras igrejas domésticas, onde a fé é vivida no dia a dia, através da oração, do perdão e da partilha. Valorize sua família. Participe das celebrações de sua comunidade e faça do seu lar um espaço de paz, acolhida e fraternidade. Franciscanos compartilhando a paz e o bem.
5: Santa Clara, que beleza, que mais linda flor.
6: No dia 11 de agosto, celebramos Santa Clara de Assis, padroeira da televisão e de todos os que trabalham na comunicação. A tradição conta que, já enferma, ela pôde acompanhar a celebração da missa de Natal sem sair de sua cela, contemplando-a de forma milagrosa. Por isso, a Igreja reconhece como protetora daqueles que levam a mensagem do Evangelho pelos meios de comunicação. Que Santa Clara inspire comunicadores, jornalistas, radialistas e produtores a promoverem sempre a verdade, a esperança e a paz. Que toda comunicação seja instrumento de encontro, fraternidade e do bem. Santa Clara de Assis, rogai por nós. Franciscanos, compartilhando a paz e o bem.
7: Agosto, mês de Santa Clara. Clara, mãe e irmã, roga ao Senhor para que Ele nos conceda o dom da fidelidade e o dom de novos irmãos e de novas irmãs. 11 de agosto, Santa Clara de Assis.
6: Neste mês vocacional, recordamos que a vocação de São Francisco também amadureceu no encontro com os pobres. Antes mesmo de sua conversão definitiva, Deus já tocava seu coração, levando-o a aproximar-se dos necessitados. Francisco alegrava-se em encontrá-los, escutá-los e repartir generosamente aquilo que possuía. Foi no rosto dos pobres que começou a descobrir o rosto do próprio Cristo, e a compreender o caminho que Deus preparava para a sua vida. Franciscanos, compartilhando a paz e o bem.
8: Um grande sinal apareceu no céu.
4: No terceiro domingo de agosto, a Igreja celebra com alegria a solenidade da Assunção de Nossa Senhora. Contemplamos Maria elevada ao céu em corpo e alma, participando plenamente da vitória de Cristo sobre a morte. Aquela que acolheu a vontade de Deus com um generoso sim, torna-se sinal de esperança para toda a humanidade e modelo para todos os vocacionados. Ao celebrar sua Assunção, renovamos nossa confiança de que também somos chamados à vida plena junto de Deus. Que Nossa Senhora da Assunção interceda por nossas famílias e por todas as vocações da Igreja. Franciscanos, compartilhando a paz e o bem.
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6: No terceiro domingo do mês vocacional, a Igreja celebra a vocação à vida consagrada. Recordamos com gratidão os religiosos e religiosas que, inspirados por São Francisco e Santa Clara de Assis, consagram toda a sua vida ao seguimento de Jesus Cristo. 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Que o testemunho de tantos homens e mulheres consagrados desperte em nossos corações o desejo de servir a Deus com alegria, generosidade e amor. Franciscanos, compartilhando a paz e o bem.
4: Ao despontar da luz deste novo dia, invoquemos também a luz verdadeira que nos ilumina. Mais um dia que desperta, a vida recomeça, e com isso, a oração é nosso primeiro abraço. Seja bem-vindo à Oração das Laudes, o canto da manhã que aquece a alma. Agora, no programa Madrugada Franciscana. Memória de Santa Clara, Virgem. Laudes. Vinde, ó Deus, em meu auxílio, socorrei-me sem demora. Glória ao Pai, ao Filho e ao Espírito Santo, como era no princípio, agora e sempre. Amém. Aleluia.
9: Hino. Com tua lâmpada acesa, viste chegar o Senhor. Do esposo sentas-te à mesa, chega de graça e esplendor.
4: Para uma eterna aliança, põe-te no dedo um anel. Cessam a fé e a esperança, Belém se torna Betel.
9: Dá que aprendamos contigo ter sempre os olhos nos céus, calcar o mundo inimigo, buscar a glória de Deus.
4: Jesus nos dê por Maria, que como mãe te acolheu, tê-lo na terra por guia ao caminhar para o céu.
9: Ao Pai e ao Espírito glória, ao Filho mesmo louvor, pois virginal é a vitória da que desposa o Senhor.
4: Salmodia, antífona primeira. Abençoastes, ó Senhor, a vossa terra, perdoastes o pecado ao vosso povo.
10: Salmo 84. A nossa salvação está próxima.
11: Favorecestes, ó Senhor, a vossa terra, libertastes os cativos de Jacó.
12: Perdoastes o pecado ao vosso povo, encobristes toda a falta cometida.
11: Retirastes a ameaça que fizestes, acalmastes o furor de vossa ira.
12: Renovai-nos, nosso Deus e Salvador, esquecei a vossa mágoa contra nós.
11: Ficareis eternamente irritado, guardareis a vossa ira pelos séculos.
12: Não vireis restituir a nossa vida, para que em vós se rejubile o vosso povo?
11: Mostrai-nos, ó Senhor, vossa bondade, concedei-nos também vossa salvação.
12: Quero ouvir o que o Senhor irá falar, é a paz que ele vai anunciar.
11: A paz para o seu povo e seus amigos, para os que voltam ao Senhor seu coração.
12: Está perto a salvação dos que o temem, e a glória habitará em nossa terra.
11: A verdade e o amor se encontrarão, a justiça e a paz se abraçarão.
12: Da terra brotará a fidelidade e a justiça olhará dos altos céus.
11: O Senhor nos dará tudo o que é bom e a nossa terra nos dará suas colheitas.
12: A justiça andará na sua frente e a salvação há de seguir os passos seus.
11: Glória ao Pai, ao Filho e ao Espírito Santo, como era no princípio, agora e sempre. Amém.
7: Antífona: abençoastes, ó Senhor, a vossa terra, perdoastes o pecado ao vosso povo.
13: Antífona segunda: durante a noite a minha alma vos deseja, e meu espírito vos busca desde a aurora.
10: Cântico do profeta Isaías, capítulo 26, versículos de 1 a 12. Hino depois da vitória.
12: Nossa cidade invencível é Sião, sua muralha e sua trincheira é o Salvador.
11: Abri as portas para que entre um povo justo, um povo reto que ficou sempre fiel.
12: Seu coração está bem firme e guarda a paz. Guarda a paz porque em vós tem confiança.
11: Tende sempre confiança no Senhor, pois é Ele nossa eterna fortaleza.
12: O caminho do homem justo é plano e reto, porque vós o preparais e aplainais.
11: Foi trilhando este caminho de justiça que em vós sempre esperamos, ó Senhor.
12: Vossa lembrança e vosso nome, ó Senhor, são o desejo e a saudade de nossa alma.
11: Durante a noite a minha alma vos deseja e meu espírito vos busca desde a aurora.
12: Quando os vossos julgamentos se cumprirem, aprenderão todos os homens a justiça.
11: Ó Senhor e nosso Deus, dai-nos a paz, pois agiste sempre em tudo o que fizemos.
12: Glória ao Pai, ao Filho e ao Espírito Santo, como era no princípio, agora e sempre. Amém.
7: Antífona: durante a noite a minha alma vos deseja e meu espírito vos busca desde a aurora.
13: Antífona terceira: ó Senhor, que vossa face resplandeça sobre nós.
10: Salmo 66. Todos os povos celebrem o Senhor.
11: Que Deus nos dê a sua graça e sua bênção, e sua face resplandeça sobre nós.
12: Que na terra se conheça o seu caminho e a sua salvação por entre os povos.
11: Que as nações vos glorifiquem, ó Senhor, que todas as nações vos glorifiquem.
12: Exulte de alegria a terra inteira, pois julgais o universo com justiça.
11: Os povos governais com retidão e guiais em toda a terra as nações.
12: Que as nações vos glorifiquem, ó Senhor, que todas as nações vos glorifiquem.
11: A terra produziu sua colheita, o Senhor e nosso Deus nos abençoa.
12: Que o Senhor e nosso Deus nos abençoe e o respeitem os confins de toda a terra.
11: Glória ao Pai, ao Filho e ao Espírito Santo, como era no princípio, agora e sempre. Amém.
7: Antífona: ó Senhor, que vossa face resplandeça sobre nós.
13: Leitura breve, livro de Cânticos. Águas torrenciais jamais apagarão o amor, nem rios poderão afogá-lo. Se alguém oferecesse todas as riquezas de sua casa para comprar o amor, seria tratado com desprezo.
7: Responsório breve. Senhor, é vossa face que eu procuro. Meu coração fala convosco confiante.
13: Senhor, é vossa face que eu procuro. Meu coração fala convosco confiante.
7: Senhor, não me escondais a vossa face.
13: Meu coração fala convosco confiante.
7: Glória ao Pai, ao Filho e ao Espírito Santo.
13: Senhor, é vossa face que eu procuro. Meu coração fala convosco confiante.
7: Cântico evangélico, antífona. A Virgem prudente entrou para as bodas e vive com Cristo na glória celeste. Como o sol, ela brilha entre os coros das virgens.
12: Bendito seja o Senhor Deus de Israel, porque a seu povo visitou e libertou,
11: e fez surgir um poderoso Salvador na casa de Davi, seu servidor.
12: Como falara pela boca de seus santos, os profetas desde os tempos mais antigos,
11: para salvar-nos do poder dos inimigos e da mão de todos quanto nos odeiam.
12: Assim mostrou misericórdia a nossos pais, recordando a sua santa aliança,
11: e o juramento a Abraão, nosso pai, de conceder-nos que libertos do inimigo.
12: A ele nós servamos sem temor, em santidade e em justiça diante dele, enquanto perdurarem nossos dias.
11: Serás profeta do Altíssimo, ó menino, pois irás andando à frente do Senhor para aplainar e preparar os seus caminhos,
12: anunciando ao seu povo a salvação que está na remissão de seus pecados.
11: Pela bondade e compaixão de nosso Deus, que sobre nós fará brilhar o sol nascente,
12: para iluminar a quantos jazem entre as trevas e na sombra da morte estão sentados,
11: e para dirigir os nossos passos, guiando-os no caminho da paz.
12: Glória ao Pai, e ao Filho, e ao Espírito Santo, como era no princípio, agora e sempre. Amém.
13: Antífona, a Virgem prudente entrou para as bodas e vive com Cristo na glória celeste. Como o sol, ela brilha entre os coros das virgens.
7: Preces, glorifiquemos a Cristo, Esposo e Prêmio das Virgens, e lhe supliquemos com fé.
13: Jesus, Prêmio das Virgens, ouvi-nos.
7: Cristo, amado pelas santas virgens como único Esposo, concedei que nada nos separe do vosso amor.
13: Jesus, Prêmio das Virgens, ouvi-nos.
7: Coroastes Maria como Rainha das Virgens, concedei-nos por sua intercessão que vos sirvamos sempre de coração puro.
13: Jesus, Prêmio das Virgens, ouvi-nos.
7: Por intercessão de vossas servas, que a vós se consagraram de todo o coração para serem santas de corpo e de alma, concedei que jamais a instável figura deste mundo nos afaste de vós.
13: Jesus, Prêmio das Virgens, ouvi-nos.
7: Senhor Jesus, Esposo por cuja vinda as virgens prudentes esperaram sem desanimar, concedei que vos aguardemos vigilantes na esperança.
13: Jesus, Prêmio das Virgens, ouvi-nos.
7: Por intercessão de Santa Clara, uma das virgens sábias e prudentes, concedei-nos sabedoria e uma vida sem mancha.
13: Jesus, Prêmio das Virgens, ouvi-nos.
10: Nossas preces prossigamos rezando a oração que nosso Senhor Jesus Cristo nos ensinou. Pai nosso que estais nos céus, santificado seja o vosso nome. Venha a nós o vosso reino, seja feita a vossa vontade, assim na terra como no céu. O pão nosso de cada dia nos dai hoje, perdoai-nos as nossas ofensas, assim como nós perdoamos a quem nos tem ofendido. E não nos deixeis cair em tentação, mas livrai-nos do mal. Amém.
13: Oremos. Ó Deus, que na vossa misericórdia atraíste Santa Clara ao amor da pobreza, concedei por sua intercessão que, seguindo Cristo, com um coração de pobre, vos contemplemos um dia em vosso reino. Por nosso Senhor Jesus Cristo, vosso Filho, na unidade do Espírito Santo. Amém. O Senhor nos abençoe, nos livre de todo mal e nos conduza à vida eterna. Amém.
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0: 5:01. Um bom dia pro senhor, meu compadre. Um bom dia pra senhora, minha comadre. Pro nono, pra nona, pra gurizada no campo, na cidade, no trabalho, no descanso. Aqui de perto, lá de longe. Passou bem a noite? Dormiu bem a barbaridade? Eu sim, até mais que a cama, umas horas. Pelo amor de Deus, mas que bom, né? Bateria carregada, energia renovada, bom que vamos. O galo tá cantando, despertador tá tocando, aham. E até às 7 da manhã no ar o nosso Desperta
1: Brasil!
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0: dia, bom dia, bom dia, bom dia, bom dia, bom dia, bom dia, bom dia, bom dia, bom dia, bom dia, bom dia, no campo, na cidade, no trabalho, no descanso, estamos juntos. E vamos juntos aqui nesta terça-feira, dia 11 de agosto de 2026, dia da Consciência Nacional, dia da pendura. Pendura, compadre? É? É hoje? Mas, pelo amor de Deus, né? É hoje a gente entra nos lugares fiados só com a presença dos pais e avós acima de 150 anos, né, compadre? Mais ou menos assim, verdade. Dia da pendura, dia do advogado, dia do direito, dia do estudante, dia do garçom. Alô, garçom! Dia do hoteleiro, dia do magistrado, dia das comunicações, dia da televisão, dia de Santa Clara. Verdade, é padroeira aí da televisão e dos comunicadores. Que chique, né? E também dia internacional da logosofia. Parabéns a todos os profissionais aqui citados, né? São tantos e tantos e tantos e tantos e tantos e tantos. Certo? Então tá dado o recadito. No campo, na cidade, no trabalho, no descanso, fomos juntos. Com a música, a informação, a descontração, melhor de tudo, sua participação. Nosso WhatsApp aí à disposição. 99972-2564. Repeteco do Zap. 99972-2564. O tempo apresenta-se com nebulosidade. Tá? Quando tá vindo, acho que escutei uns trovejão que nem dos outros. É, fez um bem de fundo assim, lá longe, compadre. É, compadre. Temperatura 12, quase 13 graus neste momento. Arredondão pra 13? Pra não brigar? É, porque tá bem na risca ali. 12 para 13 graus. Tempo nublado. E parece que tá dando uns trovejão. Não sei, não sei, não sei. E por aí, como é que tá o tempo? Tudo certito? Não, embaixo as cobertas não valem, né? Embaixo não vale. Vamos pulando? Vamos, vamos. São 5:05, vamos mandar abraço pro povo.
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0: Aquele abraço a quem vai acompanhando o nosso Desperta Brasil. Muito obrigado pelo carinho da companhia. Tudo de bom e do melhor é o que desejo de coração a você que já está aí ouvindo o nosso programa, você que já está dando espaço para o programa do Morangão. Sou muito grato por poder passar para mim estes momentos agradabilíssimos ao seu lado. Amém? Então tá bom. Paz e bem é o que desejo de coração a você que está aí também já mateando, saboreando um bom café, um chá, um copo d'água. Ainda tá preguiçando? Não deixa os coatitas levar pra debaixo do coberto de volta. Não, não, não, não. Vá pulando, porque senão... Foi o boi com a corda, né? É. Se deixar os bichinhos te levam pra longe, lá pras 9:10. Então tá bom. Muito obrigado realmente de coração por estar aí em minha companhia. Deixe-me ver os abraços agora. Muita gente registrando, hein? Tô muito grato. A minha amiga Dona Aparecida Sebastião registrando audiência, o seu Gela em São José, Santa Catarina, a Dona Carmen Tapurá, o seu Antônio Giacomoni, o meu amigo Borges do bairro Frarão, o meu amigo, o seu Haroldo, hoje chegou cedo, compadre, bem antes das 5, escreveu muito bom dia, Fabiano, nada de queimar largada. Ainda bem que foi o senhor que falou já. Escreva aqui, ó, que este novo dia chegue para você enfeitado de momentos de felicidade e gratidão. Grande abraço, amigo. Forte abraço, Haroldo. Isso aí, nada de queimar largada. Bora, né? Bora. Ontem era 6:00, senhor Haroldo. Perdi mais que a hora, Morangão. Um abração, tudo de bom, seu Antônio Orkevics também conosco, meu amigo, seu Valdecir Alves Ferreira, escreveu, vamos começar um novo dia com Deus sempre à frente, amém, com certeza, e quando a gente pensa que ele não está à frente, não tenha dúvidas, ele está ao lado, sempre acompanhando cada passo nosso, amém? Um abraço, bom dia pro meu amigo, seu Cirilo Dorigo, um abraço, ô Marostica, achei que tinha pegado a fera de novo, homem, como é que tá? Mas agora quem pegou a férias foi a Dona Michele, né? Aham, é. Faz dias que não participo do programa. O casal mais apaixonado do programa. Mandando um cheiro pra mim, o meu amigo Evandro. Né, casal apaixonado? Deus abençoe tudo.
3: Chique, né?
0: É chique por demais. Deus abençoe o amigo e a união dos amigos. certo? Um abraço, bom dia pro meu amigo, o seu Moacir Borges, bom apetito, tá por lá já saboreando um café daquele pra começar o dia, meu amigo Matheus Balbinotti lá em Itapejara do Oeste, o trio Ternura, o Zezão, Edivane, o Kiko, também registrando a companhia, o meu amigo Leandro Rufato em Bom Sucesso do Sul, o seu Edson dos Reis no Jardim Brasília, o meu amigo Maico André Biava, também registrando a companhia, seu Emerson Porto lá no bairro Vila Isabel, o meu amigo Thiago Bene lá em Mangueirinha, tudo é bom e do melhor, o meu amigo seu Odacir Zamboninho no São Roque do Chopin, o que que você tá me xingando, homem? Cueca suja. Tome atento, rapaz. Só o Trair Guarez escreveu, apagou no minho, tá xingando o morangão lá. Não. Depois dessa, não vou nem ver o link que mandou ali. Não, tá degando junto com o teu irmão agora. É verdade. No minho tá xingando a gente. Não tem xingamento. Tá reinando, vai dormir. Verdade. Um abraço, bom dia aqui pro meu amigo Peca lá em Sinop, também registrando a companhia, tudo é bom e do melhor é o que desejo, amigo Morangão Vede Guerra, dona Marli, também já registrando a companhia, não, mas a Argentina é louca, é 15 dias de gancho pro senhor. O senhor Altair Guarez, quem me ajuda no gancho? Eu já tenho um voto, gancho, 15 dias no mínimo. Ó, se o Ademar do bairro Monato, gancho também. Dois ganchos já. Mais alguém que colabora com o gancho? Ó, dona Marli, 3 votos de gancho. Mais alguém? Não, Argentina. Não, homem. Esse horário podia ter me xingado que era menos pior, ó. Dona Nelza, 4 votos de gancho. Nenhum a favor, 4 de gancho. Ó, seu Antônio Giacomoni também, 5 votos de gancho. Soltar, 15 dias de gancho pro senhor. Melhor ter xingado. Ó, o Maico André Biava, 6 votos de gancho. Meu amigo do céu. Não. O senhor não foi feliz hoje. Negativo. Meu senhor. Era melhor ter xingado, Morangão. É verdade. Um abração, tudo é bom e do melhor. Ô, João Ney, como é que tá, tchê? Bom, João Ney, vai lá em Marmeleiro. Bom dia, Fabiano. Desperta Brasil, abraço, forte abraço, João Ney. Tudo de bom e do melhor que desejo, amigo Morangão Velho de Guerra. Bom que bom, meu povo, bom que bom. Tem muita gente participando. Áudios daqui a pouquinho o Morangão vai ouvir, tá certo? Áudios daqui a pouquinho eu ouço. Dentro das possibilidades, vou reprisá-los. Também, claro, os pedidos musicais, dentro das possibilidades, eu vou atender, tá? Mas não. Argentina louca não, né, compadre? Aí também já ajudou do Morangão. A dona Neuza e o Nori Serpa desenterrou. Essa ela desenterrou. Lembra da Rosa Branca? Meu senhor do céu, fazia tempo que não via. E não rodava, né? Os fazendeiros. Ô, meu amigo, seu Aurélio, também conosco, desejando a todos um abençoado dia, tudo de bom e do melhor. Falou que por lá também ouviu uns barulhos, mas não tinha chuva. Só não falou a localidade, meu amigo. Tá certo? Tudo de bom e do melhor. Me pediu os caranchos. Adeus, querência. Ô, Maluma Véia de Guerra, bom dia. Começou a chover aqui no São Cristóvão. Então o Morangão tava certo. Era barulho de trovejão, que nem os outros que tava ouvindo antes. Forte abraço, tudo de bom e do melhor, é o que desejo, amigo Morangão. O seu Abel Teixeira, também registrando a companhia, me pediu no meu rancho de beira da estrada, não se come comida estrangeira. Bom tocar? Vamos. 5:12, 13 graus e a temperatura, bom dia. Tudo é bom e do melhor.

0: Que tal os serranos? Antes também ouvimos os caranchos e abrimos todas com os fazendeiros. 5h23, bom dia. Temperatura na casa dos 13 graus. Tudo de bom e do melhor, hein?
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0: Na cotação agropecuária, feijão carioca 250, 280, feijão preto 180, 220, milho 59 a 60, soja 125 e 20 a 126, trigo 74 a 75, boi em pé arroba 360, 370, erva mate 19, suíno em pé tipo carne 4 e 60, vaca em pé arroba 315 a 330.
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6: Sempre cultivando amizade, seu Edson dos Reis, lá no Jardim Brasília. Teu pedido aqui, bom dia, bom dia, bom dia, bom dia, bom dia.
7: Bom dia, seu Fabiano, tudo certo?
6: Bom, ele?
7: Acho que nós já tinha um careiro e o Praiano e o Baianinha, positivo. Bom de trabalho pro amigo.
6: O senhor também, tudo é bom e do melhor, 5:26.

0: Agora, Snuke também fazia tempo, né? Pala, amor de Deus. Baianinha, Tião Carreira e Praiano. 5h30, um bom dia pro senhor, um bom dia pra senhora. Tudo de bom e do melhor, hein?
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0: Temperatura na casa dos 13 graus. Vamos lá trazendo os principais destaques das últimas horas aqui no nosso Desperta Brasil. Um homem foi socorrido em estado grave após acidente da 473. Registro este do fim da tarde de ontem em Dois Vizinhos, uma colisão entre carro e moto. A Polícia Militar realizou uma grande apreensão de produtos oriundos do Paraguai. Não tinha devida papelada, que nem do outro, né? Um ônibus de linha que fazia a linha Foz a Joinville. Durante a checagem, viram esses produtos, conversaram com a passageira e viram que ela não tinha documentação ou pago lá das taxas. Mercadoria toda apreendida. Isso na noite de ontem. Deixe-me ver, um homem invadiu uma casa, ameaçou mulheres com faca e revólver, acabou esfaqueado e preso. Registro esse de ontem em Dois Vizinhos. Que coisa, né, meu compadre, minha comadre? Plena segunda-feira, semana já começou a milhão, hein? Que barbaridade. Um homem foi preso em flagrante por importunação sexual em Belmonte. Registro também ontem no centro da cidade. Tava depenando a passarinha dentro do carro enquanto observava mulheres em um consultório odontológico. A polícia foi chamada, ele prontamente confessou a prática. Mas que barbaridade. Eu falo, depois um homem pega e arrebenta um vivente deste pau, né? Deu o homem ao errado. Que barbaridade, hein, meu compadre, minha comadre? Que barbaridade, realmente. Que coisa. Melhor não falar nada, né, Morangão? Senão, certo ele, tô errado. Em Quilombo, um homem foi preso após ameaçar e atirar com arma de fogo em via pública. Registro no bairro Aparecida. Após provocar acidente, motorista foge, mas é preso por embriaguez ao volante em Itapiranga. Tá vendo as imagens? Meu Deus do céu! O corsinho bateu naqueles canteiros centrais da cidade, saiu rampando assim, sabe? Aham. Pelo amor de Deus. Invadiu a pista contrária. Meu senhor. Plena segunda-feira? É. Tamo bem, compadre. Tamo bem. Nesta madrugada, tivemos um incêndio de grandes proporções no centro de Vitorino, atingindo a região ali da lotérica, do supermercado. Grandes proporções, muitos estragos. Os bombeiros de Pato Branco foram acionados para conter as chamas. Em Abelardo do Luz, tivemos um atropelamento com vítima fatal. A pessoa foi encontrada já sem vida. Em Água Doce, um motorista abandonou o carro com mais de 300 quilos de maconha após perseguição na 153. Na 280, trecho entre Marmeleiro e Flor da Serra do Sul, uma caminhonete caiu numa ribanceira. O casal acabou ferido. Tivemos uma operação conjunta entre Polícia Militar e Polícia Civil, prendendo investigados por roubos em Laranjeiras do Sul e região. Crimes patrimoniais violentos. A operação também apreendeu armas, munições, veículos, diversos objetos contra os chamados piratas do asfalto, que atuavam na região de Laranjeiras do Sul, Marquinho, Rio Bonito de Iguaçu, Porto Barreiro, Nova Laranjeiras. Enfim, tivemos a prisão de duas pessoas nesta situação, a apreensão de armas, munições, veículos, entre outros objetos. 5h34, deixe-me ver aqui. Acabou de chegar o boletim da noite da Polícia Militar. Neste exato momento, estou abrindo para ver se teve algo de relevância. Situação de desobediência e drogas para consumo pessoal. Um encaminhado para assinatura do termo circunstanciado no centro de Coronel Vivida. No bairro Cristo Rei, em Chopinzinho, no início da noite de ontem, um foi preso por conduzir veículo com capacidade psicomotora alterada em razão da influência de álcool. Ou seja, chuquetão, né, compadre? É verdade, estava visivelmente alterado, o veículo foi recolhido, o maior foi encaminhado à delegacia, registro então do início da noite de ontem no bairro Cristo Rei, em Chopinzinho. Tivemos uma situação de contrabando e descaminho registrado no interior de Vitorino, na rodovia, né, meu compadre e minha comadre? Operação conjunta da Polícia Militar, tanto do Paraná quanto Santa Catarina, e a Receita Federal, certo? Tivemos apreensão, então, de principalmente, ó, aparelhos celulares, carga de bebida, eletrônicos diversos, dezenas de frascos de tirosepadina, mas grande quantidade de dinheiro em espécie. Então, esta apreensão nas últimas horas em um caminhão, certo? O caminhão foi recolhido ao pátio. Isso nesta madrugada, uma operação conjunta. No bairro Alvorada, também nesta madrugada, por volta de 15 para as 3 da manhã, situação de lesão corporal, violência doméstica. Que barbaridade! Uma mulher foi presa em flagrante após agredir o próprio pai no interior da residência. Que coisa, hein, meu compadre e minha comadre? Durante atendimento, apurou-se que a vítima já encontrava-se em recuperação de uma lesão grave na perna, a qual foi agravada devido à situação da violência física. SAMU foi chamado, a vítima encaminhada para a UPA e a mulher encaminhada para a delegacia de polícia. Por volta, então, das 2h45 desta terça-feira. Os principais destaques: persegueiro nem parece segunda-feira, né, meu povo? Nem parece que ontem foi segunda-feira. Infelizmente, carregadíssimo, muita coisa triste. Ontem tivemos um jogo pelo Brasileirão da Série B, que é dó da Londrina, né? Começou tão bem o campeonato, tava lá em cima, agora só perde. Que triste. Goiás 1, Londrina 0. Hoje teremos o início das oitavas da Libertadores da América. 19 horas, Fluminense Independiente Rivadavia, 21h30, Estudiantes e Universidade Católica, Tolima Independiente del Valle. Na Sul-Americana, também início das oitavas, 19 horas, Boca Juniors e Deportivo Recoleta, e às 21h30, Bolívar e São Paulo. Na Série B, hoje, 19h30, Avaí e CRB. Na Copa do Brasil de Futsal, semifinais, volta, 19 horas, Minas e Bregafó, 20 horas, Joinville e Traipu. No Paranaense de Futsal Prata, 20 horas, Capanema e São Joséense. Movimentação, então, desta terça. Aliás, bastante agitada, né? Bastante. 5h38. Um bom dia para o senhor, um bom dia para a senhora.
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0: Tempo com nebulosidade, temperatura neste momento 13 graus.
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0: Um bom dia para o senhor, um bom dia para a senhora. Tudo de bom e do melhor é o que desejo, amigo Morangão Velho de Guerra. Tá dado o recadito? Então tá certo. Muito obrigado pelo carinho de sua audiência. No campo, na cidade, no trabalho, no descanso. Vamos juntos aqui no nosso Desperta Brasil. Combinado? Então tá certo. Vamos ver quem que vou atender aqui agora. Tem muita gente participando. Daqui a pouco eu trago mais uma leva de abraços, certo? Daqui a pouquinho mais uma leva de abraços para quem vai acompanhando o nosso Desperta Brasil. Agora deixe-me ver quem mais está conosco aqui, registrando a companhia para música. Ah, lá de Ampere! É, tem um pessoal de Ampere que participava sempre do programa, né? É, sempre participava, sempre mandava bom dia, ultimamente... Assumidota, né, tia? É, mas eu sei. É a preguiça por causa do inverno. E os dias voltam, né? É verdade, deixe-me ver, Márcio Alencar da Silva, lá em Ampere, mandando abraço a todos os amigos, todos que estão na companhia, está saboreando bom chimarrão, acompanhando o programa do Morangão. Sou muito grato, hein? Muito grato por ter você aí do outro lado do rádio, de toda a região mesmo. Muito obrigado pelo carinho da companhia. Ele me pediu a música em Meu Canto, com Pedro Hortaça. Não lembro dessa aí, compadre. Não lembro. Vamos trazendo, 5:40.

0: Meu canto, Pedro Hortência, 5h45, tá trovejando lá fora, escuta o barulho aqui dentro. Tá desse tipo o tempo, né? Acho que vem água daqui a pouco. Vem água, temperatura 13 graus. Bom dia.
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2: O Senhor vos abençoe e vos guarde. O Senhor vos mostre a sua face e se compadeça de vós. O Senhor volva seu rosto para vós e vos dê a paz. O Senhor vos abençoe. O Pai e o Filho e o Espírito Santo. Amém.
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0: Aquele abraço pra quem está na companhia aqui do Desperta Brasil. O que foi, seu Claudinei Malamão? Escreveu. O que que você faz quando chove, morangão? Eu? Deixa que chove, né? Fazer o quê, homem? Hã? Não deu o que fazer, né, compadre? Um abraço pro Malma Velha de Guerra. Tudo é bom e do melhor. Deixe-me ver um abraço, bom dia pro meu amigo seu Edmar Miranda, já fazendo um cafezinho lá no bairro Planalto, preparando sorvetes também, tudo de bom e do melhor. O meu amigo seu Valmir Donel no São Roque do Shopping. Meu amigo seu Alcenor Pompeu também registrando a companhia. O que que foi? Bom dia, morangão. Bom. Acabei de chegar na cozinha. Eu moro duas quadras aqui do trabalho, morangão. E uma quadra é um parque. Ah, bom. E outro dia eu tava vindo cedo, morangão. Tinha dois coiotes ali no parque. O Papa Légua não tava junto?
4: Até postei foto, Morangão. Eu vi. Hoje tava ali de novo, Morangão. Mas tava no meio do caminho. Tive que espantar ele. Daí comecei.
12: Sai de agora! Sai de agora! Passa! Suma daqui de agora!
4: Viu? Mas ele entende xingamento em português, Jordão? Porque é um coiote canadense, né, compadre? Será que eles saem correndo com as pedras imaginárias também lá? É. Aqui, quando a gente vê um cachorro, a gente já pega uma pedra imaginária no chão, né? Quem nunca se abaixou, fingiu que pegou uma pedra pra tacar num cachorro, não tá vivendo certo, né? Né? Só de se abaixar, não tinha nenhuma pedra. Só pegava assim o ar no chão e jogava no cachorro. Cachorrinho assim, cai, né? Verdade. Então tá certo, né? Imagina, será que eles entenderam, do céu? Ele falou, não, Morangão, eu acho que eles pensaram, esse daí é meio louco, vamos embora, porque até eu dei risada, Morangão. Bom, eu também. Eu acho que pensar que era meio fora da caixinha, Jorda. Aham, forte abraço. Falou, não, Morangão, acho que entenderam, porque serão correndo. Ou falar, não, vamos ir. Esse daí não bate muito bem. É verdade. Forte abraço, né? É as belezas da natureza. Belezas da natureza realmente, né? Não, Jordan. Os bichinhos, coiote, eu vi a foto o dia que tu postou. É, a gente aqui não tem, mas a gente tem os lobos, tem as coisas, né, compadre? É, tem os cusco. Os caramelo, aham, isso não tem no Canadá lá, né? É verdade. Então tá bom. Vou sim colocar aqui intenção a Dona Tuca, Dona Alessandra, toda a família do Alto Paraíso. Na oração. Um abraço, bom dia pro meu amigo, o seu Marcos Golubinski lá no Turvo, o seu Celso Pertile, o Celso Velho de Guerra, o meu amigo Miguel, alô Miguel Velho de Guerra, como é que tá, tchê? Bom, ao Miguel da Funerária Nossa Senhora Aparecida, gente boa tá ali, né? Pena que é flamenguista, mas gente boa igual. Aham, Flamengo dele não tá muito bom das pernas esse ano. Tá melhor que o Grêmio, pelo menos, né? Alô, Miguel, forte abraço, bom dia, tudo de bom e do melhor, é o que desejo, amigo Morangão Vedeguer, um abraço, bom dia aqui pro meu amigo, seu Jauri Pagnoncelli, em Matinhos, escreveu, neste mês estou aqui em Dourados, Mato Grosso, Morangão, não tô em Matinhos, então tá, o seu Jauri Pagnoncelli de Matinhos, que esse mês está em Dourados, forte abraço, aposentado, mateando, escreveu Pato Branquense de Nascimento e alongado por este Brasil, que tal? Manda um abraço para os parentes no Planalto, tio Nelci, tia Esteire, Jupira e as primaigadas que estão por aí, o chimarrão tá servido, forte abraço, tchau, obrigado, forte abraço, tchau, obrigado, tudo é bom e do melhor, hein, para toda a família aí do meu amigo, seu Jauri Pagnoncelli. Um abraço, bom dia aqui pro meu amigo, o seu Adelar Gobetti, o vovô Gobetão, o seu Darcida Siqueira, o seu Celso Ricardo Tururu Parisi, o meu amigo Nilo Vocaprini, o meu amigo, o seu Heraldo Sarnoski, o abraço, bom dia pra minha amiga Dona Marilei, lá no bairro Rancheta, pra hoje, fé, gratidão e Deus na direção. Nosso dia será bom, perfeito e agradável, pois essa é a vontade dele. Amém, amém, amém. Bom dia, paz e bem, tudo de bom para a senhora e toda a família. O seu Vinícius Batistin também registrando a companhia. O seu José de Souza registrando a companhia. O meu amigo, o seu Aristeu, em Mariópolis. Capaz, já chegou a chuva ali, bom dia.
13: Bom dia, Morangão. Pois é, a chuva já começou de novo aqui no Mariópolis. Vai apagar o pó.
4: É.
13: Um abraço, irmão.
4: Um abraço, tudo de bom e do melhor. Tempo, né, por toda a região. Pelo amor de Deus, muito tempo sem chover. Meu Deus. Senhor Aristeu, forte abraço, bom dia. Um abraço, bom dia pra minha amiga Dona Lourdes Espanhol, lá em Itapejara do Oeste, conosco. Seu Daniel, Dona Rosimere, amigos do bairro Bela Vista. O amigo Leandro Francescato, também registrando a companhia. O seu Roberto Carini. Um abraço, bom dia aqui pro meu amigo, o seu Rudy. Ô, seu Rudy, como é que tá, homem? Bom. Quase uma semana depois, homem. Escreveu ele, bora levantar. A vida não consegue derrubar a gente deitada, Morangão. Não, homem, pensamento positivo. Ah, levantou pensando bem, homem. Ó, quando leva uns tropicão, né, compadre? É verdade, tudo é bom e do melhor. Um abraço, bom dia pro meu amigo, o seu Joacir Gonçalves, seu Adriano, dona Sônia, famílias Rigo e Lorenzi, a dona Aparecida, daqui a pouquinho tem o bloco das homenagens, hein? Já tem o bloco das homenagens. O seu Inácio Miguel Rosda, também conosco, um abraço, bom dia pro seu Leonildo Carneiro, registrando a parceria. Um abraço, bom dia pro meu amigo, o seu Hilário, dona Marilde, abalzada lá em Coronel de Vida. Um abraço, bom dia pro meu amigo, o seu Irandir Luizeto. Não minta, homem! Ontem dei um susto num urso envolvendo, Morangão. Ah, pare, homem!
14: Eu não acredito! acredito!
4: É, deu um susto com a sua cara, né, compadre? Sei. Aham, é verdade. É, mas ali tem, região das montanhas. Magrão, região das montanhas tem bastante, hein? É verdade. É, aham, verdade. Mas, ô, meu Deus do céu, eu quando me olhava no espelho, eu me assustava assim, de ver, quando eu tava com o barbão grande assim, né? Aham. Opa, um urso. Não, meu morangão. Um abraço, magrão. Mas viu? Mas quantos dias de férias, homem? Faz 6 meses que tá na Itália passeando. Não, tu não vê uma foto do magrão trabalhando. Não, é só passeio, passeio, festa, visita, sei o quê. Deus abençoe o passeio, aproveite ao máximo a família, meu irmão. Aproveite ao máximo a família, tá certo? Um abraço, bom dia pro meu amigo, o seu Hilário Miglioranza, a dona Luciane Dutra Campos, o meu amigo, o seu Luiz Amboni, o meu amigo, o seu Adelar Rissardi Sobrinho. Ô, seu Rissardi, como é que tá ali, tchê? Bom? Bom, forte abraço, tudo é bom, é do melhor, é o que desejo, amigo Morangão Velho de Guerra. Ó, aqui, ó, a dona Margarete Ferrão. Bom dia, amigo Fabiano. O Dia do Estudante é comemorado no Brasil em 11 de agosto. A data foi criada em 1927 para lembrar os 100 anos da fundação das duas primeiras faculdades do país. Em 1827, a Faculdade de Direito de Olinda e a do Largo de São Francisco, em São Paulo, por Dom Pedro I. O conhecimento liberta, que sejamos eternos estudantes em busca de aprendizado. Tudo de bom e do melhor. Aquele abraço. É por isso que eu digo, né, do programa do Morangão. Não tem. É que o programa do Morangão já sabe, né?
15: É que o programa do Morangão é só cultura, né? Por isso que os ouvintes dele são fiéis. Né, Fabiano?
4: É verdade, compadre. É verdade. Tudo é bom e do melhor a todos aí que estão na parceria aqui da frequência 88,3. Deixe-me ver agora, vou tocar uma música. Onde que tá o pedido aqui? Ô, seu Vilmar do Prado, bom dia.
16: Bom dia, Morangão. Tá com uma música pra nós aqui. Manda a música do Tiburça da Estância aí pra nós, da tua escolha aí, bem tarracuda aí, daquela do fundo do baú.
4: Eu sei qual que o senhor quer ouvir. 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

0: O anjo do Senhor anunciou a Maria,
1: e ela concebeu do Espírito Santo.
0: Ave Maria, cheia de graça, o Senhor é convosco. Bendita sois vós entre as mulheres, e bendito é o fruto do vosso ventre, Jesus.
1: Santa Maria, Mãe de Deus, rogai por nós, pecadores, agora e na hora de nossa morte. Amém.
0: Eis aqui a serva do Senhor.
1: Faça-se em mim segundo a vossa palavra.
0: Ave Maria, cheia de graça, o Senhor é convosco. Bendita sois vós entre as mulheres, e bendito é o fruto do vosso ventre, Jesus.
1: Santa Maria, Mãe de Deus, rogai por nós, pecadores, agora e na hora de nossa morte. Amém.
0: E o Verbo se fez carne
1: e habitou entre nós.
0: Ave Maria, cheia de graça, o Senhor é convosco. Bendita sois vós entre as mulheres, e bendito é o fruto do vosso ventre, Jesus.
1: Santa Maria, Mãe de Deus, rogai por nós, pecadores, agora e na hora de nossa morte. Amém.
0: Rogai por nós, Santa Mãe de Deus,
1: para que sejamos dignos das promessas de Cristo.
0: Derramai, ó Deus, a vossa graça em nossos corações, para que, conhecendo pela mensagem do anjo a encarnação do vosso Filho, cheguemos por sua paixão e cruz à glória da ressurreição. Por Cristo nosso Senhor.
1: Amém.
0: Glória ao Pai, ao Filho e ao Espírito Santo.
1: Como era no princípio, agora e sempre. Amém.
0: Glória ao Pai, ao Filho e ao Espírito Santo.
1: Como era no princípio, agora e sempre. Amém.
0: Glória ao Pai, ao Filho e ao Espírito Santo.
1: Como era no princípio, agora e sempre.

0: Você acompanhou conosco a oração do Ângelus. Que a bênção de Deus, pela intercessão da bem-aventurada Virgem Maria, permaneça sobre você, sua família e todas as suas intenções. Continue em nossa companhia e siga vivendo este dia com fé, esperança e paz.
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3: Amigo trabalhador, escute esta fábula. Conta-se que um fazendeiro, ao fim de sua vida, chamou seus filhos e lhes disse: não vendam as terras da família, porque em algum lugar delas há um valioso tesouro escondido. Com o falecimento do fazendeiro, os filhos puseram-se a revolver a terra para encontrar o tesouro. Viraram toda a área e não encontraram nada. Mas cada vez que mexiam no solo, mais fértil ele se tornava. Aí sim, começaram a entender de qual fortuna o pai havia lhes falado. Todos nós temos na vida oportunidades escondidas que só se revelam através de nosso trabalho ou de nosso esforço. O trabalho que você, amigo ouvinte, desenvolve é o que alavanca sua vida e transforma a vida da sua comunidade. Tomemos o nosso trabalho como um tesouro escondido, como um bem que deve ser valorizado e, sobretudo, como uma bênção que nos dá todos os dias nosso Pai do Céu. Trabalhe com seriedade, dedicação e amor, e você verá como a terra ao seu redor fica muito mais pródiga e o ambiente mais propício. Lembre-se de agradecer todos os dias o trabalho que você tem. Ele é ferramenta e tesouro. Pense nisto e Deus o acompanhe.
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4: 13 graus na temperatura. E o tempo, como é que vai se comportar nas próximas horas, seu Coutinho? Bom dia.
5: Bom dia. É, o tempo segue aí com temperaturas na faixa aí de 10 a 12, 13 graus nas baixadas, talvez 9. Enfim, friozinho. De manhã não vai esquentar muito à tarde, não. Provavelmente não passa as máximas hoje, não passam muito aí dos seus 13, 15, 14, acho que entre 14 e 16 graus, provavelmente. Vai ser um dia assim um pouquinho frio durante o dia, porque está indicando chuva, trovada e períodos de melhora na região. Então, temperaturas que ficam num patamar mais ameno e pode ter alguma coisa forte, pontual. Mantém a tendência de tempo também, sujeito a mais para tempo bom na quarta, vai fazer calor. Pode até começar com alguma chuva na madrugada amanhecer, mas depois melhora. Amanhece friozinho, mas dá uma boa subida e passa aí dos 24, 26 graus. Volta a chover na quinta, cai um pouco a temperatura, chuva, trovada, alguma coisa forte, pontual. Chuva e períodos de melhora e ameno a temperatura na sexta e sábado. E pode dar uma esquentada maior no domingo com o tempo seco. Domingo ainda está meio em aberto. Da Climatera, Ronaldo Coutinho.
4: Obrigado pelas informações, bom dia.
5: Bom dia.

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2: Já, benção de Santa Clara. Hoje, dia de Santa Clara, então, benção de Santa Clara com o nosso querido Frei Mazuco. Tá certo? Então, tá dado o recadito. Ô, dona Noeli Rosa, escreveu já que hoje é dia do estudante, Morangão. Quem deu a primeira aula pro primeiro professor, Morangão? Ai, ai, ai, comadre. Não sei, né? Quem disse que foi escrito certo, né, comadre? Quem diz que o número 1 é 1, não é 20? Tantas perguntas. Quem nasceu primeiro, ovo ou a galinha? Né? Se a gente for parar pra questionar, é verdade. Né, dona Noeli? Forte abraço, dona Noeli Rosa, também registrando a companhia, seu Afonso Teixeira, meu amigo Nona Dalla Corte, seu Luiz Cônico Didio, fazia um eita que não participava. Abraço também aqui pra minha amiga dona Zenilda Nogueira. O que foi, magrão? Vai ficar quanto, hein, homem? Ê, homem!
3: Vou ficar só esse resto de ano de férias.
2: Só um pouquinho.
3: Que os dias começa o frio aqui, eu vou esquiar nas montanhas aí, de boa. Fica só esse restinho de ano. Daí o ano que vem eu volto pro Brasil, vou trabalhar.
2: Tá bom. Quando o senhor vê os caminhãozinhos verdes espalhando sal na rua, pega a japona, porque vai vir nevasca. Tá certo? Já pega a dica do Morangão aqui. Um abraço, magrão. Um abraço, bom dia pro Rogério Assunção no Passo da Ilha. Um abraço, bom dia pra dona Delva Rectoldo. Ô, dona Delva, ô, seu Cristiano. Forte abraço, bom dia. Tudo é bom e do melhor. É o que desejo, amigo Morangão Velho de Guerra. Dona Genice, o Rec também, não dá pra esquecer. Estão certeza que ouvindo, né? Certeza que estão ouvindo. Ô, dona Aparecida, vamos fazer uma homenagem? Vamos fazer uma homenagem, claro, né? Dona Aparecida Sebastião fazendo homenagem aqui, ó.
4: Ah, Morangão, a minha filha Maria Luzia Rosa tá fazendo aniversário. É lá de Foz do Iguaçu. Desejo toda felicidade. Faz favor, Felipe. Será que eles entenderam, meu senhor? Um abraço, Morangão.
2: Um abraço, não esquecer, né, comadre?
4: E as três palavrinhas.
2: É.
4: Eu sou capaz. Sempre com Deus na frente.
2: Amém, amém, amém. Então, a dona Aparecida Sebastião está homenageando a filha Maria Luzia Rosa, que está de aniversário hoje lá de Foz do Iguaçu. Deus abençoe grandemente. Então, lá para Maria, a gente canta agora. Parabéns.

0: Aos aniversariantes, saúde, paz, alegria, coisas boas, tudo de bom e do melhor que desejo de coração, hein? 6h16, ouvimos Lelê, Leandro e Leonardo aqui no Desperta Brasil.
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0: Apresentando as intenções em nossa bênção do dia, hoje bênção de Santa Clara, dia de Santa Clara. Vamos às intenções, meu povo. Dona Nelza, em Honório Serpa, pede oração e bênçãos por toda a família. Seu Aurélio, pede oração e bênçãos por toda a família. Seu Abel Teixeira, pede oração e bênçãos por toda a família. O seu Alencar da Silva, em Ampere, pede oração e bênçãos por toda a família. Seu Jean, em São José, Santa Catarina, pede oração e bênçãos por toda a família. A Dona Carmen, em Tapurá, pede oração e bênçãos por toda a família. O meu amigo, seu Antônio Yurkevics, está aqui pedindo oração e bênçãos à família da jovem Joviana, ela que foi vítima de feminicídio no Morro da Fumaça, em Santa Catarina, escreveu. Ela é sobrinha da minha cunhada, esposa do meu irmão Clóvis. Deus abençoe e dê muita força à família. O seu Valdecir Ferreira pede oração e bênçãos por toda a família. Matheus Balbinotti, em Itapejara do Oeste, pede oração e bênçãos por toda a família. Zezão, o Edivânio, o Kiko, eles pedem oração e bênçãos pelas famílias. Tiago Bene, em Mangueirinha, pede pela esposa Sueli, os filhos Matheus e Oran e toda a família. Seu Vinícius Batistim pede oração e bênçãos por toda a família. A dona Luciane Dutra Campos, em Vitorino, por toda a família. A dona Lourdes de Espanha, em Itapejara do Oeste, por toda a família. Conosco também a dona Maria de Araújo, pedindo oração e bênçãos por toda a família. O meu amigo Leandro Francescato pede oração e bênçãos por toda a família. Seu Roberto Carini pede oração e bênçãos por toda a família. Seu Joacir Gonçalves, São Roque do Chopin, pede por toda a família. Seu Adriano, dona Sônia, pelos filhos Pablo Henrique, Murilo Gabriel, famílias Rigo e Lorenzi. Amigo Jordan, lá no Canadá, pede pela colega dona Alessandra, pela mamãe dona Tuca, por toda a família no Alto Paraíso. Seu Inácio Miguel Rosda pede oração e bênçãos por toda a família. A dona Zenilda Nogueira pede por toda a família. A dona Cleci pede pelas famílias Zanco, Bernardi, Jurelo e Pirola. O seu Luiz Cônico pede por toda a família. Dona Rosane Amaral pede por toda a família. Dona Rosane na Cachoeirinha. A dona Clarice Lima, em Honório Serpa, pede por toda a família. O seu Leonardo Hélio Briskevich pede por toda a família. A dona Cleonice, seu Adriano, amigos no Jardim Floresta, pedindo pelos filhos Tiago e Tailane, também por toda a família. Seu Itamar Tomasi, no Fartura, pede por toda a família. A dona Aparecida Sebastião pede por toda a família. E hoje, em especial, a filha Maria Luzia Rosa, lá de Foz do Iguaçu, está de aniversário. Deus abençoe, saúde, paz, alegria e coisas boas. O seu Everino Honing pede oração e bênçãos aqui, ó. Hoje, gratidão a Deus pelo bom êxito na cirurgia do André. É o neto André, passou por cirurgia ontem. Gratidão ao médico pelo bom trabalho, gratidão ao Frei Mazuco pelas bênçãos. E para hoje, as bênçãos para todos os profissionais da saúde. Amém! Que bênção, que deu tudo certo, hein? Boa recuperação. José de Souza pede oração e bênçãos por toda a família. Então, estas foram as intenções. Que Santa Clara ilumine nossos caminhos, fortaleça nossa fé, encha nossos corações de fé, de paz, de esperança, de amor. Que sua luz nos ajude a enxergar o bem mesmo nos momentos mais difíceis. E também, é claro, confiar que dias melhores sempre podem nascer. Desanimar, jamais. Desacreditar, jamais. As três palavrinhas sempre: eu sou capaz. Comece pensando positivo, pensando em você, e que hoje seja um dia de bênçãos, de proteção, de renovação. Que Deus, pela intercessão de Santa Clara, conceda clareza às nossas escolhas, serenidade às nossas preocupações e força para seguirmos em frente. Santa Clara, rogai por nós, ilumina nossos caminhos. Amém. Bênção do dia com nosso querido Frei Mazuco.
1: Deus de poder e de bondade, pela intercessão de Santa Clara.

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0: Na cotação agropecuária, feijão carioca 250-280, feijão preto 180-220, milho 59-60, soja 125-20-126, trigo 74-75, boi em pé arroba 360-370, erva mate 19, suíno em pé tipo carne 4,60, vaca em pé arroba 315-330.
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6: Eu tô de bem com a vida, tô.
0: Eu também, espero que senhora, senhora também estejam de bem com a vida. Abençoada terça-feira, são 6:26, 13 graus na temperatura. Seu Heraldo Sarnoski pediu, vai ouvir, bom dia.

0: 6h30, Lourenço Lorival, a canga do tempo.
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0: Um bom dia pro senhor, um bom dia pra senhora. Tá valendo uma aqui agora, mas pelo amor de Deus, tu ouviu essa daí, Jordan? É do Canadá. Um voo foi cancelado, o voo PD444 da Porter Airlines foi cancelado após uma criança se recusar a permanecer sentada e colocar o cinto de segurança antes da decolagem. Pelo amor de Deus, né? Caso aconteceu no Aeroporto Internacional de Victoria, na província de Colúmbia Britânica. Nem a tripulação, nem os pais conseguiram fazer a criança sentar e prender o cinto. São as regras de segurança do voo, né? Por isso, a aeronave, retornou ao terminal, ela já estava na cabeceira da pista, retornou ao terminal e os familiares, né, foram retirados do voo, primeiro eles e depois todo o pessoal. O procedimento causou atrasos operacionais, incluindo a retirada das bagagens, atualização de documentos do voo. A aeronave não partiu dentro do horário e pelo amor de Deus, a viagem acabou sendo cancelada, meu povo. Cancelaram a viagem por causa de um moranguinho que não quis sentar e prender o cinto. No meu tempo, só uma olhada, só de canto de olho assim, ó, só uma olhada. Ah, se não resolvesse com o olhar, né, dona Marli? É barbaridade, né, tia? Que coisa, que coisa. Ou seguida daquela frase, em casa a gente conversa. Só isso, né, meu povo? Que barbaridade. Que coisa. Não, a gente pensa que é piada, mas não é. Porque está num site conceituado de notícia e informação. Cheguei a compartilhar com o senhor e com a senhora aqui. Será que ela queria pilotar o avião às vezes? Não sei, né, tia? Não sei. Pelo amor de Deus. Então tá certo, né, meu povo? Que coisa. Nesta madrugada tivemos um incêndio de grandes proporções no centro de Vitorino, atingindo a região da lotérica e proximidade de um supermercado em Vitorino. Os bombeiros de Pato Branco trabalharam para conter as chamas. Os estragos foram de grandes proporções. Em Abelardo do Luz tivemos um atropelamento com morte. A vítima foi encontrada já sem vida. Em Água Doce, motorista abandonou o carro com mais de 300 quilos de maconha. A perseguição deu-se na 153. Ele acabou deixando o carro para trás e, ó, virando filhote de urubu braquiária. No trecho entre Marmeleira e Flor da Serra do Sul, uma caminhonete caiu numa ribanceira. Casal acabou ferido. Tivemos uma operação conjunta contra os piratas do asfalto, ali na região de Laranjeiras do Sul, Marquinho, Rio Bonito do Iguaçu, Porto Barreiro, Nova Laranjeiras. Dois presos e também apreensão de armas, munições, veículos, entre outros objetos. Ainda nas últimas horas, um homem foi socorrido em estado grave após acidente na 473, colisão entre moto e carro em Dois Vizinhos, no fim da tarde de ontem. Tivemos na noite de ontem, a polícia recebeu uma denúncia anônima e acabou abordando um ônibus de linha que fazia o trajeto Foz a Joinville. Uma passageira foi detida com uma grande carga de produtos eletrônicos vindos do Paraguai. Tivemos aqui também um homem invadindo casa, ameaçando mulheres com uma faca e um revólver, acabou esfaqueado e preso. Registro de ontem em Dois Vizinhos. Situação também das últimas horas. Deixe-me ver, na manhã de ontem, que barbaridade, hein? Na manhã de ontem, um homem foi preso em flagrante por importunação sexual em Belmonte, no oeste catarinense. Ele estava depenando o passarinho, né, compadre? Aham. Em frente a um consultório odontológico. Dentro de um carro, observando as mulheres que estavam neste consultório, a polícia foi chamada, ele confessou a prática do ato. foi preso. Que barbaridade. Em Quilombo, um homem foi preso após ameaçar e atirar com arma de fogo em via pública. Tivemos também nas últimas horas em Itapiranga, após provocar acidente, motorista tentou fugir, mas acabou preso por embriaguez ao volante. Plena segunda-feira, meu compadre, minha comadre. Que coisa, que coisa. Deixe-me ver no centro de Coronel Vivida, situação de desobediência e drogas para consumo pessoal. Um homem foi encaminhado no bairro Cristo Rei, em Chopinzinho. Um homem foi preso por conduzir com visíveis sinais de alteração psicomotora. Foi encaminhado no início da noite de ontem à delegacia. Situação de contrabando descaminho na rodovia no interior de Vitorino, né, meu povo? É verdade. Um caminhão apreendido, certo? Vinhos, celulares, computadores, produtos emagrecedores. Enfim, o caminhão estava cheio de contrabando e, claro, foi retirado de circulação além da mercadoria. Isto já nesta madrugada. Já nesta madrugada, no interior de Vitorino. Tivemos também nesta madrugada, por volta das 3 da manhã, uma situação de lesão corporal, violência doméstica e familiar no bairro Alvorada. Uma mulher foi presa após agredir o próprio pai. Que barbaridade, hein? Os principais destaques das últimas horas. Tivemos ontem pela Série B do Brasileirão, um jogo, da 21ª rodada, Goiás 1, Londrina 0. O último jogo vai ser hoje, 19h30, Avaí e CRB. Também hoje teremos Libertadores da América, oitavas de final, 19h, Fluminense, Independente e Rivadavia, 21h30, Estudiantes e Universidade Católica, Tolima, Independente del Valle. Na Sul-Americana, oitavas de final, 19h, Boca Juniors e Deportivo Recoleta, 21h30, Bolívar e São Paulo. No futsal, Copa do Brasil, semifinal volta, 19h, Minas e Bregafó, 20h, Joinville e Traipu. Na Prata do Paranaense, 20h, Capanema e São Joséense. Os principais jogos, então, passados a limpo aqui no nosso Desperta Brasil. Bom dia, 6h38.
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0: Tempo com nebulosidade, temperatura neste momento com 13 graus no filamento do mercúrio.
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0: Bom dia pro senhor, um bom dia pra senhora. Tudo é bom e do melhor, hein?
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5: É, concordo com o senhor, senhor Imalaje, escreveu o Wilson Morangão, bem que a minha avó falava, tu vai ver coisa, verdade, né? É, a gente vê cada coisa. O seu Valmor Mondardo me pediu essa daqui, ó, 7 palavras, um abraço, meu povo, tudo de bom, fui, tchau!

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2: Bom dia! A partir de agora, a informação vai passar a circular por aqui, ainda com mais intensidade na programação, porque o Fabiano Marangoni informa desde a madrugada com o Desperta Brasil. Mas agora começa amanhã o Selinalta Jornalismo, com toda a equipe, com todo o time, e é só notícia até às 10 horas da manhã. Eu sou Edson Neiser, dou as boas-vindas para você nessa terça-feira, dia 11 de agosto de 2026. As comemorações no dia de hoje. Hoje é o dia de Santa Clara de Assis, padroeira da televisão. É, por isso hoje é o dia da televisão. Grupo Selinalta em festa aqui, porque temos a TV Selinalta. Hoje é o dia do estudante, dia do advogado, né? Entre as datas marcantes, as comemorações, as efemérides para o dia de hoje. Eu sou Edson Reiser, dou as boas-vindas para você. Estou na apresentação das 7 às 9 da manhã, nas férias do Célio Guaro, até a próxima quinta-feira. Sexta, Célio de volta, hein? Jonathan Gomercindo nos trabalhos técnicos da sua Selinalta, direção-geral da Fundação Cultural Selinalta, Ferimário Luiz Taliari. Você ouvinte faz parte da programação também? Interage com a gente no 99972-2564. Vamos informar então com toda a equipe, com todo o time. Manhã fria, nós estamos com temperatura parecida com ontem, hein? Nós estamos nesse momento com temperatura na casa dos 12 graus e 5 décimos, né? 12,5. Varia, claro, no município, nas baixadas, mais friozinho um pouco. Ah, vamos imaginar assim, de 12 a 13 graus nesse momento, na madrugadinha, um pouco mais frio aí. Se bem que agora a tendência é de ir caindo um pouco a temperatura por mais alguns minutos ainda, né? Ela vai caindo. E está, deu uma garoazinha na madrugada, o vidro, o para-brisa do carro molhado, quem deixou estacionado fora, não é isso? Não está notando isso? E estamos com o tempo nublado nesse momento. Essa é a informação do nosso clima. Vamos conhecer as principais manchetes que chegam aqui na edição de hoje.
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2: Sete horas, 3 minutos, o giro com as manchetes, Thiago Tessaro, conta aí, Thiago, bom dia.
3: Bom dia, Edson, bom dia a todos que acompanham a Selinalta, já informações, setor de segurança, incêndio nesta madrugada, por volta de 1 da manhã, em Vitorino, bombeiros foram acionados para atender um incêndio na lotérica e também na estrutura de um mercado aí em Vitorino. Daqui a pouco detalhes na programação. Polícia fez grande apreensão de eletrônicos do Paraguai nas últimas horas. Também vamos trazer informações sobre o plano encaminhado para a Câmara a respeito aí do plano de cargos e salários dos professores. Tem mobilização dos professores. O município emitiu uma nota ontem também tratando do assunto. A ideia é conversar. Proposta que está na Câmara de Vereadores.
2: Valeu, Thiago. Alguns dos assuntos que vão passar aqui pela programação de jornalismo, né? Alguns dos destaques do Thiago. O Thiago já volta para informar por aqui. Mais um caso de violência doméstica em Pato Branco. Dessa vez foi no bairro Alvorada. E foi nessa madrugada, perto das 3 da manhã. Incêndio em Vitorino. Atendimento da Polícia Militar em Pato Branco, lesão corporal, violência doméstica no bairro Alvorada. Nas rodovias, homem socorrido em estado grave em um acidente na PR-473. Dois feridos após caminhonete sair da pista e cair em ribanceira na BR-280, entre Marmeleiro e Flor da Serra do Sul. Novos detalhes do tornado que passou por Candói. Nossa equipe do Grupo Selinalta esteve em Candói ontem, na comunidade Santa Clara principalmente, uma dezena de casas aproximadamente, com muitos problemas lá na região de Candói. Em sessão ordinária, vereadores apresentaram projetos, moções de aplauso e requerimentos. E vereadora que visitou uma casa de acolhimento em um outro município, acolhimento para mulheres vítimas de violência doméstica, já que falamos tanto desse assunto, infelizmente, ela falou na sessão ontem da Câmara de Vereadores sobre a visita. Pato Branco deverá ser contemplada com uma casa regional para municípios da microrregião de Pato Branco atender essas mulheres, essas vítimas. Vamos trazer informação nacional. Justiça suspende os direitos políticos de Antony Garotinho, ex-governador do Rio de Janeiro. Também temos outras informações aqui que chegam. Tem informação internacional. Síria condena Assad à morte por crimes contra a humanidade. Colômbia busca vítimas após tremor. Mortos já passam de 110. São informações que chegam aí da Colômbia. Primeiro foi Venezuela, dessa vez a Colômbia sofrendo e sofrendo muito aí por conta desse terremoto. Vacinação de adolescentes de 15 a 19 anos contra o HPV é prorrogada. Vamos trazer informações também. Voltando para o aspecto local aqui, ontem, em comemoração dos 172 anos da Polícia Militar do Paraná, cada batalhão da PM teve comemorações, inclusive em Pato Branco. Vamos contar como foi. Karine Martins, as suas manchetes. Karine, bom dia.
4: Bom dia, Edson. Bom dia a você e a todos os ouvintes da Rádio Selinalta. Uma excelente manhã de terça-feira para todos. Daqui a pouco, o comitê disponibiliza questionário para fortalecer políticas públicas voltadas à população idosa. E ainda, residencial Paulo Afonso, convocados têm 30 dias para apresentar documentação e regularizar pendências. Grupo planejava explodir o Palácio do Planalto e mirava o debate do segundo turno. Estas e outras notícias a gente atualiza daqui a pouquinho, Edson.
2: Valeu, Karine Martins, com as informações também, alguns assuntos que ela vai trazer aqui na programação. Agora é sobre o esporte que vamos falar, Thiago Tessaro, as suas manchetes, hein?
3: Ok, já os detalhes aí. Só tem sorteio das quartas de final da Copa do Brasil nesta terça-feira. O detalhe também, clubes da Série A e Série B aprovam as novas regras contra o antijogo. As regras da Copa vão valer no Campeonato Brasileiro, inclusive para os jogos na Conmebol. Vem aí, Sul-Americana e Libertadores. A partir de hoje tem brasileiros em campo e a gente traz aí a agenda na sequência.
2: Valeu, essas são as manchetes. Agora a gente vai fatiando esses assuntos no decorrer da programação. Eu fico na apresentação até as 9, mas depois o Thiago continua até as 10. É só notícias até as 10 da manhã, aqui na programação da sua Rádio Mãe.
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2: Meio minuto e as informações já chegam por aqui. 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Já começamos com os principais destaques das rodovias, fato policial da região principal e o fato policial em Pato Branco, que foi o principal das últimas horas. Começamos com rodovias, dois ficaram feridos após caminhonete sair da pista e cair em uma ribanceira entre Marmeleiro e Flor da Serra do Sul. Esse acidente foi no início da tarde de ontem, na BR-280, E o que foi levantado no local foi que uma caminhonete, uma RAM, foi fechada durante ultrapassagem por outro veículo e com a manobra essa caminhonete saiu da pista, caiu em uma ribanceira. Um casal estava nesse veículo, o motorista de 50 anos teve fratura na perna, a mulher de 46 teve ferimentos, mas foram apenas leves. Os dois foram socorridos pelo SAMU e o Corpo de Bombeiros e encaminhados para o hospital em Beltrão, um veículo que em tese traz uma boa proteção. Mesmo assim, pela queda em ribanceira, o motorista fraturou a perna, fato atendido no início da tarde de ontem. Um dos fatos nas rodovias tem outras ocorrências que daqui a pouco a gente conta por aqui. Tiago Tessaro, região com exceção de Pato Branco, no setor policial, o que de principal tivemos aí, Tiago?
3: Um caso que chama atenção é nessa madrugada, Vitorino. Os profissionais do Corpo de Bombeiros foram acionados 00:34, quando teve o chamado, um incêndio, e atingindo uma estrutura aí onde funcionava mercado e algumas lojas em Vitorino. Os bombeiros se deslocaram para o local e, chegando lá, um incêndio de grandes proporções atingiu na madrugada desta terça-feira o prédio onde funcionava um supermercado, também a lotérica vitorinense, lotérica aí no município, e algumas lojas no centro da cidade. Os bombeiros de Pato Branco, eles trabalharam para controlar as chamas e evitar que o fogo se espalhasse. O local ficou bastante destruído. Os bombeiros, eles trabalharam aí por mais de uma hora no local para conter as chamas. Não temos informações sobre vítimas e a respeito também das causas do incêndio, agora serão apuradas, uma investigação para também entender. Daqui a pouco a gente traz outros detalhes nos profissionais dos bombeiros que estiveram no local falando aí o que pôde ser observado no atendimento. Também com relação aí ao prejuízo, agora, na manhã de hoje, pessoal, para poder mensurar a proporção aí desse incêndio que atingiu essas lojas e um supermercado no município de Vitorino, Edson.
2: Valeu, Tiago. Se ele não está acompanhando, já mais informações complementares aqui na programação. Falamos das rodovias, teve caminhão carregado com suínos que tombou em Quilombo, teve caminhão carregado com bois que tombou próximo a Coronel Viveda, no distrito Vista Alegre. Daqui a pouco a gente atualiza também sobre esses fatos. Voltando aqui para Pato Branco, caso de violência doméstica, segunda madrugada seguida com violência doméstica aqui em Pato Branco, hein? Na madrugada de ontem, cárcere privado, até trataram como sequestro da mulher e a filha de 3 aninhos. Homem preso, trancou em quarto de hotel a companheira que queria reatar um relacionamento. E suma da madrugada de ontem, no centro de Pato Branco. Madrugada de hoje, também, caso atendido, lesão corporal, 2h45. Na região do bairro Alvorada, o que foi atendido nesse caso foi uma ocorrência que resultou na prisão em flagrante de uma mulher. Só que essa agrediu o próprio pai no interior da residência. Não era entre casal essa confusão, e sim mulher presa por agredir o pai. Logo depois do Dia dos Pais, essa ocorrência, hein? A equipe da Polícia Militar deu apoio a uma equipe de socorro médico em um atendimento de crise comportamental e agressividade no ambiente familiar. E quando chegaram no local, os policiais constataram que essa mulher havia agredido o pai com um golpe na região do rosto, causando lesão nos lábios desse familiar. Durante atendimento, foi apurado que a vítima já se encontrava em recuperação de uma lesão grave na perna, que foi agravada devido a uma situação de violência física. O SAMU fez o atendimento inicial e encaminhou esse idoso à UPA, unidade de pronto atendimento. E, diante da agressão física, no contexto da violência doméstica, a mulher recebeu voz de prisão dos policiais militares, foi entregue na Delegacia de Polícia Civil. Idoso ferido no lábio, na boca, agredido pela filha na segunda madrugada após o Dia dos Pais, né? Segundo dia após o Dia dos Pais, essa ocorrência registrada no bairro Alvorada, segundo a Polícia Militar. 7h13, já a previsão do tempo aqui na programação da Selinalta, para você programar as suas atividades aí, mas antes o recado de Bionatura Produtos Naturais. 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
2: Tempo nublado, tivemos até uma garoazinha há pouco, né? A gente pode observar aí, você que sai de casa, deixou o carro não na garagem, né? No ambiente externo aí, uma garoazinha, né? Vidro molhado aí, certamente uma garoazinha na madrugada. Nublado o tempo nesse momento, temperatura parecida com a de ontem para o horário, em torno de 12 graus e pouco aí, 12 graus e 5 décimos nesse momento, marca o CIMEPAR na medição, aqui na marcação oficial. E aí, como é que fica o tempo, seu Ronaldo Coutinho do Prado, direto da Climaterra São Joaquim, o homem do tempo. Coutinho, bom dia.
9: Bom dia, o tempo segue no geral, em condições aí de tempo assim, mais para tempo com chance de chuva e trovada agora de manhã, não dá para descartar, talvez ali do meio, final da manhã para frente. A temperatura hoje não fica muito alta, talvez aí uns 14, 16, um pouco mais, um pouco menos, e chuva e trovada. Pode ter alguma coisa forte, pontual. Amanhã fresquinho de manhã, se tiver chuva de manhã cedo, depois melhor, e esquenta, podendo chegar a 24, 25 graus à tarde. Na quinta tem chuva e trovada, talvez antes do meio-dia para frente cai a temperatura. Na sexta-feira e sábado, chuva, trovada, período de melhora, temperatura amena. E no domingo está meio indefinido, está mais para tempo bom e calor durante a tarde, provavelmente domingo e segunda. Mas vamos ficar com o pé atrás, porque os modelos estão mudando bastante. Da Climaterra, Ronaldo Coutinho.
2: Valeu, Coutinho. Essa é a previsão do tempo bem detalhada. Então vai ser um dia relativamente frio, hein? Até uns 15 graus, ele disse aí. Vai ser um dia frio, agasalhe-se bem, agasalhe a criançada, porque vai continuar frio. Ontem, amanhã, toda praticamente foi de muito frio, né? A temperatura praticamente não subiu muito. Muito acima desses 12 graus, 13, 14, né? Não teve grande elevação. A tendência, pelo que ouvimos do Coutinho, vai continuar nesse mesmo ritmo. Agora, 7 horas, 18 minutos.
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10: Vamos trazer informações aqui da cotação agropecuária, preços que são resultados da pesquisa de ontem pela manhã feita pelo DERAL, Departamento de Economia Rural da SEAB Regional de Pato Branco, nas empresas cooperativas, cerealistas, empresas de cada ramo aí, nos 15 municípios da microrregião de Pato Branco. E esses preços eram os seguintes: feijão carioca nota 8,5 acima, R$260 a saca de 60 quilos, feijão preto tipo 1, R$190 a saca, milho R$60 a saca, soja R$126 a saca de 60 quilos, o trigo PH78 R$75 a saca, boi em pé arroba

0: fechou ontem cotado a R$5,11 e o euro 5,89, 5,90 praticamente arredondando, né? 5,898. São informações aqui de alguns indicadores no informe econômico.
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0: Muitas notícias para você. Daqui a pouquinho mais de um minuto a gente já traz as informações. Tiago Tessaro sobre o incêndio em mercado, lotérica de Vitorino, reivindicações de professores da rede municipal de ensino aqui em Pato Branco. Eu trago as primeiras informações aqui, atualizando esses dados sobre terremoto que atingiu a Colômbia. Além de muitos outros temas que a gente atualiza para você. Estamos cheios de notícias aqui na programação de jornalismo. 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

0: Agora, 7:28. Thiago Tessaro, todo mundo quer saber sobre Vitorino. Fervo na madrugada, caminhões do Corpo de Bombeiros, avenida principal de Vitorino. Que aconteceu, Thiago? Complemente pra gente aí.
1: Inclusive, bombeiros de Santa Catarina também dando um apoio aí de São Lourenço do Oeste.
0: É no meio do caminho, né, Thiago? Pros bombeiros de lá e daqui, né?
1: É, tem um chamado assim, ó, em Vitorino, quem tá mais próximo, quem pode ajudar, quem pode colaborar. 00:30, quando teve o chamado. E aí até chegar no local, algumas pessoas também lá auxiliaram, enfim. E o incêndio, e também o risco para que ele não se alastrasse, porque tem lojas muito próximas, aí uma ao lado da outra, aí na avenida em Vitorino. E a gente vai trazer aqui o amigo Idonaldo Silva, conversou com o tenente Mozart, do Corpo de Bombeiros, falando aí que eles foram acionados dessa situação para atender em Vitorino na madrugada de hoje, 00:34, exatamente quando teve o chamado aí para o Corpo de Bombeiros. Viaturas se deslocaram para lá para atender. O incêndio atingiu um supermercado, a lotérica e também lojas próximas que ficam em anexo.
2: Incêndio aqui, pode chegarmos no local, vimos essas edificações aqui da esquina, já completamente tomadas pelo fogo, iniciamos o combate, o estabelecimento de dois caminhões do Corpo de Bombeiros de Pato Branco. Contamos aqui com o apoio por fim, já com a operação controlada, com o apoio do bombeiro de São Lourenço, prestou apoio de água aqui, e agora já estamos caminhando para o rescaldo do incêndio controlado. Uma operação bem complexa, tivemos bastante dificuldade em conter, confinar esse foco de incêndio para não passar para edificações vizinhas, mas graças a Deus tivemos sucesso aí na operação que continua.
3: O pessoal da prefeitura colaborou bastante.
2: Exatamente, a prefeitura, agradecemos o apoio aí com água também, que foi fornecido, e continuamos a operação.
3: Obrigado, tenente.
1: Daí, portanto, tenente Mozart falando desse trabalho, né, e que deu o que falar e agitou, as pessoas também saíram para a rua para ver, porque o fogo tomou, né, se alastrou, pegou uma certa proporção. Segundo que dessa situação, o incêndio teria atingido primeiro a lotérica, um consultório odontológico, um escritório de uma imobiliária e o teto do supermercado União. Então, dessa situação aqui, agora as causas serão apuradas e hoje o pessoal também dando uma dimensão dos prejuízos. Ninguém ficou ferido, uma ação aí rápida na madrugada de hoje, Edson.
0: Repete aí, Thiago, a lotérica vitorinense, né?
1: Exato.
0: Um escritório de...
1: Um consultório odontológico.
0: Certo.
1: O escritório de uma imobiliária, né? Três, e mais o teto do supermercado.
0: Parte do mercado.
1: Quatro.
0: Poxa vida, hein? Que incêndio de grandes proporções na madrugada, numa esquina, né? Em Vitorino, no centro. Que coisa, agora contabilizar os prejuízos, de repente alguma informação atualizada, né? Trazido pelos bombeiros, né? Que situação é essa em Vitorino na madrugada, acordando a população acordada com sirene do Corpo de Bombeiros, e aí esse combate complexo feito aí na madrugada de hoje, logo após a 00:30, conforme o Thiago falou. Daqui a pouquinho, educação, Thiago.
1: Vamos falar, trazer aí, tem vários assuntos pra gente trazer, teve o caso também aí do setor de segurança que a gente vai trazer, mas da educação. A informação que o município repassou ontem, inclusive, eu tinha colocado na pauta aí para descer para ouvir a secretária de Educação, Edson. Mas chegando lá, a informação que a gente acabou recebendo é que nós deveremos ter uma reunião com o projeto encaminhado para a Câmara de Vereadores, o plano aí de atualização, uma reestruturação do plano de cargos e salários dos professores. Chegou na Câmara, o senhor acompanhou lá quando teve o início dos trabalhos.
0: Foi protocolado e está tramitando.
1: Está tramitando, mas essa chegada desse plano lá gerou muitos questionamentos por parte dos professores. APP Sindicato, o sindicato que se reestrutura aqui, o sindicato em Pato Branco também, o municipal, não concordando com a proposta encaminhada para casa. Uma certa pressão. A informação que a gente tem é que professores se mobilizam para hoje, no final da tarde, fazendo um manifesto em frente à prefeitura.
0: Tem protesto hoje.
1: Pelo menos é o que foi colocado aqui. Mas o município, ontem, a novidade é que solicitou uma conversa com os professores. Então o município quer conversar. O município emitiu uma nota. Eu vou trazer as versões de cada um daqui a pouco aqui na programação.
0: Valeu, Thiago. Daqui a pouquinho eu também vou falar sobre a Colômbia, aqui procura por, né, desaparecidos. Esse terremoto matou mais de 100 pessoas, 111 pessoas, o dado oficial. Terremoto de magnitude 7,4 que atingiu principalmente São José de Palmar, no oeste aí da Colômbia. Eu vou trazer as atualizações, são muitas as informações sobre o terremoto. Primeiro foi Venezuela, agora Colômbia. Daqui a pouco a gente traz novas informações. Foi às 9h34 de ontem, horário de Brasília, 7h34 no horário local. Mas daqui a pouquinho a gente vai trazendo esses assuntos. Também tem Candói, né, Thiago Tessaro? Certamente, né? Sobre os estragos do tornado lá,
1: Beto,
0: né?
1: Esteve por lá, tem muitos voluntários ajudando em Candói também, então daqui a pouco a gente traz detalhes das entrevistas que o Beto fez por lá. Teve o caso também de uma jovem, que natural aqui de Pato Branco, foi morta vítima de feminicídio em Santa Catarina. Daqui a pouco a gente traz outros detalhes, tem muitos assuntos aí do setor de segurança também que a gente vai atualizar.
0: Acho que vamos ter que dar uma esticada no horário do jornalismo, hein, Thiago?
1: E meio
0: hoje. Até meio dia e meio. É, mas faz parte, é assim, né? Tá bem movimentado mesmo, infelizmente, alguns fatos tristes conforme relatamos. Bom, mas antes, o esporte. Vamos ao bloco do esporte, o destaque esportivo já vai chegar também com o Thiago.
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0: Esporte. Vamos ao esporte. Na manchete do Thiago, ele já trouxe essa questão. Não querem jogo parado, querem que a coisa anda, tipo na Copa, Thiago Tessaro. É. Vai mudar aqui no Brasil, é?
1: Diz que vai. A ideia é colocar, né?
0: Sem cera.
1: Imagina Libertadores, uma quarta-feira à noite lá na Argentina. Neblina.
0: Sim.
1: Time brasileiro precisando ganhar. E cera.
0: É, e cera.
1: Bola pra arquibancada. Substituição, um minuto.
0: E a regra endurecendo.
1: Mas
0: aí
1: só que
0: pra
1: agora,
0: substituição e tudo mais. Goleiro que cai, né?
1: Agora, assim, ó, o que teve na Copa não vai ser 100% o que teve na Copa que vai vir pro Brasileirão. Mas no Brasileirão e também ideia na Libertadores. Inclusive, alguns times ontem chamaram os jogadores para explicar. O que que vai mudar? Para cobrar lateral, 5 segundos. Se não cobrar em 5 segundos, reverte. Cobrar lateral. Pro tiro de meta, o goleiro tem 5 segundos para cobrar o tiro de meta. O árbitro vai começar a contar. Se não, se em 5 segundos não cobrar, escanteio pro time adversário. Para fazer uma substituição, 10 segundos. Se em 10 segundos não substituir, fica um minuto fora. Também, quando teve atendimento. Ah, o jogador caiu, precisou de atendimento. E quando ele sai, vai ser atendido. Na hora para voltar, vai ter que esperar um minuto. Dá um minuto e depois quando sair a bola para ele voltar. E também, outro detalhe, se for a ideia também de colocar, se for o goleiro que está sendo atendido, aí o árbitro vai chamar o capitão, quem que um jogador de linha para ficar um minuto fora? Porque não tem como se tirar o goleiro. A Lei Vini Júnior também, se um jogador colocar a mão na boca e falar qualquer coisa, o árbitro pode expulsar direto. Porque vai saber o que ele quis falar. A Lei Vini Júnior é algo que teve lá na Espanha, né, com relação ao racismo aí.
0: Refletiu no mundo.
1: Refletiu,
0: todo, né?
1: Hoje tem essa lei. O que vai ficar pro ano que vem para corrigir esse
0: escanteio? Isso aí que você falou é agora.
1: Pra é ontem. Agora. É pra a partir aí já na segunda, próxima rodada já entrar em vigor.
0: E tem regras pro ano que vem.
1: E aí a questão do VAR chamar em outros lances, por exemplo, uma situação de um amarelo errado.
0: Escanteio, enfim, por exemplo.
1: E corrigir escanteio, isso vai ficar pro ano que vem, pra 2027. Então, mas essas aqui, a ideia é para terminar com a cera, antijogo. Então, para entrar em vigor já no futebol brasileiro e também em competições sul-americanas, pela Conmebol, tanto a Sul-Americana e a Libertadores da América.
0: A CBF quer uma hora de bola rolando, Thiago Tessaro. De uma hora e meia, uma hora de bola rolando.
1: O Tio Mota disse que já tem goleiro anunciando aposentadoria com essas regras aqui, não dá mais pra mim.
0: Tem que ficar muito...
1: Chega.
0: Muito, tem que pegar muito firme.
1: É. Tem goleiro que começa o jogo, aí, já cai no chão. Já sei, né? Então, já, vamos ver.
0: Se fizer isso, um companheiro, um minuto fora.
1: É, chama... Vai sobrar pro mais ruinzinho, né?
0: Vai sobrar pro mais ruim.
1: Ô, cidadão, o quê? Sai. Ué, mano, mas é o goleiro que tá caído? Não, é você, homem.
0: Tem que sair um do lado da linha.
1: Fazer o quê? Mas é pra entrar em vigor essas regras aqui com relação a combater a cera no futebol brasileiro, pra ter mais jogo. Vamos ver, né? Ainda bem que pelo menos aí teve dessas, pro Inter essa rodada, vai entrar agora, né? Porque Flamengo e Palmeiras já foi. Já gastamos uma meia hora de jogo.
0: Não tava valendo essa regra,
1: né? Não tava valendo. E agora... E outra coisa pra hoje, sorteio da Copa do Brasil, né? Tomara que a bolinha gelada lá, o pessoal espere pra tirar pra outro time, não pro colar, né?
0: Será que já teve algum, em algum momento dessa história do futebol, a bolinha gelada, Thiago?
1: Ah, teve.
0: O esquema?
1: A bolinha no freezer a noite inteira, vai pro sorteio lá, né? Tira a bolinha.
0: Não, marcadinha.
1: Não pega, ou é ou não é, assim, cuida, aquela
0: não,
1: gelada.
0: Não pode ser, Thiago.
1: Teve.
0: Dizem as más línguas que sim, é.
1: Tem, teve. Não digo em Copa do Brasil, mas em campeonato por aí já... Ixi.
0: Só se for de um torneio de
1: dá comunidade. Dá uns dois livros adicionais.
0: Ah, você tem tanta informação assim, já?
1: Tem minhas fontes. E hoje tem o sorteio da Copa do Brasil. Pode dar qualquer confronto. Os jogos aí, a CBF vai fazer um evento hoje para definir os confrontos das quartas de final da Copa do Brasil. Pode dar Grenal, pode dar Palmeiras e Santos, pode dar Atlético e Cruzeiro. Então vamos aguardar. Tem o Vasco classificado e também o Vitória para as quartas de final. 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Quem jogou na Quina acumulou. Concurso 7.088, 3 milhões, acumulou a Quina. Os números 16, 26, 41, 42 e 67. Na Loto Fácil, concurso 3758, teve 8 ganhadores. Aqui no Paraná, uma aposta de Toledo, 530 mil para cada um. Os números 1, 3, 4, 5, 8, 9, 11, 12, 13, 14, 17, 18, 20, 24, e 25. Série B do Campeonato Brasileiro, Londrina segue na zona do rebaixamento. Perdeu pro Goiás 1-0. Hoje tem Avaí contra o CRB. Ontem também teve a apresentação aí, a primeira entrevista oficial do Eduardo Zuma, o técnico do Azures. Chega aí, tem um conhecimento em algumas equipes do futebol brasileiro, principalmente trabalhou com a base, e ele vem para comandar a equipe aí no final do mês, tem a Copa Paraná.
0: Você falava que trabalhou no exterior, né, Thiago?
1: Cerro Porteño, no Porto, lá de Portugal. E ele tem esse foco aí, pelo menos a carreira dele, principalmente com a base. Talvez aí o caminho que o Azures optou por trazer esse técnico. Fica para a Copa Paraná. Vamos ver o desempenho no final do mês, o Azures começa. E hoje nós temos aqui como destaque Libertadores e Sul-Americana. Hoje o Fluminense joga às 19 horas contra o Rivadavia, o Independente Rivadavia da Argentina, às 7 da noite. E nós temos pela Sul-Americana o São Paulo jogando na altitude contra o Bolívar, 21h30. Oitavas de final são os jogos de ida. Durante a semana, os outros confrontos que nós teremos aí, Edson.
0: Valeu, Thiago. Sobre o esporte, muitas informações para você aqui no Destaque Esportivo. Daqui a pouco, 15, 20 para as 9. Tem outra edição do Destaque Esportivo. O Thiago já volta e o assunto, professores da rede municipal aqui no ar. O Thiago tá bombando a programação dele hoje. Já mais informações por aqui. Agora faltam 13 para as 8.
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0: Já já novas informações aí sobre o assunto professores da rede municipal, projeto que tramita na Câmara de Vereadores, protesto, mobilização em frente à prefeitura no final da tarde de hoje, sendo programado. O município quer conversar, quer sentar na mesa para discutir com a categoria e tem uma nota que foi divulgada ontem. Isso tudo, Thiago, já já. Dentro de alguns instantes já traz aqui na programação. Antes eu trago essa notícia internacional. Depois da Venezuela, foi a vez da Colômbia. Resgates entraram no segundo dia após terremoto que matou pelo menos 132 até agora na Colômbia. E tem uma notícia que foi atualizada há cerca de 20 minutos no portal Terra, que traz as seguintes informações. Então, vamos lá na atualização. Trata-se do segundo dia de buscas por sobreviventes após esse terremoto, o mais forte deles, que foi registrado na última década. Voluntários e equipes de resgate passaram a madrugada removendo escombros com as mãos, baldes e ferramentas improvisadas nas cidades mais atingidas pelo tremor de magnitude 7,4. Ao todo, 132 pessoas morreram até agora, né? As constatações e confirmações, mais de 570 ficaram feridas. E tem, claro, que tem muitos desaparecidos. Foi a região oeste da Colômbia, 7:30 no horário local de ontem, 9:30 aproximadamente, no horário de Brasília. Foi sentido em várias partes do país, inclusive em Bogotá, onde moradores deixaram as casas às pressas. O abalo também foi percebido no Equador, Panamá e Manaus, no Amazonas. Manaus, no Amazonas, sentiram também esse tremor. E essa situação, então, que muito preocupa lá na região, dessa vez, do Equador. Aliás, da Colômbia, né? Da Colômbia. As buscas continuam. Hospitais de 5 cidades foram colocados em alerta máximo. Em Cali, por exemplo, as autoridades decretaram toque de recolher durante a noite. Pelo menos 6 aeroportos também suspenderam operações. Imagine, com problema de aeroportos, hospitais, postos de saúde, escolas, a situação fica muito difícil realmente e ajuda internacional, ela é necessária. No Brasil, o Itamaraty comunicou sobre a intenção de colaborar nas atividades de resposta ao desastre. Não há brasileiros entre as vítimas, por enquanto, no levantamento oficial. E as cidades mais atingidas, observavam um mapa aqui, né? Tem diversas cidades, mas principalmente aí, ó, Armênia, Manizales, Buenaventura, Cali, mas principalmente San José de Palmar, o epicentro aí desse terremoto. Então, a situação se complicou muito lá na Colômbia. Entramos no segundo dia e o total, a confirmação de mortes até agora, 132, infelizmente. Agora, 7:54, é educação o nosso tema, seu Thiago Tessaro.
1: Pois é, um assunto aí que ganhou repercussão depois, realmente que ele foi protocolado na Câmara de Vereadores, foi lido aí quando nós tivemos o início dos trabalhos, agora desse segundo semestre. Então, está tramitando lá na Câmara. Não foi aprovado em regime de urgência, então está baixando as comissões para tramitar. Acontece que depois do anúncio da entrada desse plano lá na Câmara de Vereadores, nós tivemos alguns questionamentos, uma movimentação. E ontem até nós buscamos o município, através aí da Secretaria Municipal de Educação, e teve um encontro lá e uma decisão para...
0: O senhor saiu aqui da emissora com o gravador na mão para entrevistar ela, Thiago.
1: Falei, eu vou descer lá porque é o assunto que está ganhando destaque, vamos entrevistar a secretária para falar do plano.
0: Não teve entrevista.
1: Mas aí, chegando lá, a informação que a secretária se reuniu aí com o prefeito e a ideia é fazer uma, digamos assim, fazer uma conversa, né? Sentar na mesa para... quais são os pontos que os professores divergem? O que pode ser feito? E então a ideia é para que aconteça uma reunião antes de seguir com a tramitação do projeto. Pode ter alteração? Como o projeto não foi aprovado, é evidente que sim, pode ter alguma sugestão. Só que, por outro lado, Edson, a gente teve, alguns dias atrás, a APP Sindicato ela acabou encaminhando uma nota dizendo que, em alguns aspectos, ela não concorda, né? Colocando aí, teve uma equipe técnica que sentou, que observou o plano dessa proposta e fez alguns questionamentos, que quer ser ouvida. E também a gente teve aqui uma postagem nas redes sociais, tá publicado nas redes sociais, no Instagram do CIPROFPB, que é o sindicato que o pessoal tenta organizar, é também um sindicato municipal aqui em Pato Branco. E aí, nessa postagem, convocando os professores para uma movimentação que vai acontecer, na verdade aqui foi colocado uma manifestação contra o plano de carreira enviado pela prefeitura. Então, o CIPROF convoca os professores para as 17:30 em frente à prefeitura. Então, na postagem do sindicato aqui, ó, do CIPROFPB, são inúmeros os prejuízos para a carreira no plano enviado à Câmara. Coloca aqui, argumenta nessa postagem, são 3 páginas, que são prejuízos para a carreira com o plano enviado, pode suspender as progressões dos professores por 3 anos, não tem regra de transição clara, pode afetar quem está prestes a subir de nível. Também as gratificações sem um vínculo no plano, né, estariam comprometidas. O piso também, a qualificação que exige do professor e o piso, o questionamento que não valoriza a profissão. Então, teve alguns apontamentos e a convocação aqui desse sindicato para que os professores compareçam na frente da prefeitura hoje, dia 11, de agosto, às 17:30, aí em frente à prefeitura. E ontem, no final da tarde, a prefeitura também soltou uma nota. Então, nota para a imprensa. Em fevereiro de 2025, agora a versão do município aqui, ó, que em fevereiro do ano passado, administração de Pato Branco por meio de uma comissão formada por servidores municipais e com o apoio de uma empresa contratada, mediante processo licitatório, iniciou o processo de reformulação do plano de carreira do Magistério da Rede Municipal de Educação. O projeto 143/2026 foi protocolado junto à Câmara em 28 de julho deste ano. Considerando que a PP Sindicato encaminhou um ofício, o 42/2026, ao gabinete do prefeito e à secretária de Educação, propondo adequações ao projeto de lei que trata do plano de carreira do Magistério da Rede Municipal de Pato Branco, a Administração Pública Municipal agendou uma reunião para discutir as propostas apresentadas, com a participação da APP Sindicato, do Conselho Municipal de Educação, da Comissão de Elaboração do Plano e da empresa contratada. Diante disso, a administração reitera que os avanços e benefícios já consolidados serão mantidos e que a construção do plano de carreira do magistério ocorre de forma participativa, pautada no diálogo e na escuta dos representantes de todos os segmentos envolvidos em sua elaboração. As alterações que eventualmente venham a ser realizadas contribuirão para o aprimoramento do plano e para o avanço na garantia e ampliação dos direitos dos profissionais do magistério. Administração Municipal de Pato Branco encerra essa nota, publicada ontem. Então, a prefeitura está dizendo que vai sentar para conversar, para colocar aí quais são os pontos que a PP está questionando. Não cita aqui o CIPROF, né? Fala aí do movimento. Mas agora é aguardar. Se na prática teremos a manifestação hoje, Edson, às 5h30.
0: Exato.
1: E aguardar também, então, a data para essa reunião. Pela ideia é que a reunião aconteça essa semana. A reunião aí com os professores para discutir essa proposta.
0: Por enquanto, tá marcado o protesto 5h30, Thiago.
1: É, eu até estava atualizando aqui no próprio perfil do CIPROF, o sindicato, mas em tese tá, não teve nenhuma outra, né? Tá marcado para hoje aqui,
0: hein? Vamos acompanhar.
1: 5h30 da tarde.
0: Vamos acompanhar essa movimentação aí durante a tarde de hoje. Meio minuto, chega esse espaço aí especial aqui na programação, que é a palavra amiga, aquela mensagem para você começar muito bem o seu dia de terça-feira, hoje dia 11 de agosto de 2026. 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
3: Amigo trabalhador, você deve ter conhecido pessoas que já experimentaram várias profissões, mas não conseguiram se realizar em nenhuma delas. Pessoas assim, em geral, vivem descontentes. O que está faltando para elas? Sem dúvida, a perseverança. Há quem desista logo na primeira dificuldade, no primeiro desconforto, no primeiro tropeço. Há os que mudam com frequência, imaginando que as dificuldades, desconfortos e tropeços estão ausentes em outras profissões. Lembra-se do dito popular: cada povo tem seu uso e cada roca tem seu fuso. Pois bem, em todas as profissões há dificuldades inerentes, e os vencedores foram justamente os que souberam perseverar, administrando os obstáculos. Os caminhos em geral são acidentados e tortuosos. A alegria está justamente em vencer estas barreiras. Lembre-se que só vocação e preparo não basta. Vence quem possui, além destes ingredientes, a virtude primordial na vida dos vitoriosos: a perseverança. Nesta tecla deve-se bater todos os dias. Pense nisso e continue caminhando, insistindo na escolha feita, mesmo que seus pés já estejam machucados. Deus o acompanhe.
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0: 8:06. 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
0: Temperatura inalterada, nós estamos aí desde as 7 horas da manhã, passou aí uma hora e pouco e nada de mudar a temperatura, né? Na média em Pato Branco, em torno de 12 graus e 5 décimos, ainda bem que o Gumercindo abriu a janela, a cortina, agora eu consigo ver ali, né, Gumercindo, que tempo tá nublado, né, Gumercindo? Tempo tá fechado, nós tivemos uma garoa na madrugadinha aí, no amanhecer do dia, né, choveu de madrugada, mas nem apagou a poeira, né, foi muito fraca a chuva, mas teve alguma garoazinha, né? Dependendo do local da cidade, e continua nublado. E como é que vai ficar o tempo no dia de hoje? Durante a semana, próximos dias, seu Ronaldo Coutinho do Prado, direto da Climaterra São Joaquim. Bom dia!
14: Bom dia! É, o tempo segue no geral, em condições aí de tempo assim, mais para Mas para tempo com chance de chuva e trovada agora de manhã não dá para descartar, talvez ali do meio, final da manhã para frente. A temperatura hoje não fica muito alta, talvez aí uns 14, 16, um pouco mais, um pouco menos. E chuva e trovada, pode ter alguma coisa forte, pontual. Amanhã fresquinho de manhã, se tiver chuva de manhã cedo, depois melhora e esquenta, podendo chegar a 24, 25 graus à tarde. Na quinta tem chuva e trovada, talvez antes do meio-dia para frente caia a temperatura. Sexta-feira e sábado, chuva, trovada, período de melhora, temperatura amena. E no domingo está meio indefinido, está mais para tempo bom e calor durante a tarde, provavelmente domingo e segunda. Mas vão ficar com o pé atrás, porque os modelos estão mudando bastante. Da Climatéria, Ronaldo Coutinho.
0: Valeu, Coutinho. Você ouviu a previsão do tempo, aí ajuda você a programar aí nos afazeres da sua propriedade rural, você da cidade também, né? Essa é a previsão, esse é um panorama que o Coutinho traz pra gente por aqui. Agora, 8:09, é a Karine Martins que chega com informações, regularização de documentos, né? Verificar as pendências nos documentos aí, quem aguarda por imóveis. Naquele conjunto lá no loteamento Paulo Afonso, são 120 unidades, 120 apartamentos, só que a minoria, nem a metade, entregou os documentos todos necessários aí. O pessoal pode perder o direito a esse imóvel, não é isso, Karine? Atualize pra gente.
10: A Prefeitura de Pato Branco, por meio da Secretaria Municipal de Assistência Social, alerta os candidatos convocados na primeira etapa do processo de seleção do residencial Paulo Afonso para o prazo de 30 dias restantes para o cumprimento das exigências previstas no programa Minha Casa Minha Vida, o FAR. Todos os candidatos que constam na lista de convocação devem ficar atentos às orientações do Departamento Municipal de Habitação. Aqueles que precisam apresentar documentação devem providenciar os documentos solicitados dentro do prazo. Já os candidatos que constam com a situação incompatível, conforme análise de enquadramento da Caixa Econômica Federal, devem regularizar suas pendências quando cabível, conforme as regras do programa. Até o momento, pouco mais da metade dos candidatos da lista de convocação já procurou o Departamento Municipal de Habitação. No entanto, ainda há um número significativo de pessoas que não iniciou esse processo, o que pode comprometer sua permanência na seleção. A Prefeitura reforça que o cumprimento dos prazos é indispensável para o andamento do processo. Os candidatos que não apresentarem a documentação exigida ou não regularizarem as pendências dentro do período previsto poderão ser desclassificados conforme as normas do programa Minha Casa Minha Vida, sendo convocados os próximos classificados, respeitando a ordem da lista e os critérios estabelecidos pela portaria MC de número 738/2024. Em caso de dúvidas, os candidatos podem procurar o Departamento Municipal de Habitação ou entrar em contato pelo 469-9123-3705.
0: Valeu, Karine Martins, com informações a respeito da habitação, né? Atenção, famílias, dá uma checada lá. Falta algum documento? Imagine só perder o direito a esse imóvel, né? Então, na dúvida, procure assistência social e saiba mais a respeito desse assunto. Informação aqui que circula nas principais publicações no âmbito nacional hoje, a Justiça do Rio de Janeiro determinou ainda ontem que o ex-governador Anthony Garotinho do Rio de Janeiro, do Republicanos, cumpra a sentença relacionada a uma condenação por improbidade administrativa. Na decisão, o juiz Ricardo Cifer, da 4ª Vara da Fazenda Pública da capital, impõe ainda a comunicação da suspensão dos direitos políticos ao Tribunal Superior Eleitoral TSE e ao Tribunal Regional Eleitoral TRE do Rio de Janeiro. Eventuais deliberações sobre inelegibilidade cabem aos tribunais eleitorais. Ele é candidato ao governo do Rio de Janeiro, mas estão determinando aqui a perda dos direitos políticos dele. É procurada pela reportagem do portal O Globo, a defesa do ex-governador informou que contesta com veemência o teor do despacho. O texto assinado pelo advogado Admar Gonzada reitera que ele estaria em pleno gozo dos direitos políticos. Circunstância esta que certamente será reconhecida quando da apreciação do registro de sua candidatura pela Justiça Eleitoral. E agora, como é que fica o eleitor do Rio de Janeiro nesse momento? Garotinho, vai ser ou não vai ser candidato? Vai com a foto na urna ou não vai? Então a justiça determinou que Garotinho cumpra a sentença e informa suspensão de direitos políticos aos tribunais eleitorais. A defesa do candidato a governador e ex-governador contesta e diz que ele será candidato. Então tá essa queda de braço aí no Rio de Janeiro na eleição para governador. Muitos debates já ocorreram aqui no Paraná, também em outros estados, né? Debates políticos já ocorreram aí em diversos estados nessa corrida aos governos estaduais nessa temporada. Enfim, vamos continuar acompanhando essas movimentações da política. Agora 8:13, já Thiago Tessaro sobre Candói, né? Na sequência, 3 minutos e o Thiago já chega com a informação aí sobre o tornado ontem. Beto Rossati e o Zumba Perone estiveram em Candói, principalmente na comunidade Santa Clara. Já as entrevistas no ar por aqui são impressionantes, os relatos colhidos pela equipe do Grupo Selinalta. Agora oito.
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10: Horas 17 minutos. É, vamos falar sobre os estragos por causa do tempo, por causa do clima, né? Os estragos aí por causa dos desastres naturais que a gente vem acompanhando aí. Rio Grande do Sul, sul do Rio Grande do Sul, na quinta, na sexta, muitos problemas. Tivemos no final de semana em Piraí do Sul, região próxima a Castro, né? Os Campos Gerais aí, aqui no Paraná, muitos estragos. Candói, né? Aqui pertinho da gente, perto de Chopinzinho, pouco à frente aí de Coronel Viveda, Mangueirinha, Foz do Jordão, né? Candói, comunidade Santa Clara. E foi para lá que a nossa equipe fez visitas ontem a essas, mais de uma dezena de propriedades aí, né, Tiago? Próximo ao alagado, conversava com o Beto Rossati, propriedades rurais, mas também casas de veraneio nessa região, próximo ao alagado, próximo ao Rio Iguaçu ali. É isso, né, Tiago? O que o Beto Rossati tem de relatos pra gente aí, Tiago?
11: É verdade. Ontem lá em Candói, observando, pessoal, muitos voluntários ajudando também, em torno de 10 casas. Teve as principais que foram afetadas, pelo menos aí umas 3 que teve um dano praticamente total, mas que naquele trecho onde que passou, né, em tese se tornado, 10 residências afetadas nessa comunidade de Santa Clara. Justo hoje inclusive, dia de Santa Clara, né? Você falou no comecinho da programação.
10: Isso, nessa padroeira da TV, da televisão, né? Santa Clara tem a ver com clarear o tempo, Thiago, também. Né? Conversava contigo fora do ar, tem muita gente que faz simpatia. É isso?
11: É, com o tempo aí, faz simpatia para Santa Clara.
10: Rezar para Santa Clara para dar uma clareada no tempo.
11: Exato, quando chove muito, quer que dê uma clareada no tempo, às vezes quando tem alguma coisa, igual precisa melhorar o tempo. Tem gente também que tem uma oração que faz, e tem os, né, de tradição, pessoal que chega a arremessar um ovo para fora da janela aí,
10: pedindo daí Santa Clara clareia. Esparrama aquela clara do ovo.
11: Para clarear.
10: Santa Clara clareia.
11: Santa Clara clareia.
10: Né? Então.
11: Tem muitas pessoas que
10: fé move montanhas, essa, né, Thiago?
11: Essa tradição, essa oração que faz, né, uma simpatia, enfim, né, mas que perdura aí há tempo. E hoje, inclusive a celebração de hoje, né, junto à paróquia São Pedro, né, com essa menção aí da Santa Clara, padroeira da TV em Selinalta também. Enfim, para a gente trazer detalhes da equipe aqui do Grupo Selinalta que esteve lá, o Zumba e o Beto Rossati, retornaram com algumas entrevistas, né, depoimentos. Primeiro vamos ouvir o secretário de Urbanismo e Meio Ambiente, o Charles Eloy Ecker. Ele conversou com o Beto sobre os estragos, Há algumas semanas atrás teve granizo que atingiu a comunidade da Paz e também aí em Candói. E agora é uma outra comunidade, comunidade de Santa Clara, no interior do município, alvo aí desse fenômeno no final de semana.
4: Bom dia a todos. A comunidade de Santa Clara, o assentamento de Santa Clara no município de Candói foi bem atingido. Teve aí aproximadamente umas 10 a 12 casas, né, que foram atingidas, e umas parcialmente destruídas e algumas ali totalmente destruídas. O pessoal foi bem afetado na comunidade.
12: Isso foi lá por meia tarde do domingo?
4: Sábado.
12: Sábado, perdão.
4: Isso, sábado. Sábado, umas 3:30 da tarde, aproximadamente. Aí as equipes Defesa Civil, Secretaria de Obras, que é ligada à Defesa Civil, Urbanismo também já deslocou para lá. Na sequência, os familiares e a comunidade toda já desceu ajudar.
12: Foi bem... É incrível, né? Pelo grau de destruição, parece um cenário de guerra. Graças a Deus, ninguém ferido, né?
4: Nós tivemos aí algumas vítimas de danos estruturais, mas assim, todo mundo com saúde, teve o susto, né, o trauma ali, mas graças a Deus fomos bem atendidos.
12: E aqui o município de Candói está justamente no corredor paranaense, aí desses fenômenos meteorológicos.
4: Nós estamos no ano que o El Niño está sendo bem forte, né? Nós tivemos agora há poucos dias uma chuva de granizo na localidade da Paz, que nós tivemos aí em torno de 15 dias de trabalho para distribuição de mantimentos, assistência social, telhas e tudo mais, e agora nós tivemos a Santa Clara aqui, que é próximo também do município, que foi atingida, não em toda a sua totalidade, mas foi bem atingida, ó, onde passou o tornado.
12: O município está trabalhando, assim como o Paraná, o seu plano de contingência, um plano para enfrentar esse período do Super El Niño, como estão dizendo, que traz aí expectativa de severos eventos climáticos.
4: Isso, o Candói, ele tem esse plano, né, está se adequando em alguns pontos, melhorando, tanto comunicação quanto distribuição, quanto assistência, mas ele é bem estruturado, ele está bem organizado. A gente preza por não utilizar, né? Mas quando necessário é bem estruturado.
12: Neste caso agora, do final de semana, o município já dando a assistência total aos atingidos.
4: Isso, começou o início da tarde sábado a distribuição de lona, que é o principal ali para paliativo. A comunidade em si lá também já foi se organizando com lonas de caminhão e tudo mais. No domingo de manhã a assistência social já desceu com roupas, desceu com mantimentos ali. E agora começa a questão de laudo técnico para seguro, que algumas casas tinham, né? Não sei se vão ser contempladas, né, com o seguro. Mas aí a assistência social já está trabalhando em cima disso e nós como urbanismo também. Nós temos aí uma ligação boa com a Copel. Então teve alguns postes aí que caíram na região, eles já foram de pronto imediato isolar, dar toda a manutenção, e a Secretaria de Urbanismo acompanhou junto com isso.
11: E portanto o secretário de Urbanismo e Meio Ambiente, o Charles Eloy Ecker, lá nessa propriedade principalmente que foi a mais afetada, o proprietário não quis dar entrevista, estava bastante abalado, deixou que a nossa equipe fizesse algumas imagens, mas lá pôde, a nossa equipe observou muitos voluntários ajudando. Seu Elon dos Santos, um que esteve no local aí prestando um apoio.
13: Aqui era o lugar que eles moravam.
12: E destruiu tudo, não sobrou literalmente pedra sobre pedra aqui, né?
13: Mas nada.
12: Só... A mobília também sumiu, né? Sobrou pouca coisa. O vento levou embora.
13: Levou um tanto embora, o resto que sobrou eles já tiraram, já guardaram em outro lugar, né?
12: O senhor sabe se a família estava na casa no momento do tornado?
13: Não sei direito falar para o senhor, mas acho que estava só as filhas dele, né?
12: Mas ninguém se machucou,
13: graças a Deus. Não.

0: e pega todo mundo de surpresa, e nem mesmo que estivesse esperando, a força é muito imensa, né, da natureza, uma força natural que acaba destruindo, né, destruindo o que a família levou muito tempo para construir, o que a comunidade construiu, né, pegou várias residências, várias propriedades, isso acabou devastando, né, um fenômeno intenso.
1: E aqui foi o epicentro, não é, Leandro? Foi o epicentro aqui em toda a comunidade de Santa Clara, onde praticamente as 10 casas atingidas estão por aqui.
0: Sim, são todas próximas. Ele veio, um fenômeno iniciou aqui uns 3 quilômetros próximo, né, destruiu a rede elétrica e veio seguindo. Quando chegou aqui, ele foi mais intenso, e justamente aqui onde tem algumas dezenas de casas próximas, ele acabou destruindo em média umas 10 casas, quase que 2 a 3 totalmente, algumas parcial, né, mas foi bem intenso a destruição.
1: E como disse, né, são histórias de vida. Aqui, por exemplo, o agricultor me dizia, são 18 anos de investimento aqui na estrutura.
0: Isso, na agricultura todo mundo sabe que é difícil, o agricultor luta, ele programa a longo prazo para construir, né, bens, para a família ter um conforto, o mínimo possível, e infelizmente em alguns segundos isso tudo se leva a perder, né, pelo fenômeno natural.
1: Impressionante, aqui atrás era um barracão com vigas de concreto, foi tudo embora.
0: Isso, a estrutura, assim, para nós humanos era forte, era resistente, mas infelizmente para a natureza isso se tornou frágil, né? Estrutura metálica, zinco, que todo mundo pensa que pode ser seguro, e infelizmente para a força da natureza isso foi tudo retorcido, tudo levou ao chão e se acabou tudo, né? Isso foi a base.
2: O Leandro Rodrigues também conversou aí com a nossa equipe, o Beto e o Zumba estiveram ontem por lá, nesse trabalho agora de reconstrução no município de Candói, né, na comunidade de Santa Clara. Teve poste realmente arrancado, como se tivesse pego assim com um palito de fósforo para tirar da caixa e jogados ao chão, enfim. Né, uma impressão dos prejuízos que a nossa equipe captou ontem lá em Candóia.
3: Essa característica, né, Thiago, do tornado, né, é como se fosse, né, um funil, né, Thiago? Como se fosse um funil girando. E por isso que ele pega uma faixa relativamente estreita e vai por quilômetros, por 6, 10, 15 quilômetros, né, Thiago? Em Rio Bonito do Iguaçu ocorreu isso, né? Uma faixa relativamente estreita e ele vai embora. Ali em Rio Bonito, por exemplo, no asfalto, na rodovia, não atingiu. Do outro lado da rodovia não pegou nada. Para quem vai aqui no sentido Laranjeiras do Sul, à direita pegou bem a cidade de Rio Bonito do Iguaçu, há um ano e pouco aí. Então pegou aquela pequena faixa desse funil. Acompanhei uma vez aqui na comunidade de São Brás, passou no meio da igreja, Thiago. Mas na casa da frente não pegou. Logo atrás, na lavoura, atrás da igreja também não. Pegou essa faixa estreita bem no meio da igreja e da comunidade de São Brás. Ali em Candói também, uma faixa estreita. Aconteceu o mesmo no Rio Grande do Sul. Por isso que o Coutinho fala às vezes, né? Tomara que, quando tem um temporal previsto, ele diz, tomara que dê num lugar descampado, num local, numa área rural. E aí o pessoal do campo até não entende muito bem, às vezes critica o Coutinho, né, Thiago? Mas o que ele quer dizer é que tem que pegar um lugar não muito habitado, né? Imagina um bairro, imagina a Zona Sul de Pato Branco, por exemplo, com muitas casas. Se pega esse tornado, mesmo que numa faixa estreita, ele dá problema. Então, por isso que ele diz, tomara que dê na mata. E a gente vê na mata, é o que estamos vendo nas imagens, embora pegou barracões e casas, mas pegou muitas árvores, né? Que o Beto fala, partidas ao meio, pegou numa área rural e que a densidade demográfica ali é menor, né, Thiago? Então, em resumindo, é isso, né?
2: E se, observando lá o cenário, que tem algumas imagens aéreas, se ele vai uns 10 metros pro lado, tinha passado, não tinha pego nem ninguém, né?
3: Pegou por pouco algumas casas,
2: né? Então, algumas ali, essas que pegou em cheio, foi destruição total, né?
3: Não lembro se é o Morangão que fez uma observação pra gente aqui, alguém que estuda esses fenômenos aí tem falado sobre a questão dos rios, a proximidade com os rios, Thiago.
2: Puxa, diz que puxa.
3: A água puxa, né? Então, observando, Rio Bonito do Iguaçu, Thiago, indo naquela cobertura num domingo, a gente observava que ali perto da usina, né? No rio ali subindo da região de Chopinzinho ali, né? Saudade do Iguaçu, rumo a Rio Bonito do Iguaçu, do rio pra cima, pegou uma faixa, depois eu vi uma imagem de drone, Thiago, pegou do rio, subiu numa área de mata e chegou bem certinho em Rio Bonito do Iguaçu. Começou pelo rio. Aí em Candói, uma nova imagem que eu observava também, Thiago, perto do Alagado, perto do Rio Iguaçu. Pegou uma faixa poucos metros de distância do rio. Então dizem que a água puxa, faz sentido.

0: o que a gente vê em alguns episódios aí, com os tornados causando bastante estragos próximo a rios. Esteve aí o relato do Beto, na companhia também e parceria do Zomba Peroni. Thiago preparou esse material e contou como foi em Candói esse estrago, principalmente na região da comunidade Santa Clara. 8:29, continua nublado em Pato Branco e nós estamos aí com a temperatura nesse momento, pouca alteração. Abrimos o jornalismo com 12,5, agora 12,6, praticamente inalterada a temperatura, continua nublado o tempo aqui em Pato Branco nessa terça-feira. 8:30, já voltamos. Na volta eu vou falar sobre o aniversário da Polícia Militar do Paraná, teve solenidade no 3º Batalhão ontem pela manhã, eu trago esse relato de como foi.
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0: Agora, 8 horas e 33 minutos, nós seguimos contigo aqui no Manhã Selinalta Jornalismo. 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Trazer informações agora sobre as comemorações dos 172 anos da Polícia Militar do Estado do Paraná. Ontem, então, esse evento na sede do 3º Batalhão de Polícia Militar. Todos os batalhões do Paraná tiveram essas comemorações. Solenidade, então, alusiva ao aniversário. E o evento também marcou uma importante data para a unidade em Pato Branco. O 3º Batalhão, ele foi instituído por decreto em 58, portanto são 68 anos de criação do 3º Batalhão de Polícia Militar. Com sede em Pato Branco, a trajetória dedicada à segurança pública traz hoje a responsabilidade pelo policiamento em 11 municípios do sudoeste do Paraná. Atende uma população total aproximada de 197 mil habitantes. Observe só a importância da atuação do 3º Batalhão. Teve também um dos momentos de maior destaque da solenidade na sede do batalhão pela manhã, foi a entrega de medalhas, uma forma de reconhecer a dedicação aos serviços prestados à Polícia Militar e à Segurança Pública. As medalhas Sentinelas do Sudoeste foram entregues a militares, civis e entidades que se destacaram pelos serviços prestados à segurança pública. Essa honraria foi criada em 2013 pelo comandante-geral e possui caráter comemorativo. Ao todo, 29 pessoas foram agraciadas com as medalhas Sentinelas do Sudoeste, 22 policiais militares e 7 civis. Quem são esses civis que receberam? Valmor Antônio Weissheimer, o Índio, Éder Alves de Oliveira, delegado, Ivan Orlandini, presidente da Associação Empresarial de Pato Branco, Iracema Nunes Dias, Pedro Sobanski, Amarildo Paza e Marcelo Caio da Silva Frutuoso. Também medalhas para policiais militares. Bom, o Anderson Figueiredo, comandante do 3º Batalhão de Polícia Militar, falou sobre a solenidade de ontem. Vamos ouvir.
1: Nós também faremos a entrega das medalhas Sentinelas do Sudoeste, que são medalhas entregas, que vão ser entregues aos policiais em destaque, com um currículo exemplar e de dedicação e esforço em prol da Polícia Militar. E também serão entregues medalhas, as mesmas medalhas, a alguns civis, né, que colaboram com a Polícia Militar. Agora, em setembro, eu completo 31 anos, né, e hoje, coincidentemente, vou receber também a medalha de ouro, né. É uma satisfação, né, chegar a esse ponto na carreira e comandar o batalhão que eu comecei, né, como aspirante lá em 2001.
0: Bom, entrevista ao colega Jonas Froza ontem pela manhã, quando a gente estava aqui no estúdio, no ar, com outros assuntos, né, o Anderson Figueiredo, antes do início ainda dessa solenidade, foram concedidas as medalhas de policial militar de ouro, prata e bronze, para reconhecer militares que completaram 30, 20 ou 10 anos de serviço ativo junto à Polícia Militar. O Coronel Cícero, que é o comandante do 7º Comando Regional da Polícia Militar, e dentro desse guarda-chuva do 7º Comando está o 3º Batalhão. Coronel Cícero também falou sobre a solenidade, os 172 anos da PM no Paraná.
2: Tem muito que comemorar, né? Principalmente nos últimos anos aí, tivemos um avanço significativo em termos de estrutura. E o policial, ele no dia a dia, prestando serviço à sociedade, essa é a maior recompensa que tem. E hoje a gente vai ver aqui famílias também presentes, e isso também é importante para nós, que as famílias venham prestigiar o policial, né? Muitas vezes o policial sai de casa e eventualmente pode não retornar. Então, quando a gente tem as famílias aqui junto, a gente se sente muito emocionados, porque faz parte do nosso dia a dia. Graças a Deus temos esse momento hoje para condecorar esses nobres guerreiros. Na década de 90, né, nós iniciamos em 94, nós tínhamos muitas dificuldades, né, o armamento ele era substituído, o policial que entrava de serviço se armava, ao sair devolvia para o próximo pegar, colete também era para todos, né, era coletivo. Hoje não, hoje cada policial tem sua arma, seu colete, nós temos armas longas hoje, armas de calibre mais potente, helicópteros, um fardamento novo, uma valorização profissional muito grande. Então a gente fica feliz de ver como a Polícia Militar evoluiu desde o seu início e principalmente nas últimas décadas, né?
0: Bom, informações aí do comandante do 7º Comando Regional da Polícia Militar do Estado do Paraná, o Coronel Cícero, com informações aí a respeito desse tema, desse assunto, né? Ontem esse evento na sede do 3º Batalhão. Também no 21º Batalhão em Beltrão teve esse evento comemorativo aos 172 anos da Polícia Militar do Paraná. Todos os batalhões do Paraná ontem com essas comemorações, trouxemos aí um relato de como foi. 8:40, o Thiago Tessaro já vai voltar com o esporte por aqui, é mais uma edição do Destaque Esportivo pra gente, é um instante só.
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2: Vamos ao esporte, seu Thiago Tessaro. Agora 9:15, atualize pra gente as notícias esportivas.
3: 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Uma notícia do Pato Futsal. O time, então, agora essa semana, focando aí pro jogo contra o Marreco. Lá em Beltrão, o jogo, o pessoal tá agitando o jogo. Porque o Marreco vai fazer um evento ao longo do dia, lá no entorno do Arrudão. E o jogo contra o Pato, até agora, informação que já venderam 1.000 ingressos. Então, o Marreco quer, talvez, aí o maior público do ano para esse confronto contra o Pato. O Pato que não é mais ultrapassado pelo Marreco. O Marreco mesmo que ganha o jogo, não consegue mais passar o Pato. Então, o Pato vai meio que assim, de sangue doce. Time do Pato para sábado... Vários jogadores que estão suspensos e alguns que estão machucados. Então o Pato, ao longo da semana, técnico Luciano Bonfim vai dar uma verificada. Quem que tem condição de jogo? E quais os jogadores do sub-20 da base que também podem fazer, compor o elenco? Então a ideia é essa, é levar quem está em condição e quem e a gurizada da base para dar oportunidade para encarar o Marreco. Então o jogo no sábado às 8:15, torcida única, tem o pessoal perguntando, vai ter ingresso pro Pato? No Paranaense não tem a torcida visitante, então, apenas torcida única aí nesse jogo, sábado, rodada da Série Ouro. E enquanto isso o Pato tá aguardando, tem algumas pessoas pedindo, quando que vai ser o jogo contra o Corinthians? A Liga colocou um esboço na tabela, final de setembro, mas alguns times querem uma antecipação, pelo menos aí de uma semana, vamos ver que data que a Liga vai bater o martelo aí para os jogos das oitavas de final. Pato que faz o primeiro jogo em São Paulo e depois volta a jogar em casa contra o Corinthians para ver se avança ou não. E hoje a gente tem aí o sorteio da Copa do Brasil. Vamos ver quem que vai pegar os confrontos aí, quem pega quem na Copa do Brasil. E falando de programação para hoje, nós temos um jogo da Série B, o Avaí contra o CRB às 7:30, a rodada 21 da Série B. Na Sul-Americana, Bolívar e São Paulo, 21:30. Tem altitude aqui nesse jogo hoje, lá do São Paulo. Diz que o cara chuta, da onde pegar, de repente o vento, o jeito que vai a bola.
2: Ah, é, já.
3: Chega a fazer curva de...
2: Muda o rumo.
3: Muda o rumo. Né? Então, pegar meio de torneada,
2: sim.
3: O goleiro que sofre. E na Libertadores da América, às 19 horas, Fluminense e Rivadavia da Argentina, esse jogo no Rio de Janeiro. Fluminense tenta sair na frente aí nas oitavas da Liberta, Edson.
2: Né? Valeu, Thiago Tessaro, com as informações aí do esporte, né? Dando um giro, então, lá em Beltrão vai estar fervendo o caldeirão, literalmente. Imagina o clássico regional aí, né? Valeu, Thiago, informações do esporte por aqui. Agora faltam 9:11, tem mais informações, já por aqui.
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2: Já já vou trazer informações aqui sobre a relação internacional, né? O mercado entre negociações, né? Entre Brasil e Estados Unidos, China, parece que estão querendo conversar aí sobre as tarifas, né? Já vou trazer essa informação, também a Karine já vai falar aqui sobre Comitê da Pessoa Idosa. Tá chegando aqui no estúdio a Karine para falar aqui a respeito dessa novidade. Mas antes eu trago informações, às 8 horas e 54 minutos, lamentamos o falecimento de uma professora aqui de Pato Branco. do CEMEI Nestor Ostapive, que fica lá no bairro São Francisco. Portanto, ontem nas redes sociais, muita solidariedade em torno do falecimento da professora Aline Teodorovics, aos 41 anos, faleceu na manhã de ontem, enfrentou uma batalha contra o câncer, inclusive teve mobilização aqui em Pato Branco em torno dessa servidora pública, e que muita gente se envolveu em uma campanha de doação de sangue em benefício à professora, mas não resistiu e acabou falecendo ontem aos 41 anos. Aline Teles Teodorovics, professora do CEMEI, Centro Municipal de Educação Infantil, professor Nestor Ostapive, lá no bairro São Francisco. A gente lamenta o falecimento, deseja condolências à família. Karine Martins, chegue para cá, Karine, traz informações aí a respeito dos idosos.
20: A Prefeitura de Pato Branco, por meio do Comitê da Pessoa Idosa, realiza um questionário para captar informações sobre a população idosa, cujos dados irão ajudar a fortalecer as políticas públicas no município. Representantes de instituições públicas, privadas e filantrópicas têm até o dia 20 de agosto para responder ao questionário através de um link que está sendo disponibilizado pela internet. Informações podem ser obtidas pelo 469-9973-1339. Essa iniciativa faz parte do diagnóstico municipal da Rede de Atenção à Pessoa Idosa de Pato Branco, que está sendo apurado pelo Comitê Municipal do Programa Paraná Amigo da Pessoa Idosa, o PAP. Essa iniciativa faz parte da implementação do Programa Paraná Amigo da Pessoa Idosa, o PAP, e do Planejamento Estratégico Participativo 2025-2028. O objetivo é fortalecer as políticas públicas voltadas à população idosa e contribuir para que Pato Branco avance como uma cidade amiga da pessoa idosa. A assistente social Márcia Rocha destacou que através do questionário, que é eletrônico, né, pelo Google Forms, será realizado o mapeamento dos serviços, programas, projetos e ações oferecidas às pessoas idosas no município, envolvendo instituições públicas, privadas e a sociedade civil. As informações coletadas serão utilizadas para identificar os serviços disponíveis e as necessidades da rede de atendimento, apoiar a elaboração do Plano de Ação Municipal para o período de 2025-2028 e fortalecer a integração entre os diversos setores que atuam em benefício da população idosa. A participação de todos os segmentos, como secretarias municipais, organizações da sociedade civil, instituições religiosas, entidades do Sistema S, hospitais, cooperativas, clubes de serviço e demais organizações, é essencial para que se possa construir um diagnóstico completo e representativo da realidade do município. Pato Branco segue o compromisso através do trabalho do comitê e também dos profissionais envolvidos neste processo de continuar promovendo uma cidade mais inclusiva, acolhedora e preparada para o envelhecimento da população.
2: Valeu, Karine. Informações aí sobre esse importante público, os idosos, tá aí o recado do comitê. Notícia internacional para fechar aqui, está na Agência Brasil, agenciabrasil.ebc.com.br. Estados Unidos responde o Brasil na Organização Mundial do Comércio. Será que vão sentar para conversar? Será que vai ter rodada de negociação? Vão se entender sobre essa nova versão do tarifaço? Vamos às principais, os principais aspectos dessa informação aqui, ó. Essa informação foi publicada ontem, 17 horas e 40 minutos, final da tarde. Os Estados Unidos responderam ontem à manifestação do Brasil junto à OMC, Organização Mundial do Comércio, sobre as tarifas externas impostas por eles a produtos brasileiros. Na resposta, o país norte-americano se disse pronto para conversar e atender ao pedido de consultas feito pelo governo brasileiro. O Brasil apresentou seus argumentos como um pedido de consultas aos Estados Unidos no sistema de solução de controvérsias da OMC. O documento expõe o cenário, inclusive com as alegações dos Estados Unidos a serem tratados de forma discriminatória pelo Brasil. O pedido de consultas representa a primeira etapa formal do sistema de solução de controvérsias, a OMC. Bom, o Brasil se manifestou em julho e aí agora os Estados Unidos se dizem prontos a conversar. E aí tem a jogada da China nessa história aqui. Autoridades do governo chinês também se manifestaram no mesmo pedido de consultas feito pelo Brasil e pediram autorização para participar das consultas. A China é o maior parceiro comercial do Brasil. Então, Brasil, China e Estados Unidos vão conversar aí sobre economia, sobre relação das negociações, sobre a relação comercial entre os países. E aí, os Estados Unidos responderam que se dizem prontos, sim, a conversar sobre as tarifas, sobre o novo tarifaço aí. É um encaminhamento, aliás, o setor produtivo, as indústrias, né? E quem produz, quem negocia, quem exporta, quem importa, quer saber sobre a solução disso tudo. Esse tarifaço tem tirado o sono de muita gente. Pontualmente, 9 horas, Thiago Tessaro vai comandar a programação de jornalismo já, mas a equipe continua girando aqui com muitas informações para você. Boa terça-feira, bom dia!
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3: 9:03. Bom dia, Pato Branco. Bom dia, nossa região. Terça-feira, hoje dia 11 de agosto. Hoje aqui, ó, dia da Consciência Nacional, dia da pintura, dia da televisão, dia do advogado, dia do pendura, dia do direito, dia do estudante, dia do garçom, dia do hoteleiro, dia do magistrado e o Dia Internacional da Logosofia. Então, esse 11 de agosto, pensa no, na festa que dá com tantas comemorações para hoje. Terça-feira, a temperatura nesse momento em 12,5 graus aqui no Parque Santa Clara. O tempo apresenta-se com uma certa nebulosidade. Teve uma abertura de sol aqui e ali, mas a tendência aí de nebulosidade, um risco também aí, quem sabe, de alguma pancada de chuva nesta terça-feira. A gente segue informando aqui com a equipe Selinalta.
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3: Nove e quatro, Edson Neiser, bom dia.
4: Bom dia, Thiago, ouvintes da Selinalta, mais sobre rodovias a gente vai atualizar aqui, falamos de um acidente, de uma caminhonete que caiu em Ribanceira, na PR-280, próxima à Flor da Serra, próxima a Marmeleiro, mas outros acidentes aqui no Sudoeste, a exemplo de um homem socorrido em um acidente na PR-473, região de Dois Vizinhos, também outros fatos que daqui a pouquinho a gente atualiza por aqui. E vereadora que fez visita a uma casa de acolhimento a mulheres vítimas de violência doméstica na volta a Pato Branco, ontem na sessão ordinária, falou sobre o assunto. O que constatou por lá nessa visita? E outros detalhes aí a respeito desse assunto que acaba avançando aqui em Pato Branco. Vários municípios da microrregião juntos devem implementar essa casa, colocar em funcionamento essa casa de acolhimento e que tende a ser regional, mas com sede em Pato Branco. Daqui a pouquinho a vereadora fala por aqui. Tiago.
3: Ok, Karine Martins, bom dia.
5: Bom dia, Tiago, bom dia a você e a todos que acompanham a programação da Selinalta. Uma excelente manhã para todos. Daqui a pouquinho, Tiago, os preços de alimentos e bebidas caíram 1,97% no Paraná em julho, segundo o índice IPARDES de preços regional. A redução ocorreu em todas as cidades e a gente vai trazer detalhes específicos aqui para Pato Branco. E ainda, a Prefeitura de Pato Branco abre prazo para renovação e solicitação de isenção do IPTU 2027. E os detalhes daqui a pouquinho, Thiago.
3: Ok, na programação. Também vamos trazer informações da sétima regional. A gente falava aqui na semana passada, duas mortes esse ano em Pato Branco pelas síndromes respiratórias, os casos graves. Mas teve mais um caso na regional. São três mortes esse ano. Os números aí com relação às gripes, tem a referência também, quem não se vacinou, né, o risco aí dessas pessoas que acabaram morrendo, elas tinham vacinado na questão aí com gripe, as síndromes respiratórias. A gente vai entender e falar dos números aí junto à sétima regional daqui a pouquinho aqui na programação. Informações também, será que vai ter a manifestação dos professores? Pelo menos nas redes sociais, mobilização aí dos professores. O município de Pato Branco disse que vai conversar, marcou reunião para discutir o plano encaminhado à Câmara. Vamos acompanhar ao longo do dia. Jovem de Pato Branco foi morta em Santa Catarina, hein? Natural aqui de Pato Branco, foi morta em Santa Catarina. O suspeito foi preso. A gente tem vários fatos do setor de segurança para atualizar. Aí teve incêndio nessa madrugada em Vitorino, mas também nós tivemos aí a polícia localizando eletrônicos oriundos do Paraguai. Teve um homem que invadiu uma casa em Dois Vizinhos ontem. Três mulheres. Ele ameaçou e as mulheres em determinado momento reagiram. Ele ficou gravemente ferido. Daqui a pouquinho vou trazer detalhes. Esse caso em Dois Vizinhos ontem pela manhã, um fervo para a polícia. A gente traz detalhes aqui na programação, setor de segurança também, a segunda-feira foi agitado. Pela internet, nós temos como destaques aqui, através do Globo.com, as informações a respeito aí das emendas, as críticas, agora período de eleição também, né, com as eleições que virão na sequência, e aí os apontamentos, situação e oposição, trocando farpas, críticas e envolvendo até o STF em questionamentos a respeito disso. Copa do Brasil faz o sorteio hoje às 11 da manhã. Justiça suspende os direitos do Antony Garotinho, está concorrendo ao governo do Rio. E agora, como é que fica? Síria condena Assad à morte por crimes contra a humanidade. Portal Terra, as informações aqui, ó, nem de direita nem de esquerda, mas sob o domínio do Centrão, novo Senado se desenha. Terremoto na Colômbia, tudo se mexia, diz um dos sobreviventes. Funcionários de clínica veterinária evacuaram animais durante o terremoto na Colômbia. da Agência Brasil. Frio e chuvas no sul, seca e calor no centro-oeste. Trabalhos de resgate na Colômbia continuam. Rede de vigilância é essencial para evitar propagação de sarampo em São Paulo. Desenrola adimplentes começa a operar hoje. O portal UOL, Tribunal da Síria condena Bashar al-Assad à morte por crimes de guerra. Notícia sobre o terremoto na Colômbia também, da CNN Brasil. Colômbia faz buscas por sobreviventes, 132 morreram até agora. Taxa das blusinhas é ameaça eleitoral ao governo. Temos também alguns dos destaques aqui no estado do Paraná. Entre despedidas e inaugurações, Paraná reúne mais de 27 mil mercados. Vamos ter estabelecimento, né? Nos mercados aqui no Paraná, 27 mil. Ainda temporais voltam ao Paraná nessa semana. Na era da IA, lombada eletrônica prova que tecnologia do século passado ainda salva vidas. Os destaques por aqui que você acompanha na programação.
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3: 9:11, programação da Selinalta informativa, muitas notícias, hein? Então vamos lá, com a equipe para repassar tudo para você. Ganha destaque aqui também uma estudante de biologia que foi encontrada morta na casa do namorado em Santa Catarina. E o detalhe aqui, a família tem laços com a cidade de Pato Branco. Uma jovem de 19 anos, ela foi encontrada na casa do namorado em Sangão, é sul de Santa Catarina. O caso aconteceu ontem, que ganhou a repercussão. A polícia militar trata o caso como um feminicídio. O suspeito seria o companheiro dela, né, o namorado, de 21 anos. Infelizmente, a Joviana Evelyn Jankowski. Pelas informações que o jornalismo da Selinalta conseguiu apurar, ela é natural de Pato Branco, a Joviana. Né, familiares, acredito que tem familiares aqui em Pato Branco, então as condolências à família. Jankowski é o sobrenome. Joviana Evelyn Jankowski. Ela foi encontrada morta, com ferimentos no rosto, após a mãe registrar o desaparecimento. A mãe registrou, alguns dias, que a filha não respondia mais. Ela desconfiou que algumas mensagens que ela recebia da filha não tinham sido escritas por ela. A mãe desconfiou, essa escrita aqui não é da minha filha. Nas redes sociais, a jovem dizia estudar ciências biológicas na Universidade do Extremo Sul Catarinense, na Unesc. A polícia disse que o suspeito confessou o crime. E a mãe disse que a jovem saiu na quinta-feira de casa, no dia 6. Durante a noite, mandou uma mensagem dizendo que ia na casa do namorado. Mas a família encontrou incoerências nas respostas ao longo do final de semana e começou a desconfiar. Diante da situação, a mãe procurou parentes do namorado da filha. Como as respostas também eram desencontradas, ela chamou a polícia e disse da suspeita. Os policiais foram até a casa dele, lá no bairro Santa Apolônia, e encontraram o corpo. Ela estava dentro de um quarto, com a porta trancada, enrolada em cobertores. Segundo a polícia, uma perícia indicou que a morte pode, né, ter ocorrido há pelo menos 2 dias. Então, provavelmente teria sido aí entre a sexta ou o sábado. Exames vão confirmar agora com precisão a data do crime. Após a vítima ser encontrada, o local foi isolado e a polícia civil foi chamada. O suspeito se entregou na delegacia acompanhado de um advogado, segundo o que informou a polícia. Então, ele de 21 anos e, infelizmente, a jovem aí, a Joviana Evelyn Jankowski. A gente tenta contatos com familiares. Inclusive, ó, tem um ouvinte que mandou aqui, ó. Thiago, Tem familiares em Pato Branco. Né? E inclusive a gente aguarda agora, na sequência, dentro das possibilidades, respeitando esse luto da família, mas a possibilidade do corpo, assim que liberado, ser transladado para Pato Branco para ter o sepultamento aqui. Então, vamos aguardar o que na sequência vai acontecer, porque a família é de Pato Branco, aí nos últimos anos se mudaram para Santa Catarina, a mãe, né, a filha também, e lá agora aconteceu esse triste fato, essa tragédia aí, a jovem estudante de biologia que foi morta provavelmente no final de semana. As condolências aí aos familiares, a gente sabe que tem familiares aqui em Pato Branco, a jovem que foi assassinada lá em Santa Catarina. Vamos aguardar os desdobramentos na sequência. Eu acredito que tem familiares aí que também possam contribuir com a gente, com alguma informação, né? Inclusive, já na recepção aqui, ó, a André já me avisa, a nossa colega aqui, na recepção, é que a gente já deve ter detalhes sobre a nota de falecimento. Então, provavelmente, o sepultamento deve acontecer aqui em Pato Branco. Triste fato, né? Jovem, estudante, foi morta lá pelo namorado em Santa Catarina. 9h15, Edson Eiser.
2: Vamos falar de proteção às mulheres vítimas de violência doméstica. Ô, Thiago, será que... Olha a coincidência, né, Thiago? Observa a coincidência. É um caso aí de... O suspeito é o namorado, o companheiro da moça, né? Mas muitos outros casos de violência doméstica a gente acompanha no dia a dia. Lembra de ontem, por exemplo, mulher feita refém pelo companheiro, trancada em quarto de hotel.
3: Teve outro caso em dois vizinhos, o cara ameaçou três mulheres.
2: Três mulheres,
3: observe só. Aí tem caso na família que o filho ameaça a mãe. Desentendimento, enfim. Casos de violência doméstica.
2: Muitos casos, rotineiros. Teve finais de semana com até 8 casos de violência doméstica em Pato Branco, né?
3: Delegada já deu entrevista falando assim, ó, o que mais acontece? É furto? É homicídio? Não, é violência doméstica, tá liderando estatística.
2: Patrulha Maria da Penha, em Pato Branco, 500 casos no ano até agora. Mais já de 500 casos.
3: Mais de um por dia.
2: Faz mais de um mês que eu produzi isso,
3: que né? Que chega pra polícia, fora os que não falam.
2: 530, 550 casos aí, né? Até agora no ano. Ontem de madrugada, mulher e filha de 3 anos trancadas em quarto de hotel. Homem com faca na casa ameaçou essa mulher querendo reatar com ela e levou e trancou as duas em quarto de hotel. A polícia foi lá, conversou com a vítima, liberou a vítima e a filha e no trabalho prendeu esse homem. Violência doméstica, muitos casos. E Pato Branco deverá ter uma casa de acolhimento para mulheres vítimas, Thiago. Também seus filhos e até o animalzinho de estimação, se tiver. A criança tiver um cachorrinho, vai ter espaço até para isso.
3: Leva tudo.
2: Então, tudo indica que um ambiente, num primeiro momento, alugado, e os municípios vão bancar esse aluguel e os custos aí mensais, os custos diários, para até 40 leitos. Isso não dá 40 mulheres, viu, Thiago? Porque aí tem as crianças também. Até 40 pessoas. Isso é o resultado de uma reunião recente que acompanhamos lá no Conins.
3: Já tem endereço?
2: Não tem ainda, Thiago. Então, veja bem, a gente acompanhou uma reunião lá no Consórcio Intermunicipal de Saúde e 12 dos 15 municípios da microrregião querem aderir. Pato Branco e mais 11 municípios. Tem um prefeito que é o coordenador desse grupo para acompanhar de perto. Ele é contador, inclusive, Thiago, prefeito de Mangueirinha, Leandro Dorini, vai coordenar, representar os prefeitos nesse grupo. E aí lá naquela reunião recente, eles definiram o seguinte: temos que visitar uma casa em funcionamento em Toledo, temos que fazer uma visita para saber como é que funciona. E na semana passada temos a informação de que houve a visita, Thiago. Procuradora da Mulher, junto à Câmara de Vereadores de Pato Branco, vereadora Anne Gomes, esteve na visita. E ontem, na sessão ordinária da Câmara de Vereadores, ela falou desse assunto. Vamos ouvir o que a Anne Gomes comenta com a gente. Vereadora, bom dia, seja bem-vinda aqui na Selinalta.
10: Bom dia, Edson, bom dia a todos. Você tem acompanhado, né, as discussões, a minha busca e insistência também para mais proteção às mulheres. E entre as nossas iniciativas, nós fizemos na última quinta-feira, dia 6, no município de Toledo, uma visita técnica à Casa Abrigo Regional para Mulheres Vítimas de Violência. O objetivo qual foi? Realmente conhecer de perto não apenas a estrutura, mas principalmente, Edson, entender como foi construído o modelo regionalizado e consorciado entre os municípios. Hoje nós convivemos com uma realidade preocupante, são cerca de 6 atendimentos por dia relacionados à violência contra a mulher em nossa região. Por isso, precisamos pensar sim em uma resposta regional capaz de garantir esta proteção imediata à mulher e, quando necessário, também aos seus filhos. Toledo já percorreu esse caminho e pôde, nesse dia, nos mostrar questões fundamentais sobre financiamento, a composição da equipe, a responsabilidade dos municípios, o funcionamento do consórcio e toda a organização da rede de atendimento. Foi uma troca muito importante, porque podemos aprender com quem já enfrentou as dificuldades da implantação e avançar com mais segurança por aqui. Inclusive, tem muitas outras ações que eles estão desenvolvendo e que podem ser um modelo para a gente aqui na região. O prefeito de Mangueirinha, o Leandro Dorini, ele que coordena esse trabalho regional junto comigo, participou da visita juntamente com os representantes de outros municípios que também fazem parte desse comitê especial de estudo. Então, estamos construindo essa proposta coletivamente e esse é justamente o grande diferencial. Nenhum município precisa enfrentar sozinho um problema que é comum a toda a região. Os números mostram isso para a gente também. E, infelizmente, Edson, quando começamos a falar de temas como violência contra a mulher, ainda aparecem comentários, pode acreditar nisso, tentando diminuir a importância dessa pauta. Rotulando, muitas vezes, até as falas da gente, reproduzindo aquela velha ideia de que mulher precisa saber o seu lugar. Isso só demonstra o quanto ainda precisamos falar, conscientizar e construir políticas públicas. Eu estou muito esperançosa, principalmente agora que também integrou o prefeito Leandro Dorini, ele que está sendo uma pessoa muito fundamental nesse processo, e dizer para vocês que eu não desistirei em falar dessa pauta. Então, esperamos que a gente consiga evoluir aqui, enquanto sudoeste do Paraná, onde será a casa, nós não sabemos, né? Gostaríamos que fosse aqui no município de Pato Branco, mas o principal de tudo é que nossas mulheres, elas tenham esse espaço mais seguro para o seu desenvolvimento, para que elas possam retornar à sua vida normal, uma vida que elas têm direito de viver com tranquilidade. Então, estamos todos juntos aí nessa busca e nessa luta.
2: Valeu, vereadora Anne Gomes. Tiago Tessaro, está respondida a sua pergunta. Onde vai ser? Já tem o local definido? Nem mesmo o município, Tiago, mas uma tendência de que seja em Pato Branco, por uma centralização aí e tudo mais. Uma casa, e aí esses custos, Tiago, esses investimentos, né, dos municípios, per capita por população, ou um valor X para cada mulher de determinado município que de fato use o ambiente ali, né? Enfim, tudo isso, essa gestão, é por isso que também ocorreu essa visita em Toledo, onde já tem uma estrutura regional em funcionamento. Lá, certamente, eles tiveram muitos subsídios que podem ser colocados em prática aqui, fato é que deve ser uma casa regional. E observe o detalhe aí, Tiago, não é nesse momento um recebimento, uma construção de uma casa com o governo do estado e tudo mais. Por enquanto, devem locar uma residência e colocar em funcionamento, rateando esses custos entre os municípios e a gestão através do CONINS, o Consórcio Intermunicipal de Saúde. Eles já têm até as planilhas, a estimativa de investimento e tudo mais aí, né, do gasto, se não me engano, em torno de 400 mil por mês com uma casa assim, com até 40 leitos, 40 lugares entre mulheres e seus filhos, né? Mas necessário para proteger as mulheres. Então, essa visita, certamente, eles tiveram muitas informações aí a respeito. Tiago Tessaro, a visita foi na última quinta-feira, ontem, na sessão da Câmara, a vereadora trouxe no plenário outros detalhes da visita e agora a gente replicou isso na programação aqui. Tiago?
3: Okay, se for 400 mil por mês, né? É um valor considerável. Quem sabe, né? Quem somos nós aqui, mas observando assim, em 4-5 meses, você já dá uma cifra milionária. Quem sabe, vale um investimento um pouco maior, mas para se ter algo fixo, sem pagar aluguel, para ter uma estrutura assim, um terreno, viabilizar um terreno, né? Com fazer uma construção. Claro que num primeiro momento, para a ideia, pode nem que seja alugado por um período, mas pensar numa algo próprio. E também o que parece justo, dos municípios que forem participar, um valor para se manter e por ser, digamos assim, fazer a divisão.
2: Tiago, aguenta as pontas que eu vou checar esse dado. Certo. Não quero também cometer um erro. Aguenta as pontas aí que eu vou checar esse dado, exatamente mensal e anual. Okay. Vou fazer esse levantamento aqui, tá?
3: E também o detalhe, né, em tese, para ser justo com cada município, você tem a manutenção, é X. E aí depois, um valor por, né, ratear aí por quanto que daria por pessoa. E aí se o município utiliza mais, evidente que paga mais. O município é esse mesmo.

0: observar, claro que os custos o pessoal está colocando no papel e para ver que município realmente vai estar participando. 9h25, a Mari mandou aqui, ó, Thiago, se alguém encontrou uma carteira em nome de Antônio Dutra, informa aí na Selinalta. Então, Antônio Dutra perdeu uma carteira com os documentos. Né? Tem aí, Edson?
1: Mil por mês mesmo, Thiago. Eu lembro que a gestora, a gestora do CONINS, Consórcio Intermunicipal de Saúde, ela disse lá na apresentação dos dados, da estimativa para manter essa casa de acolhimento às mulheres, estamos jogando assim alto esses dados para ter uma margem. Pode ser que gaste menos disso, metade disso, mas estamos jogando assim os números, digamos que subindo essa régua, para que depois não falte dinheiro, né? 400 mil por mês.
0: Se dividir por 15 municípios...
1: 12 municípios, Thiago.
0: 12. Dá 33 mil.
1: É. Mas pode ser que gaste a metade.
0: É, também. Entendeu? Estimativo.
1: É, tem que ter equipe 24 horas, exato, equipe de segurança, de cozinha, limpeza.
0: É, né? Tem o custo.
1: E
0: mais aluguel também, se for
1: aluguel
0: pensar.
1: Aluguel em Pato Branco é mais caro do que o aluguel de Toledo, Thiago.
0: Imagina.
1: Falaram lá na... Só que Toledo também é uma cidade grande, né?
0: Aluguel em Pato Branco, sendo da cidade, rapaz, depende do local também, né?
1: É isso aí.
0: Mas uma certeza que é um aluguel.
1: Quem
0: não vai
1: tá
0: ser
1: cuidando
0: barato
1: desses números, Thiago, entre outros, aí a gestora do CONINS, o Consórcio Intermunicipal de Saúde, o prefeito de Mangueirinha, Leandro Dorini, que é contador e é o coordenador nesse grupo de discussão, e o presidente do CONINS, o Consórcio Intermunicipal de Saúde, é o Vilmar Schmoller. Ele é prefeito de Itapejara do Oeste, é o presidente do CONINS, Thiago.
0: Obrigado, Edson. Recebi aqui uma mensagem também, ó, agora 9h26. Familiares da jovem aqui, da Joviana Evelyn Jankowski. Nesse momento de luto, a gente também, né, do pesar aí aos familiares, mas eu recebi uma mensagem aqui, ó, da tia dessa jovem. O corpo está sendo transladado para Pato Branco. Deve chegar hoje no final da tarde. Vai ser sepultado amanhã às 8h30 no cemitério de São Caetano, no interior de Pato Branco. Agradeço aqui os familiares, né, mais uma vez aí as condolências à família nesse momento, né, com esse fato triste que aconteceu. A Joviana foi encontrada em óbito lá em Santa Catarina e informação que a polícia repassa é que o suspeito, o autor, de 21 anos, ele se apresentou à polícia, até se confessou aí o cometimento do crime. E agora, translado aqui para Pato Branco. Então, na sequência, a gente deve ter também a nota do falecimento. O corpo deve chegar hoje, então, no final da tarde. Tá? Então, agradeço aí aos familiares também para trazer informação, compartilhar com a gente aqui essa informação nesse momento de dor. 9h27, Karine Martins.
2: Thiago, olha, a Prefeitura de Pato Branco está informando que está aberto a partir, desde segunda-feira, né, nessa semana, do início da semana, então, o período para a renovação da isenção do IPTU para o exercício do ano que vem, de 2027. E tem que fazer a solicitação agora, né? Além da solicitação para quem deseja requerer também o benefício pela primeira vez. O prazo segue até o dia 11 de dezembro. A isenção é destinada a aposentados, pensionistas, pessoas com necessidades especiais, pessoas com HIV ou câncer, desde que atendam aos critérios estabelecidos pela legislação municipal. Também é necessário possuir renda global familiar de até 2 salários mínimos, ter apenas 1 imóvel no município de Pato Branco e residir no imóvel. Antes de providenciar a documentação necessária, o interessado deve comparecer ao setor de cadastro imobiliário junto à Prefeitura de Pato Branco dentro do período estabelecido para realizar uma entrevista e verificar se atende aos requisitos, verificando também aí, né, se tudo está de acordo com a lei. Após a análise inicial, serão orientados os procedimentos e documentos necessários para dar continuidade à solicitação ou à renovação do benefício. A isenção do IPTU está prevista em leis municipais, né, e está, então, com este período, né, agora até dezembro, aí, para que as pessoas solicitem, né, aqueles que têm direito, solicite a isenção do IPTU para 2027 aqui em Pato Branco. Thiago.
0: Verdade, não pode deixar gerar aí, fazer o fato gerador de gerar o boleto, tem que ser antes. Então, até dezembro tem um prazo. Importante o município liberar já, o pessoal se organizar, correr atrás dos documentos e revalidar lá para ter a isenção do IPTU para o ano que vem. 9h29, já voltamos. Tem muito mais informação aqui na companhia da Selinalta.
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11: Informa a hora certa.
12: 9:32.
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6: Nove e trinta e cinco, programação da Selinalta atualizando as notícias por aqui. Há pouco a gente ouviu aí a doutora, ela vai estar amanhã aqui na Selinalta, vamos falar sobre as canetas emagrecedoras, doutora Fabiana Roloff. Então, amanhã vamos fazer um bate-papo aqui, porque tem pedido na Anvisa para liberar, né, tem gente com as tal das canetas aí, e caneta e monjaro e tal e coisa, coisa e tal, tem gente fazendo meio que por conta própria, os riscos que pode trazer para a saúde. Vai abordar assunto aqui na manhã, no jornalismo, aqui nesse horário entre as 9 e as 10, fazer um bate-papo para trazer informação para o nosso ouvinte também. 9h35, e na área da saúde, a colega Caroline Paim esteve ontem lá na 7ª Regional de Saúde falando sobre os casos das síndromes respiratórias. A gente noticiou aqui, né, que o município tem observado e as pessoas... Nesse ano, principalmente, o número nas vacinas, uma estatística muito pequena das pessoas que se imunizaram. Não só de gripe, hein, mas cobertura vacinal para as crianças, baixa a adesão. Então, um alerta aí para os pais, a gente falou já a respeito disso. Mas com o período do inverno, os problemas respiratórios, as síndromes respiratórias, aí ainda... acometem com Covid, com gripe, com influenza, enfim, as várias formas aí dos problemas respiratórios. Em Pato Branco, a estatística do município, 2 mortes. Teve uma senhora que faleceu e uma criança de 8 meses. E a informação que essa senhora que faleceu, ela não tinha recebido imunização da gripe. No caso dessa criança de 8 meses... tinha tomado apenas uma dose, né? não tinha feito por completo. E na regional teve uma outra morte também, e a pessoa que morreu também não tinha se imunizado. Então, com relação aí à vacina. Mas evidente que o período com esses problemas respiratórios, no inverno, ele cresce. Mas a avaliação da 7ª Regional de Saúde, junto ao setor lá da 7ª Regional, a profissional aí, Janária Sentes, conversou com a nossa equipe, falando um pouquinho aí dos números, o que dá para mensurar aqui na micro-região de Pato Branco.
7: Então, a gente teve um aumento aí de em torno de 10% em relação ao ano 2025, e isso nos preocupa, né? Porque a tendência é sempre que a gente diminua. E acabou que a gente aí teve mais de 330 casos na nossa micro-região, né? Que precisaram de um internamento. Então, a gente sabe que tem um cuidado mais especial. E, inclusive, com isso, a gente acabou tendo, né, óbitos.
0: são pessoas que não estavam vacinadas ou não tinham um esquema completo de vacinação?
7: Exato. Então, dois óbitos foram por idosos, né? Os idosos não tinham realizado a vacina neste ano, né? E a gente, infelizmente, também teve uma criança. E essa criança começou o esquema, mas aí não deu tempo, né, de acabar completando o esquema vacinal, né? Então, infelizmente, ela não estava ainda protegida da maneira adequada.
6: Ela comenta também sobre a campanha de multivacinação. Teremos um dia D marcado para 22 de agosto.
7: Nosso dia D está programado para dia 22 de agosto, onde todos os municípios vão se organizar para abrir, né, e fazer um movimento bem importante para que a população procure. Esse dia D, ele é focado, né, vacinação, ela é focada para as crianças e adolescentes menores de 15 anos, mas a gente vai aproveitar, né, essa mobilização para estar atualizando a carteirinha de todo mundo, seja adulto, idoso. Então a gente pede para que realmente procurem as unidades. Essa campanha, ela é para atualização, então ela é seletiva, vai ser feito conforme a necessidade, né, da vacina. Então, se você não sabe se precisa realizar, procure uma unidade, um profissional de saúde vai avaliar e vai, né, estar verificando a necessidade de aplicação.
0: Com relação à vacina da gripe, os índices ainda seguem baixos.
7: Sim, infelizmente a gente ainda não atingiu a cobertura adequada em nenhum dos três grupos prioritários. As crianças, então, nos preocupam, tanto quanto idosos, então a gente está com menos de 55% de cobertura nesses dois grupos. Já as gestantes já estão em torno de 86%, mas essa população é que tem mais chance de agravamento, então realmente a gente faz um apelo. Mães, né, levem as crianças, os idosos, procurem as unidades para que a gente aí coloque a nossa população protegida contra o vírus aí da influenza.
6: Tá aí, Genara Sens, é servidora enfermeira aí vinculada à 7ª Regional de Saúde e junto as estatísticas aí que a gente tem, né, os números baixos na microrregião também. Os casos aumentaram nesses problemas respiratórios e 3 mortes estão contabilizadas neste ano aqui na área de abrangência da 7ª Regional de Saúde. Vale o alerta. A vacina aí da gripe, ela está disponível para todas as idades. É só comparecer a uma unidade de saúde. E no sábado teremos a campanha de multivacinação. No sábado deveremos ter uma programação aqui em Pato Branco. E a gente vai buscar um contato na sequência aí com a Manu, pessoal aí junto à Secretaria de Saúde, como é que vai ser os pontos em Pato Branco, os horários, como é que nós teremos aí no sábado uma programação para a campanha de multivacinação. Próximo sábado aqui em Pato Branco e nos municípios aí a ideia é de fazer em nível nacional essa campanha de multivacinação. 9h40, voltando com o Edson.
8: Uma caminhonete, uma RAM, Thiago Tessaro, é imponente, né? Pelo tamanho, pelo formato ali, dá a impressão de que dá uma caminhonetona. Poxa, essa é segura, é tranquilo andar na rodovia e tal, é segura, né? Só que o motorista de uma RAM envolvido em acidente quebrou a perna, Thiago Tessaro. É que caiu numa ribanceira, daí claro que machuca por causa do giro, do tombo que dá o veículo, né? O que que aconteceu ontem, e sobre esse caso específico já falamos antes aqui na abertura do jornalismo, como sendo o principal fato aqui da nossa região, então, ontem, nas últimas horas, entre Marmeleiro e Flor da Serra do Sul. Esse acidente foi registrado no início da tarde. Essa RAM foi fechada por um outro veículo, segundo o relato do condutor aos socorristas, porque o SAMU e o Corpo de Bombeiros atendeu esse homem de 50 anos que dirigia o carro, a caminhonete, né? Ele caiu numa ribanceira, capotou, teve fratura em uma das pernas e a mulher de 46 anos sofreu ferimentos leves. Eles foram atendidos pelo SAMU e os bombeiros e encaminhados a Francisco Beltrão, Polícia Rodoviária Federal, atendeu esse acidente então. Um dos acidentes atendidos no Sudoeste foi esse de Marmeleiro envolvendo a RAM. E outro acidente foi um grave acidente que envolveu moto e carro em dois vizinhos na PR-473 por volta de 18 horas de ontem. Envolvimento de um Onix e uma moto Honda NXR 160 Bros. Condutor da moto de 51 anos sofreu ferimentos graves, foi encaminhado ao hospital pelo Corpo de Bombeiros e pelo SAMU, o Serviço de Atendimento Móvel de Urgência. Então, dois acidentes aqui no sudoeste do Paraná. Não saiu nos relatórios aí dos socorristas, Thiago, mas temos a informação do tombamento de um caminhão carregando bovinos em uma propriedade na região entre Coronel Vivida e São João, próximo ao distrito de Vista Alegre, e que alguns bois morreram no tombamento desse caminhão. Na região aí entre Coronel Vivida e o distrito de Vista Alegre, segundo relatos de colegas da imprensa. Por falar em carga viva, ontem um tombamento também de caminhão carregado com suínos Trata-se de um acidente em Quilombo, oeste catarinense, acidente que foi registrado então na SC-157 durante a noite, caminhão carregado com suínos que tombou próximo à comunidade Vista Alegre. O condutor, de 25 anos, saiu ferido, mas apenas escoriações leves. Ele se deslocava no sentido a Chapecó quando acabou tombando. E, segundo informações aí verificadas no local, alguns animais acabaram morrendo, né, Tiago? E baldearam a carga para um outro caminhão. Então, carga viva, tombamento de caminhão aqui no sudoeste do Paraná, próximo a Coronel Vivida, e também em Quilombo, Santa Catarina, durante a noite passada. São informações aí a respeito desse assunto, as rodovias. Por falar em rodovia, a gente falaria no passado BR-158, mas foi um acidente ontem, hoje Avenida Frei Policarpo, no trevo da Itacolomi. Imagine a cena, Tiago. Um motorista de um veículo Siena preto estava logo depois do mercado ali, acessando o trevo da Itacolomi, vamos imaginar, da rua Itacolomi para atravessar, para sair para Vitorino, né, Tiago? Aí o cara para, porque tem veículos passando ali no asfalto, né, na pista central. Atrás desse Siena vem uma Amarok, bateu na traseira do Siena, jogou ele pro meio da pista, Tiago, quando passava um caminhão. Imagine o perigo. E houve o toque com o caminhão, mas graças a Deus foi um toque leve, nada de grave. Isso, todo motorista já passou por isso. Ele fica aguardando, aí tá vindo uma carreta. E aí imagine só, o cara aguardando na preferencial certinho, parado, e vem alguém e bate na traseira do carro. Imagine o susto, porque esse pode ser projetado para baixo de uma carreta, né, Tiago? Isso foi mais ou menos o que ocorreu, a diferença é que não foi tão grave, foi um toque leve nesse caminhão que passava, caminhão, Siena e Amarok, ninguém com ferimentos consideráveis aí no acidente, todo mundo ileso, hein, Tiago?
6: Obrigado, Edson, a gente vai atualizando para você aqui na Selinalta, daqui a pouco vou atualizar também o setor de segurança, alguns dos fatos aí que repercutem na nossa região. E a gente conta pra você. 9h45, eu recebo aqui então a nota de falecimento dessa jovem aí que morreu lá em Santa Catarina. Até o pessoal perguntando pra gente há quanto tempo que eles estavam morando lá em Santa Catarina, pelo menos segundo familiares aqui, uns 4 anos já, né, que a Joviana e a mãe residiam lá em Santa Catarina, mas a nota de falecimento, ó, família Oliveira Jankowski, comunicando o falecimento da Joviana Evelyn Jankowski, 19 anos. Deixa mãe, pai, uma irmã, demais familiares e amigos. E agora o corpo vai ser transladado. As homenagens serão realizadas na noite de hoje, na comunidade, vai ser na comunidade de São Caetano, no interior de Pato Branco. Então tem o translado para vir a Pato Branco. E amanhã, às 8h30, haverá a celebração de despedida, logo após o sepultamento no cemitério de São Caetano, no interior de Pato Branco. Família Oliveira, Jankowski, a gente presta nesse momento as nossas condolências. Infelizmente, esse episódio aí em Santa Catarina, ela foi vítima de um feminicídio. É na cidade aí em Sangão, no sul de Santa Catarina. Era estudante de biologia e agora, na sequência, a gente vai ter aí ao longo da programação para repassar os horários. O corpo está sendo transladado, deve chegar no final do dia, no final da noite, para o velório e o sepultamento amanhã. Vai ser na comunidade de São Caetano. Então tem familiares, São Caetano, o pessoal disse também tem outros familiares na região do Gavião, aqui em Pato Branco. E ela foi vítima aí deste crime em Santa Catarina. 9h46.
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6: 9h48, Rádio Selinalta por aqui informando, Karine Martins.
16: É, Thiago, a gente sempre traz os números, né, da cesta básica e temos novamente os números referentes aí ao mês de julho, né, e os preços de alimentos e bebidas tiveram uma queda de 1,97% aqui no Paraná como um todo em julho, segundo o índice IPARDES de preços regional. A redução ocorreu em todas as cidades pesquisadas e foi puxada principalmente por tubérculos, raízes e legumes, a carne bovina e também a carne suína. O grupo de tubérculos, raízes e legumes teve uma redução de 28% no estado e respondeu por uma contribuição de menos 1,25% para o resultado geral do índice. A carne bovina também caiu, Thiago, 1,56% com a contribuição aí do percentual, né? E a carne suína registrou uma redução de 5,83%, respondendo por menos 0,21%. Entre os produtos pesquisados, o tomate apresentou uma das maiores quedas do mês, né? Que era sempre o vilão aí, o tomate, mas ele caiu 41%, né, segundo o IPARDES, e houve um recuo, né, que ocorreu em razão do aumento da oferta proporcionada pela safra de inverno. A batata inglesa ficou 31,37% mais barata, enquanto que o pepino teve uma redução de 31,02%. Também caíram os preços da cenoura, da abobrinha, da laranja-pera, que ficaram aí em cerca de 17% mais baratas. Todas as cidades incluídas no levantamento apresentaram redução nos preços de alimentos e bebidas durante julho. Tem aí números de Umuarama, também números de Curitiba, de Maringá, de Cascavel, Foz do Iguaçu, Guarapuava, Ponta Grossa. E aqui para nós, em Pato Branco, os preços recuaram 1,04% no período. É uma pequena redução, né? O subgrupo de tubérculos, raízes e legumes apresentou uma queda expressiva em todos os municípios pesquisados. Em Pato Branco, o subgrupo ficou 25,70% mais barato. Guarapuava apresentou um recuo de 25,13% e Umuarama de 24,36%. No acumulado de 12 meses encerrados em julho, a carne suína apresentou uma redução de preços em todas as cidades pesquisadas, sendo que a maior queda ocorreu em Umuarama. O índice também do IPARDES, né, de preços regional na categoria alimentos e bebidas acompanha mensalmente 91 produtos distribuídos em 18 subgrupos. O levantamento abrange Cascavel, Curitiba, Foz do Iguaçu, Guarapuava, Londrina, Maringá, Pato Branco, Ponta Grossa e Umuarama. Então é um levantamento diferente daquele levantamento que a gente sempre tem aqui no sudoeste do Paraná, né, Thiago, que avalia os municípios aqui, os maiores municípios, né, do sudoeste, que seria Pato Branco, Dois Vizinhos e Francisco Beltrão. Esses são números, então, do IPARDES de uma maneira mais ampla, né? E os preços utilizados no cálculo são obtidos por meio de notas fiscais ao consumidor eletrônicas emitidas aí por estabelecimentos comerciais, né, disponibilizados pela Receita Estadual do Paraná e respeitando o sigilo fiscal. A cesta utilizada Pelo IPARDES, considerada o padrão de consumo de famílias com renda entre 1 e 40 salários mínimos, conforme a pesquisa de orçamentos familiares do IBGE de 2018. E para calcular o indicador, são utilizados cerca de 2 milhões e meio de registros de notas fiscais emitidas por 583 estabelecimentos comerciais distribuídos pelos 9 municípios polos que são pesquisados. Então estão esses números de uma maneira mais ampla aqui do nosso estado do Paraná, e a gente aguarda também os números aqui da pesquisa GPA, de que essa é bem interessante, né, Thiago? E aí traz os valores e os detalhes aqui da nossa região sudoeste do Paraná. Mas, segundo o IPARDES, houve uma queda nos alimentos, né, no valor 1,97% mais barato no Paraná como um todo em julho, Thiago.
6: Ok, obrigado, Karine. Nesses aí que a Karine falou, a maioria não consome tanto lá em casa. Mês passado, lá em casa, barateou a bergamota e a laranja, porque vamos fazer uma visita num chegado aí. E aí, pessoal, né? Agora, o próximo mês vai baixar o preço da castanha do Pará, porque o Jair Pontes, nosso ouvinte lá do Pará, né? Ele nos brindou aí com presente bacana. É, obrigado. E aí, então, né? Baixou o preço da castanha. Ganhou de... Ganhei para remédio. Né? Presente, obrigado. Será que ainda tem, esse ano aí, claro, período de inverno, tem aquela questão dos alimentos sazonais, período agora aí com laranja, bergamota, tá quase no finalmente, mas em alguns locais aí o que deu de laranja e bergamota, em alguns pontos, esse ano a gente observou também aí com relação ao pinhão, né, naqueles produtos, os alimentos, dependendo do período do ano, né? Se tem alguém que às vezes quer fazer um regalo aí, é só avisar, né? Nós vamos buscar, vamos. 9,54, mas realmente o impacto aí com relação ao preço da carne do porco, que diminuiu, do carne bovina, a gente tem notado aqui que nessas últimas semanas o preço da arroba, ó, subindo, passando dos 350, arroba do boi, chegando até 370 em alguns locais aí. Então, a respeito aí dos valores que a gente observa, pelos fatores, enfim, várias situações aí nos preços. Mas no mercado, você aí, meu amigo, minha amiga, observou que teve redução, teve coisa que estabilizou, teve coisa que diminuiu. O gasto com alimentação, as famílias aí, investimento nos últimos anos, ele aumentou com a alimentação na nossa região também. 9,55, vamos inclusive atualizar aqui, ó, na área econômica, a cotação agropecuária.
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6: Segundo o Deral, Departamento de Economia Rural, cotação aqui, ó, a vaca, arroba de 315 a 330, arroba da vaca, arroba do boi, 360 a 370. O suíno, tipo carne, 4,60 o quilo. Tipo misto 4,14 e tipo banha 13,22. Nós temos aqui também o trigo R$ 74 a R$ 75 a saca, soja R$ 125 a R$ 126, milho R$ 59 a R$ 60, o feijão preto R$ 180 a R$ 220 a saca, o feijão carioca nota 8,5 acima de R$ 250 a R$ 280. O dólar cotado, dólar comercial a 5,10, o euro 5,89. A bolsa de valores ontem fechou em queda de 0,19%.
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16: Olá, ouvintes da Selinalta. O Dia de Santa Clara de Assis é celebrado em 11 de agosto. Essa data homenageia a vida e trabalho de Santa Clara de Assis, a fundadora da Ordem de Santa Clara ou Ordem das Clarissas, ramo feminino da Ordem dos Franciscanos. Santa Clara também é padroeira da televisão. Clara de Assis nasceu numa nobre família italiana na localidade de Assis, em 1194. Desde cedo, a jovem mostrou interesse pela vida religiosa, contrariando a vontade de sua família de a ver casada com um homem rico. Quando completou 18 anos, fugiu de casa e de um casamento arranjado e foi ao encontro de Francisco de Assis à procura de uma vida humilde e pobre. Além de seu exemplo de pobreza, Santa Clara era um modelo de confiança em Deus. Numa ocasião, quando a cidade se viu atacada por sarracenos e se preparavam para saquear o mosteiro, a santa pegou o Santíssimo Sacramento e subiu ao muro do convento, erguendo a hóstia. Sem explicação alguma, os soldados inimigos recuaram. Santa Clara de Assis é considerada a padroeira da televisão. A explicação está num episódio milagroso que ocorreu um ano antes de sua morte. Na ocasião, Santa Clara desejava muito ir a uma missa na igreja de São Francisco, mas não podia, pois estava muito doente. A santa entrou em oração profunda e supostamente conseguiu ver e ouvir toda a missa, como se estivesse a ser projetada na parede de seu quarto. Ó, querida Santa Clara, rogai por nós. 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
1: 9h59, é desse jeito que a Selinalta segue informando, Edson Nantes.
2: Tem entrevista coletiva no 3º Batalhão, Thiago. Tô saindo aqui do estúdio, vou pro 3º Batalhão de Polícia Militar, ocorrência de descaminho e também aquele assunto, lembra que falamos da mesa de som apreendida e outros equipamentos? Em casa de festas aqui em Pato Branco, apreensão de equipamento e perturbação de sossego, são assuntos que a gente vai acompanhar lá no 3º Batalhão. Claro que vamos perguntar, Thiago, sobre o fato da madrugada que mulher bateu no pai. Um idoso, isso, mulher bateu, né, no pai e foi presa no bairro Alvorada, logo depois do Dia dos Pais, batendo no pai, ferimento na boca, ele foi atendido na UPA. Claro que no batalhão a gente vai perguntar sobre essa ocorrência também, Thiago.
1: Ok, vamos lá, tem muito assunto, não deu pra falar quase metade do que a gente tava programado pra hoje. O Ari tá chegando aqui, tem aniversário hoje, Ari? Um ano do quê? Bom dia.
3: Bom dia, bom dia. Hoje TV Selinalta, né? Dia de Santa Clara, padroeiro da televisão.
1: Um ano.
3: É, teve celebrações já pelas 7 da manhã, vai ter durante o dia outras celebrações, né? Mas então TV Sudoeste, que passou a TV Selinalta, o NOBI, que remete à nossa origem, né? Então completa um ano hoje, né?
1: Muito bem.
3: Dia da nossa padroeira, Santa Clara.
1: Olha, um ano já, como passa, hein? Ainda volta e meia, pessoal, tem aquele que fala ainda a manchete, a TV Sudoeste. Eu entendo assim, né? Que não, às vezes não é por mal, que ficou na consciência. O pessoal chama, estuda no meu filho, estuda no Cefet, hein? É, mas claro que aos poucos a gente vai se habituando.
3: Eu, né, estudei na FADEP, acho.
1: É, FADEP, hoje é. Aos poucos, mas, né? Né? Você vai lá no Tropical, vai lá no Lindo Slonsky, né? Tem esses nomes que ficaram assim na memória, você sabe o que é. Né? Mas, claro que agora o Grupo Selinalta, também a gente, o termo aqui é Rede Selinalta, é Grupo Selinalta de Comunicação, TV Selinalta, Rádio Selinalta. Né?
3: Maravilha.
1: Muito bem.
3: E um nome único, forte, que tem muito sentido, né? Tchelos Nauta, navegante do espaço. Né?
1: Muito
3: que
1: bem, seu Ari. Agora vamos embora. Só para fazer um registro final aqui, ó, nas últimas horas, teve contrabando em Vitorino, a polícia localizou um caminhão carregado com vinhos, R$2 milhões em vinho, e vinho do bom aqui, pelo jeito. Não apareceu na foto aqui, só o caminhão carregado com vinho, abordagem Vitorino nessa madrugada. Em Chopinzinho, o condutor que estava alcoolizado, segundo a polícia. Teve também em Vitorino esse incêndio na madrugada, atingiu aí alguns estabelecimentos, um mercado, uma lotérica, um consultório odontológico, e o Corpo de Bombeiros atendeu a ocorrência. Lá em Dois Vizinhos, então, um homem invadiu uma casa, ameaçou 3 mulheres com uma faca e com um revólver. Em determinado momento, as mulheres dominaram o homem e esfaquearam ele. A polícia esteve no local, ele estava gravemente ferido, foi levado ao hospital regional. E agora, assim que receber alta, será encaminhado à delegacia. Então, o homem que invadiu uma casa e ameaçou mulheres lá. A gente teve também eletrônicos apreendidos, mais de R$120 mil. Celulares, computador, aparelho TV, relógio. Uma mulher de 30 anos foi encaminhada para o registro, estava transportando produtos do Paraguai, abordada lá em Beltrão, na rodoviária. R$127 mil em mercadorias. Material apreendido também. Alguns dos fatos aí que marcaram das últimas horas, a gente segue acompanhando. O Juliano vai dar continuidade, um bom dia para você.
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Gente, bom dia, bom dia, bom dia! Estamos chegando! É aqui na Selinalta, no ar, o melhor da manhã. Hoje, dia 11 de agosto de 2026. Vamos até o meio-dia com você nessa animação, nesse pique. Manhã fria de terça-feira, né? Parece que teve gente que foi trabalhar com pouca blusa hoje, né? Ele tá passando frio aí. Ah, verdade. Jonathan Gomercindo nos trabalhos técnicos.

0: Sim. O Gomercindo pensa, coitadinho do quero-quero, pensa que o Gomercindo é grande coisa, né? Não é nada, né? Não é nada. 13 graus a temperatura, 13 graus e 5 décimos em Pato Branco. Equipe de trabalho aqui do Melhor da Manhã, lá na recepção, ela, a Andréia Maria.
1: Fica reganhada ainda ali.
0: A Elaine Juliana na programação musical.
1: Pega uma sombrinha, hein, que chupa laranja.
0: Os nossos produtores, o TCC, produtor número 1.
2: Engraçado ser médico, né? Me deu um tratamento pra 10 dias e não, nem pensar em ponhar um gole de álcool na boca. Agora trabalhar pode.
0: Tá indignado, né? Cabelinho de Anjo, produtor número 2.
3: Trabalhar mais um pouquinho ainda, depois bodega.
0: Já tá pensando na bodega. Os nossos dois seguranças aí, o Anastácio e o Boa Pessoa, os dois seguranças aí, né?
4: Quem que tá pegando aí que eu não acompanhei o áudio? Acordei agora.
0: Agora é 10 horas, homem do céu. Tá tarde pra... Boa Pessoa não é fácil, né? Boa Pessoa é boa praça, só que é meio preguiçoso também, né? Valeu, valeu, valeu! Vamos tocando música na Selinalta nesta manhã.

0: Uma hora e meia, Zezé de Camargo e Luciano, bonita aqui na Selinalta, Farmácia Saúde. 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
0: Agora são 10 horas e 14 minutos. 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Karine Martins, bom dia.
10: Bom dia, Mitrute, tudo bem?
0: Tudo bem, eu esqueci meu óculos, eu tenho 4 óculos. E de vez em quando eu me pego sem óculos aqui na rádio.
10: Deixa um aqui já, né?
0: Eu deixo, mas ontem eu vim pra você ter um programa na TV e levei pra TV, da TV foi pro carro e foi pra casa.
10: Ixi, Maria. Deixa um, prenda um então no pescoço.
0: Amarrar no pescoço.
10: Tem, né, Mitrute, aquelas cordinhas. Já contei aquelas cordinhas. Tá louco. Mas eu também fico tirando, colocando óculos. Ainda bem que não.
0: Eu não gosto de andar assim. Normalmente eu não gosto de andar de óculos. Só quando eu preciso, pra dirigir.
10: Que tu tem? Miopia? Ou astigmatismo? De perto ou de longe?
0: Aquele que não consigo enxergar de longe.
10: De longe eu também, miopia.
0: É.
10: Miopia. E de perto enxerga bem?
0: É, ou de perto enxerga bem.
10: Eu também.
0: Pra ler, por exemplo, ver o celular, tranquilo.
10: Tem que tirar o óculos, né? Eu tiro o óculos.
0: De longe não consigo.
10: E de longe, tamo junto. Até que toca aqui, tamo junto.
0: O comercinho de longe não enxerga muito bem. De perto parece que ele tá de longe.
11: Eu acabei de chegar no serviço, agora já tá me xingando.
10: Querido, hoje não vou indicar com ele.
0: Sabe o velho ali do repórter, entendeu? Ele anda com 2 óculos.
10: Sério, junto?
0: Que ele não consegue ver perto nem longe. Daí ele coloca um por cima do outro, assim, ó.
10: Meu Deus
0: do céu.
10: Fizesse um multifocal.
0: Daí ele, dependendo da ocasião, ele pega um óculos e coloca em cima. Dependendo da ocasião, ele tira o óculos.
10: Que coisa, né?
0: Ele anda com 2 óculos. Um em cima do... Um em cima do olho e outro em cima do nariz,
10: né? Que coisa, eu não sabia, né?
0: Você não viu?
10: Não vi.
0: Presta atenção.
10: Mas tem, Mitrute, como fazer, né? No mesmo óculos, tal do multifocal, que nem dizem. Mas tem pessoas que o grau não é suficiente, né? Mal velho, que já tá caindo de velho.
0: Mas vai explicar certo pra ele que tem 2. Ele mandou fazer um pra cada função e pronto, né? Véia, véia.
10: Atocharam nele.
0: Atocharam nele. Venderam 2.
10: Vamos pegar esse velho aqui, vamos. É hoje.
0: Ah, trabalha na TV, tem dinheiro.
10: É, pode
0: vir. Bom, Karine, hoje vamos falar do que, Karine?
10: Hoje vamos falar da baunilha. Olha que maravilhosa.
0: A baunilha.
10: Não é gostosa demais, Mitrute, a baunilha?
0: É gostosa.
10: Você já teve a oportunidade de ver ela assim, bem como que ela é mesmo, natura ou só compra aquela do...
0: É só o pozinho.
10: É, a gente só compra essa da gotinha, né, Mitrute? Que ela é líquida, né?
0: Gotinha. Eu na pó.
10: No pozinho, não conheço.
0: Aquele whey, tem whey também de baunilha, né?
10: Açúcar de baunilha, né? Tem também.
0: Açúcar de baunilha tem?
10: Tem, pra fazer confeito de bolo, né, Mitrute?
0: Olha só.
10: Mas essa aqui que a gente tá falando hoje é aquela, eu tenho um sonho, um dia que alguém quiser me trazer aqui, é um sonho que eu tenho de ter uma dessa.
0: É.
10: Ela é um pistilo, né, Mitrute, comprido assim, e dentro tem as sementinhas, né? Diz que o sabor que tem isso aqui é algo que é até raro e é carinho também pra comprar, né? A baunilha mesmo, aquela in natura, né, Mitrute, que tem aroma, tem sabor e dá um chá também maravilhoso, né? O chá da baunilha. E ela é muito conhecida, né? Pelo seu aroma, ele é aroma irresistível e a gente utiliza, né? Geralmente em doces, mas pouca gente sabe que ela também pode ser preparada em forma de chá, extraída da vagem, né? É uma vagem, na verdade, da orquídea. Sabia que é uma orquídea, Mitrute?
0: Uhum.
10: Do gênero Vanilla. Olha que linda. Baunilha possui compostos naturais como a vanila ou a vanilina, que apresentam ação antioxidante. O chá da baunilha é apreciado principalmente por seus efeitos relaxantes. O aroma agradável pode ajudar a reduzir o estresse, promove uma sensação de bem-estar e contribui para um sono mais tranquilo quando consumido à noite. Entre os benefícios aí do chá de baunilha, o chá que a Andrea toma todo dia, auxilia no relaxamento do alívio da tensão, Possui compostos antioxidantes que ajudam a combater radicais livres, favorece uma boa digestão após as refeições e o aroma pode contribuir para melhorar o humor, proporcionando conforto emocional. É uma bebida naturalmente aromática, podendo reduzir a necessidade de adicionar açúcar. E como é que prepara o chá do André de baunilha?
0: Pois Lidrude? É, como é que prepara daí?
10: Você utiliza meia vagem da baunilha natural ou um pequeno pedaço da vagem. Aí você ferve 250 ml de água, desliga o fogo, adiciona a baunilha e deixa em infusão por cerca de 10 minutinhos. Aí você coa, né, se necessário, e consome ainda morninho. É importante lembrar que o chá deve ser preparado com a vagem natural da baunilha e não com essência artificial, que não oferece, né, os mesmos compostos naturais. A natureza oferece aromas e sabores que também podem fazer parte de uma rotina de bem-estar. E a baunilha é um excelente exemplo de uma planta que une tradição, sabor e momentos de tranquilidade. Eu amo baunilha, Mitrute, e a gente usa mesmo aquele do pinguinho, aquele que a gente pinga, ou esse, né, do pozinho. Agora, a baunilha, a orquídea mesmo, é um pouco mais difícil da gente encontrar, né?
0: É.
10: Difícil mesmo, né, Mitrute?
0: Sim.
10: Até
0: sim.
10: Se alguém tiver uma experiência aí, pode contar pra gente.
0: É, se alguém tiver um pé de baunilha, manda pra gente aí também, né?
10: Nossa, senão. Acho que custa mais que 100 conto uma dessa aqui, Mitrute. Só uma vaginha dessa aqui.
0: Quanto?
10: Uma vagem.
0: 100 conto? Um
10: 100 conto? No mínimo, acho.
0: Valeu, tá bom, Karine Martins.
10: Um abraço, conversamos. Até
0: Vila
10: mais.
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Detalhes da versão do Erasmo Carlos, composta em parceria com Roberto Carlos, foi lançada em 1971, em dezembro, e realmente foi regravada depois, na voz maravilhosa de Erasmo Carlos, e inicialmente na voz de Roberto Carlos, mas parece que é outra música na voz do Erasmo Carlos, né? Impressionante a qualidade musical, a graciosidade da voz, a simpatia do Tremendão, né? O Erasmo Carlos. E lá se vão 4 anos. Agora em novembro vamos completar 4 anos da morte do Erasmo Carlos, que faleceu no Rio de Janeiro em 2022, aos 81 anos. Aí a música tema de hoje, Detalhes, super romântica, Erasmo Carlos. 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
0: Chega mais, Edson Neiser.
2: Ô Mitrute, bom dia. Bom dia a você que acompanha a programação Selinalta. Estamos no 3º Batalhão de Polícia Militar. Tenente Duarte já vai nos atender aqui sobre fatos marcantes das últimas horas, a exemplo de um contrabando, aliás, de um caso de descaminho, e também Polícia Militar que apreendeu equipamentos. Foi combate à perturbação do sossego. Fatos das últimas horas aí, atendidos pela Polícia Militar. Mas também estamos perguntando a ele aqui, Mitrute, sobre um fato grave da madrugada de ontem. Mulher trancada em quarto de hotel com criança, homem preso por violência doméstica. Nessa madrugada, mulher bateu no pai, que foi parar na UPA, logo após o Dia dos Pais. Enfim, assuntos aqui, Mitrute, que eu estou de olho aqui, perguntando para a polícia detalhes a mais. Daqui a pouquinho eu retorno com a informação por aqui, Mitrute.
0: Valeu, valeu, Edson. Até já então. Estamos aguardando aqui, viu? 10h31, atenção para as ofertas da Utilitar. 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
1: Agora 10 horas e 34 minutos, nota de falecimento. A família Oliveira e Jankowski, comunicando com pesar a parentes e amigos o falecimento de Joviana Evelyn Jankowski, 19 anos. Joviana deixa mãe, pai, uma irmã, demais familiares e amigos. As homenagens serão realizadas na noite de hoje na comunidade São Caetano, interior de Pato Branco. Amanhã, às 8:30, haverá celebração de despedida e logo após sepultamento no cemitério de São Caetano, interior de Pato Branco. A família Oliveira e Jankowski comunicando com pesar o falecimento de Joviana Evelyn Jankowski. A família enlutada, as nossas sinceras condolências.
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1: 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Seu Pedro está pedindo uma do Rio Negro e Solimões. Vamos tocar então.

0: Muito bem, ninguém faz igual, Rinego e Solimões, igual o Gomercino, né? O Gomercino ninguém faz igual, ninguém faz tão ruim igual ele faz, né? Os outros fazem bem melhor, né? Igual o Gomercino ninguém faz, né? Ninguém faz.
1: Mentiroso.
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3: Nós vamos conversar agora com a enfermeira obstetra Thaís Cristina Paim. 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
4: 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Então, se a mãe tem alguma gripe, por exemplo, o leite vai mandar o anticorpo necessário para o bebê e em todo o desenvolvimento do bebê.
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0: O Edson Eisen, ele tá com o pessoal da polícia. As ocorrências das últimas horas, tivemos apreensão por contrabando, grande quantidade. Edson, você.
2: Sede do 3º Batalhão de Polícia Militar, na manhã desta terça-feira, várias ocorrências atendidas nas últimas horas. Começamos por um caso de descaminho, Tenente Rafael Duarte. Obrigado por nos atender. Como foi o volume de material apreendido, até impressiona. Como foi esse caso? Seja bem-vindo aqui.
3: Bom dia a todos. A Polícia Militar, em abordagens nas rodovias aqui da região, especificamente pela Frei Policarpo aqui na cidade, abordou um caminhão que estava com muito nervosismo, o motorista não estava conseguindo explicar muito bem a rota, e falou que na carga dele só tinha caixas com plástico bolha. Então a equipe decidiu fazer a abordagem também da carga. Ao fazer isso, ficou surpreendida pela quantidade absurda de vinhos que foram apreendidos. Acredita-se que mais de uma centena, na verdade, caixas e caixas, tanto que o material passou a ser contado apenas na Receita Federal em Guarapuava, então ainda não temos a informação exata, e além de centenas de celulares. Impressionava os modelos variados, então a gente tinha da marca Xiaomi, iPhones tinha o suficiente ali para no mínimo 30 ou 40 celulares desse tipo, além de 90 ampolas de Tizepatida, ou Monjaro, que também tem sido muito apreendido nos casos de escaminho aqui da nossa região. A apreensão foi significativa, talvez uma das maiores que a gente teve aqui no último ano e meio, e a equipe policial fez a apreensão, lacrou, chegou à Receita Federal, e agora toda essa carga está saindo desde as 5 da manhã para Guarapuava, na saída da Receita, onde ela vai ser contabilizada e apreendida.
4: As canetas, elas desenquadram, portanto, o homem do descaminho, e aí vem um contrabando. Como fica essa situação?
3: Sim, tudo isso evolui quando você tem esse tipo de medicamento. A questão é que o vinho e os celulares normalmente são comuns aqui na nossa região, as pessoas utilizam para sair ali das rodovias federais, mas essa quantidade agora de monjado que está apreendido evolui o patamar criminal dessa ação. E ela tem sido cada vez mais comum, sejam em rotas de ônibus de linha comum, que a gente pega nas rodoviárias, como também esses veículos de mau porte, caminhões, caminhonetas, e isso tem aumentado o fluxo de contrabando e descaminho na nossa região.
2: Perturbação de sossego, a gente viu uma ocorrência aí, material de som, né? Equipamento de som apreendido. Como é que foi esse caso do centro de Pato Branco, hein, Tenente?
3: Sim, isso é uma coisa que se destaca muito a participação da população. Os condôminos daquela região, é uma região central, próximo ao outro ponto que tem ali no centro de Pato Branco, é uma região que tem muitos condomínios, e os representantes desses condomínios realizaram uma reunião, pediram a presença da Polícia Militar e relataram o problema. Desde então, a Polícia Militar tem acompanhado a situação, e no sábado à noite havia informação de que haveria um baile funk, que é um tipo de evento que gera bastante barulho nesse sentido. Esperou-se a representação da população, que é muito importante nesses casos de perturbação de sossego, como nós chamamos. É fundamental que haja a representação, o desejo de representar de pelo menos dois moradores da região, aí a Polícia Militar pode buscar recolher o som, e foi o que aconteceu. Nós tivemos, na verdade, 7 representações nessa situação. Então, chegamos até o local, paramos a festa e executamos a realização ali da apreensão do som, que estava avaliado ali em cerca de 30, 40 mil reais, pelo equipamento de som grande, que tinha uma grande potência, e devido ao não isolamento desse som no ambiente da UNIT, que era o estabelecimento que foi confiscado, o som se propagava para cima e todos os prédios eram incomodados. Então, o trabalho da Polícia Militar para garantir o sossego dos moradores do centro de Pato Branco.
2: As duas últimas madrugadas com ocorrências, né, que chamaram a atenção. Madrugada de ontem, mulher e criança de 3 anos trancadas em quarto de hotel, né, o homem queria reatar o relacionamento. Madrugada de hoje, mulher, filha que bateu no pai no bairro Alvorada. Esse homem é atendido na UPA. Essas duas ocorrências, para a gente fechar a abordagem aqui.
3: Sim, são duas situações de violência aqui na nossa cidade que demandaram a presença da Polícia Militar. Na primeira delas, uma senhora teria agredido seu pai, um idoso, chama atenção por ser logo após o Dia dos Pais, havia agressões no rosto dele e ele estava sendo atendido pelo SAMU quando a Polícia Militar começou a dar atendimento. A partir disso, a gente foi até o local onde se sabia que estava essa moça que agrediu o pai e foi dado voz de prisão para ela. Assim como outra situação que também chamou muita atenção, no cárcere privado, havia uma separação do casal e o ex-marido tinha ido até um hotel aqui da região para se hospedar lá após sair de casa e retornou à residência onde o casal morava, ameaçando ela com uma faca, falando que a mataria se ela não fosse até o hotel com ele. Ela foi e lá ele trancou não só a senhora como a filha dele de 3 anos e disse que a mataria quando voltasse do trabalho. A partir disso, ela conseguiu pedir socorro do quarto de hotel. A Polícia Militar foi até o estabelecimento, a equipe do hotel prontamente nos atendeu e conseguimos libertar ela dessa situação de cárcere privado. E em seguida, a equipe se direcionou até a empresa onde se sabia que o marido trabalhava e lá conseguiu fazer a prisão dele também. São duas situações de violência que são muito tristes aqui na nossa região, mas pelo menos podemos dizer que a Polícia Militar conseguiu atendê-las e prender os dois agressores.
0: Muito bem, obrigado aí o Edson que participou dessa entrevista coletiva aí no batalhão, né? Com o pessoal da polícia, Tenente Duarte, falando pra gente sobre as ocorrências que marcaram as últimas horas aí, esse último caso aí de violência doméstica, bastante complicado, né? E também o contrabando aí, né? Perfume, Monjauro, enfim, né? Que movimentou a polícia aí, o Edson atento e acompanhando aí o trabalho policial. O Edson volta durante a manhã, já o Thiago Tessaro também, nossa equipe se movimentando, 10h54. 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
0: Já

0: Vidro de perfume. 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
2: Um grande sinal apareceu no céu.
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0: 10, 1 minuto, vamos lá com as intenções que chegam para a Selinalta nesta manhã. Vamos lá com muitas mensagens. Coloca minha família nas orações do Frei Policarpo. Um abraço da Natalina Borges, nossa ouvinte aí, né? As Marques. Coloco todos os doentes que fazem quimioterapia, radioterapia, hemodiálise, que as bênçãos de Frei Policarpo nos abençoe. Abençoe todos nós. Um abraço. Bom dia, Mitrute. Quero colocar minha mãe, Odila, na oração do Frei Policarpo. Mãe do Andrei, desejamos um feliz aniversário, que seja um ano abençoado, muito feliz e com muita saúde e paz. São os votos da filha Grazi, das netas Maria e Ana. Opa, dona Odila, Deus abençoe. A mamãe do meu amigo Andrei. Dona Odila de aniversário. Daqui a pouquinho os parabéns aí aos aniversariantes. Vamos celebrar essa data. Mas já colocamos aqui o nome dela e de todos os aniversariantes no momento de oração com o Frei Policarpo. Bom dia, Sandra. Peço bênçãos de Frei Policarpo para minha neta Laís, que hoje está completando 6 aninhos. Valeu, Laís. Já já os parabéns aí, né? Temos mais participações aqui na Selinalta. Pedido de oração para Pedro Santa e Adelaide Colela, lá de Clevelândia. Amém. Deus abençoe. Muita saúde aí, né? Os anos de vida. Bom dia. Coloca minha família na bênção do Frei Policarpo. Obrigado. Pedido aqui da Marineide. Bom dia. Já em casa, coloque na oração o seu Pedro Baú. Encontrei o seu Pedro. Ia passar por uma cirurgia no pé, né? E encontrei ele no hospital aí quando fui visitar meu tio. Ele tava lá, né? Então um abraço, seu Pedro. Boa recuperação pro senhor aí, viu? E muita saúde. Deus abençoe grandemente aí a sua vida, a sua recuperação. Combinado? Pedro Borges, da linha Borges, também colocando toda a sua família em oração nesse momento. Pedro Borges aí da ponte do Rio Chopin, aqui em Pato Branco. Queremos também colocar aqui bênção de Frei Policarpo e Santa Clara. Hoje é dia do estudante, do advogado e da advogada. Queremos pedir bênçãos. Valeu, Ivone. Obrigado pela lembrança. O pessoal nos ajuda a lembrar aqui de datas especiais. Bom dia, coloca a família na oração. Minha irmã Jacinta está internada na policlínica. Tá bom, meu amigo Inácio? Deus abençoe. Temos áudio, bom dia.
1: Bom dia, Metrute. Eu queria pedir oração do Frei Policarpo para a Catarina, o Carlos, a Mari, a Lúcia, com o Padre Leandro e para a Vera e para vocês aí da rádio. Paz e bem.
0: Valeu, paz e bem, dona Catarina de Lima, bom dia.
2: Bom dia, Juliano. Peço bênçãos de Frei Policarpo para meu pai Abraão Zucolotto, para minha mãe Terezinha Zucolotto, para os meus irmãos, minha filha, meu esposo, para minha amiga Rosana, que o Espírito Santo de Deus e Frei Policarpo dê as mais ricas bênçãos sobre elas, para minha vizinha Daiane, que o Espírito Santo de Deus esteja abençoando e Frei Policarpo derramando as mais ricas bênçãos sobre ela. E para mim, uma bênção especial. Paz e bem.
0: Um abraço, paz e bem. Vamos lá, temos mais pedido. Bom dia.
3: Bom dia, Mitrute. Queria pedir a oração para o nosso Policarpo, pelo Nossa Senhora Aparecida, São José e Santa Bárbara, que proteja nossos temporais, né? E para todos os doentes aqui do bairro São Cristóvão, para minha família Zucolotto, pelo Ibanês Sartori, pelo João Almeida, Antônio Panoso, e pelos meus filhos, netos, bisnetos e a minha nora. E pela família dos Peroni. A Maria vai tomando chuva. Família dos Peroni também. Que meu compadre Euclides, ontem ele estava de aniversário. Domingo, acho. Ele estava de aniversário. e que tá bem doente, né? Cantem os parabéns para ele hoje. E pela Jurema Peroni e José Peroni. Para vocês ali da rádio, por todos os doentes que estão sofrendo, né? Alguma coisa, uma tempestade. Um bom dia para você, paz e bem.
0: Bom dia. Abraço.
4: Bom dia, Juliana. São Antônio, bom dia.
0: São Antônio.
4: Quero que põe na corrente oração e troque para nós aí, ó. A rosa branca para nós. Valeu, boa terça-feira para vocês.
0: São Antônio, um abraço. Bom dia, Juliano, coloca na oração Bruna e Marcos Pegoraro, Juliana Paza e minha filha são advogados, meu filho Davi, que é estudante, um abraço, Deus abençoe, Cida. Tem muitos amigos advogados aí também. Eu não sou advogado, mas eu sou bacharel em direito, né? Quero parabenizar os colegas aí, né? Que na empresa temos advogados também, né? Beto Rossati, o Claudecir Santos, o Adeco, o Natanael, acho que também, não sei se é bacharel ou se é advogado, né? O Natanael Gaio. Então a gente manda um abraço. Parabéns, né? Bom dia, Mitrute, paz e bem, peço oração para todos da família de Hélio de Souza Dias, filhos Vinícius, Juliano e Hélio Júnior, esposa Rúbia Martinello, valeu, um abraço, tudo de bom. Vamos colocar na oração aqui os falecidos. Léo Edson Piva faleceu nas últimas horas aqui em Pato Branco. Também a Noeli Killing da Silva faleceu jovem, hein, aos 59 anos. Também o seu Danilo Mário Schmitz faleceu aos 86 anos. Nossos sentimentos aí aos familiares, né? Também a Aline Teles Teodorovski. Eu não sei qual foi o problema com a Aline, mas ela faleceu muito cedo, gente. 41 anos. Ontem a gente já comentava aqui do seu falecimento. Deus conforte grandemente a família aí da Aline, né? Perdemos ela tão jovem, né? Infelizmente. Nós temos também o falecimento aqui, fiz a nota há pouco, da Joviana Evelyn Jankowski, 19 anos. Faleceu fora de Pato Branco, né? O Thiago informou pela manhã. Daqui a pouco o Thiago traz mais informações, né? Repercutindo um pouco mais aí as circunstâncias da morte da Joviana Evelyn Jankowski, que será velada na comunidade de São Caetano, interior de Pato Branco, ela com apenas 19 anos. Então, velório na comunidade de São Caetano e amanhã cedo o sepultamento lá no cemitério da mesma comunidade. Nossos sentimentos aí à família. As demais pessoas que estão aí convivendo com a dor do luto, nossos sentimentos. Câncer, né? Nossos sentimentos. Obrigado ao ouvinte aqui que informou as circunstâncias, né? Câncer realmente entristecendo. Ela era professora da rede municipal. Obrigado, gente, pelas informações, para que a gente possa também entender, né, o que aconteceu e rezar, orar pela família da Aline, que sente nesse momento tão jovem, 41 anos, professora da rede municipal, infelizmente morrendo, vitimada aí pela doença, né? Bom dia, Eduardo Brikiewski do centro. Quero pedir oração para toda a família Brikiewski. Amém. Aproveitamos e colocamos aqui todas as pessoas que estão aí precisando de oração, dificuldade de relacionamento, problemas de saúde, pessoal que está com problemas também precisando organizar a situação financeira, muita gente endividada, não tá fácil, tempos difíceis, o período de maior endividamento da sociedade brasileira, pelas informações levantadas, né? Então realmente uma preocupação grande com dívidas, e que a gente possa encontrar saídas. Não está fácil, né? Não está fácil. Vamos também pedir oração aqui para as demais pessoas enlutadas, acamadas, hospitalizadas, as pessoas que passaram por procedimentos cirúrgicos. Enfim, vamos colocar todos aqui nesse momento de oração. Chegando o pedido aqui também de oração para Margarete Formaio e Egídio. E as demais pessoas que estão em silêncio conosco em oração nesse momento, bênção de proteção.

bênção de proteção. A nossa proteção está no nome do Senhor, que fez o céu e a terra. Que o Senhor te abençoe e te guarde em todos os teus caminhos, na cidade e no campo, de dia e de noite, e em todas as situações, seja o Senhor o teu guarda e protetor. Que o sangue de Jesus seja cobertura e escudo para ti e teus familiares, em nome do Pai e do Filho e do Espírito Santo. Amém.

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2: Agora 11 horas e 19 minutos, 11:19. 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Alô você, Fabiano.
3: Muito bom dia, Juliano. Amigos ligados na Selinalta FM, conferindo os números da Quina. Concurso 7.088, sorteados 16, 26, 41. 42 e 67 acumulou. Hoje, dia de Loto Fácil, Quina, Time Mania, Mega Sena e dia de sorte. Um abraço, tudo de bom e até mais.
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2: Agora são 11 horas e 21 minutos. Alô, Coutinho, como é que segue o tempo? A temperatura aqui em Pato Branco nesse momento tá frio, Edson Nasser veio reclamando lá de fora. Mas nem tá tão frio assim, só 15 graus, Edson Nais. Alô, Coutinho?
13: Eu acho que tá menos de 15 graus.
2: É?
13: É possível que esteja na faixa de 10, 12.
2: Pois é, aqui.
13: Tá 15 aí na rádio, né?
2: Aqui na rádio, dentro da blusa, né?
13: Não, o termômetro da rádio, como eu disse, ele tá no meio de parede, né? Então ele vai dar 2, 3 graus a mais. É provável que esteja 11, 12 na realidade. E a tendência é que a gente tenha condições de tempo nublado, né? Alguma chuva, está tendo chuva em vários pontos aí do sudoeste, talvez até trovada. E a tendência é continuar com esse tempo instável na região. E a temperatura bem amena. Pode melhorar ali no finalzinho do dia à noite. Amanhã começa fresquinho, de repente até passa sem chuva, ou começa com alguma chuvinha de manhã cedo, depois melhora e sobe a temperatura e faz calor. Pode passar dos 24, 25. Na quinta, Chance de chuva já de manhã não se descarta, e principalmente à tarde e noite com trovada. Cai de novo a temperatura. Sexta e sábado, chuva, trovada, período de melhora, e talvez melhore no domingo, pelo menos de tarde, com calor também. Não dá para descartar entre hoje e até sábado, dentro desse período, alguma trovada, alguma coisa mais forte, pontual, granizo e vento. Da Climatera, Ronaldo Coutinho.
2: Muito bem, obrigado, Ronaldo. 11:23.
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2: Aí sim! Agora são 11:24.
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2: Alô, Edson Neiser, de Blusa Nova, aqui no estúdio. Tudo bem, Edson?
25: Tudo bem, Mitrute, ouvintes da Selinalta, mas tá dando o que falar essa blusa, né?
2: É bonita.
25: Mas é por causa do frio, cara, tem que usar a blusa bem grossa, né?
2: Pegou ela na promoção ou onde que pegou?
25: Tem que pegar na promoção. Eu aproveito promoção.

0: Informação, Edson.
1: Vamos informar, vamos falar sobre a Câmara de Vereadores. 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Sessão da Câmara de Vereadores ontem, nenhum projeto na pauta, Mitrucci, em meia hora terminou a sessão. Ela foi bem rápida, mas os vereadores apresentaram 6 novos projetos e moções que passaram a tramitar na casa, né? Na verdade, não apenas os vereadores ou executivo. Foram lidos lá projetos protocolados, que são 6 projetos e moções, agora estão tramitando, e os vereadores também aprovaram 14 requerimentos. Entre os projetos apresentados estão propostas para denominação de estrada rural, abertura de crédito no orçamento, também inclusão do evento Churrasco na Valeta, do Tarca Nativista, no calendário oficial do município, Dia Mundial do Presidente de Bairro, no calendário oficial. Também apresentadas 3 moções de aplausos destinadas a Cirlei Wagner dos Santos, em reconhecimento à trajetória de 32 anos ao serviço público, às 22 candidatas do 28º concurso Rainha dos Bairros, pela representatividade dos nossos bairros, e também moção de aplauso para Moire Beltrame, pelos mais de 30 anos dedicados à missão de educar na fé crianças, adolescentes e adultos. Também na Câmara de Vereadores, sobre os requerimentos, principalmente nas áreas de fiscalização e transparência da administração pública, infraestrutura, mobilidade urbana, trânsito, assistência social, proteção animal e desenvolvimento municipal. Entre os principais temas estão solicitações de estudos técnicos sobre aproveitamento de material da pedreira municipal na produção de massa asfáltica, também melhoria do polo esportivo do bairro Bela Vista, informações sobre a casa de passagem animal e casa de passagem do município, além de pedidos relacionados à implantação de... Observe bem, Mitrucci, nós temos as UBSs, Unidades Básicas de Saúde, certo?
2: Sim.
1: E tem um pedido para a criação de uma unidade básica de saúde animal em Pato Branco. Saúde animal também tem a ver com animais de rua, com zoonoses, doenças que transmitem do ser humano para o animal ou vice-versa. E também para fechar aqui sobre a Câmara de Vereadores ontem, mesmo com nenhum projeto na pauta a ser votado, outras tramitações e assuntos passaram por lá, como estou falando, vou fechar a abordagem aqui. Foram solicitadas informações sobre sinalização nas estradas rurais pavimentadas, processos de edificações em área rural, vagas de estacionamento e também sobre trânsito. Estão pedindo redutores de velocidade na rua Urbano Wittmann, no bairro Parque do Som. Saída do Parque do Som para o Passo da Ilha, aqui em Pato Branco, estão pedindo lombadas, redutores de velocidade ou lombada ou algum outro dispositivo para reduzir a velocidade dos veículos, dar mais segurança aos pedestres e à população de modo geral. É isso, Metrote, um resumo. Falei em 3 minutos aqui, o que foi aproximadamente 30 minutos da sessão de ontem, a rápida sessão da Câmara de Vereadores. Quarta-feira tem mais, 13h30. Metrote.
0: Obrigado, Edson, pelas atualizações, né? O que move a política, o que passa pela Câmara, o dia a dia da nossa cidade. Estamos de olho. 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

0: parabéns aí, Jonathan, pra pessoal que tá pedindo aqui os parabéns. Deixa eu ouvir um áudio aqui, bom dia.
1: Me diz uma coisa aí, homem do céu, tu que é homem das letras ali. Hoje de manhã eu escutei os jogos aí da semifinal, se é das oitavas aí da Sul-Americana, mas não vi, não escutei o nome do mortal ali, homem do céu, o que deu? Será que ele foi eliminado esses dias pra trás ali? Não tô sabendo, homem.
0: Não sei, Guarei, não sei. Copa do Brasil eu não tô acompanhando, que o Flamengo não tá participando. Eu tô acompanhando os outros campeonatos mais importantes agora, sabe? Acompanhando os mais importantes. Por exemplo, saiu já o sorteio aí da Copa do Brasil, né? Já saiu o sorteio da Copa do Brasil aí, né? Rapaz do céu! Olha aqui, rapaz, os confrontos. Doidinhos aí, Jonathan Gomercindo. O pessoal tava com medo, agora não vai ter que fazer, não tem como fugir, vai ter Grenal, né? Grenal, né? No mata-mata da Copa do Brasil. Cara, deu tudo clássico. Olha, você tem uma ideia? Vasco e Vitória vão jogar. Deu tudo certinho como a mídia queria aí, né? Parece que foi montado esse sorteio. Parece que nem foi sorteio, né? Grêmio e Inter, Cruzeiro e Atlético Mineiro, Palmeiras e Santos. Só clássico, rapaz. E daí Vasco e Vitória. Rapaz, sorteio da próxima fase da Copa do Brasil. Foi há pouco aí na sede da CBF lá no Rio de Janeiro. Se prepara. Pois é, quartas de final 4 milhões, semifinal 9 milhões, pro vice-campeão 34 milhões e pro campeão 78 milhões a Copa do Brasil. E aí? Agora sim, né? Agora sim. Meu Deus. Vamos que vamos, né? Vamos que vamos. 10:33, já vai ter resposta pro Guarez aí, né? O Rui Trautmann já tá gravando alguma coisa aqui pra ele. Já vai ter resposta aí pro Guarez aí, não tem problema, né? Ó, pronto. Bom dia, Rui.
2: Já ganhamos deles, Vitrute.
0: Já?
2: Em mata-mata de Sul-Americano e Copa do Brasil, nunca perdemos pro Grêmio, não vai ser agora.
0: Olha aí.
2: Vamos pra cima. Vamos com tudo. Sangue no zóio. Vamos ganhar,
0: camarada. Aí, seu Rui. Bom dia, seu Kozlinski.
3: Oi, Metrute. Buenos dias, entendeu? Aqui o Tadeu com o Lins, entendeu? Ah. Pergunta pro Thiago Tessari que eu falei que ia dar Grenal.
0: É?
3: Ia dar Grenal, entendeu? É, eu cantei a carta e acertei, viu? E aí, beleza, rapaz. Ó. Hein? É, tem gente tocar aquela música lá, Pagode de Brasília, entendeu? Já é de política, né? Vamos escutar essa música, Pagode de Brasília.
0: Pega lá, Jonathan.
3: Um abraço, Metrute.
0: Vamos tocar, já tem a Rosa Branca também, né? Grêmio Inter, Cruzeiro e Atlético, Palmeiras e Santos, Vasco e Vitória, então, os confrontos aí na Copa do Brasil, quartas de final. Muito bem. Canta os parabéns pra minha neta Laís, que tá completando 6 aninhos, Mitrute. Sandra Sartor Simeonato. Vamos então cantar os parabéns. É, tem mais gente de aniversário aí, Jonathan Gomercindo. Tem mais gente de aniversário aí. Um abraço pro Jair e Fátima de Vitorino. Se dá tempo, a gente toca Rolando Boldrinho hoje. É, Vida e Vida Marvada também estão pedindo aí, né? Um abraço, pessoal de Vitorino ouvindo a gente. É, infelizmente tivemos um incêndio lá, né? De grandes proporções em Vitorino. Já o Thiago vai trazendo informações pra gente também desta ocorrência. Quem mais tá de aniversário aí? Vamos tocar os parabéns? Deixa eu ver se eu separei direitinho aqui. Não? É isso, né, Jonathan? São esses os aniversariantes? Faltou alguém? Se faltou alguém aí, pessoal, me lembra. Por enquanto, então, esses aí, né? Os parabéns. A gente citou aí os aniversariantes. Parabéns, felicidades.

0: Pagode em Brasília, Tião Carreiro com Chitãozinho e Chororó. 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Mandar um abraço aqui pro Benin, mecânico ali do Fraron, tá ligado lá na Serinal, tá radião ligado, tá consertando lá o veículo do meu irmão, do meu mano, o Chaveiro, né? O Sidney Franciel Mitrute Kaminski, o FK Chaveiros. É capricho no preço aí, Benin. Capricho na reforma e no preço. Serviço bom e preço bom aí pro meu irmão. Rimou tudo, né? Ai, bicho, velho. Um abraço, Benin. Obrigado pela audiência aí no bairro Fraron, mecânico aí, né? Faltou a gente tocar aqui os parabéns pra dona Odila. Donaldila de aniversário hoje, depois intervalo e uma música para aniversariante. Tem mais alguém de aniversário aí? Manda para cá.
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0: Vamos lá então, dólar comercial sobe 0,38% nesse momento, está valendo 5,13. O euro sobe 0,38 também, uma coincidência, hein? Está valendo 5,92. O índice Bovespa cai 0,89%. O feijão carioca, saca de 60 quilos, preço médio praticado aqui na região, segundo o Departamento de Economia Rural da SEAB, né? Deixa eu ver aqui, tá abrindo pra gente aqui a cotação, o feijão preto R$260, aliás, o carioca R$260, o preto R$190, o milho R$60, soja R$126, trigo R$75, boi em pé arroba R$360, a vaca padrão de corte R$320, suína em pé tipo carne R$4,60.
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0: Acionando aí, Thiago Tessaro, muitas ocorrências importantes, né, nas últimas horas, Thiago.
12: Fatos que marcaram as últimas horas na região: incêndio nesta madrugada em Vitorino, foi na Avenida Brasil Argentina, atingiu uma lotérica, um supermercado, também a informação de um consultório odontológico e mais um quarto estabelecimento. Os bombeiros foram acionados por volta de 00h30, chegando no local. O fogo já tinha tomado conta dessas lojas e um trabalho intenso. Apoio de São Lourenço, Pato Branco, também alguns moradores, o próprio município, de alguma forma, esteve auxiliando. Agora, a investigação para saber como originou esse incêndio. Ninguém sofreu ferimentos, mas o prejuízo constatado em Vitorino. A polícia fez uma grande apreensão de eletrônicos do Paraguai. Foi na rodoviária em Francisco Beltrão, uma mulher de 30 anos estava transportando celulares, computadores, relógios, aparelhos de TV sem a documentação necessária. Uma carga avaliada em R$127 mil. Todo o material apreendido. Um homem invadiu uma casa lá em Dois Vizinhos. A polícia foi acionada ontem pela manhã porque um homem, ele invadiu uma casa e estava armado, tinha uma faca e também tinha uma arma de fogo. Ele invadiu a residência onde tinham três mulheres da mesma família e com a faca ele manteve as vítimas por cárcere privado por mais de uma hora durante o ato e obrigou uma das vítimas a espalhar gasolina no interior da residência. Amarrou e amordaçou as pessoas presentes. Mas em determinado momento, elas conseguiram reagir e se defender das ameaças e entraram em luta corporal contra este homem. Ele foi atingido nas costas com golpes de faca e duas das vítimas sofreram cortes nas mãos. A polícia foi acionada e ele foi localizado, estava confinado no banheiro da casa. Gravemente ferido, foi transferido ao Hospital Regional em Francisco Beltrão. No local, os policiais encontraram um revólver calibre 38. Da região, ainda em Vitorino, uma grande apreensão de contrabando. Foi nesta madrugada, por volta da 1 da manhã, um trabalho em conjunto com a polícia catarinense, os policiais abordaram um caminhão transportando mercadorias oriundas do Paraguai, celulares, insumos medicinais importados de maneira ilegal. O motorista foi preso em flagrante. A abordagem aconteceu às margens da rodovia e após o veículo ser interceptado pelas forças de segurança. Apesar de declarar que transportava apenas bobinas de plástico, o condutor confessou o transporte ilícito. E ao abrir o compartimento, os policiais retiraram algumas camadas e encontraram várias caixas com vinhos oriundos da Argentina. O caminhão estava transportando ainda celulares, eletrônicos e MacBooks. Segundo a polícia, a carga avaliada em R$2 milhões. Um homem foi preso, encaminhado à Receita Federal. Lá em Chopinzinho, um homem foi preso porque estava conduzindo o veículo, segundo a polícia, embriagado, levado à delegacia. Ainda, o caso que repercute aqui, a jovem de Pato Branco que foi morta em Santa Catarina. A Joviana Evelyn Jankowski, ela foi morta, o suspeito seria o namorado, de 21 anos. A jovem é natural de Pato Branco, há uns 4 anos residia com a mãe em Santa Catarina, estudava biologia e ela foi encontrada morta. A mãe desconfiou porque na quinta-feira ela saiu de casa dizendo que ia na casa do namorado. Mas algumas mensagens que a mãe recebeu, ela desconfiou que não seria a filha que estava escrevendo do outro lado. Como a filha não retornou, ela acionou a polícia e a polícia foi até a casa deste suspeito e lá encontrou a jovem em óbito. Ela foi morta provavelmente com golpes de faca, estava em um quarto enrolada com alguns cobertores. O homem confessou o crime, se apresentou na delegacia com o advogado. E agora o corpo está sendo transladado, deve chegar no final do dia aqui em Pato Branco, família Jankowski. Esse registro da cidade de Sangão fica no sul de Santa Catarina.
0: Valeu, Thiago. Uma geral aí, as ocorrências em destaque nas últimas horas aqui na região. Agora 12, gente, 12 pro almoço. 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
0: 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Toca os parabéns aí, Jonathan Gomercino, então, para dona minha amiga, a mãe do André, dona Aldila, de aniversário hoje. Toda a família aí desejando felicidades para ela, filha Grazi, as netas Maria e Ana. Deus abençoe, dona Odília, parabéns. Tem parabéns também aqui pro seu Ferraza. Olha aqui, o Joenei tá me mandando aqui, ó. Hoje é aniversário aí. Hoje é aniversário de quem? Hoje é aniversário do seu Luiz Clóvis Ferraza. Alô, Luiz Clóvis Ferrazaiada aí, de parabéns. Parabéns, feliz aniversário, parabéns.

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0: O seu Floriano Martins está pedindo aí os dois violeiros. Abraço, Floriano, aí no Vila Isabel. Três promoções, ó.

0: 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Mitrucci, manda os parabéns para minha mãe, a Selene Camusato, de aniversário hoje. Alô, dona Selene! A Keila, em tempo, mandou uma mensagem aqui. Deus abençoe a sua vida, viu, dona Selene Camusato? Parabéns, felicidades aí e um bom almoço. Às 4 a gente volta, hein?
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0: O anjo do Senhor anunciou a Maria,
1: e ela concebeu do Espírito Santo.
0: Ave Maria, cheia de graça, o Senhor é convosco. Bendita sois vós entre as mulheres, e bendito é o fruto do vosso ventre, Jesus.
1: Santa Maria, Mãe de Deus, rogai por nós, pecadores, agora e na hora de nossa morte. Amém.
0: Eis aqui a serva do Senhor.
1: Faça-se em mim segundo a vossa palavra.
0: Ave Maria, cheia de graça, o Senhor é convosco. Bendita sois vós entre as mulheres, e bendito é o fruto do vosso ventre, Jesus.
1: Santa Maria, Mãe de Deus, rogai por nós, pecadores, agora e na hora de nossa morte. Amém.
0: E o Verbo se fez carne
1: e habitou entre nós.
0: Ave Maria, cheia de graça, o Senhor é convosco. Bendita sois vós entre as mulheres, e bendito é o fruto do vosso ventre, Jesus.
1: Santa Maria, Mãe de Deus, rogai por nós, pecadores, agora e na hora de nossa morte. Amém.
0: Rogai por nós, Santa Mãe de Deus,
1: para que sejamos dignos das promessas de Cristo.
0: Derramai, ó Deus, a vossa graça em nossos corações, para que, conhecendo pela mensagem do anjo a encarnação do vosso Filho, cheguemos, por sua paixão e cruz, à glória da ressurreição. Por Cristo nosso Senhor.
1: Amém.
0: Glória ao Pai, ao Filho e ao Espírito Santo.
1: Como era no princípio, agora e sempre. Amém.
0: Glória ao Pai, ao Filho e ao Espírito Santo.
1: Como era no princípio, agora e sempre. Amém.
0: Glória ao Pai, ao Filho e ao Espírito Santo.
1: Como era no princípio, agora e sempre.

0: Você acompanhou conosco a oração do Ângelus. Que a bênção de Deus, pela intercessão da bem-aventurada Virgem Maria, permaneça sobre você, sua família e todas as suas intenções. Continue em nossa companhia e siga vivendo este dia com fé, esperança e paz.
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3: Caros ouvintes da Rádio Selinalta, paz e bem. Nós estamos na 19ª semana do tempo comum, hoje dia 11 de agosto, terça-feira, dia de Santa Clara. A igreja celebra hoje a festa de Santa Clara de Assis, discípula fiel de São Francisco, sendo fidelíssima no modo de seguir Jesus como desejou São Francisco, como fiel na sua busca de humildade, oração, para chegar ao Cristo pobre. Jesus no Evangelho nos propõe a entrar no reino dos céus com um coração de criança. Jesus lembra-nos que a grandeza do ser humano não está no poder ou na vanglória, mas na humildade e simplicidade, como fez Santa Clara. A simplicidade e a humildade de Santa Clara se dá no reconhecer e abraçar o Cristo pobre, o Cristo despojado da cruz, aquele que nada guardou para si, mas tudo pertencia ao seu Pai e aos seus irmãos. Entendeu que a pobreza não era a ausência de bens, mas a liberdade de quem colocou sua busca na segurança de seu Pai. Ó Deus, que atraísse por amor Santa Clara a pobreza de seu filho pobre, concede-nos por sua intercessão contemplar aqui o seu filho pobre, por Cristo nosso Senhor. Amém. Avisos da palavra sacerdotal, ação entre amigos. Informamos que você pode adquirir sua cartela de ação entre amigos 2026 na Secretaria Paroquial e na Loteria Pagani. O valor da cartela é R$ 25,00. O sorteio será dia 3 de outubro. Festa de Santa Clara. Hoje, dia 11, festa de Santa Clara. Em todas as missas haverá bênção dos pães de Santa Clara. Quaresma de São Miguel. Dia 15, sábado, início da Quaresma de São Miguel, às 6 horas e 18 horas, transmitida pela TV Selinalta. Feijoada do Lar dos Idosos. No dia 15 de agosto, teremos a tradicional feijoada do Lar dos Idosos, São Francisco de Assis. Ingresso R$ 70,00. A feijoada será entregue a partir das 11h30 no Pavilhão São Pedro. Missas da Comunidade. Dia 15 de agosto, 15 horas, São Miguel. 19h30, Santa Isabel. 19h30, São Luís. 16 de agosto, no domingo, às 9 horas, São Francisco de Assis, Passo da Ilha. 10h30, São João Batista, com a festa da comunidade. Proclamas de casamento. Querem se casar com as bênçãos de Deus no dia 15 de agosto. Marco Antônio Scarmucin e Lidiane Petucci, às 17 horas na Matriz. Dia 22 de agosto, Milton Luiz Bernardo da Silva e Elizabeth Fátima Dias, às 17 horas na Capela. Dia 28 de agosto, João Vitor Neckel e Maria Clara Bertol, às 18h30 na Capela. Dia 29 de agosto, Gabriel Gustavo Galon e Aline Calegaro, às 17 horas na Matriz. Dia 6 de agosto, Emanuel Terebinto e Adriana Simeonato Terebinto, às 10h30, na Capela Santa Catarina, Paróquia São José Francisco Beltrão. Às 19h30, Talvani Brizante Ribas e Maria Eduarda Gonçalves Ribas, às 17 horas, na Matriz Senhor Bom Jesus em Vitorino. Estes avisos e informações se encontram disponíveis nas redes sociais de nossa paróquia. Convidamos você para nos acompanhar. Procure no Instagram, Facebook e YouTube por arroba Paróquia São Pedro, Pato Branco. Paz e bem.
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4: Muito boa tarde para você. Estamos iniciando a partir de agora o Rádio Jornal Selinalta, edição desta sua terça-feira, 11 de agosto de 2026. O Rádio Jornal tem a produção da equipe de jornalismo da Rádio Selinalta FM. Apresentação, Karine Martins. Trabalhos técnicos, Jonathan Gomercindo. Direção do Frei Mário Luiz Tagliari. Vamos conhecer as principais manchetes de hoje. Homem é socorrido em estado grave após acidente da PR-473 em Dois Vizinhos. Dois ficam feridos após caminhonete sair da pista e cair em ribanceira na BR-280 entre Marmeleiro e Flor da Serra do Sul. Mulher agrediu o pai e foi presa no bairro Alvorada na madrugada de hoje. Polícia Militar do Paraná promoveu ontem comemorações alusivas aos 172 anos de história. Incêndio danificou lotérica, supermercado e espaços comerciais em Vitorino. Jovem natural de Pato Branco foi morta pelo namorado em Santa Catarina. Polícia apreendeu eletrônicos do Paraguai na rodoviária de Beltrão. Professores organizam manifesto contra a atualização do plano de carreira do magistério. Município chamou o sindicato para conversa. Vereadora de Pato Branco detalha visita a um município que tem em funcionamento uma casa de acolhimento a mulheres vítimas de violência. Estas e outras notícias você acompanha a partir de agora no Rádio Jornal Selinalta.
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4: Edson Onaiser traz informações da área de segurança pública em Pato Branco. Boa tarde, Edson.
5: Boa tarde. Nas rodovias, destaque para dois acidentes ontem no sudoeste do Paraná. Homem socorrido em estado grave após um acidente na PR-473 em Dois Vizinhos. Esse acidente foi no final da tarde. Colisão por volta de 18 horas que envolveu um Onix e uma moto NXR 160 Bros. O condutor da moto, de 51 anos, sofreu ferimentos graves. Foi socorrido pela equipe do Corpo de Bombeiros e pelo SAMU. No carro, quatro pessoas, ninguém saiu ferido, mas o condutor da moto, gravemente ferido na região de Dois Vizinhos. Duas pessoas ficaram feridas após uma caminhonete sair da pista e cair em ribanceira na BR-280, entre Marmeleiro e Flor da Serra do Sul, na tarde de ontem. O que foi apurado nesse local é que um veículo RAM, uma RAM, saiu da pista após ser fechada por um outro automóvel, caiu em uma ribanceira e acabou ocasionando a fratura da perna do motorista de 50 anos. A mulher de 46 anos também sofreu ferimentos, mas foram leves. Equipes do SAMU e do Corpo de Bombeiros encaminharam essas duas pessoas ao hospital em Francisco Beltrão. Em Pato Branco, na madrugada de hoje, uma ocorrência que chamou a atenção porque no bairro Alvorada, um homem foi agredido pela filha. Dois dias após o Dia dos Pais, filha agredindo o homem então, o pai, né? Lesão na boca, esse homem foi agredido, tinha na perna um sinal de uma outra agressão em data anterior. A polícia militar foi chamada e prendeu essa mulher. Esse homem foi encaminhado à UPA, a unidade de pronto atendimento 24 horas, apanhou da filha, próximo das 3 horas da madrugada de hoje, na região do bairro Alvorada, ocorrência que chamou atenção nas últimas horas. O 3º Batalhão de Polícia Militar e todos os batalhões do Paraná comemoraram ontem os 172 anos da Polícia Militar paranaense. O comandante do 3º Batalhão, Tenente Coronel Anderson Figueiredo, falou sobre a comemoração e também entregas de medalhas a militares e civis. Medalha Sentinelas do Sudoeste.
6: Que são medalhas que vão ser entregues aos policiais em destaque com um currículo exemplar e de dedicação e esforço em prol da Polícia Militar. E também serão entregues medalhas, as mesmas medalhas, a alguns civis, né, que colaboram com a Polícia Militar. Agora, em setembro, eu completo 31 anos, né, e hoje, coincidentemente, vou receber também a medalha de ouro, né. É uma satisfação, né, chegar a esse ponto na carreira e comandar o batalhão que eu comecei, né, como aspirante lá em 2001.
5: Informações dessa solenidade, foi esse o motivo de grande movimentação de pessoas ontem no entorno do 3º Batalhão de Polícia Militar, com as comemorações aos 172 anos da PM no estado. Ainda sobre segurança pública, vamos falar de proteção às mulheres. A vereadora Anne Gomes relata como foi uma visita em Toledo a uma casa de proteção, casa de abrigo a mulheres vítimas de violência doméstica. É que através do CONINS, o Consórcio Intermunicipal de Saúde, Pato Branco e outros municípios da microrregião tendem a implantar uma estrutura assim. A vereadora Anne Gomes, que é procuradora da mulher junto à Câmara de Vereadores, faz parte desse grupo de trabalho.
7: Toledo já percorreu esse caminho e pôde, nesse dia, nos mostrar questões fundamentais sobre financiamento, a composição da equipe, responsabilidade dos municípios, o funcionamento do consórcio e toda a organização da rede de atendimento. Foi uma troca muito importante, porque podemos aprender com quem já enfrentou as dificuldades da implantação e avançar com mais segurança por aqui. Inclusive, tem muitas outras ações que eles estão desenvolvendo e que podem ser um modelo para a gente aqui na região. O prefeito de Mangueirinha, o Leandro Dorini, ele que coordena esse trabalho regional junto comigo, participou da visita juntamente com os representantes de outros municípios que também fazem parte desse comitê especial de estudo. Então, estamos construindo essa proposta coletivamente e esse é justamente o grande diferencial. Nenhum município precisa enfrentar sozinho um problema que é comum a toda a região. Os números mostram isso para a gente também. E, infelizmente, Edson, quando começamos a falar de temas como violência contra a mulher, ainda aparecem comentários, pode acreditar nisso, tentando diminuir a importância dessa pauta. Rotulando, muitas vezes, até as falas da gente, reproduzindo aquela velha ideia de que mulher precisa saber o seu lugar. Isso só demonstra o quanto ainda precisamos falar, conscientizar e construir políticas públicas. Eu estou muito esperançosa, principalmente agora que também integrou o prefeito Leandro Dorini, ele que está sendo uma pessoa muito fundamental nesse processo, e dizer para vocês que eu não desistirei em falar dessa pauta. Então, esperamos que a gente consiga evoluir aqui, enquanto o sudoeste do Paraná, onde será a casa, nós não sabemos, né? Gostaríamos que fosse aqui no município de Pato Branco, mas o principal de tudo é que nossas mulheres, elas tenham esse espaço mais seguro para o seu desenvolvimento, para que elas possam retornar à sua vida normal, uma vida que elas têm direito de viver com tranquilidade. Então, estamos todos juntos aí nessa busca e nessa luta.
5: Vereadora Anne Gomes, com alguns detalhes sobre essa visita na quinta-feira passada a uma estrutura que já funciona em Toledo para proteger mulheres. É uma tendência também aqui em Pato Branco.
4: Tiago Tessaro traz notícias da área de segurança pública na região.
8: Fatos que marcaram as últimas horas na região: incêndio nesta madrugada em Vitorino, foi na Avenida Brasil Argentina, atingiu uma lotérica, um supermercado, também a informação de um consultório odontológico e mais um quarto estabelecimento. Os bombeiros foram acionados por volta de 00:30, chegando no local. O fogo já tinha tomado conta dessas lojas e um trabalho intenso, apoio de São Lourenço, Pato Branco, também alguns moradores, o próprio município, de alguma forma, esteve auxiliando. Agora, a investigação para saber como originou esse incêndio. Ninguém sofreu ferimentos, mas o prejuízo constatado em Vitorino. A polícia fez uma grande apreensão de eletrônicos do Paraguai. Foi na rodoviária em Francisco Beltrão, uma mulher de 30 anos estava transportando celulares, computadores, relógios, aparelhos de TV sem a documentação necessária, uma carga avaliada em R$127 mil. Todo o material apreendido. Um homem invadiu uma casa lá em Dois Vizinhos. A polícia foi acionada ontem pela manhã porque um homem, ele invadiu uma casa e estava armado, tinha uma faca e também tinha uma arma de fogo. Ele invadiu a residência onde tinham três mulheres da mesma família e com a faca ele manteve as vítimas por cárcere privado por mais de uma hora. Durante o ato, ele obrigou uma das vítimas a espalhar gasolina no interior da residência, amarrou e amordaçou as pessoas presentes. Mas em determinado momento, elas conseguiram reagir e se defender das ameaças e entraram em luta corporal contra este homem. Ele foi atingido nas costas com golpes de faca e duas das vítimas sofreram cortes nas mãos. A polícia foi acionada e ele foi localizado, estava confinado no banheiro da casa. Gravemente ferido, foi transferido ao Hospital Regional em Francisco Beltrão. No local, os policiais encontraram um revólver calibre 38. Da região ainda em Vitorino, uma grande apreensão de contrabando. Foi nesta madrugada, por volta da 1 da manhã, um trabalho em conjunto com a polícia catarinense, os policiais abordaram um caminhão transportando mercadorias oriundas do Paraguai, celulares, insumos medicinais importados de maneira ilegal. O motorista foi preso em flagrante. A abordagem aconteceu às margens da rodovia e após o veículo ser interceptado pelas forças de segurança. Apesar de declarar que transportava apenas bobinas de plástico, o condutor confessou o transporte ilícito. E ao abrir o compartimento, os policiais retiraram algumas camadas e encontraram várias caixas com vinhos oriundos da Argentina. O caminhão estava transportando ainda celulares, eletrônicos e MacBooks. Segundo a polícia, a carga avaliada em R$2 milhões. Um homem foi preso, encaminhado à Receita Federal. Lá em Chopinzinho, um homem foi preso porque estava conduzindo o veículo, segundo a polícia, embriagado, levado à delegacia. Ainda, o caso que repercute aqui, a jovem de Pato Branco que foi morta em Santa Catarina. A Joviana Evelyn Jankowski, ela foi morta, o suspeito seria o namorado, de 21 anos. A jovem é natural de Pato Branco, há uns 4 anos residia com a mãe em Santa Catarina, estudava biologia e ela foi encontrada morta. A mãe desconfiou porque na quinta-feira ela saiu de casa dizendo que ia na casa do namorado. Mas algumas mensagens que a mãe recebeu, ela desconfiou que não seria a filha que estava escrevendo do outro lado. Como a filha não retornou, ela acionou a polícia e a polícia foi até a casa deste suspeito e lá encontrou a jovem em óbito. Ela foi morta provavelmente com golpes de faca, estava em um quarto enrolada com alguns cobertores. O homem confessou o crime, se apresentou na delegacia com o advogado. E agora o corpo está sendo transladado, deve chegar no final do dia aqui em Pato Branco, família Jankowski. Esse registro da cidade de Sangão fica no sul de Santa Catarina.
4: A Prefeitura de Pato Branco, por meio da Secretaria Municipal de Assistência Social, alerta os candidatos convocados na primeira etapa do processo de seleção do residencial Paulo Afonso para o prazo de 30 dias restantes para o cumprimento das exigências previstas no programa Minha Casa Minha Vida, o FAR. Todos os candidatos que constam na lista de convocação devem ficar atentos às orientações do Departamento Municipal de Habitação. Aqueles que precisam apresentar documentação devem providenciar os documentos solicitados dentro do prazo. Já os candidatos que constam com a situação incompatível, conforme análise de enquadramento da Caixa Econômica Federal, devem regularizar suas pendências quando cabível, conforme as regras do programa. Até o momento, pouco mais da metade dos candidatos da lista de convocação já procurou o Departamento Municipal de Habitação. No entanto, ainda há um número significativo de pessoas que não iniciou esse processo, o que pode comprometer sua permanência na seleção. A Prefeitura reforça que o cumprimento dos prazos é indispensável para o andamento do processo. Os candidatos que não apresentarem a documentação exigida ou não regularizarem as pendências dentro do período previsto poderão ser desclassificados conforme as normas do programa Minha Casa Minha Vida, sendo convocados os próximos classificados, respeitando a ordem da lista e os critérios estabelecidos pela portaria MC de número 738/2024. Em caso de dúvidas, os candidatos podem procurar o Departamento Municipal de Habitação ou entrar em contato pelo 469-9123-3705.
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5: Uma notícia da área da educação. O município de Pato Branco encaminhou ao legislativo, já há algumas semanas, um plano para a reformulação do plano do magistério, plano de cargos e salários dos professores. Acontece que, após a chegada na Câmara, o projeto não teve o regime de urgência, está tramitando no legislativo, porém, a APP Sindicato e o Sindicato dos Professores em Pato Branco questionaram, encaminharam documentos ao município de Pato Branco, também questionando a respeito de alguns pontos deste plano. O APP Sindicato solicitou uma reunião com o município de Pato Branco e o Sindicato dos Professores, inclusive, programa uma manifestação marcada para hoje, às 17h30, em frente à Prefeitura. Em uma postagem nas redes sociais, o Sindicato dos Professores de Pato Branco coloca que são inúmeros os prejuízos para a carreira com esse plano enviado à Câmara e pode suspender a prorrogação, as progressões dos professores por 3 anos, que não tem uma regra de transição clara, pode afetar quem está prestes a subir de nível, as gratificações sem o vínculo junto ao plano dos professores poderia complicar o salário desses profissionais e também o piso, o que exige para a profissão, com o piso dos professores poderia também complicar o crescimento, o avanço das remunerações desses professores. Com isso, uma manifestação foi programada para hoje, às 17h30. Ontem, no final da tarde, Selinalto até ao longo do dia tentou entrevistar a secretária de Educação, mas uma nota foi emitida e o município de Pato Branco repassou nessa nota detalhes que teremos uma reunião para colocar em debate a proposta encaminhada ao Legislativo. Em fevereiro do ano passado, a Prefeitura, por meio de uma comissão formada por servidores e com apoio de uma empresa contratada, iniciou um processo para reformular o plano do magistério da rede municipal. E o projeto foi protocolado na Câmara em 28 de julho. Considerando que a APP Sindicato encaminhou um ofício à Secretaria de Educação e ao Prefeito, propondo alterações nesse projeto, a informação que o município agendou uma reunião para discutir as propostas com a participação da APP Sindicato, do Conselho Municipal de Educação, da Comissão de Elaboração do Plano e da empresa contratada. O município reitera que os avanços e benefícios já consolidados serão mantidos e que a construção do plano de carreira do magistério ocorra de forma participativa, pautada no diálogo. As alterações que venham a ser realizadas vão contribuir para o aprimoramento do plano e para o avanço na garantia e ampliação dos direitos dos profissionais, diz uma nota que o município publicou ontem no final da tarde. Aguardar agora se teremos essa manifestação de hoje e essa reunião que ainda vai acontecer entre o município e também os representantes dos professores.
6: O presidente dos Estados Unidos, Donald Trump, assinou na última segunda-feira, dia 10, uma ordem executiva reduzindo o número de vacinas recomendadas para crianças. Agora, o calendário de imunização nos Estados Unidos ficará restrito a 11 vacinas. A ordem também recomendou dividir a vacina infantil contra sarampo, cachumba e rubéola em 3 doses e aplicar as doses em consultas médicas separadas. Especialistas em saúde pública dizem que o calendário de imunização foi baseado em décadas de evidências que mostram que as vacinas podem proteger contra doenças graves e mortes e que o número de doses reflete as necessidades específicas de saúde dos americanos. Eles dizem que reduzir as vacinas recomendadas

0: deixará mais crianças vulneráveis e doenças evitáveis. Com efeito imediato, o governo do presidente Donald Trump está reconhecendo recomendações de padrão ouro para vacinação infantil de apenas 11 vacinas essenciais contra as doenças mais graves e perigosas, juntamente com a MMR, que espera-se que seja dividida, disse Trump durante uma cerimônia de assinatura na Casa Branca. Encerramos aqui o Rádio Jornal Selinalta de hoje. Na sequência, você acompanha o Panorama dos Esportes. E a gente se fala logo mais a partir das 13 horas no Tarde Viva Selinalta. Até lá!
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8: Boa tarde, olá minha gente, Panorama chegando. Vamos lá, a partir de agora, para atualizar as informações. Teve sorteio da Copa do Brasil. E aí, quem pega quem, hein? Nas quartas de final. Já já vamos trazer aí os confrontos, a próxima fase milionária da Copa do Brasil. Falando em Copa, tem Copa Libertadores da América, o Fluminense joga hoje pelas oitavas, Sul-Americana tem o São Paulo. Agenda dos jogos da semana a gente vai trazer aqui. Teve jogo ontem na Série B, o Londrina perdeu. A gente traz as informações aí do futebol brasileiro. Inclusive, as regras da Copa contra a cera vai ser aplicada agora no Brasileirão, na Libertadores também. Chega de cera para ter bola rolando. Já já a gente atualiza por aqui. 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Informações do Azures, teve a primeira fala do novo técnico do Azures Pato Branco. A gente vai trazer já já para você aqui no Panorama. Informações do Pato. Semana de clássico, Pato e Marreco, sábado. Na Liga ainda sem data para os confrontos contra o Corinthians. Daqui a pouquinho a gente vai atualizar, falar um pouquinho mais da Liga, os jogos. Hoje tem movimentação da Série Prata do Campeonato Paranaense, agenda dos confrontos. A gente traz para você o esporte local também em destaque. O que vai rolar nessa semana? Você acompanha aqui no Panorama, estamos chegando.
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8: Panorama por aqui atualizando as loterias. Você que jogou na Quina acumulou 3 milhões. O concurso 7.088 teve os números 16, 26, 41, 42 e 67. A Quina acumulou. Na Loto Fácil teve 8 ganhadores. R$530 mil para cada aposta premiada. Os números do concurso 3758, os números 1, 3, 4, 5, 8, 9, 11, 12, 13, 14, 17, 18, 20, 24 e 25. Foram 8 ganhadores, R$530 mil, inclusive uma aposta de Toledo aqui no Paraná acertando a Loto Fácil. 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Boa sorte! E agora vamos atualizar com o Fabiano também, como é que foi a segunda-feira. Alô, Fabiano!
16: Alô, Thiago! Alô, amigos ligados no Panorama dos Esportes, conferindo os placares das últimas horas. Aliás, o placar, tivemos um jogo movimentando a 21ª rodada da Série B do Brasileirão. Goiás 1, Londrina 0. Londrina estava bem no começo do campeonato, agora afundou no Z4. É o primeiro dentro dele com 20 pontos. Lembrando que dentro dele também tem o Avaí, com 20 pontos, só que o Avaí joga hoje contra o CRB às 19h30, última partida da rodada. Conferindo a movimentação desta terça, Libertadores da América, oitavas de final, 19h, Fluminense, Independente e Rivadavia, 21h30, Estudiantes e Universidade Católica. Na Sul-Americana, oitavas de final, ida, 19h, Boca Juniors e Deportivo Recoleta, 21h30, Bolívar e São Paulo. Lembrando que tanto na Libertadores quanto na Sul-Americana, os jogos envolvendo equipes colombianas foram adiados. Por quê? Por causa daquele terremoto magnitude 7.4 que deixou centenas de mortos e feridos em diversas cidades colombianas. Então, os times colombianos, por enquanto, com jogos adiados. Futsal, Copa do Brasil de Futsal, semifinais, volta, 19h, Minas e Bergafó. Na ida, 7-2 para Minas, 20h, Joinville e Itaipu. Na ida, 5-2, Joinville. No Paranaense Futsal Prata, teremos um jogo movimentando a 27ª rodada, 20h, Capanema e São Joséense. 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Para o Panorama dos Esportes, Fabiano Marangon.
8: Valeu, Fabiano, atualizando pra gente aqui no Panorama. 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Temos para trazer informações aqui também com relação ao esporte local. Amanhã, atenção, Largo da Liberdade amanhã, a estrutura ali do centro de convivência, o pessoal do Exército vai estar utilizando, tá? Então amanhã alguma programação vai ficar interrompida
15: porque nós temos o alistamento militar. Amanhã, a partir das 8 horas, o Exército estará utilizando a estrutura. Secretaria de Esportes também, no aguardo aqui, para que a turma possa informar a respeito dos jogos da integração, a sequência, os jogos dos trabalhadores, e no final do mês, jogos abertos, fase macro-regional, que vai acontecer, mais etapas que nós temos pela frente com as equipes que representam o Pato Branco nessas competições. O futsal feminino, a gente tem a notícia aqui que amanhã tem um jogo lá em Colombo para fechar a primeira fase. E o basquete, que ontem confirmou a renovação com o técnico Renan Giccioni. Ele segue como técnico da equipe do Pato Basquete para a temporada 26-27. Vem aí com o Paranaense e depois o NBB. 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Sexta-feira agora tem o Congresso Técnico do Municipal de Suíço, organizado pela Alpes. Então, sexta-feira está programado. Temos também uma situação envolvendo as semifinais do futsal, lá na Arena Cláudio Petricoski, no domingo. Atenção, equipe, semifinais domingo, um jogo às 3, outro jogo às 16h. E do Azures, ontem, a entrevista com o técnico Eduardo Zuma, o Marcão, assessoria de imprensa do Azures, fez um bate-papo com ele. Ele chegou agora conhecendo o ambiente e vamos ouvir aqui atualizar as notícias do Azures. 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O que fala o Eduardo Zuma, novo técnico do Azures?
17: Muito feliz de estar aqui agora no Azures, é um clube que eu acompanho desde o início da trajetória. Eu fui auxiliar técnico durante 10 anos, trabalhei com o Luiz Carlos Ferreira, interior de São Paulo, Rei do Acesso, trabalhei também com o Fernando Diniz e retornei às categorias de base trabalhando como treinador, passei pelo Flamengo, Cuiabá, pelo Barra, passei por outras equipes, Santos, Vasco, também como auxiliar técnico. E agora aqui, né, no Azures, nesse desafio da Copa Paraná, feliz pela oportunidade e também tendo a responsabilidade, porque representamos um grande clube, uma grande marca, que tem aspirações no campeonato importantes.
18: De que forma você gosta de trabalhar as suas equipes? Como é a forma que joga a equipe do Eduardo Zuma?
17: Acho que antes da maneira como eu jogo, né, eu acho que é entender a cultura do clube. O Azures tem uma história, tem características importantes, né? Um time sempre competitivo em campo, organizado. E eu acho que a gente tem que preservar os princípios e os valores do clube. E depois, o que eu gosto é de uma equipe que procure estar próxima sempre, tanto para construir quanto para pressionar o adversário. E que a gente saia sempre com a impressão que entregou o máximo. Eu acho que o resultado a gente não controla, mas o esforço para chegar no resultado é algo que está no nosso controle, é algo que a gente precisa exigir tanto dos jogadores, da comissão técnica e de todos que estão envolvidos no processo. O que eu espero é que a gente saia sempre com uma sensação de que entregamos o nosso melhor defendendo as cores do Azures.
18: Com relação também às categorias de base, o Azures tem por característica utilizar bastante os meninos. Como é que você vê isso? Você também já é acostumado a trabalhar com os meninos, né?
17: O Azures acho que é um dos grandes formadores do futebol brasileiro, né? A Copa Umbro é uma Copa que marca aí o início da formação, não é mais tão início que é o Sub-14, mas é uma competição muito importante, além dos jogadores que estão no mercado já, né? Que tem o selo do Azures, né? Acho que o Papi hoje no Cruzeiro é um grande destaque, um jogador que passou por aqui, que eu conheço, o Felipe Tereza, com quem eu trabalhei no Flamengo, o Guilherme também, Flamengo, o próprio Nadal, que passou por aqui, retornou, mas passou pelas categorias de base do São Paulo. Então é um clube que eu acho que é reconhecido no país todo como formador e tem um selo de excelência na formação de jogadores, né? E a gente espera dar continuidade nessa história, promovendo outros jovens, porque o futebol, ele precisa, além de tudo, ser sustentável. E eu acho que a formação e a base é que dão essa oportunidade para que os clubes se sustentem através das jovens promessas que são vendidas e acabam dando condições dos clubes competirem no nível profissional e em todas as categorias.
18: Com relação à Copa Paraná, é uma competição relativamente curta, né? E como é que você vê o planejamento, como organizar também, pensando na Copa Paraná?
17: Bom, primeiro eu acho que tivemos uma conversa com o Robson, né? com a direção do clube, hoje com a comissão técnica, e vamos estabelecer as metas da competição juntos. Mas é uma competição que eu acredito que a gente tenha que tentar conciliar, né, a questão dos jovens com jogadores mais maduros. Ela traz oportunidade de crescimento para os jovens e, ao mesmo tempo, é importante para os jogadores que têm mais idade se colocar numa vitrine maior. Como qualquer competição, quando você entra e representa as cores de um clube, ela traz responsabilidades. Então, acho que a Copa Paraná agrega para o crescimento do clube, dos jogadores, e traz junto uma responsabilidade de representar bem as cores do azul, já que é um clube que nos últimos anos vem se destacando nas competições estaduais e também nacionais.
15: Aí o técnico do Azuris, Pato Branco, agora aguardar no final do mês a estreia na Copa Paraná. Ele tem uma base em outras equipes, né? Principalmente na base, né? A palavra é essa, na base, com várias equipes do futebol brasileiro, internacional também, chega para comandar a gralha agora na Copa Paraná. Depois do intervalo, como é que ficaram os confrontos da Copa do Brasil? Notícias do Pato, hoje tem Libertadores, já voltamos.
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15: 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Panorama, por aqui vamos atualizar as notícias do Pato Futsal. Lembrando que no futsal hoje tem um jogo aqui da Série Prata, Capanema e São José, se jogam hoje. Temos a rodada 27 que vai acontecer entre hoje e amanhã. Temos em quadra amanhã tem a EMA, time de Clevelândia, de Mangueirinha, de Planalto, Chavantes e Coronel. Amanhã o confronto aqui em regional. Serão 30 rodadas para terminar a primeira fase. E com relação ao Pato, para atualizar aqui as informações do Pato Futsal, chegando em nome do Sicredi, é Sicredi Soma, aproveita no Sicredi, que tem condição de consórcio para você ficar mais próximo aí do carro novo, do imóvel, o sonho aí para virar realidade, tem consórcio, condição especial no Sicredi. 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O Pato Futsal. Semana de treinos, estamos aguardando aqui a data para os confrontos, muita gente pedindo. O Pato joga contra o Corinthians quando? A princípio, 29 de setembro. Tá longe, hein? Mais de um mês. Só que a tendência é de antecipar. Os times estão pedindo para a Liga antecipar. O que o Pato tem agora no calendário? Dia 15 e dia 29. Os dois jogos marcados. 15 o Marreco, 29 o Camorão. Em setembro, a partir do dia 7, a Taça Brasil. Lá no confronto São João do Jaguaribe. Lá no Ceará, os confrontos aí da Taça Brasil. E quando retornar, aí sim, Liga Nacional de Futsal, mata-mata do Paranaense. E lá em novembro, os jogos que nós teremos no Intercontinental. Para o jogo de sábado, a gente vai ter uma noção hoje à tarde, no treino, no trabalho do Pato hoje, para saber quem que o Pato vai contar nesse jogo contra a equipe do Marreco. Alguns jogadores suspensos, outros machucados. A ideia é utilizar o 20. Essa semana, o sub-20 do Pato joga na sexta lá em Laranjeiras do Sul. Então, a gente vai ter que aguardar qual que vai ser a ideia. Conversa aí do Luciano Bonfim com o Gilson, técnico da base, para ver qual que é o elenco que ele vai formatar para ir a Francisco Beltrão. O Marreco tá agitando o jogo, já tem mais de 1.000 ingressos vendidos, vai ter um grande público lá no ginásio Arrudão. Marreco tá tentando aí vencer o Pato no Clássico das Penas e, claro, estaremos acompanhando. 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Temos também na programação hoje um jogo da Série B do Campeonato Brasileiro, Avaí CRB. O Londrina, hein? Segue na zona do rebaixamento, tá perigando o Londrina esse ano. Já o Operário tá ali naquela faixa de ficar entre os 6 para brigar pelo acesso. Vamos ver se vai ter fôlego o Operário de Ponta Grossa. Ainda faltam pelo menos aí mais 16 rodadas, 17 rodadas, né? São 38. Para terminar a Série B do Brasileirão. Novas regras, falando em Brasileirão, depois da Copa do Mundo, ó, Série A e Série B, o que que vai mudar? O que que na prática, para evitar cera? Regras a partir de agora. Campeonato Brasileiro, 5 segundos pro lateral. Se não cobrar, inverte. Tiro de meta, 5 segundos. Se não cobrar o tiro de meta, escanteio para o adversário. Na substituição, 10 segundos para trocar. Se não trocar em 10 segundos, o jogador tem que esperar 1 minuto. Também 1 minuto fora por atendimento. E se for o goleiro atendido, tem que escolher alguém no gramado para ficar 1 minuto fora. A Lei Vini Júnior será utilizada. Se algum jogador botar a mão na boca para falar alguma coisa, tapando a boca, vai ser expulso. E a questão do VAR ter mais participação. E ainda aquele outro detalhe com relação do que foi tratado dos escanteios, quando é escanteio, quando não é, isso vai ficar pro ano que vem. Mas essas regras para entrar em operação também na Libertadores da América Sul-Americana, competições da Conmebol e agora Brasileirão Série A e Série B. Vamos ver na prática como que vai funcionar. 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Para fechar aqui, ó, sorteio da Copa do Brasil e hoje também noite de Libertadores. Então agora nesses confrontos, que geram uma grana boa, confrontos eliminatórios, na Sul-Americana hoje, 21h30, Bolívar e São Paulo, hoje. Amanhã tem Bragantino e Galo. Na quinta, Vasco e Olímpia, Santos e Macará, Cienciano e Botafogo. Na Libertadores, o Flu pega o sensação, hein? Desconhecido até então, mas o Independente Rivadavia da Argentina contra o Flu às 19 horas. É jogo pra fazer saldo, hein, Flu? Pra ganhar. Vamos ver se ganha. Amanhã, Palmeiras e Cerro, Cruzeiro e Flamengo. Na quinta, Mirassol e LDU, Rosário Central e Corinthians. Destaque aí do meio de semana da Libertadores. E na Copa do Brasil, hoje, aconteceu o sorteio das quartas de final. A CBF realizou o evento. Como é que ficaram os confrontos? Atualizar aqui, ó, teremos clássicos, é um clássico atrás do outro, já tá até o broco aqui pra gente confirmar. Então, nos sorteios, atenção, como é que ficaram os confrontos aqui, ó, pra você que acompanha o panorama. Grenal, foi o primeiro sorteio, inclusive, Grêmio Internacional, o outro confronto, Cruzeiro e Atlético Mineiro, Vasco e Vitória e Palmeiras e Santos. Então, os confrontos, deu os clássicos, hein? E, inclusive, já tem aqui o chaveamento até a final. Quem passar de Grêmio e Inter vai enfrentar Cruzeiro ou Atlético Mineiro. Clássico no Sul, clássico em Minas. Os vencedores se enfrentam na semifinal. O vencedor de Vasco e Vitória vai pegar Palmeiras ou Santos. Então, os confrontos, as datas, final de agosto, 26 de agosto e 2 de setembro, pelo que ficou encaminhado aqui dessa forma. E lembrando que os finalistas estarão automaticamente na Libertadores do ano que vem, porque agora Copa do Brasil dá direito a duas vagas. Quem passar para as semifinais garantem pelo menos 9 milhões de reais de premiação. Sorteio, hein? O que que achou dessa? Grenal nas quartas de final da Copa do Brasil. Uma boa tarde a todos.
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Orações atendidas. Divã Cunha. Às vezes o silêncio de Deus não é ausência, é preparação. Enquanto você acredita que tudo está parado, Ele está organizando caminhos que seus olhos ainda não conseguem enxergar. Nenhuma lágrima caiu em vão. Nenhuma oração foi ignorada. Nenhuma noite em que você pediu forças passou despercebida, não mesmo. Deus conhece cada batalha travada em silêncio e sabe exatamente o momento de transformar dor em vitória. Ele sabe exatamente o que passou e o que passa aí nesse coração. Continue confiando, mesmo quando não entender o tempo das coisas. O que hoje parece muito demorado, amanhã você vai ver como fará sentido. A fidelidade de Deus não falha, e aquilo que Ele prometeu encontra a hora certa para acontecer, nem antes, nem depois. Tenho certeza que um dia você vai olhar para trás e perceber que até nos momentos em que pensou estar sozinho, sozinha, Deus, Ele estava sustentando cada passo seu. O próximo capítulo da sua história não será marcado pelas perdas, pelos medos ou pelas dúvidas. Será escrito pela graça, pelos milagres e pelas respostas que chegaram exatamente no tempo de Deus. Confie, Deus ainda está escrevendo uma história muito mais bonita do que você consegue imaginar. E se é Ele que está fazendo isso por você, está feito então. O próximo capítulo da sua vida será de orações atendidas. Só diga amém. Boa tarde para você. Estamos começando Tarde Viva aqui na Selinalta.

você, boa tarde. Boa tarde, ouvinte Serina Alta. Uma excelente terça. É isso, dia 11 de agosto de 2026. O tempo está chuvoso em Pato Branco neste momento, né? Chovendo bastante aí, faz mais ou menos o quê? Uma horinha, né? Que tá chovendo aí sem parar aqui no Parque Santa Clara. Agora deixa eu ver, deixa eu dar uma olhadinha pra fora. Acho que deu uma... Não, tá chovendo, né, gente? Tá chovendo, né? Na hora que eu cheguei tava um pancadão. 14 graus nesse momento, mas a sensação térmica parece que é de mais frio, né? Parece que tá uns 8 graus. Não é assim? Uns 8, 9 graus? Ai, tô sentindo muito frio hoje. Será que tá tão frio assim? É, a sensação térmica, segundo o Cimepar aqui, é de 13 graus, né? E chance de chuva ainda, 98% de chover hoje aqui em Pato Branco. Mas pra amanhã já deve dar uma limpada, né? Na quarta. Quinta, sexta e sábado, novamente, tem tendência pra chover. Tava aqui olhando, né, a temperatura pra domingo. Vai ser 29 graus domingo a temperatura. Pense. Hoje esse friozão... E domingão 29, olha aqui, terça 30 graus da semana que vem. Depois, gente, vem uma chuvinha e baixa para 5. Você tá bem com a tua saúde aí? Você tá com a tua imunidade em dia? Então tudo bem, né? Pode ficar tranquilo, tranquila, que vai passar bem. Agora, você não tá... né? Olha só, as temperaturas levantam e descem, e levantam e sobe e desce, sobe. Meu Deus do céu! Eu tô abismada aqui, porque é muita diferença, né, gente? Olha, de 29, 30 graus na terça, 30 graus na terça-feira. O que é isso? E depois 6 graus no dia 20, que vai ser quinta. É o que está previsto aqui pelo Cimepar, né? Vamos acompanhando também a previsão do tempo, vamos sempre atualizando com você as notícias, as informações. E lembrando que tem interatividade também no início do programa aqui, né? Você manda mensagem para a gente, 999-722-2564, e divulga aí o que você quer comercializar nessa tarde de terça-feira. Agora são 13 horas e 6 minutinhos, começando tem San Marino.

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2: Agora são 13 horas e 22 minutinhos e por aqui a gente vai atendendo os nossos ouvintes que mandam mensagem para o 999-72-2564. Estou à procura de casa ou porão para alugar direto com o proprietário no bairro Fraron ou nas proximidades. Entre em contato pelo 46-999-38-3330. Estou à procura de casa ou porão para alugar direto com o proprietário no bairro Fraron ou nas proximidades. Fale com a nossa ouvinte através do 46-999-38-3330. Linda mensagem, me manda se puder. Tá bom, Leonice. Daqui a pouquinho eu mando para você, tá? Ouvinte precisa de um eletricista de automóveis ou que entenda um pouco da parte elétrica. Ligue ou chame o Ari, 469-9120-7070. Preciso de um eletricista de automóveis ou que entenda um pouco da parte elétrica. Fale com o Ari, 469-9120-7070. Ouvinte também mandando mensagem aqui pra gente. Pode mandar, menina, pode mandar a mensagem aqui, tá? 999-72-2564, lembrando que é a partir das 13 horas, tá? A partir das 13 horas, caso tenha mandado antes, a gente pede para que reenvie a mensagem, né? Porque a gente não tem certeza daí antes aqui o que era de participação pro mercado de ofertas, tá bom? A gente reforça, então, este avisinho para você mandar a mensagem a partir das 13 horas, que é o horário que começa o nosso mercado de ofertas, até as 14, sempre aqui na Selinalta, tá bom? Agora são 13 horas e 24 minutinhos, 13 e 24, e seguimos aqui com Tarde Viva.

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0: Tá aí pra você, música legal aqui na Serenauta, músicas de banda até as 2, agora são 13h31. 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
1: São 13 horas e 49 minutinhos agora. Ouvinte, manda mensagem pra gente que tem uma casa para venda, né? No bairro Novo Horizonte, aqui em Pato Branco. Ela disse que é uma casa muito boa. É preço de ocasião. Casa para venda no bairro Novo Horizonte, aqui em Pato Branco. Entre em contato pelo 469-911-3098. 469-911-3098 para esta casa que está à venda no bairro Novo Horizonte. Muito boa, segundo a ouvinte. E o contato é o 469-911-3098. Ouvinte, tem um... É um portão para alugar, né? Ouvinte, tem um portão para alugar. Entre em contato pelo 999-25-5349. Vamos ver se ela está ouvindo a gente hoje, né? Eu já avisei ela que está escrito portão aqui. Mas não sei se ela está escutando, né? Não sei se a nossa amiga aqui, a Ju, está ouvindo, né? Ju, de qualquer maneira, eu imagino que seja um porão, né? Dá uma arrumada ali, amiga. Um porão para alugar. No Cristo Rei, 999-25-5349, para mais informações. Nosso ouvinte aqui manda para a gente mensagem de áudio. Vamos ouvir. Boa tarde.
2: Boa tarde. Eu tenho uma kitnet ali no bairro Planalto, dois quartos, sala e cozinha, banheiro, sem garagem, né? É uma kitnet para uma pessoa ou duas, né? Daí tratar no 84 05 90 16. Obrigado.
1: Certo, então o contato é o 469-8405-9016, 469-8405-9016, 1:51.

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É o Tarde Viva nesse 11 de agosto de 2026. É uma tarde com tempo bem instável, né? Molhado. Tá tudo molhado. E assim deve seguir, né? Ainda hoje a gente tem aqui uma tendência, né, de chuva de 98% ainda de chover. Para chover diretaço. Mas amanhã já tem, né, aí a possibilidade do tempo limpar. E é grande, né, a previsão para o tempo limpo amanhã. Aí quinta, sexta e sábado tem chuva novamente. As temperaturas oscilam entre 13 e 25 graus. Amanhã deve dar uma esquentada. Um pouquinho vai esquentar amanhã. Que bom, né? Fica melhor entre 14 e 25 do que hoje, que a gente tá com esses, né, esses 13, 14 graus aí, que parece que é 9. Tá mais, parece que é 10 agora, né? Um pouquinho mais quente, mas tá frio ainda, gente. Tá com a mão gelada. Ih, tá com o pezinho gelado, amiguinha? Se agasalhe, né? Se agasalhe, porque realmente tá um friozinho a mais hoje. Afinal de contas, ainda estamos no inverno no Brasil. Já tá meio assim, né? Um arzinho de primavera, mas a gente tá, né, aí no agostão, que é invernão ainda aqui na nossa região. E tudo rimou, né? Então vamos nos preparar aí, porque vem muitas mudanças no tempo para os próximos dias aqui no sudoeste, beleza? Vamos de música internacional agora? As internacionais, depois tem nacionais, depois sertanejas. A gente vai assim segmentando bem a programação agora aqui na sua tarde especial de terça-feira. E para começar tem Dua Lipa.

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4: 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Agora tem...

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1: Esportes. Boa tarde, Karine, chegando com destaque esportivo. 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Atualizando aqui que hoje nós temos Sul-Americana e Libertadores. Vai começar a fase de oitavas de final. Na Libertadores da América, o Fluminense é o primeiro brasileiro que joga nos playoffs. O Fluminense pega o Independente Rivadavia. É o jogo no Brasil, 19h, é o jogo de ida. Hoje também, o São Paulo joga fora pela Sul-Americana. 21h30 na altitude, na Bolívia, Bolívar e São Paulo. Depois, durante a quarta e a quinta, os outros jogos. Pela Série B do Campeonato Brasileiro, o Avaí contra o CRB às 19h30, jogo marcado para hoje. É aguardar do que vai rolar aí dos jogos programados. Por aqui, o Pato se preparando. Tem jogo contra o Marreco no sábado. Aos poucos aí a gente vai entender qual que é o time que o Pato vai levar lá para Beltrão no Clássico das Penas pelo Campeonato Paranaense.

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15: E vamos agora à consagração de Nossa Senhora do Rosário do Rocio, diretamente de seu santuário em Paranaguá.

0: apresentamos a consagração a Nossa Senhora do Rocio, diretamente do seu santuário em Paranaguá, com o missionário redentorista Padre Dirson Gonçalves.
1: Louvado seja o nosso Senhor Jesus Cristo, para sempre seja louvado. Hoje é dia 11 de agosto, é terça-feira, e hoje a igreja celebra a festa de uma santa muito especial, Santa Clara, também chamada de Santa Clara de Assis, porque ela auxiliou São Francisco de Assis e fundou a Segunda Ordem Franciscana, as Irmãs Clarissas. Viveu muitos anos acamada, mas na Eucaristia encontrou forças para superar todos os desafios. Depois de uma vida tão impressionante junto com São Francisco, os dois são ícones da nossa igreja. Que Santa Clara interceda por nós. Rezemos também a nossa consagração à Nossa Senhora do Rocio. Nossa Senhora do Rocio, Rainha do Céu e da Terra, Padroeira do Paraná, nós vos saudamos, refúgio dos necessitados. Por vossas mãos intercessoras, a misericórdia de Deus jamais faltou. Dai-nos a graça de sermos discípulos de Jesus na busca de vivermos a palavra de Deus. Transformai a nossa vida em um santuário de amor, onde Jesus seja o centro. Consagramo-nos a vós, cheios de confiança. Em vossas mãos renovamos as promessas do nosso batismo. Renunciamos a toda forma de egoísmo para vivermos e convivermos como irmãos. Mãe do Divino Orvalho, que cura e salva, com amor queremos propagar a vossa devoção. Nossa Senhora do Rocio, envolvei-nos em vosso manto de amor e proteção. Mergulhados nos mistérios da encarnação, morte e ressurreição de Jesus, conduzi a nossa vida para o coração de Deus na ação do Espírito Santo. Assim seja. Amém. Agora a bênção da água e dos objetos de devoção. Senhor Deus Todo-Poderoso, fonte e origem de toda a vida, abençoai esta água que vamos usar para pedir o perdão de nossos pecados e alcançar a proteção contra toda a doença. Concedei, ó Deus, que por vossa misericórdia jorrem sempre para nós as águas da salvação, para que possamos nos aproximar de vós com o coração puro e ficarmos livres de todo o perigo do corpo e da alma. Abençoai também, Senhor, os nossos objetos de devoção e artigos religiosos. Por Cristo nosso Senhor. Amém. O Senhor esteja convosco, Ele está no meio de nós. Desça sobre você, sobre a sua casa, a bênção de Deus Todo-Poderoso. Pai, Filho e Espírito Santo. Amém. Um grande abraço e fique com Deus.
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1: Música linda em forma de oração para você aqui na Selinalta com o Padre Joãozinho. Maria, minha mãe. Agora são 15 horas, 15 minutinhos, hora da coincidência aqui na Selinalta. Boa tarde para você.
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2: Nós vamos conversar agora com a enfermeira obstetra Thaís Cristina Paim. Ela vai nos falar sobre o Agosto Dourado. A Thaís integra o programa Bebê Nota Mil da Unimed Pato Branco e a gente sabe que este mês tem toda uma programação especial em incentivo a amamentação. Então, Thaís, para a gente começar, o que é o Agosto Dourado e por que ainda é tão importante termos um mês dedicado ao incentivo à amamentação?
3: Então, o Agosto Dourado, ele é um mês de incentivo, apoio e promoção do aleitamento materno. Mas vai muito além de falarmos sobre amamentar, né? É estar do lado, incentivar. Nós temos a Semana Mundial do Aleitamento Materno, que acontece de 1º a 7 de agosto. E todos os anos a gente tem um tema abordado nessa Semana Mundial da Amamentação. E esse ano o tema da SMAM é Fortaleça o que Funciona. Então a gente tem que olhar também para esse lado do que, o que já funciona e reforçar, né, o cuidado, a questão também do apoio, né, rede de apoio, estar junto. Então tudo isso nesse mês é tão importante.
2: E quais são os principais benefícios do leite materno para o bebê? A gente sabe que a amamentação, ela também traz benefícios para a saúde da mamãe.
3: Isso, para o bebê, o leite materno é o alimento mais completo que o bebê precisa, né? Tudo que ele precisa tem ali, anticorpo, proteína, enfim, todos os nutrientes necessários para o desenvolvimento desse bebê, exclusivamente até os 6 meses de idade. Então, a gente não precisa ofertar mais nada além do leite materno durante todo esse período, porque o leite já é completo. Ajuda na questão de infecções, né? Previne, principalmente infecção de ouvido, né? As otites, infecção respiratória, se fala muito em bronquiolite também, e vários outros benefícios, incluindo a questão que o leite, ele se transforma, ele se modifica conforme a necessidade do bebê. Então, se a mãe tem alguma gripe, por exemplo, o leite vai mandar o anticorpo necessário para o bebê e em todo o desenvolvimento do bebê.
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7: 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Vamos seguindo com Tarde Viva aqui na Rádio Selinalta com você. Agora são 3 horas da tarde e 19 minutinhos, 3:19. Você aí que se liga com a gente, aquele abraço, obrigada pela sua companhia, pela sua audiência. Isso mesmo, você que se liga sempre através do radinho ou através da internet aqui na Selinalta. A gente manda aquele abraço pra você. Tudo de bom, valeu pela sua companhia de todas as tardes aqui no nosso Tarde Viva. E olha, pra gente fazer um apelo aí, né, pra quem pode fazer a amamentação, né, nós estamos nesse mês do agosto dourado, agora reforçando a importância da amamentação aqui no estado do Paraná, porque a amamentação é super importante, né, reduz risco de infecções, obesidade e também doenças, e o agosto dourado está reforçando, né, a importância da amamentação para a saúde de bebês e de mães também. Esse é um mês, então, de conscientização sobre a amamentação e a Secretaria de Estado da Saúde está reforçando a importância de garantir informação de qualidade, suporte profissional e uma rede de apoio fortalecida para quem amamenta. Considerado um alimento, né, vivo, completo, dinâmico, o leite humano se adapta de forma única às necessidades do bebê a cada fase do crescimento e até ao longo de uma mesma mamada. Nos primeiros 6 meses de vida, o leite humano fornece tudo que a criança precisa, desde proteínas de alta qualidade, gorduras essenciais para o desenvolvimento cerebral, carboidratos, como a lactose, vitaminas, minerais, água, e por ser um alimento completo, dispensa qualquer tipo de complementação com outros líquidos, inclusive águas ou chás. O leite materno, ele funciona como uma espécie de primeira vacina, né? Trazendo muita imunidade aí para a criança. E além da nutrição, o leite humano funciona como uma verdadeira primeira vacina. É rico em componentes imunológicos que protegem a criança enquanto seu próprio sistema de defesa ainda está estruturando, né? Se estruturando. Enzimas, anticorpos, tudo isso, né, vem aí através do leite materno para o bebezinho. Então, a amamentação, ela é muito, muito importante, porque reduz também significativamente os riscos de diarreia, infecções urinárias, otites, problemas respiratórios graves, bronquiolite, pneumonia, diminui as chances de internação hospitalar e, a longo prazo, a prática reduz a incidência de obesidade, diabetes tipo 1 e 2, hipertensão, doenças cardiovasculares, alergias em crianças predispostas e até a leucemia infantil. Então, né, você aí, mamãe, você que está ouvindo a gente, que está aí nessa tarde cuidando do seu bebezinho, saiba o quanto é importante a amamentação. Muitas mulheres também não conseguem, né, amamentar, né, logo que vão para casa com o bebezinho, fazem aquela tentativa e não dá certo, e daí muitas desistem, né, de fazer aí esse gesto, né, de amamentar o bebezinho, né, com o leite materno. É importante a gente ressaltar que tem um pouquinho de paciência, né, mães? E tentem, né, tentem um pouco mais. Claro que tem alguns casos que realmente não tem condição, né, de fazer a amamentação ali daquela maneira natural. Mas, né, todo o esforço é muito bem-vindo nesse momento, porque o bebezinho vai agradecer principalmente mais tarde, aí com mais saúde, né, e com mais imunidade, principalmente. Então, mês especial aí, um mês do agosto dourado, e o Paraná está reforçando então a importância da amamentação, reduzindo riscos, principalmente de infecções, obesidade, né, doenças, tudo isso relacionado ao agosto dourado. Então, você que pode aí, minha amiga, amamente à vontade. 3:24 agora, e a gente segue tocando Charles Master.

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1: Aí você ouviu o Bob McFerrin aqui na Celina Alta com Don't Worry, Be Happy. A gente tocou Paralamas do Sucesso Perplexo e a primeira do bloco foi com Charles Master, Aquela Música. Agora são 3h34.
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7: Seguimos com você aqui no Tarde Viva, são 13h37 agora e a música vai pintando com o Peninha, depois tem Henrique, Juliano e Matheus e Cauã.

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3: Agora são 3:46.
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3: E aqui na Selinalta o som não para, a gente toca mais pra você agora com o DJ Maluco e Aladim, são 3:49.

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2: Olá, ouvintes da Selinalta. O Dia de Santa Clara de Assis é celebrado em 11 de agosto. Essa data homenageia a vida e trabalho de Santa Clara de Assis, a fundadora da Ordem de Santa Clara ou Ordem das Clarissas, ramo feminino da Ordem dos Franciscanos. Santa Clara também é padroeira da televisão. Clara de Assis nasceu numa nobre família italiana na localidade de Assis em 1194. Desde cedo, a jovem mostrou interesse pela vida religiosa, contrariando a vontade de sua família de a ver casada com um homem rico. Quando completou 18 anos, fugiu de casa e de um casamento arranjado e foi ao encontro de Francisco de Assis à procura de uma vida humilde e pobre. Além de seu exemplo de pobreza, Santa Clara era um modelo de confiança em Deus. Numa ocasião, quando a cidade se viu atacada por sarracenos e se preparavam para saquear o mosteiro, a santa pegou o Santíssimo Sacramento e subiu ao muro do convento, erguendo a hóstia. Sem explicação alguma, os soldados inimigos recuaram. Santa Clara de Assis é considerada a padroeira da televisão. A explicação está num episódio milagroso que ocorreu um ano antes de sua morte. Na ocasião, Santa Clara desejava muito ir a uma missa na igreja de São Francisco, mas não podia, pois estava muito doente. A santa entrou em oração profunda e supostamente conseguiu ver e ouvir toda a missa, como se estivesse a ser projetada na parede de seu quarto. Ó, querida Santa Clara, rogai por nós. 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
2: Muito bem, agora faltam 5 minutinhos para as 4 horas da tarde. Já vou deixando as últimas aqui do Tarde Viva, porque na sequência vem aí o Juliano Mitrucci com Essas São As Preferidas, tá bom? Para você um beijo, um abraço, tudo de bom e a gente se fala amanhã a partir das 7 no jornalismo. Até lá!

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5: Gente, boa tarde! Terça-feira hoje, 11 de agosto de 2026. Estamos chegando com a hora mais sertaneja do rádio aqui na Selinalta, 15 graus de temperatura, tempo instável aqui no sudoeste. Vamos lá aquecer o seu rádio, a sua tarde. Com muita música boa, música sertaneja. Chega mais, vai positivando aí, tá? 99972-2564 é o telefone, é o WhatsApp pra você participar aqui na Selinalta, tá bom? 99972-2564. Claro, espero te encontrar bem nesta tarde de terça-feira. Vem pra cá, vamos fazer a festa no rádio, vamos se divertir juntos com o melhor da música sertaneja, o top do sertanejo, meu amigo Crozebeck, eu e você, você e eu, aqui levando a música sertaneja pro pessoal.
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5: É verdade, é verdade, estamos chegando e vamos até às 5.

0: Fingindo que tava doente ali.
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0: se eu não puder te esquecer, uma versão diferente aí, curtiu não? Ah, com o Milionário José Rico, versão super diferente, né? Também uma versão diferente aí de Cleiton e Camargo, de Sempre Seu Homem, música originalmente de Maurício e Mauri. É, sertanejão, top do sertanejo, nem tão antigo, nem tão moderno assim. Esse é o foco do programa. Essas são as preferidas. 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Agora 4 horas 14 minutos.
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0: As preferidas, meu amigo Krozebeck. Até 5.
8: Tá certo. Nem que esteja friozinho, né, mano? Cervejinha bem geladinha vai bem, né?
0: Ai. Já tá pensando nisso aí? Já tá pensando nessas coisas aí, Krozebeck? Pessoal, comigo ligado aqui, positivando 999722564. Valeu, Henrique, obrigado aí pelo positivo. Um abraço, meu amigo Rossato, tá positivando por aqui também. É, seu Pedro Baú, de bolha em casa, né? Já se recuperando da cirurgia aí, seu Pedro. Isso aí, boa recuperação, companheirona Selinalta aí, né? Fazendo companhia até lá no hospital. Seu Pedro Baú tava ouvindo a gente, né? Ei, seu Pedro Baú. Fica sem a Selinalta, né? É um vício, né, seu Pedro? Marco Aurélio da Silva, Colorado. Depois que o Marco começou a ouvir o programa aqui, Até o Inter começou a se ajeitar. Você percebeu, Marco? Não conseguiu, não? Não conseguiu perceber, não, hein? Quando você começou a ouvir o programa, o Colorado, que tava acabado, começou a jogar bem. Começou a melhorar. Estão falando até que o Inter daqui a pouco pode querer ser campeão da Copa do Brasil aí, cara. Então, sim, não sei. Tem um Grêmio pela frente agora, né? Deu Grenal aí. Então o pessoal tá querendo saber o que é que vai acontecer. O que é que vai acontecer, porque realmente, viu? Realmente tá acirrada aí essa parte, né? Vale muito dinheiro, Copa do Brasil. Grandes clássicos pela frente aí, o Colorado tá por aí, né? O Marco Aurélio, pura sorte, né, Marco? Depois começou a ouvir o programa aqui, só a sorte do Colorado aí, né?
9: Não, eu vou tomar água da açúcar, tomei, sacalmei, tô deitadão aí. E eu pensei que era tão bonita, cara, no telefone é bonita a voz, mas quando eu cheguei perto, não deu coragem.
0: Se calma. Eu tava falando dos clássicos aí da Copa do Brasil, né? Inclusive, ninguém esperava que ia dar tão certinho assim, né? Só clássico, cara. Só clássico aí, rapaz. Só jogando. Parece que até que foi montado, né? Esse sorteio aí. Meu Deus do céu. Eu não vi quem que vai pegar o São Paulo agora na próxima fase. Tu viu aí, Klausbeck? Quem que pega o São Paulo agora?
10: Vocês têm, eu não sei não.
0: Eu não tô acompanhando porque o Flamengo não tá nessa competição. Eu não tô muito ligado, né? Eu tô ligado em outras coisas, mas eu não sei quem que vai jogar o... Com quem que vai jogar o São Paulo, o Corinthians, São Paulo do Polidoro, o Corinthians do Tuca, não sei quem que vai jogar.
10: Mas vocês têm, eu não sei não.
11: Ô, compadre.
0: Oi?
11: Uma vez ele falar de mulher, só fala de bola, futebol.
12: Olha ele aí, ó.
0: Tá bom. Vou tocar a música aí, né? Deixa pro panorama dos esportes aí, o esporte. Meu amigo Leucir, flamenguista, tá ligado? Meu amigo Antônio Yurkevski, aí na Rua Paraná, ligadão. Abraço, Valmir Caruso em Palmas, sempre positivando por aqui. Minha amiga Analice, adoro o programa, valeu, Ana. Meu amigo Vilmar de Palmas, um abraço. Aquele abraço também, seu Jacinto. São alguns ouvintes tradicionais, outros novos. Éder Lopes, tá por aí. Espalhando cada vez mais nossa rede de audiência, né? Meu amigo Celso também tá por aí. Só dá Selinalta, espalhe por aí. Pra o pessoal ouvir a gente aí na tarde. Música sertaneja, não, essas são as preferidas. Agora 4 horas e 22 minutos na Selinalta. 4 e 22. Jean Giovanni.

Você não pode ver ninguém sossegado, viu? Que você tem que estar sarneando. Como é que os outros ninguém incomoda no grupo? É só você. Ah, você é sarna, meu, que tá louco?

0: Teu cachorro. Tu tá onde, praga?
1: Tu sabe assim, sai cedo pra encher um pneu, trocar lona de freio, não sei o que. Sai cedo, volta de noite, Lazarão. Já se junta com um bando de caco que não vai nada, hein? E já vê um bebê. E não faz bosta nenhuma, não é uma colher aqui na casa. Então, se não trazer dinheiro, pelo menos pra pagar as contas, porque que eu quero? Mas que nem voltasse da minha parte, daí.
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9: Que é feriado hoje, hein? Já passei em três bodegas, tudo fechado. Mas senhor de Deus, o que que deu,
7: Não, não é feriado não, é terça-feira ainda, vamos com calma, né? Vamos com calma. Calma aí, moçada! Começando a semana! Cara, tá bombando o WhatsApp aqui, meu! Muitos áudios! Alô, meu amigo Capilé! Não converse muito com o Lopes hoje, que ele engoliu uma andorinha, fiquei sabendo aí, a voz não tá muito boa, então só vai por sinal, é linguagem de sinais hoje aí, tá? Um abraço, pessoal tá se reunindo aí, vai ter um querer queixer hoje aí no Lopes, né? Avisar a turma aí, vai chegar no Lopes hoje aí que vai ter um querer queixer aí, né? Não dá pra conversar com ele, que ele engoliu a andorinha, me falou há pouco aí. Ô... Né? Oh.

0: Capilé pegou a andorinha pra fazer ensopado hoje e acidentalmente o Lopes engoliu a andorinha, meu Deus do céu. Meu amigo Raio.
1: Boa tarde, meu turquinho.
0: Boa tarde.
1: Mas você com o Kroze Becker, você isso. Não tem outro nome pra arrumar pra esse ano mais lindo que a da rádio aí, ó.
0: Ano batizado dele foi meu esse nome.
1: Deus,
0: né? Batizado
1: ele. Kroze é outro, coisa mais linda ali, ó, o cabelinho de anjo.
0: É.
1: Uma boa noite pra vocês, boa tarde, noite. Fiquem com Deus.
0: Valeu, meu amigo Raio! A outra aqui, o Kozlinski, ó.
2: Vai, Mitrute, hein? Ei. Aquela música linda, clube na viola. Viola, minha viola, cavalete de pau preto. Eu ando com os braços de joelho, te prometo. Eu aqui tô uma viola aqui no meu rancho, hein? Eu pontei, eu também pontei, hein? Beleza, Mitrute? Dá-lhe Grêmio!
0: Meu Deus, gremista, eu... Meu amigo Kozlinski, mentira, cantou, cara, você viu?
3: Você viu, já que nós somos flamenguistas, vamos ficar meio quieto aí, que nós não podemos erguer a bandeira ainda.
0: Não. Ah, tem umas mensagens anteriores aqui, Valdeci? Opa!
3: Ei, vocês param de falar de futebol aí, boa tarde, tudo
0: boa
3: certo?
0: Tarde.
3: Quero Roberto e Meirinho.
0: É.
3: Pelo menos tá com a música aí, né? É, o doidinho, doidinho do Roberto Meirinho.
0: Doidinho, doidinho, Roberto Meirinho. Não quer que fale de futebol, velho.
4: É. Uma vez ele falar de mulher, só fala de bola. Futebol.
0: Faz parte, né, do dia a dia das pessoas também, o futebol, né? Calma. Roberto Meirinho, não é muito antiga pra esse horário, não? Eu sei que a dupla é boa, mas o horário aqui é sertanejo mais atual, né? Esse é o nosso combinado aqui, né?
5: Boa tarde, Mitrute. Aqui é a Rosa do Rincão Torcido.
0: Oi, Rosa!
5: Se você puder tocar Tonico Tinoco, Velhas Cartas.
0: Pois é.
5: Eu agradeço por me curtir e ofereço pra vocês aí da rádio.
0: Valeu, Rosa! Esse horário é músicas mais modernas, né? Um sertanejo médio. Claro que a gente toca Roberto Meirinho, Tonico Tinoco, de manhã, à noite o Cabelinho de Anjo toca, nesse horário a proposta é um sertanejo assim mais... Ah, mais chifre no asfalto, né? O pessoal sabe o que eu quero dizer aqui, né? É, esse jeitão assim. Ô, seu Ademar, tudo bem? Boa tarde, obrigado pela companhia. Boa tarde, tudo bem? Toca Jean Giovanni por acaso, Beatriz Palhosa. Ó, música diferente aí, ó, música diferente. Jorge Martins, ligado. Meu cavalo é danado pra pular. Alô, meu amigo Farias aí do Lavacar. Mandando um vídeo.
6: Tarde. Toca uma domadão caprichada aí, Mitrute. Vamos ver se nós vamos conseguir escutar. Estamos aqui no 12.
0: No 12?
6: Olha quem chegou agora aqui ainda, ó. Tiagão da Madissur, pra lavar o jipão dele. Um abraço aí.
0: Tudo sujo, o carro do Thiago aí, mas que barbaridade. Quando fica assim. Daí é com você a história aí, meu amigo. Meu amigo. Que barbaridade, hein, Farias? Thiago chegando com o jipão, velho, daquele estilo, né? Pra fazer uma lavação aí no lava-car do meu amigo Farias, que é o Amado Batista. Ó. Ó. Ó.
7: Mas não tô sabendo quem que é. Com todo
0: carinho. É o Amado Batista, homem. Os maiores sucessos do Amado Batista, sabia? Sei não.
7: Mentira.
0: É verdade, é verdade. Espera.

0: trabalhar, homem. Trabalha que nem louco, homem.
1: Ficamos Jânio e Júnior aqui na Cilidal, da tarde mais sertaneja do rádio. Ouviu também Chance e Amado Batista, entrou no balaio aí, né? Entrou no sertanejo Amado Batista, entrou com tudo. 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
3: Agosto, mês de Santa Clara. Clara, mãe e irmã, roga pela paz que nos falta, pela esperança que não temos, pela alegria que se esvai. 11 de agosto. 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
10: Verdade, é bem louco, né? Queria ser um machão. Ah, mas as consequências é complicado, né?
1: Parece que foi um pato que o Lopes engoliu lá, não foi uma andorinha, né?
11: Ô, metrô, é bom?
1: É bom.
11: Eu acho que o Espinho tá enganado, não foi andorinha, foi um pato que ele comeu, está com os pés de fora aí, ó, só a sambiqueira e os pés de fora, tá?
1: É.
11: Tudo na garganta dele aí, ó.
1: Deus, olha.
11: Tá bem louco aí. Fazer uma pataiada hoje aí que vai ser derrubar a pena pros lados. E vamos pra cima.
1: Valeu, Capilé. Mas faça uma pataiada, não faça uma pataquada, né?
12: Sou vaqueiro lá do oeste, ai, ai, ai.
1: Valeu, moçada! Pessoal curtindo o programa na tarde aí, mandando áudio no trabalho, na lida, no corre, na rodagem. Pessoal da construção civil aí também. E tá na rodagem aqui, ó, passando por Beltrão, rumo a Pato Branco. Acho que já tá mais pra cá, né, meu amigo Clodoaldo? Obrigado pela carona, Clodoaldo. Parabéns a todos os advogados, em especial pro meu filho Henrique da Lastra. É isso aí, hoje é dia do advogado, né? Meu amigo Iti aí de Valci Iti de Clevelândia. Um abraço aí, Salete Maria Agostini. Seu Pedro Borges por aqui também. Positivando também, meu amigo Kiko Kazuni. Valeu. Coloca uma música do Pião Caeira e Zé Paulo, Crises de Ciúme. Valeu, meu amigo Luiz Quadros. Como tá, mão? Todo mundo positivando, curtindo a gente na tarde da Selinalta. Por aqui a música não para, meu amigo Cruzebeck.
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1: Essa é boa, viu? Quando a saudade aperta, deixa apertar!
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0: 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Mas com a garoa que tá aí, Piazinha acordou agora.
1: Tá aí, ouvimos Almir e Rossi, Quando a Saudade Aperta. Musicaço, musicaço, hein? 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A gente volta já, chegando aí o Destaque Esportivo e aí a última sequência musical sertaneja aqui na Seminal.
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0: Com Thiago Tessaro. Boa tarde, Thiago.
1: Boa tarde, Mitrucci. Chegando com destaque esportivo. 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Atualizando que hoje, a movimentação dessa terça-feira no futsal tem Capanema e São Joséense, é um jogo da prata. E no futebol, Série B do Campeonato Brasileiro, Avaí e CRB jogam às 7:30 da noite. Temos também semana que começa com Libertadores e Sul-Americana. Na Sul-Americana, hoje, Bolívar e São Paulo, 9:30 da noite. Bragantino e Atlético jogam amanhã. Na quinta, Vasco e Olímpia, Santos e Macará, Cienciano e Botafogo. Na Libertadores, 7 da noite, tem o Flu. Fluminense pega o Rivadavia da Argentina. Jogo às 7 horas. Amanhã tem Palmeiras e Cerro, Cruzeiro e Flamengo. Na quinta-feira, Mirassol e LDU, Rosário Central e Corinthians. Semana de competições sul-americanas.
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0: E toca sertanejo aí. Vamos tocar, né, meu amigo Cruzeiro? Vamos tocar,
4: mas
0: né?
4: Vocês têm, eu não sei não.
0: Vamos tocar. O povo tá pedindo música sertaneja. Vamos tocar mais umas aí pra gente encerrar. Já já tem o Mitrutê. Seu Genésio Oliveira curtindo a gente. Valeu, obrigado pelo positivo aí, seu Genésio. Um abraço. Joacir, Maurício, Elaine, também Alice, seu Ernesto, pessoal que mandou os últimos positivos pra gente. Eita, nossa, apaixonei de novo agora. Ixi. Já tô mal. Marciano, essa regravação maravilhosa aqui.

0: atrapalhar mais um pouquinho ainda, depois bodega.
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0: Pedida pelo ouvinte, crises de ciúme. Pião Carreza, Zé Paulo. Que voz doce, gostosa de ouvir, né? Voz boa de ouvir, né, meu amigo Cruzebeck aí do Pião Carreza, Zé Paulo, né?
1: Mas vocês têm, eu não sei não.
0: Vambora, vambora, vambora. Tá chegando aí o Mitrutê, dando sequência na programação. Vem aí o Mitrutê com Raízes no Rádio. Amanhã às 4 a gente volta para fazer a hora mais sertaneja do rádio aqui na Serinalta, hein? Tchau, fui, até amanhã, valeu!
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0: sair.
1: Buenas, gauchada amiga. Tempo arrancou na querência, né, Thiago? Não tá garoando, não tá garoando lá fora, mas tá carancudo o tempo, velho. Ameaçando chuva no Pago, 15 graus aqui no Parque Santa Clara, aqui do alto do Parque Santa Clara. Hoje é dia de Santa Clara, né, gaiteiro? Tá chegando o gauchão da tarde aí, tchê.
2: Ele é cheiroso, ele é bagaceira.
1: Quebra a costela aqui, ó, ó. Dedo! As voltas e vendo com o padre Mitro Tchê. Vamos chegar! Indicando com as velhas, né? Com as velhas nós dança pelo meio, com as novas nós dança pelas beiras, né, comadre? Isso aí, né?
2: Ele é bacana.
1: Só marca baguala, hein? Só florão de tropa a partir de agora aqui na Sirinalta. Estamos abrindo a gaita.
2: Tá chegando,
1: e a gaita tá cheia e marca pra espalhar pro povo aí, né? A gaita tá meio, chega tá meio inchada de tanto, tanta marca baguala que tem pra trocar, pra soltar pro povo aí, né? As teclas estão tudo bem surdas ali, de tanta marca que tem dentro da gaita pra nós tocar aí, né? Tira de gaiteiro tá comprida, comprida, comprida. Mais ou menos assim, mais ou menos como daqui lá pra diante do... Lá pra diante do Serrano, no Serra, do Serrano Alto, lá mais ou menos lá, né? Ali pra diante de Serrano Alto, ali na querência de... De Honório Serpa, por ali, né? Por ali a fila de gaiteiro. Os gaiteiros que estão chegando pra tocar aqui na Selinalta e todo mundo quer tocar, né? Programa da Selinalta e todo mundo quer
3: Para
1: tocar.
3: Para de mentir um pouco, homem.
1: É verdade, é verdade. Isso aí todo mundo quer se apresentar aí, né? Na Selinalta. Abre a gaita aí, compadre. Abre a gaita aí que o gaiteiro não para aqui, né, tio?
3: Pai, homem, você não é tudo isso. Menos, menos.
1: Vamos virar a chave aí, compadre. Chegar de conversação. Chimarrão que já tá pronto, ó. Tá especial esse mate, tchau. Tá especial esse mate, não. Parece uma gasosa esse chimarrão aí, tchau. Barbaridade que é mate bueno, compadre.
3: Ah. Pare de mentir um pouco, homem.
1: Ô, gaiteiro, vira a chave aí da música sertaneja pra música gaúcha. Agora a conversa é outra, a prosa é outra aqui na Serenal. Abra a gaita, gaiteiro! Ah, bicho, velho! Não te vendo, não te troco nem por uma pitada de fuma. Caiu, gaiteiro!

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4: Até as 18h20, o Raízes da Seminalta, Raízes do Rádio. Apontando o cebolão aqui. 17h27.
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4: 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Alô, seu Elias, aquele abraço. Frio na querência, hein, Jada? Estamos aí com 15 graus, uma sensação térmica de mais frio ainda, né, tchê? 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

0: Alô, meu amigo Marcos Koyarinski, o Marcos lá de, se não tô enganado, lá de São Lourenço do Oeste, né? Ligado na programação, audiência regional do programa, Eite!
1: Alô, meu Mitruche! Opa! Aqui é o João Koyak, aquele é Coronel Domingos Soares, comunidade de Alabama.
0: Opa!
1: É, tá chovendo aí, aqui tá chovendo. Tá eu, Mitruche, eu quero pedir a música pra você. Tem que dar risada com você, né? Miserável. Aí não tem tristeza mesmo. Viu? Eu tô escutando os seus programas, escuto direto. Eu quero pedir a música com os Bertuzzi, meu amigo. Na hora do chimarrão.
0: Boa.
1: Tá bom? Quero agradecer pra vocês da emissora da abençoada Seminalta. Quase bem aí. É, pros teus ouvintes, tá bom?
0: Tá bom.
1: Que seja um dia abençoado pra nós, tá bom?
0: Na hora
1: um abraço, meu amigo. O que é caixa no friozinho aí, ó?
0: Tá friozinho aí, Coronel Domingos Soares, comunidade da Lavrama, tchê.
2: Ô, Mitruche, boa tarde.
0: Boa tarde.
2: Como é que vamos fazer agora, Mitruche? Acabou o pinhão, acabou o milho verde. E o inverno não acaba, homem do céu. O frio continua. Mas falando em futebol, Mitruche, no que começar a rodada da Copa do Brasil aí,
0: Diz
2: que vai ter um quadrangular separado.
0: Sim.
2: É. Diz que vai ser o Fluminense, o São Paulo, o Corinthians e o Flamengo.
0: É.
2: Daí vai ter o prêmio até quarto lugar. De consolação. Tá bom, Mitruche? Brincadeira à parte. Um abraço.
0: Abraço. Acabou, Milho Verde. Acabou o pinhão e o frio continua.
3: Oh, e que vocês querem em apinhão? Que. E vão catar no. O mato. Por que eu não tenho pinhão?
0: Olha só, Guerino Andrade.
4: Marca pai, marca bem.
0: Aí, gravou um pedacinho aí do programa, meu amigo Marcos aí de São Lourenço. Obrigado pela companhia de todas as tardes aí, tchê.
5: Boa tarde, Mitruche. Só pra zoar desse camarada aí que tá zoando de nós, flamenguista. Essa Copa do Brasil aí, essa reta final, só os rebaixados, cara. Os times que devia estar aí seria o Flamengo e São Paulo. E só tem time rebaixado aí. Não tem um que nunca caiu aí. É pra acabar, né?
0: Só os rebaixados, né, compadre?
6: Compadre. Uma vez ele falando de mulher, só fala de bola. Futebol.

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2: O Rio Grande teve inúmeros artistas que com seu trabalho contribuíram amplamente para a grandeza da nossa cultura. Com essa próxima canção, todo o reconhecimento dos serranos a este mestre missioneiro da gaita de botão, Tio

0: Que coisa linda.
1: O Serranos ao vivo abre o fole, tio Billy. Alô, James! 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

noite. 17h43 na Querência. Amor virtual? Ah, daqui a pouquinho pro seu Pedro Baú. Não achei essa música com esse nome aí, meu amigo João Corjac, aí de Coronel Domingos Soares. Será que não é outro nome, hein, tchê? Dá uma pesquisada aí pra nós. 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Amor virtual, as histórias do Zé Moraes, de Reserva do Iguaçu pro mundo.

0: Zé Moraes, pedido do ouvinte aqui na Selinalta. 17h48, Bazar Solidário deste domingo, dia 16 de agosto, das 9 às 16 horas. Acontecerá então o Bazar Solidário no bairro Planalto, aí no pavilhão do bairro. Você pode adquirir roupas e calçados de qualidade com preço máximo de R$15. Promoção de Clube de Desbravadores. Participe! 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
0: 1:45, falou Coutinho hoje, explicou bastante coisa, hein, Coutinho? Boa tarde, noite.
3: Boa tarde. É, hoje foi um dia assim fresquinho na região, com condições aí de chuva, período de melhora, vai começando agora gradativamente aí melhorando na região. Não dá para descartar que não venha ter mais alguma chuva, alguma coisinha, até o finalzinho da noite de hoje, pode ser que ainda venha a ter alguma estabilidade. Mas por enquanto fica mais nublado, alguma chance de chuva e temperatura bem amena. Amanhã friozinho de manhã, esquenta de tarde. Se tiver chuva é de manhã cedo. Provavelmente vai ser um dia de tempo bom e quente, dá uma subida na temperatura, bem diferente de hoje, à tarde dessa quarta-feira. Já teremos aí temperaturas mais altas. O amanhecer ainda é friozinho, provavelmente entre 10 e 12 graus, um pouco mais, um pouco menos. Mas à tarde dá uma esquentada e pode chegar aí a 24, 26 graus, mais ou menos nessa faixa. E mais para tempo bom, boa parte do dia. Na quinta-feira cai a temperatura entre 20 e 22 graus, um pouco mais, um pouco menos, e volta a ter condição de chuva na região. Então, um tempo assim bem variável. Então na quarta provavelmente passa sem chuva, se tiver de manhã cedo, e na quinta pode ter chuva já pela manhã e ao longo do dia chuva, trovada, alguma coisinha mais forte, pontual, pode ter, granizo e vento. Na sexta-feira, olha, não está livre da chuva, principalmente à tarde, de manhã talvez passe sem. No sábado também tem chuva, trovada e período de melhora. No domingo está indicando tempo seco, e parece que volta a ter alguma chuva lá por segunda noite ou terça. Da Climatea, Ronaldo Coutinho.
0: Valeu, Coutinho. Temperatura caindo em Pato Branco, já estamos com 14 graus, uma garoa bem fininha, vai escurecendo mais cedo na querência também.
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10: É, o gaiteiro tá bem louco hoje, né, tio? Ai, bailando, a bailanta do Uruguai, hein, tio? Ah.
11: Foi no meu tempo de infância começando a ficar.
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2: Você acompanha a seguir a oração do Ângelus. Um momento especial de fé, silêncio e encontro com Deus. Inspirados pelo Sim de Maria, renovemos nossa confiança no Senhor e entreguemos a Ele nossas intenções e nossa vida.

0: O anjo do Senhor anunciou a Maria,
1: e ela concebeu do Espírito Santo.
0: Ave Maria, cheia de graça, o Senhor é convosco. Bendita sois vós entre as mulheres, e bendito é o fruto do vosso ventre, Jesus.
1: Santa Maria, Mãe de Deus, rogai por nós, pecadores, agora e na hora de nossa morte. Amém.
0: Eis aqui a serva do Senhor.
1: Faça-se em mim segundo a vossa palavra.
0: Ave Maria, cheia de graça, o Senhor é convosco. Bendita sois vós entre as mulheres, e bendito é o fruto do vosso ventre, Jesus.
1: Santa Maria, Mãe de Deus, rogai por nós, pecadores, agora e na hora de nossa morte. Amém.
0: E o Verbo se fez carne
1: e habitou entre nós.
0: Ave Maria, cheia de graça, o Senhor é convosco. Bendita sois vós entre as mulheres, e bendito é o fruto do vosso ventre, Jesus.
1: Santa Maria, Mãe de Deus, rogai por nós, pecadores, agora e na hora de nossa morte. Amém.
0: Rogai por nós, Santa Mãe de Deus,
1: para que sejamos dignos das promessas de Cristo.
0: Derramai, ó Deus, a vossa graça em nossos corações, para que, conhecendo pela mensagem do anjo a encarnação do vosso Filho, cheguemos, por sua paixão e cruz, à glória da ressurreição. Por Cristo nosso Senhor.
1: Amém.
0: Glória ao Pai, ao Filho e ao Espírito Santo.
1: Como era no princípio, agora e sempre. Amém.
0: Glória ao Pai, ao Filho e ao Espírito Santo.
1: Como era no princípio, agora e sempre. Amém.
0: Glória ao Pai, ao Filho e ao Espírito Santo.
1: Como era no princípio, agora e sempre.

0: Você acompanhou conosco a oração do Ângelus. Que a bênção de Deus, pela intercessão da bem-aventurada Virgem Maria, permaneça sobre você, sua família e todas as suas intenções. Continue em nossa companhia e siga vivendo este dia com fé, esperança e paz.
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18 horas e 6 minutos, temperatura em 14 graus em Pato Branco, chuva calma na região. Fluminense recebe Independência Rivadavia pelas oitavas da Libertadores da América. Governo Trump divulga vídeo defendendo dominância dos Estados Unidos sobre as Américas. Aliados temem foto de Lula que possa gerar questionamentos. É só questionando a idade do Lula, né? Estado de saúde também do atual presidente. Piloto grava avião sendo sacudido por tremor na Colômbia. Corinthians comunica que não irá renovar contrato com Memphis Depay. Flamengo confirma 4 desfalques para a partida contra o Cruzeiro na Libertadores da América. Roma prepara oferta de quase 180 milhões por atacante, por ex-atacante do Botafogo. Bebê de 4 meses morre afogada com leite materno. Fato ocorreu em Coronel Vivida, no bairro Jardim Maria da Luz. O município de Pato Branco confirma repasse ao lar de idosos aqui em Pato Branco. Valor repassado aí de 540 mil reais por meio do Fundo Municipal da Pessoa Idosa. Recursos destinados ao apoio e à manutenção das atividades da instituição, contribuindo para as despesas necessárias ao funcionamento do lar de idosos aqui de Pato Branco.

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Seu João Cojac, vou tocar uma outra dos Bertucci pra ver se atende você. Vou tocar também o Chorão, pedido aí do meu amigo Jairo e Fátima de Vitorino, ligados aí na programação da Serinalta. Um abraço e um bom fim de noite pra vocês também. Daqui a pouquinho o Thiago Tessari, o panorama dos esportes. Essa marca linda tem uma plástica espetacular, hein? A volta do tropeiro, os Bertucci.

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3: Chegando por aqui, minha gente, com o Panorama na Selinalta. Esta terça-feira, hoje 11 de agosto. A gente atualiza aqui as informações do esporte para você que se liga com a gente. Destaque do dia aí para o sorteio da Copa do Brasil, os confrontos. Teremos os clássicos nas quartas de final com as datas no final de agosto e começo de setembro. Informações também do Corinthians, que diz que não vai renovar com o Memphis. Fora do Corinthians, e ele cobra uma grana do Timão. Ônibus contratado pelo São Paulo é apreendido com 86 quilos de maconha. Ganhou um destaque aqui. São Paulo que tem jogo pela Sul-Americana. Fluminense recebe o Rivadavia, um time que surpreendeu, apareceu aí para a Liberta nesse ano. Atlético terá a primeira arquibancada retrátil do Brasil, Furacão. 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Vamos trazer informações do Pato Futsal. Time treinou agora à tarde aí na Arena Cláudio Petricoski. A gente traz informações, essa semana tem as categorias de base do Pato com jogos, tem atividade. E o Pato para o jogo contra o Marreco. Vou atualizar a situação aí, o caso do Johnny e o Ribeiro, os suspensos, os pendurados, os machucados. Quem que da base joga? Vai um mistão? Vai com o que tem de melhor? Vai forçar? Não vai? Como é que fica? E o que já se tem aí sobre datas? Busquei informação sobre as oitavas. Vou trazer aqui no Panorama, fique ligado. Informações também aí do Municipal de Futsal. Vem aí a Taça Sudoeste de Futsal também. Pato Branco vai disputar esse ano. Esporte local em destaque por aqui. Pato Basquete começa a anunciar os jogadores também para o elenco. São assuntos que a gente vai trazer. Mais um jogador do Azures negociado, é uma cria do Azures. Quem que é o cara? Tá indo para onde? Vou contar depois do intervalo.
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0: É, hoje teve o sorteio aqui, ó, Copa do Brasil, agora saindo o que, a única coisa que tá faltando, datas e horários, mas a gente já sabe que vai ser no dia 26. 26 ou 27? 25, 26, 27, provavelmente. E aí 2, 3 e 4 naquela semana lá, mas teve o sorteio hoje. A CBF sorteou hoje lá no Rio de Janeiro os confrontos da Copa do Brasil. E essa fase vai contar com os três clássicos estaduais. O que tinha possibilidade deu certinho. Então, nós teremos aqui os confrontos Inter e Grêmio, depois Grêmio e Inter. O Grêmio decide em casa. Cruzeiro e Atlético, Atlético e Cruzeiro. Atlético decide em casa. Vasco e Vitória, Vitória e Vasco. Vitória decide em casa. Palmeiras e Santos e Palmeiras. O Santos decide em casa. Para entrar nessa fase, cada time leva 4 milhões. Quem passar para a semi vai levar 9. E depois, quem for para a final, já fatura pelo menos 35 milhões. E também os finalistas esse ano, finalistas da Copa do Brasil, vão para a Libertadores. Então agora é o campeão e o vice que vai para a Libertadores. Acabou mudando. Então tem esse detalhe. Indo para a semi, 9 milhões. Vice-campeão, 34. E o campeão, 78 milhões. Fora a renda que vai poder vender os jogadores aí, que, os torcedores que poderão ver os confrontos, cada time que vai ter pelo menos mais um mando. Então, dessa forma, 126 times começaram a competição e agora chegando nesta fase. Lembro que o Azuris jogou a Copa do Brasil, foi eliminado, né, na fase que entrou, perdeu lá para o Figueirense. Para o ano que vem, tem possibilidade do Azuris jogar a Copa do Brasil? Tem. Se a dupla Atletiba não for rebaixada no Brasileirão, vão jogar. O Azuris tem a vaga na Copa do Brasil do ano que vem. Uma notícia do Atlético que vai ter a primeira arquibancada. Arquibancada retrátil. Então, arquibancada com essa possibilidade. Então, o Atlético atualizou a situação da obra e finalizou a concretagem das vigas da estrutura. Então, é uma novidade. É como tem hoje lá essa questão retrátil lá no ginásio do Minas. Tive a oportunidade de conhecer lá em Belo Horizonte, tem essa possibilidade, dependendo da partida, do jogo, principalmente do vôlei, o pessoal tem uma arquibancada retrátil lá no ginásio em Minas Gerais. Segundo o Atlético, 90 metros cúbicos de concreto e 10 toneladas de aço. E agora a estrutura para receber o piso, e as obras começaram há 4 meses. O projeto é fruto de uma parceria do Atlético com uma empresa que visa ampliar a agenda de shows e eventos no estádio, sem impactar o calendário do futebol. Vai ser a primeira arquibancada retrátil em uma arena brasileira. Tem o show? Puxa lá. Se não, volta. Enfim, bem, bem bacana. Vai os pila, mas vai ser a primeira arquibancada retrátil do futebol brasileiro. Visa ampliar a agenda de eventos, reduzindo conflitos com o calendário do futebol. Em momentos de show, o palco pode ser montado fora do gramado, faz lá naquele espaço. Segundo o Atlético, vai ter um ganho de capacidade para eventos, com ampliação do público em 20% nos espetáculos realizados no estádio. Então, bem bacana aí, lá na Arena do Atlético Paranaense. Que tal essa modernidade aí? Muito bem. 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Você participa aí com a gente no nosso zap, 9972-2564. Que tal aí dos confrontos da Copa do Brasil? Se quiser interagir, fique à vontade. Já já eu tenho o noticiário do Pato, hein? Fique ligado. Mas antes, o detalhe também do esporte local. Alô, Careca, pessoal da Alpes. Eu até falava hoje com o Careca com relação aí, vai ter o sorteio essa semana dos grupos aí do Municipal de Suíço. Ó, Thiago, estamos marcando a data aí para fazer. A princípio estava marcado para o dia 14, mas então teremos um... Avisa aí, Careca. Mas só que das outras competições, vem aí a Taça Sudoeste. Teremos também lá no final de semana, no domingo, lá na Arena, as semifinais do futsal. Que anda da Alpes aí, Careca?
1: Amanhã congresso técnico, sorteio ali dos chaveamentos da Taça do Oeste de futsal. Então a Alpes vai colocar a equipe que representa o município aí, parceria com o município. Vamos representar o município pela Associação Alpes na Sudoeste de futsal, na SPAR. Ok? Então, logo sai a lista aí dos convocados pra vocês. Positivo?
0: Positivo, Careca. Informa aí. E no domingo?
1: Também, Thiago, do...

0: convidar o pessoal aí pra semifinal do Municipal de Futsal, Arena Cláudio Petricoski, a partir das 15 horas.
1: Justo, então domingo aí teremos os jogos lá na Arena. Nesse domingo, quem quiser acompanhar, o Municipal de Futsal, 2 jogos, um jogo às 3 e outro jogo às 4. Quem ganhar vai pra decisão. A decisão marcada a princípio para o dia 23, um domingo às 3h30 da tarde. Nas semifinais, West Ham e Resenhas. Quem passar pega a ACF ou Real Pato City. Semifinais aqui do futsal. Para depois a decisão. E na sequência vem aí o Campeonato Municipal de Suíço. E em meio a tudo isso também, nós teremos os jogos aí da Taça Sudoeste de Futsal. Pato Branco vai ter um time esse ano para representar a cidade. Um recadinho: amanhã o Largo da Liberdade, a estrutura ali no centro de convivência, vai estar fechado em função do alistamento militar. Quem não compareceu na semana passada tem que comparecer amanhã, a partir das 8 horas, tá? Então vale o alerta aí com essa atividade amanhã, dia 12, programado para o Largo da Liberdade. Então fica aí o recado para a turma. Recebi aqui também um convite, o pessoal mandou, dos jogos dessa semana da base do Pato Futsal. Pato Futsal vai jogar segunda rodada do Sub-18, dia 12, amanhã, na Arena Cláudio Petricoski contra São Mateus do Sul, São Mateus Futsal, amanhã, 7 horas. E no dia 14 de agosto, na sexta-feira, o Sub-20 pega Laranjeiras do Iguaçu, Laranjeiras do Sul. Laranjeiras do Sul, esse jogo é em Pato Branco também na Arena, 7h30. Então não é fora o jogo, é em Pato Branco, 7h30 contra Laranjeiras, pelo Sub-20. Se ganhar esse jogo aqui, ó, se o Sub-20 do Pato ganhar esse jogo, já vai direto para as quartas de final. Então é um jogo aí para gurizada do 20 do Pato confirmar a vitória e já se encaminhar para as próximas fases. Amanhã nós teremos as Patinhas contra as Leoas. O jogo amanhã, não, Leoas é a Copa do Brasil de futsal. Teremos as Patinhas amanhã contra Colombo, Paranaense, rodada do Paranaense amanhã. Colombo contra as Patinhas no futsal. Do basquete, eu tenho aqui também para atualizar a informação do basquete, para quem gosta. As notícias aqui, ó. 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O Pato Basquete ontem confirmava o Renan Gicioni e agora começam a ser anunciados os jogadores. O armador Ale Vernizzi, contratado, é um armador. Também o ala-pivô Alan Beller. Dois jogadores já anunciados pelo Pato Basquete. Renovou com o técnico e agora aos poucos, nos próximos dias, o Pato Basquete está anunciando os jogadores que vão representar Pato Branco aí na temporada, tá bom? Thiago, vai ser transmitido na TV os Jogos dos Trabalhadores hoje? Tá me falando, me pedindo a Janete aqui. Não vai, nem sabia que tinha jogo hoje, minha amiga Janete. Pessoal no grupo aqui da Secretaria de Esportes, deixa eu ver, só se passou batido. É, olha, a última postagem no grupo aqui foi dia 3. Então, eu não tenho problema nenhum de divulgar o que acontece do esporte aqui, tá? Divulgo sempre na parceria. Mas tem que me avisar, né? Avisa o fuzil aqui, né, tchê? Mas no grupo aqui da Secretaria de Esportes, nada. Não tenho nada aqui. Né? Quando o pessoal me manda, eu divulgo. Inclusive, tô no grupo aqui da Secretaria de Esportes. Então, deve ter jogo hoje, eu acho que deve ter. Mas quem contra quem? Não sei. Muito bem. Tá bom, minha amiga Janete, se tiver, mas transmitido não vai ter, tá? Vamos que vamos. 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Posto Calhambeque, Posto Amigão, um abraço pra turma. Fabiano, vamos lá, para atualizar aqui os jogos de hoje. Hoje tem Liberta. Eu já vou estar atualizado o Pato. Pato e Marreco sábado. Quem que o Pato vai mandar? Vai ser o misto? Vai ser o reserva? Vai ser o sub-20? Vai ser o sub-17 do Pato ou vai ser força máxima contra o Marreco? Já vou atualizar, tintim por tintim. Mas primeiro deixa eu chamar o Fabiano aqui. Conta pra gente a movimentação de hoje, essa terça-feira. Alô, Fabiano!
2: Alô, Thiago, alô, amigos ligados no Panorama dos Esportes. O Fluminense volta a campo pela Libertadores da América daqui a pouquinho, às 19 horas, lá no Maracanã, quando recebe o Independiente Rivadavia da Argentina. Este será o jogo de ida das oitavas de finais. Segundo jogo ficou para o dia 18, lá na Argentina. Os brasileiros vivem um momento de instabilidade, enquanto os argentinos vêm sendo a grande sensação do país na temporada. Aliás, chegou invicto às oitavas de final, líder do grupo C com 16 pontos, 5 vitórias e um empate. O Flu avançou na segunda colocação com 8 pontos, 2 vitórias, 2 empates e 2 derrotas. Quem comanda o apito, Christian Garay, auxiliado por José Retamal e Miguel Rocha, árbitro de vara, Fernando Vegar, quarteto chileno. Vamos às fichas, começa com o Flu.
3: Sou tricolor de coração. Campeão.
2: Cariocas vão a campo com Fábio, Guga, Thiago Silva, Ignacio, René, Hércules, Martinelli, Lúcio Acosta, Soteldo, Hulk e Canóbio.

0: Barón Rivadavia.
1: Independiente Rivadavia, te venimos a cantar.
0: Argentinos vão a campo com Nicolás Bolocato, Ale Gozella, Leonardo Costa, Sheik Studer, Juan Elordi, Tomás Botari, Gonzalo Rios, Matias Fernandes, José Fiorentin, Fabrício Sertori e Alex Arce. Conferindo a movimentação desta terça, Libertadores da América, oitavas de final, 19 horas, Fluminense, Independente, Rivadavia, 21:30, Estudiantes e Universidade Católica. Na Sul-Americana, oitavas de final, ida, 19 horas, Boca Juniors e Deportivo Recoleta, 21:30, Bolívar e São Paulo. Lembrando que tanto na Libertadores quanto na Sul-Americana, os jogos envolvendo equipes colombianas foram adiados. Por quê? Por causa daquele terremoto magnitude 7.4 que deixou centenas de mortos e feridos em diversas cidades colombianas. Então, os times colombianos, por enquanto, com jogos adiados. Futsal, Copa do Brasil de Futsal, semifinais, volta, 19 horas, Minas e Bergafó. Na ida, 7-2 por Minas, 20 horas, Joinville e Itaipu. Na ida, 5-2 Joinville. No Paranaense Futsal Prata, teremos um jogo movimentando a 27ª rodada, 20 horas, Capanema e São Joséense. 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Para o Panorama dos Esportes, Fabiano Marangon.
2: Valeu, Fabiano. Trazendo pra gente aqui então os jogos, movimentação, tem o Flu, hoje, o Flu e o São Paulo. Seu Salvador tá dizendo o seguinte, ó, que o Inter só tem mais dois jogos na Copa do Brasil, já tá contando classificado, seu Salvador? Então tá bom, os gremistas aqui aparecendo, né? O Inter só tem mais dois jogos na Copa do Brasil esse ano. Tá bom, já tá contando ali que já foi, então não precisa nem fazer o jogo, seu Salvador. Então tá. Ai, vamos ver o que vai acontecer. O pessoal queria fugir do Palmeiras. Em tese fugiu, né? Mas dos sorteios. E a CBF colocou lá. A CBF colocou na ordem e deu certinho na ordem. Estão falando, será que não teve? Enfim. O Dudu contou uma história num grupo hoje que eu não sei, hein, Dudu? Que no jogo do Bahia lá disse que um dia antes do sorteio ele falou, vai dar Azures e Bahia. E deu. Tá bom, pediu os números da Mega Sena pra esse cara aí, Dudu. Ah, tudo bem, vamos em frente. Vamos trazer informações do Azures.
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2: 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Do Azures Pato Branco, o que eu tenho aqui para atualizar, mais um garoto, alguns garotos do Azures negociados com o Flamengo. Flamengo fazendo, trazendo um busão e levando a gurizada do Azures. Então, ó, o Azures negociou Theo Anselmo, um volante, tá indo pro Flamengo. Então, é porque tem essa parceria. O que que acontece? A gente já falou aqui. O Azures fez uma parceria com o Flamengo. E agora é assim, todo jogador da base do Azures se destaca, o Flamengo tem prioridade. O Flamengo vai dizer, ó, tem o cabelinho de anjo aqui pra jogar de goleiro. Vamos negociar? O primeiro que tem que dizer se quer ou não quer é o Flamengo. Se o Flamengo falar, não quero o cabelinho de anjo, aí vai pra outro time. Mas a prioridade, o cabelinho quer jogar no Corinthians, mas tudo bem. Né? Já foi teu tempo, cabelinho. Mas funciona dessa forma. A parceria do Azures é a prioridade, parceria com o Flamengo, prioridade é pro Flamengo. Se o Flamengo fala ok, vai pro Flamengo. Se o Flamengo fala, ó, não quero esse jogador, aí o Azures pode negociar com qualquer outro time. Então, Theo Anselmo, um volante, tá indo pro Flamengo. Tem mais jogadores? Tem. Na lista que eu recebi aqui do Azures, ó, o João Alfredo, um atacante, menino da Gralha, tá indo pro Flamengo. Mais um, José Guilherme, meio campista, tá indo para o Flamengo. E o goleiro Arthur Santin também indo para o Flamengo. Vários nomes do Azures hoje, teve mais um. Esse último, Theo Anselmo, está indo para o Flamengo. Volantão, isso aqui é 5. Joga de 5 ali na meiuca. Então, negociado com o Flamengo. Eu conversei com o Robson Ramos. Ontem a gente trouxe aqui a fala do Eduardo Uzuma, novo técnico do Azures. O pessoal disse aí que agora tem uma expectativa, enfim. Mas eu pedi pro Robson, eu tô querendo a lista dos jogadores, hein, Robson? E aí a resposta que ele me mandou é que tem os últimos ajustes aí de contrato com alguns jogadores, né, os pormenores. E o Azures marcou pra semana que vem fazer a foto com os jogadores que vão representar o time, aí, o chamado Media Day. E aí, com isso, o Azures... Na semana que vem eu vou ter a lista. Já, o Robson já está me prometendo umas 2-3 semanas, mas para ter a lista completa, para dizer quem que são os goleiros, quem são os zagueiros, quem que vai fazer o gol e tal. Então, para ter a lista, a lista oficial na próxima semana. Para a gente ter um pouquinho do histórico, para ter uma noção de quem jogou nessa temporada até então e quem que vai jogar a Copa Paraná. Eu entendo que a Copa Paraná vai ser uma espécie de um laboratório para o Azures, visando a próxima temporada, que vai valer a vaga também na Copa do Brasil. Mas vamos em frente informando por aqui. Eu trago todos os dias, tento trazer sempre as notícias do Azures Pato Branco. Um abraço para o seu Vanderlei. Está dizendo aqui, ó, Thiago, vamos torcer para o Fluminense. Se passar pelo Rivadavia, já está acertado o Arce com o Inter. Ah, tem esse Arce aí, será? Não é aquele Arce que jogou no Grêmio? Thiago, o cabelinho de anjo vai no Corinthians, no lugar do Depay, não vai renovar. É a notícia de hoje, que o Memphis Depay não renovou com o Corinthians. Então o Memphis, e ele está cobrando 42 milhões do Corinthians. Não renovou com o Memphis. Tinha até uma ideia que ele disse que comentou aí a possibilidade para dar uma diminuída no salário. 2 meses a negociação e ele não vai mais jogar no Corinthians. O presidente Osmar Stabile desistiu da renovação, dizendo que tem responsabilidade financeira. E o Memphis não joga mais no Corinthians. Notícia aqui do São Paulo, ó. Um ônibus de uma empresa contratada pelo São Paulo na Bolívia foi apreendido com maconha. Um ônibus da empresa Business Cosmos foi contratado pelo São Paulo para fazer o deslocamento, a logística lá na Bolívia. Mas foi apreendido, encontraram o busão com 86 quilos de maconha. O veículo estava indo buscar os jogadores e já adesivado com o escudo do São Paulo. Não teve prejuízo à programação montada pela diretoria. A empresa disponibilizou um outro carro que fez o transporte da delegação entre o aeroporto e o hotel. Nessa terça levou aí para o treino, enfim, e agora para os ajustes para a partida que acontece. Que coisa! Então tem uma foto que postaram com a logo do São Paulo e a maconha apreendida, mas não tem nada a ver com o São Paulo. São Paulo contratou, o problema é da empresa lá, que agora vai ter que se virar lá na Bolívia. 86 quilos de maconha, que coisa. Vamos que vamos. O abraço, seu José, lá de Dois Vizinhos, está na companhia da Celinalta. Muito bem, obrigado aí pela audiência, mandando um recadinho aqui. Vamos que vamos. Deixa eu trazer também. Um abraço pro Ari Nas de Lima. Ori, deixa eu ver o que, que o Ari tá me mandando aqui, tias. Que barbaridade, Ari. O que, que achou do Inter e Grêmio aí, Ari? Thiago, pra gente falar amanhã desses guris, temos. Temos imagens, sim, Ari. Amanhã vamos mostrar lá na TV Chelenalta. Muito bem. Informação do esporte lá pra gente compartilhar. Tô com as 50 pautas aqui, Ari. É só escolher, tá bom? Um abraço. Vamos que vamos. Vamos falar do Pato. Tem o Quentinhas do Pato. Uma que agora, ó, tá pegando fogo, uma notícia que eu recebo do Pato. Vou trazer agora.
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2: 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Pato Futsal, acabamos de receber aqui, ó, documento oficial. Um abraço aí, Cledson. Também atualizando a Liga Nacional. Pam, pararam, divulgou aqui, ó. Agora sim, a Liga Nacional acaba de atualizar os jogos. Oitavas de final da Liga Nacional. Então vamos lá, ó. Os jogos de ida e volta. Vai começar os jogos de ida. 26 de setembro, sábado, Umuarama e Carlos Barbosa, 6:15. Jogo do Pato, alô torcedor do Pato. Jogo em São Paulo, numa segunda-feira, 9:30 da noite. Vamos madrugar. Lá em São Paulo, no Vlamir Marques, Corinthians e Pato, 9:30 da noite, numa segunda-feira. Depois, dia 2 de setembro, Tubarão e Jaraguá, 21:30 numa quarta-feira. Eita! Também, dia 5 de setembro, 5 da tarde, Cascavel e Campo Mourão, 5 da tarde. Então, o Pato pode bater o martelo aí, ó. Segunda-feira, 28 do 9, daqui a um mês e meio praticamente. Segunda-feira, 28 de setembro, Corinthians e Pato, mas longe, né? Enfim, jogos da volta, dia 2 de outubro, uma sexta-feira, Jaraguá e Tubarão, uma sexta-feira, 7:30 da noite. No dia 3 de outubro, 5 da tarde, um sábado, num sábado, 5 da tarde, Pato e Corinthians. Também no sábado, dia 3, Carlos Barbosa e Umuarama, às 7:30 da noite. E no dia 12 de setembro, 4 da tarde, um sábado, Campo Mourão e Cascavel. Então, definidos os jogos, os confrontos aqui da próxima fase da Liga Nacional, das oitavas de final. Conversava hoje com o Sinuê, que o Pato alinhou com o Corinthians, 28:03. Só estava faltando os horários, que agora veio a confirmação aqui no boletim oficial. Agora é oficial essas datas e horários confirmados. Bom, vamos falar do Pato Futsal. Treino de hoje. Pato se preparando para o jogo contra o Marreco. Então, Pato para o jogo contra o Marreco. Quem que está fora? Quem que não joga? Pedro Carioca não joga. Duduzinho e Catolé. Esses três estão suspensos. Não vão jogar. Esses não viajam. O Pato tem o Max pendurado e o Vitinho pendurado. Que aí fica a dúvida. Coloca para jogar, se toma amarelo, não joga contra o Camorão. Força cartão ou não força? Então, Max e Vitinho pendurados. Fica a interrogação. Lesionados, que estão fora do jogo contra o Marreco. Goleiro Renato. A lesão do Renato deu grau 3 na cabeça indireta do reto femoral. Sabe onde fica esse músculo aqui, ó, cabelinho? Cabeça indireta do reto femoral. Grau 3. Então, o Renato tá fora do jogo contra o Marreco. O Iago tá fora, o Gleidson e o Ribeiro. O Ribeiro, inclusive, voltou a fazer uma transição, mas vai fazer um exame para ver como é que tá uma perna com a outra aí, para ver como é que tá a energia aí, a questão. Mas esses quatro também fora. Com o Max e Vitinho pendurados e três que estão suspensos. O Johnny voltou a treinar com bola hoje. Então o Johnny voltou a treinar. Pode ser uma opção o Johnny. Jogadores do Sub-20 que o Pato pode aproveitar lá em Beltrão. Mikael, Pepe e Ceará. E os demais jogadores que ficam à disposição do técnico Luciano Bonfim. Então, são essas as informações do Pato. Pato tem jogo dia 15 contra o Marreco e dia 29 contra o Campo Mourão. O Pato também já organizando, encaminhando a lista dos atletas que vão jogar a Taça Brasil lá no Ceará, no mês que vem. E depois, quando voltar da Taça Brasil, o Pato vai ter duas semanas para se preparar para os jogos contra o Corinthians. Tá aí, as quentinhas do Pato para você. 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Eu já volto para ouvir o Tição, mandar os palpites para os jogos de hoje na Liberta. O Ari disse que o quê, Ari? Que vai dar Inter contra o Grêmio? Aí sabe. E o Corinthians, Cabelinho, não está na Copa do Brasil. Mas está na Liberta. Está na Liberta. Já volto.
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4: 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Fala, Tição.
2: Vai falar comigo aqui o Tição, assim que, ó, tá apitando aqui o telefone. Alô, Tição, buenas.
9: Opa, boa noite, Thiago, e a todos que acompanham.
2: Deu pra dar uma situada do Pato agora aí pro jogo contra o Marreco?
9: É, vai ter que ir com aquilo que tem, né? Então, né, essa notícia também do Renato aí, ó, dá a entender que vai longe também a recuperação, né?
2: Só Taça Brasil pro Renato agora.
9: É, então é um problemão aí, claro, com esse muito bom goleiro, né? Então, mas agora tem que se virar com o que tem, fora os suspensos aí. Eu creio que tem que ir com o melhor que tiver, né, para esse jogo do Marreco. Menos mal que, digamos, é um momento que o Pato, digamos, fica tranquilo pela posição que tá e a vantagem que tem pensando em pontuação.
2: E para a rodada, inclusive, olha a outra vantagem que o Pato vai ter. O jogo do Campo Mourão, no sábado, contra o Moarama, às 5 da tarde. Quando o Pato começar a fazer o aquecimento contra o Marreco, às 7 da noite, já vai saber como é que foi Campo Mourão e Moarama. Se o Camorão empatar, o Pato já é líder, ninguém tira mais. Então vai ter mais essa vantagenzinha. Não precisa. Eu, pelo que eu entendi, assim, o Pato vai jogar o jogo lá em Beltrão, vai ver. Mas, assim, tem quatro cartuchos na pochete para esperar até terminar a primeira fase, Tissa.
9: É muito, muito boa vantagem, né? Que bom que o Pato, né, claro, conseguiu criar essa vantagem, e dá para dizer que vai lá para um jogo diante do Marreco sem pressão nenhuma, sem aquela, sabe, de ter que, às vezes, resolver uma situação pensando em classificação. Então eu vejo o Pato bastante tranquilo aí, mais um ano que, para mim, tá praticamente garantido aí a primeira colocação.
2: Você sabe onde que fica a cabeça indireta do reto femoral, Tião?
9: Não sei não, viu? Não sei te dizer. Dá a entender que seja no joelho, né?
2: É. Cabeça indireta do reto femoral. É a porção profunda no tendão próximo do músculo. Perto do quadril.
9: Ah, no quadril, no encaixe em cima, então o negócio aí, no modo simples de falar, né? É. Ver que tipo de lesão, né? Mas é, tudo acontece, né? Então você aí pra recuperar logo.
2: É, vamos lá, e agora marcou, mas o meu lonjota, o jogo contra o Corinthians só no final de setembro.
9: Tu vê, né? Vai longe aí essa trégua aí até acontecer aí esses mata-matas aí, mas preparar e, né, contar com a equipe, né, digamos totalmente aí quase para, né, recuperação daqueles que mais precisa, principalmente o jogador de linha, né?
2: Pois é. Bom, aguardar aí o que vai rolar. O sorteio da Copa do Brasil aí, Tição, que gostou dos confrontos, deu aquilo lá que o pessoal queria, deu mesmo.
9: É, meio estranho, porque cair três regional, assim, é muita coincidência, né? Mas...
2: Tinha a bolinha gelada, Tição?
9: É bem provável que sim, viu? Eu achei muito estranho, né? Essa colocação que houve, assim, de cair certo três regionais, eu achei bastante estranho. Mas tem que encarar, não tem muito o que escolher, né? Então, agora é lutar aí para ir para uma semifinal, aí os quatro que conseguirem.
2: É, vamos ver. Quem que pegou mais mumu desses confrontos aí, ó? Tem Grenal, tem Palmeiras e Santos, tem Cruzeiro e Atlético e tem Vitória e Vasco.
9: O jogo entre Palmeiras e Santos, né? Para mim ficou mais tranquilo. Um Vasco que vem melhorando contra um Vitória, eu acho que fica em aberto aí. Vitória, né, vai decidir em casa, né, então não é muita moleza não, esse jogo eu deixo como em aberto. E o Grenal também eu vejo bastante aberto assim. E lá nos Mineiros, pelo momento das duas equipes, o Cruzeiro vem dando uma melhorada, eu para mim ali é mais pro Cruzeiro.
2: O Careca, o Careca diz o seguinte: o sorteio direcionado, já vem vindo assim de alguns anos e agora escancararam, né? Pois é.
9: É desconfiável, é.
2: Falaram que tinha bolinha gelada, ficou a noite inteira uma bolinha lá no congelador e aí colocaram o papelzinho do time e pegavam na bolinha lá, esse aqui na gelada não pega agora, deixa pra depois. Tá bom, ver. Tá tudo
9: vamos,
2: certo.
9: Vamos em frente.
2: Vamos ver a partir de hoje também, ó. A partir de hoje, na Sul-Americana, na Libertadores, e a partir de domingo no Brasileirão, as novas regras contra a cera. Aí, tu acha que vai dar um bololô na primeira rodada aí de tanta gente que não tá sabendo a regra? Jogador caindo e reversão e tiro de meta virar escanteio, Tição?
9: É, eu até gostei, né, dessas novas regras, agora depende da arbitragem, realmente, né, for assim rígida, né, colocar mesmo as regras, não deixar a coisa muito mole, né, vai ajudar, creio que bastante, mas as equipes que estão vencendo um jogo, principalmente fora de casa, enfim, que seja em casa, vencendo tranquilo, para eles fazer esses momentos, fica um minuto fora e caiu mais um minuto e meio no campo, quase dois para sair, essas lenga aí pode ser que dê continuidade, meu pensamento, tá? Mas tem que realmente ser rígido e colocar, né? Desde essa tiro de meta, a saída do goleiro, então a gente vai ver muita reversão aí, quem sabe, ou evitar, né? Muito escanteio aí para os atacantes, claro, caso o goleiro, né, seja penalizado. Então, eu vou torcer para que melhore bem essa situação.
2: Vamos ver na prática. Para fechar aqui, ó, dois palpitinhos. Fluminense e Rivadavia, para mim dá Flu.
9: Eu vou de Flu, né? Os argentinos são meio complicado, né, de matar jogo assim, mas vamos torcer. Eu digo que o Flu vai se garantir.
2: Bolívar e São Paulo.
9: Esse é complicado. Se eu achar um empatezinho, é milagre lá hoje. Mas eu creio que dá Bolívar.
2: Também acho que dá Bolívar. Tá bom, Tição? Um abraço.
9: Um abraço, Thiago, e uma boa noite a todos. Até amanhã.
2: Valeu, Tição. Vem aí ele agora. Não foi pro Flamengo, foi pro Corinthians. Cabelinho de anjo, tá chegando.
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13: Moacir Antônio, eu que estou chegando, né? Moacir Antônio, sou eu, verdadeiro, né? Obrigado, meus amigos, estavam acompanhando o esporte, que a pessoa que sabe tudo do esporte, o pessoal, a equipe que sabe tudo do esporte, agora está começando mais uma edição do programa É o Serrano Rancho, vai até as 21 horas e depois tem a Voz do Brasil. Estamos ao vivo, né? Se participa, 999-72-2564 é o nosso telefone, nosso WhatsApp, né? Você manda ligar, não adianta, não vai atender, não dá ligação. É só pelo WhatsApp, né? Você mandar sua mensagem e nós atendemos você por aqui. Sério, certo? Que tal essa música lá de 1900, já faz tempo, lá o tempo que o Globo da Morte era a cavalo ainda, né, meu? Que tal essa? Lourenço e Lorival, os três japoneses, três boiadeiros japoneses.

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6: Meus amigos, é o Serrão, Serrão no Rancho, de segunda a sexta-feira, das 19 às 21 horas, é aqui na Seminalta. Participe. Quero mandar uma abração especial. 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Obrigado, gente boa.
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6: 19 horas com 19 minutos. 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
6: É, pra chorar de balde não dá, né? Chorar de fazer arco-íris no balde, rapaz do céu. Não é fácil. Mandar um abraço pro meu amigo Fink, na companhia do programa também, né? Ele estava ali no Bar do Bicheiro, um abraço pro Bar do Bicheiro, também, radião ligado. O Fink, ele falou que quando as rádios passaram pra FM, ele tinha um rádio que só funcionava em AM. Muitos anos ouvindo, né? AM, AM, AM, só, né? Aí quando passou para FM, ele foi lá, andou 20 quilômetros para ir numa eletrônica, falou, me coloque FM nesse meu rádio aqui, rapaz. Nossa, tem cada um, né? Foi 20 quilômetros para colocar a FM. Esse é o fim da picada mesmo, né? Chegando um áudio. Alô, boa noite.
8: Boa noite, gaúcho macanudo criado no galpão.
6: Que tá?
8: Moacir Antônio, conhecido um bagual do Rincão.
6: Que tá? Grande Ricardo.
8: O popular cabelinho de anjo que toca só modão.
6: Ué,
8: que ali que eu digo. Bagual. Vou te pedir duas, tu escolhe qual é que é melhor.
6: É, se puder das duas, é
8: Lourenço Lorival, a Sementinha.
6: Boa.
8: Ou milionário José Rico, do mundo nada se leva.
6: As duas
8: escolha
6: são
8: e prega-lhe fogo. Baguale. Alá, corintiano velho.
6: Grande.
8: Vamos carcando, baguale.
6: Ei, Ricardo, aquele abraço pra ti, rapaz. Bom, nós vamos lá pra Vitorino. Seu Jairo pediu. Motoqueiro. Almir Rogério. Deixa eu ver seu Janinho aqui. Deixa eu ver. Deixa eu ver aqui. É, esse aqui, ó. É. Almir, boa noite, cabelinho de anjo. Aqui é o Jairo e a Fátima Santo Vitorino. E hoje gostaria de ouvir a música com Almir Rogério, motoqueiro. Mas então é no ponto, tá aí.

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2: Verdade, se a conversa é com a boa música. Aqui na Serinalta você pede, você ouve a música que você gosta. Se você não pede, você ouve igual, né? Porque tá, as pessoas estão ligando e muitas não ligam, né? Eu converso com várias pessoas durante o dia, elas dizem, ah, mas não dá tempo de ligar, mas ouvimos todos os dias, né? Todas as noites aí estão ouvindo. É, boa noite, Moacir. Manda uma música aí do Joca Martins. É, eu sou água. Asa, eu sou água. O nome da música, tá? O Emerson Pereira, eu vou mandar pra ti, Emerson. Deixa eu ver, tem mais aqui. Boa noite. É, roda aí, ó. Teixeirinha. Amor aos Passarinhos, boa essa música também, hein? Aqui o Sérgio, de Bom Sucesso Sul. Alô, Sérgio. Também pra ti, obrigado pela sua companhia, guri. Manda um abraço pros amigos também que estão ali nas Candeias, né? Nosso amigo Leucir. Aí toda aquela galera aí vai ter grande festa no próximo domingo, né? Ó, todo mundo está convidado ali na capela. São Roque. É honra também a Nossa Senhora. As Candeias, né? Então, domingo às 10h30, Santa Missa, meio-dia, churrascada, tarde, jogo do bingo. 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

Pagode, vamos, né, tigadeiro? Eu não sou bagual. Eu sou bagual, né? Então, eu sou bagual. Não se conhece o seu Teixeirinha. Amor aos passarinhos.

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4: É por aí mesmo, né? De vez em quando, mas então é assim mesmo. 19h45. Seu Balduíno, a companhia do nosso programa. Obrigado. Eu fico até emocionado com professor da gente ficar ouvindo nós aí também, né? Balduíno da Movimento, Balduíno Rec, né? É o sábado à tarde, os domingos. Domingo é comprido o programa dele, que ele é mais comprido que cuspo de bêbado, né? Das 8 às 1 da tarde, né? Mas das 8 às 13, né? A Balduíno, um abraço, viu? Tá certo, me corrigiu naquela música lá. Tá certo, você. Depois vai. Vou ver se encontro aí pelo YouTube. Porque não temos aqui na grade aquela música, cara. Não temos aqui, rapaz. Na hora do apuro, agora eu nem, né? Fui na primeira que veio. Eu fui tipo vadiozão, assim. Saiu, fui na primeira que apareceu, rapaz. Obrigado, hein, Baldino. Um abração pra ti, amigo. Sucesso sempre, hein? Seu Leucir também na companhia, rapaz. Obrigado, seu Leucir. Seu Antoninho Pinheiros, vai em bom sucesso do Sul. Alô, seu Antoninho Pinheiros, aquele abraçaço pra ti, homem, velho. Como diz, né, os italianos, aqueles trucon. Aquele chute no tornozelo aí, velho. Mas o gaúcho é diferente, né? O gaúcho diz assim, aquele abraço de 2 voltas e meia e mais um tanto, né, meu? Olha, você que pediu a música, essa também, ela do tempo que o Globo da Morte era a cavalo ainda, né, meu? Essa bem antigona. Daqui a pouco eu mando pra ti. O menino e o uau, uau, uau, o cachorro, né? Então daqui a pouco eu mando.

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5: Meus amigos, é o Serão. Serão no Rancho, vai ter as 21 horas, depois tem a Voz do Brasil. Meu amigo, também lá da Arias Borsoi, meu amigo Borsoi, ele falou um estrucom. Um estrucom pra ti. Então, pra você também um estrucom, né? Com os italianos e tudo, buona gente, né? Nosso amigo Laudilino também lá no quebra-freio, um estrucom pra ti também. Muito legal. Agora quero ver, você vai conhecer essa voz. Quem não conhece, eu vou dar um prêmio pra quem não conhece. Ah, porque todo mundo já conhece, né? Quem é, de quem é essa voz?
6: É o seguinte, você se sentir à vontade, pode carcar aí com o grupo Carqueja, eu sou o Bagual. Ah. Muito boa também.
5: Quem é essa voz? Quem é essa voz? Voz mais conhecida do Sudeste do Paraná e Oeste de Santa Catarina, né? Para as redes sociais também, nosso amigo Balduino, da co-irmã Rádio Movimento, né, amigo velho? Voltando de viagem. Nossas palestras por aí, né, Tigaidão? Muito bom isso, hein?
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5: Eu já vou mandar a música pra ti também, viu? Seu Borsoi, ali da Areias Borsoi. Um tango daqui a pouco vai pra ti. Agora são 19 horas e 59 minutos e a Central Elétrica e Construção. 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

Dar o apelido é gaiteiro, gaiteiro tocador. Pelé, vamos então mandar lá pro nosso jovem amigo, nosso grande amigo, tal seu Balduino. Quem é que vem cantando agora? Vamos fazer o seguinte, né? Eu sou Bagual. Vamos junto agora, o João Luiz Correia. E o grupo não é aquele que pediu, barbaridade, mas é o João Luiz Correia e o grupo Campirismo. Pode ser, meu amigo?

0: Mas eu sou da mas há modão por aí, né? É, pessoal que tá... É, então tá bom, essa... Pra quem entende de música, né? Foi pra quem entende de música, quem pediu, quem entende de música também, né? Seu Balduino conhece tudo e mais um pouco, né, amigo velho? É, por aí, rapaz. Deixa eu ver onde é que eu tô aqui. Como se diz, eu tô extraviado que nem chinelo de bêbado, rapaz. Né? Assunto pedido, uma vez dá tempo de atender todos. Vamos lá pra Mariópolis também, onde vai ter festa agora no próximo... Olha, falando aí, homem. Vai ter próxima festa, no próximo domingo, né? E a presença desse jovem que vos fala. A presença do Moacir Antônio lá na festa. Meninas bonitas, me aguardem. Fique na fila, por lá, que eu estarei lá, né?
1: Aí, cabelinho, oi. Olha aqui o que nós tá fazendo aí, ó. Ó o risotão aqui, ó. Um abraço pra você aí, ó.
2: Uma boa pra nós.
1: É, toca uma boa aí pra nós, viu?
0: Me pisa, fazendo um risotão. É, risotão de pato ainda, rapaz. É o seu Luiz. Alô, seu Luiz. Ali na casa do seu Leucir. Esses amigos aí só tem fartura, né? Ali... É, na comunidade das Candeias, tá bom, gente boa? Bem, nós vamos, agora são 20 horas e 5 minutos. Tô mandando aí, ó. Seu Leocir, seu Luiz, é aquela galera toda, né? Ali das Candeias. Abel e Caim. O menino e o cachorro.

0: Astronauta, a navegante espacial.
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5: Meu, meus amigos do Serrano Rancho, vai até as 21 horas e agora são apenas 20 horas e 14 minutos. Obrigado pela aula, viu, nosso amigo Balduino. Puxa. É, tem que treinar bastante pra chegar, né? Mas vamos lá, vamos lutar. Boa noite, Cabrinho. Temos ligados aqui no sítio. Eu e aquela que manda em tudo, a dona Inês. Deixa ela mandar, velho. Ela disse que pro casamento dá certo. Um dia ela tá certa e no outro dia você tá errado. Aí no outro dia ela tá certa e no outro também ela tá certa. Aí o casamento tá certo. Beleza, grande abraço. Dizer pra mandar uma música aí, bem das boas, né? Manda uma bem boa abraço aí. Estão sempre ligados. O nosso amigo é o Tozeto. Que tal, Tozeto? Vou mandar uma aí. Tá bom, rapazito? Fique você também ligadaço. Ligadaço sempre. E antes da próxima música, que é a próxima música, Alan e Aladdin, pediu, você que pediu, né? Aquela música O Destino Nos Separou. Já vou mandar pra você. 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

Bora, vamos ouvir essa. Agora são 20 horas com 18 minutos. Alan e Aladim. O destino nos separou.

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0: Eu tava na chuva. É muito bem, 20 horas e 29 minutos agora. Olha, eu vou mandar um abraço, 27 minutos, né? Meu amigo Raimundo Corte, está de aniversário hoje. Obrigado pelo convite, né? Para ir comer o churrascão lá. Obrigado, eu vou mesmo. Obrigado pelo convite, hein? Parabéns pelo seu aniversário, muitos anos de vida. Obrigado pelo convite, você não esqueceu da gente não, né? Aqui, então... 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
1: Veja esse corpo bonito, assim
0: dá uma olhada. Olha, você pediu a música de Chitãozinho e Chororó. A música Fotografia. Ah, mas claro que nós mandamos pra ti. Já no próximo bloco. Só vamos atender aqui, tem mais uma pessoa com a perna engessada, mas está se recuperando, né? Boa noite.
2: Oi, boa noite, meu amigo Moacir Antônio, tudo bem?
0: Arrasado.
2: É a Jurema Maria Bim do Centro. Roda para mim uma música com o milionário José Rico, duas camisas, para mim curtir e para vocês aí da rádio.
0: Mas, claro que sim. Essa também é quem cantava muito e gosta, Frei Neuri, nosso grande amigo, né? Ô, Frei Neuri... De vez em quando ele ouve nosso programa também, né, Frei Neuri? Milionário José Rico, duas camisas, Chitãozinho e Chororó vem na sequência, Fotografia.

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Franciscanos compartilhando a paz e o bem.

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2: No Serão. Manda um abraço ao nosso amigo Eduardo e a dona Helena. Estão convidando você para a festa lá domingo, né? Palmital Clevelândia, ali na Capela São Roque, né, meu amigo? Grande, Eduardo. Ah, meu amigo Casa Grande, lá na Barranca do Rio, meu amigo Casa Grande, que tal? E o Borsoi tá por lá, né, seu Borsoi? Aí eu quero mandar um abraço pros meus amigos aí de Mariópolis, também tem os caras, como é que é? Criando Saracura, é verdade? Criando Saracura de manhã, agora, nossa, não é fácil, né, meu? Agora são 20 horas com 40 minutos, faltam 20 para as 21, e agora quero falar para você. 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

0: dizer que é tal, né? Que tal, como diz. É tal, alô, tem mais gente acompanhando o nosso programa e nós temos que compartilhar, dizer boa noite pra você.
1: Fala, professor, boa noite, como é que tá?
0: Eu tô bom, então.
1: Professor, primeiramente, parabenizar o programa, né, que é o melhor do sul do mundo, né?
0: Você que tá dizendo.
1: Só, finca aquela do Dudu Cadalvan lá e Cotoque, professor.
0: É qual?
1: É, eita, espinheira danada que o pobre atravessa, não tem o que fazer. É sofrido, mas estamos lidando, né, professor?
0: É.
1: Abraço, de bom.
0: Obrigado, meu amigo careca, dona Allen também, né? Diz que é mais sofrido do que sovaco de aleijado, né? Vamos ouvir essa primeira. Antes de rodar espinheira, vamos mandar essa. Tião. Careiro, Pardinho, né? Gorsoy. Fonte dos prazeres.

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4: 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Já vou mandar música pra ti, viu, meu querido amigo? É o Careca. Ah, não, não é isso. Lembrei do amigo meu que queria estar aqui uns dias. Vamos buscar uma, né? Que tal? Então tá bom, gente. Bom, um abraço, obrigado pela companhia. 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Tá, valeu, um abraço a toda a família ali do nosso amigo Palito, a família de todos nós. Depois vem essa, porque agora é essa. Ô, Donaldo, alô, meu amigo Careca. Dudu Cadelvan, Espinheira.

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1: É verdade, conversa com a boa música. Obrigado, Casa Grande, obrigado, ligando para nós aqui. Diz que era todos os dias na companhia, tá? Sempre obrigado, né? Obrigadão. Agora são 20:56, tô devendo mais umas. Mas agora vai Amado Batista. Desencontro de amor. Boa noite para você. Tenham todos uma boa noite e até amanhã. Se Deus quiser, voltaremos a partir das 19 horas depois do esporte. Até lá, tchau, tchau.

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1: Está no ar a Voz do Brasil. As notícias do governo federal que movimentaram o país no dia de hoje.
2: Olá, boa noite.
1: Boa noite para você que nos acompanha em todo o país.
2: Terça-feira, 11 de agosto de 2026.
1: Vamos aos destaques do dia.
2: Plano da Apex quer diversificar destino das exportações brasileiras.
1: Iniciativa busca apoiar empresas impactadas pelas tarifas impostas pelos Estados Unidos. Luana Karen.
3: Entre os mercados alternativos com parcerias na agência estão Canadá, México, Alemanha, Turquia, África do Sul, China e Índia.
2: IBGE revela que inflação em julho foi de 0,07%.
1: Índice foi menor que o registrado no mês anterior. Márcia Fernandes.
4: O setor de alimentação e bebidas teve queda de 0,67%. A redução veio por influência dos alimentos comprados para consumo em casa.
2: E vamos falar daquelas ligações que não queremos receber.
1: Brasil registra uma média de 305 mil ligações indesejadas por minuto.
2: Saiba como evitar na reportagem de Graziele Bezerra.
5: O Não Me Perturbe é um desses serviços criados para preservar o cidadão das ligações abusivas.
1: Hoje, na apresentação da Voz do Brasil, Luciana Vasconcelos e Luciano Seixas.
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1: A inflação do mês de julho teve um recuo de 0,07%, de acordo com o IPCA, Índice Nacional de Preços ao Consumidor Amplo.
2: O índice é usado para medir a inflação oficial no Brasil. O resultado de julho representa uma variação de 0,09% em relação ao registrado no mês anterior.
1: Os dados foram divulgados hoje pelo IBGE.
4: O resultado ficou abaixo da taxa de junho, com variação de 0,07% e 0,09% abaixo da taxa do mês anterior.